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0: A paz do Senhor, muito boa noite, meus queridos ouvintes, muito boa noite, que o Senhor te abençoe mais uma vez, mais uma noite de alegria, mais um dia de programação aí dentro da sua casa, dentro do seu lar, e nós chegamos aqui com muita alegria no coração, vindo de um culto maravilhoso, chegamos com muita alegria para transformar vidas, para também falar de Deus para o seu coração. Meus irmãos, nós temos a nossa sede mundial localizada na Avenida Estado 4568, Baixada do Glicério, São Paulo, capital, na inteira responsabilidade da irmã, mulher de Deus, Sereni Miranda. E aqui na cidade de Ponta Grossa, o servo do Senhor que está na direção desse trabalho maravilhoso é o pastor Amadir Lemos. A nossa sede regional aqui de Ponta Grossa está localizada na rua Anita Garibaldi, número 100. É muito fácil de ser encontrada ali no bairro Nova Rússia. Amém? Louvado seja Deus, e mais uma vez quem cumprimenta os amados ouvintes na paz do Senhor é o seu irmão em Cristo, Eliezer Bernardes. Amém? Fique conosco até as 22 horas. Deus tem bênção para a sua vida. Deus tem uma bênção para a sua casa, para a sua família, em um nome do Senhor e Salvador Jesus Cristo. Aqui nós estamos também com nosso irmão, querido irmão, cooperador Adalto, mais uma vez, né? Mais uma terça-feira que nós estamos aqui juntamente com nosso irmão, né? Cooperador Adalto, que também já vai dar a sua participação, já vai cumprimentar os amados ouvintes na paz do Senhor. A paz do Senhor, cooperador Adalto, linha aberta, homem de Deus.
1: Paz do Senhor, irmão Liese, paz do Senhor, ouvintes da Antena Sul, Deus abençoe a todos nesta noite, estamos alegres e contentes por essa grande e rica oportunidade, estamos aqui na presença de Deus para trazer uma palavra de fé, vida e esperança para você nesta noite através das ondas sonoras da rádio.
0: Glória a Deus, que maravilha nós podermos estar aqui, né? E nós louvamos a Deus porque não só nós estamos aqui, irmão Adalto, mas também os nossos ouvintes que são assíduos, né? Ouvintes que estão sempre na terça-feira, na quarta, quinta, sexta, sempre estão ouvindo, com certeza eles estão nos acompanhando hoje mais uma vez, né? Mais uma vez que eles vão ouvir a nossa voz aqui entoar, né? Uma palavra de bênção, uma palavra de cura, é uma palavra poderosa para os corações. Nós iniciamos esta rádio, nós iniciamos esta programação junto com os meus queridos irmãos, né? Com o hino Vaso de Honra da Débora Miranda. Nós iniciamos com esse louvor para o seu elevo espiritual, amém? Em nome do Senhor Jesus Cristo. Nós sabemos que já tem irmão Antônio, irmã Olga, já tem vários irmãos que já estão na escuta, Carla Franciele também, né? A minha mãe acredito também que está na escuta já também, e assim nós vamos, né? Iniciando mais uma vez, mais uma programação, amém? Vamos ouvir essa faixa musical em nome de Jesus.

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2: A paz do Senhor Jesus, queridos ouvintes, estou aqui com mais um irmão que recebeu o milagre de Deus através das divinas revelações do Espírito Santo. Meu irmão, seu nome, conte a sua bênção.
3: Meu nome é Rodrigo e a bênção que eu recebi através do servo de Deus foi que no meu trabalho eu me machuquei e vim no culto com grande dor. Já na segunda revelação, Deus usava o irmão contando detalhado o que estava se passando comigo. E a partir da hora que eu fui revelado, para a honra e glória do Senhor, eu fui curado. Para a glória do Senhor.
2: Louvado seja Deus, aconteceu aqui na Igreja Pentecostal, Deus e Amor, ouvintes. Irmão Rodrigo, não sente mais nada.
3: Para honra e glória do Senhor, irmãos. Cheguei aqui, tinha uma rasgadura por dentro. Doía. E o irmão não sabia nada, mas o Espírito Santo de Deus revelou que foi no trabalho mesmo. No serviço pesado, que a partir daquela hora começou a me doer. E graças a Deus, a partir da hora da revelação, eu fui curado. Para honra e glória do Senhor, não sinto mais nada.
2: Que tremendo, irmão Rodrigo. Deus abençoe seu lindo testemunho. Confirma o seu nome e o seu endereço. Queridos ouvintes, tudo isso está acontecendo aqui na Igreja Pentecostal Deus e Amor.
3: Meu nome é Rodrigo, moro na Garça Branca, Atlanta, Ponta Grossa.
2: Que Deus abençoe, irmão Rodrigo.
4: Paz do Senhor Jesus, queridos ouvintes do programa de rádio A Voz da Liberdade.

0: Oração da Igreja Pentecostal Deus e Amor, estamos aqui com mais uma irmã que recebeu o milagre de Deus na grande campanha de quarta-feira, semeando fé e colhendo milagre. A paz do Senhor, irmã Lúcia, conte o seu milagre.
1: Paz do Senhor, pastor Amadir, paz do Senhor, amados ouvintes. O meu milagre foi que na noite de ontem eu senti, a hora que eu ouvi o convite do irmão para vir à igreja, eu senti que eu deveria vir participar do culto. E ao chegar no culto, eu já estava há mais de uma semana com o meu pescoço. Ele estava doendo demais, o nervo do pescoço estava doendo. Eu até tinha comentado que talvez eu fosse no massagista para ver. E depois da palavra, Deus usou o irmão para entregar a revelação que Deus estava me dando livramento de um AVC ao qual eu ficaria paralisada. Nesse instante que eu estava ouvindo a mensagem ali da revelação, eu já senti que meu pescoço foi movendo, foi aliviando. E para a honra e para a glória do Senhor, eu não tenho mais nada no pescoço, soltou e está perfeito o meu pescoço, sem dor nenhuma ali onde estava me doendo. Essa bênção foi alcançada ontem no culto de quarta-feira, ao qual está sendo feita essa campanha, né? Foi o início dessa campanha, semeando fé e colhendo milagres.
0: Tudo isso, ouvintes, acontece aqui na nossa Igreja Pentecostal Deus e Amor, sede estadual, aqui na Rua Anita Garibaldi, número 100. Irmã Lúcia, seu convite para essas pessoas que estão enfermas, estão sofrendo, estão passando por um problema, eu tenho certeza que Jesus garante a vitória na vida dessas pessoas.
1: Sim, irmão, garante a vitória. Você que ouve até mesmo os programas de rádio ou irmãos que convido você para vir participar, é o Espírito Santo de Deus que tem tocado no seu coração para você vir. Não endureça seu coração, venha, aceite o convite, venha buscar a presença do Senhor, porque Deus tem grandes bênçãos, não só para mim, mas para você também, amados ouvintes. Venham participar dessa campanha, venha que o milagre é certo.
0: Está aí, ouvintes, o grande testemunho, receba a vitória também, você é o nosso convidado para participar das nossas campanhas. Que Deus em Cristo te abençoe, confirma o seu nome, o seu endereço, irmã Lúcia.
1: Meu nome é Lúcia de Fátima Batista, eu moro na Rua Raposo Tavares, bairro Francilina, em Uvaranas, Ponta Grossa.
0: Que Deus abençoe, ouvintes, tudo isso está acontecendo aqui na Igreja Pentecostal Deus e Amor, na sede estadual de Ponta Grossa. Que Deus em Cristo vos abençoe.
2: A paz do Senhor, ouvintes do programa Voz da Libertação, estamos com uma irmã que recebeu uma bênção na Igreja Pentecostal Deus e Amor. A paz do Senhor, minha irmã, qual o seu nome?
3: Marlene.
2: Irmã Marlene, conte a bênção que a irmã recebeu das mãos do Senhor Jesus.
3: Então, faz uns par de tempo já que o médico tinha constatado para mim que eu estava com uma gordura no fígado. Se eu não me tratasse, isso poderia até mesmo causar um câncer. Mas eu fui deixando, e eu não percebi que estava aquilo. Tudo que eu comia me fazia mal. Tudo que eu bebia, a água me fazia mal, me dava ânsia, me dava aquela vontade só de jogar para fora, que estava no estômago, porque doía muito também. E para a honra agora do Senhor Jesus, nesse domingo de Páscoa, qual eu estou aqui nessa tarde maravilhosa, onde o Senhor se fez presente e se faz presente ainda aqui, Ele me alcançou com a cura. Glória a Deus, eu sou muito grata ao Senhor pelo que Ele fez nessa tarde. E eu fui curada, não estou sentindo mais dor, Deus usou o servo dEle na revelação e eu fui curada nessa tarde. Tudo para a honra agora do nome do Senhor. E eu não tenho mais dor nenhuma, sumiu a dor, sumiu a ânsia, sumiu tudo. Porque eu estava vindo no caminho, eu não estava me sentindo bem, cheguei aqui muito mal, mas agora estou saindo aqui curada. Para a honra e glória do Senhor Jesus.
2: Amém. Deus abençoe, minha irmã. Milagres como esse, maiores do que esse, Jesus tem operado na Igreja Pentecostal Deus e Amor.
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5: Que lindo, meus irmãos, que lindo, você ouviu aí testemunhos de fé, irmão Adalto, os ouvintes, né, que estão na escuta, vocês ouviram testemunhos de fé, coisas que Deus tem feito, milagres que o Senhor tem feito, irmão Adalto, na nossa igreja pentecostal, Deus é amor, né, tem campanha na quarta-feira, tem hoje que nós saímos de um culto maravilhoso, irmão Adalto, conta aí o que você recebeu, o que você sentiu nesse culto glorioso de hoje lá.
6: Isso mesmo, irmão Elias. Hoje foi o dia da bênção, o dia da vitória. Hoje foi forte, irmão Elias. Hoje foi tremenda a oração ali, às 6:30, aliás. Você que estava ali, você sentiu Deus trabalhar, Deus falar, aliás. Eu senti algo tremendo. Eu senti o poder do Espírito Santo sendo derramado ali, irmão. Pessoas começaram a sentir um impacto. A virtude do Espírito Santo, porque quando a pessoa dá liberdade, abre o seu coração, Deus entra, irmãos. Aleluia, foi algo tremendo, irmão Liese, só que não sentiu aquele que não deu lado para o Espírito Santo. Eu tenho uma coisa para falar para vocês, quando a gente vai dentro da igreja buscar a Deus, Deus se manifesta em nossa vida, irmão Liese.
5: Glória a Deus, e é verdade, né, é verdade, a gente sente a presença de Deus quando a gente está ouvindo a palavra do Senhor também, né, é tão glorioso ouvir a palavra de Deus, uma palavra da verdade, né, uma palavra que liberta, né, não é aquela palavra que vem só amaciando, né, que vem só passando a mão, só trazendo mar de rosas, não é aquela palavra que diz, né, que o pregador, na verdade, ele deve pregar as rosas, mas também deve pregar os espinhos. Existe o céu, né, irmão Adalto, mas também existe o inferno. Isso é uma realidade que muitas pessoas não querem comentar, não querem citar isso em suas palavras, né, em suas meditações. Então nós temos que meditar, nós temos que falar a verdade para você, porque você que está nos ouvindo, talvez nós estamos falando aqui, irmão Adalto, com uma pessoa que essa pessoa está no mundo das drogas, essa pessoa está nos vícios, está no, né, sendo um alcoólatra, é uma pessoa desenganada pelo diabo, né? Uma pessoa que está sendo enganada, na verdade, pelo Satanás, né? E como que nós vamos pregar? O que que nós vamos dizer para essa pessoa? É só se sair do pecado para ter mudança de vida. Tem que sair do pecado, tem que sair da bebida, tem que sair dos vícios, tem que ter uma mudança. E isso se torna, na verdade, uma iniciativa nossa, do nosso coração. A pessoa, se ela quer largar do cigarro, ela vai largar. Se ela quer. Agora, se a pessoa dobra o joelho, pede a Deus para que Deus venha dar força, com certeza, irmão Adalto. Eu imagino assim, eu já vi pessoas sendo libertas, né? Nós conhecemos a nossa irmã ali do Sabará, a irmã Jaqueline, né? A irmã foi liberta dos vícios, vício do cigarro. E é um testemunho de fé hoje. Hoje ela serve a Deus, é uma mulher de fé, né? Então o que acontece? Uma pessoa que quer, quando ela decide mesmo ir em frente, ela toma a decisão, ela não volta atrás. Tanto é que a Bíblia vai dizer o quê? Aquele que mete a mão na orada e olha para trás não é digno do quê? Né? Não é digno do seu salário, não é digno de entrar no reino dos céus, né? Então o cristão verdadeiro, você quer tomar uma decisão, você tem que tomar uma iniciativa, não é mesmo, irmão Adalto?
6: É isso mesmo, aliás, positivo mesmo, aliás. Você falou uma palavra clara e tremenda nesta noite. Irmãos, nós temos que confrontar o pecado, não podemos aceitar o pecado em nossa vida, irmão, porque o pecado faz divisão entre Deus e homem. Irmão, se você lá lê no profeta Isaías 59, versículo 1, eis que as mãos do Senhor não estão encolhidas e nem seus ouvidos agravados, que não posso ouvir a vossa oração, mas vossos pecados fazem uma divisão entre Deus e o homem. Irmãos, aleluia, para nós, aleluia, ser abençoado, nós temos que sair do pecado, temos que sair do Egito. Não podemos servir a Deus e servir o Egito, irmão. Como queremos ser abençoados por Deus se estamos ainda tendo lembrança das coisas do Egito, irmão? Não ainda tiremos o pecado do nosso coração. Estamos lembrando das coisas lá do Egito, ainda temos lembrança das coisas que nós fazia. Irmãos, nós precisamos se libertar, precisamos de volta a mente, ter uma comunhão com Deus. Nós temos que confrontar com o pecado. Irmão, tem palavras, pregações nas igrejas que o povo só quer bênção, só quer vitória, mas quando é palavra de confronto com o pecado, deixa o pecado, põe tua casa em ordem, porque morrerá, a pessoa não aceita, não quer, mas esta aí é uma palavra que vai levar nós para o céu, irmão.
5: E tudo isso, irmão Adalto, a gente pensa que vem da humilhação, né? Tudo isso, porque existe uma palavra na Bíblia que diz que Deus não é homem para que minta, tem filho do homem para que se arrependa. Mas se há uma coisa que eu encontro na palavra de Deus que faz com que Deus venha se arrepender do que ele ia fazer, é quando uma pessoa se arrepende do seu pecado e ela chora na presença de Deus pedindo perdão. Deus se arrepende, Deus volta atrás, ele volta, porque quando ele mandou Isaías entrar lá no palácio onde Ezequias estava e deu a sua palavra, entregou a profecia que ele morreria e não viveria mais, né? No momento que Isaías estava saindo para fora, lá no pátio do palácio, o que Deus fala com ele? Volta. Por quê? Volta.

0: volta lá e diga para ele que eu vou dar mais 15 anos de vida para ele. Eu vou aumentar os dias de vida dele na terra. Porque quando Isaías entrou de volta e chegou lá, Ezequias estava de joelho perante uma parede. Uma parede e nada mais, né? Ele estava chorando e se humilhando. Então um coração que se humilha, se arrepende perante a Deus, Deus ele se arrepende também do mal que ia fazer para esse coração. Então eu acredito assim que se você tomar uma decisão, você tomar uma decisão de mudança, realmente uma decisão de mudança, não a decisão desse fogo que é um fogo de palha, né? Fogo da boca para fora só. Hoje toma decisão, amanhã já não quer mais, né? Hoje toma decisão, entra na igreja, amanhã já não quer mais servir a Deus, não. Tem que tomar uma decisão verdadeira, uma decisão de servir a Deus de verdade, né? Você que aceitou Jesus, você que vai aceitar, você que tomou uma decisão de reconciliar, sirva a Deus verdadeiramente, esquecendo teu passado, deixando o mundo de lado, deixando da vida de pecado de lado, para que Deus possa habitar no seu coração e fazer grandes coisas ao seu favor. Irmão Adalto, nós sabemos que tem pessoas que estão resistindo, né, a vir para a igreja, a tomar uma decisão. Por quê? Porque essas pessoas olham muito para o pecado dos outros, olham muito para a falha dos outros. Aí a pessoa começa a dizer assim: não, eu não vou servir a Deus. Se for para servir igual aquela pessoa que está desse jeito lá, né, eu não vou servir a Deus. Mas, irmão Adalto, qual que é a tua palavra para dizer para essa pessoa que está pensando dessa maneira? Qual que é a tua palavra? Porque eu entendo que o nosso foco, né, eu entendo que o nosso foco tem que ser em Cristo Jesus. Né? Se nós for focar no erro dos outros, nós nunca vamos servir a Deus verdadeiramente, né? Qual que é a tua palavra para esta pessoa, meu irmão?
1: Irmão Lézio, nesta noite, né, irmão, eu quero falar uma palavra para você, né, que está na tua casa, você que está aí com o coração quebrantado, você que está triste, angustiado, para algo acontecer na tua vida, irmão Lézio. Você teve uma decepção, algo que aconteceu, irmão, a salvação individual. Irmão, né, vamos ter que prestar conta da nossa alma diante de Deus. Não podemos olhar para o erro do outro, para o erro do irmão, o que aconteceu, irmão. Nós temos que, nosso foco é Jesus Cristo. Foi Jesus que morreu por nós, não foi o irmão, não foi a irmã. Ah, irmão Léo, porque o irmão olhou com cara feia para mim, não vou mais para a igreja. Irmão, você serve a Deus ou homem? Irmãos, nós vamos para a igreja para servir a Deus. Se o irmão quer olhar para mim, se o irmão quer dar oportunidade, amém. Se não quer dar, eu estou indo servir a Jesus,
0: irmão. É verdade. E eu penso assim, irmão Adalto, tem quantos cultos não tem na nossa igreja, né? A nossa igreja, que é a nossa sede regional, tem culto de manhã, tarde e à noite. Tem muita gente que estão deixando de vir. Antes vinham, hoje já não vem mais, né? E nós estamos servindo a Deus, nós estamos ali para servir a Deus. Você vem para a igreja, você serve a Deus, você presta teu culto a Deus, né? A Bíblia fala que nós temos que prestar um culto racional. O que é um culto racional, irmão Adalto?
1: Que nem o irmão Elias está comentando, né? Isso está escrito lá em Romanos 12, versículo 1: rogo vós, irmão, que apresentei os vossos corpos vivo, santo e agradável a Deus, que é isso o vosso culto racional a Deus, né, irmão Elias?
0: É servir a Deus completamente, né?
1: É isso mesmo, irmão. Nós temos que estar vivo na presença, como fala o apóstolo Paulo aos Romanos, vivo e santo, irmão. Como que eu vou estar na igreja, mas eu não quero cultuar a Deus? Eu vou para a igreja, mas não quero glorificar, não quero bater palma, não levo nem a Bíblia, irmão. Não levo nem a minha vontade para a igreja, irmão. Como que é que você quer receber a benção? Como que é que Deus te abençoa se eu vou com aquela mal vontade de servir a Deus, irmão? Irmãos, estamos vivendo os últimos dias finais, irmão, que o povo não quer mais nada com Deus. Mas Deus fala nesta noite que Ele quer você, que é um compromisso sério com você, que você sirva a Ele de todo o coração, de toda a tua alma.
0: Com certeza, irmão Adalto, e eu entendo também que muitas pessoas vêm na igreja e ficam o tempo todo olhando o relógio, né? O tempo todo olhando o relógio, porque ele vem já sem compromisso, ele vem já sem vontade, aí ele fica ansioso para ir embora, porque no outro dia precisa trabalhar. E eu imagino assim que esta é aquela semente que foi jogada entre espinhos, né? A pessoa está ali, a palavra de Deus está sendo ministrada, a semente está sendo lançada, só que a pessoa está tão preocupada com dinheiro, com fama, com riqueza, com as preocupações da vida, que tudo isso sufoca a palavra de Deus no coração dessa pessoa. A partir daí que começa a sufocar o coração da pessoa, a pessoa já não tem tempo para Deus, não. A pessoa já não tem tempo para orar, já não tem tempo para buscar, não tem tempo para ler a Bíblia, não tem tempo para estar no culto, vai porque é de costume. Né? Vai na igreja porque precisa ir, porque senão o pastor briga, porque senão o pastor vai chamar atenção, né? Porque senão o pastor não vai liberar para pregar a palavra depois. Então, irmãos, nós temos que apresentar o nosso culto racional a Deus, nós temos que apresentar o melhor de nós, nós temos que dar o nosso melhor para Jesus Cristo, né? Irmão Adalto,

0: Nós temos culto na nossa sede de manhã, tarde e à noite, às 9 da manhã, às 14 da tarde e às 19 horas à noite. Né? Nós temos culto nesses três horários todos os dias. Né? E qual que é a desculpa que a pessoa tem para não servir a Deus, para não ir nos nossos cultos? Né? Qual que é a desculpa? Se não pode de manhã, tem à tarde. Se não pode os dois horários, tem de noite, tem culto. Né? O dia todo, 24 horas, a igreja está aberta para receber você. Né? E tem muitas pessoas, irmão Adalto, que eu imagino assim, a pessoa já está tão acostumada a ficar longe de Deus, a ficar longe de um culto, que a pessoa começa a dizer assim, ah, mas eu sirvo a Deus, não é preciso estar na igreja para me servir a Deus, né? Tem pessoa que fala assim, e qual que é a tua posição, irmão Adalto, o teu pensamento em questão disso?
1: Irmão Lies, no Salmo 122 fala, né, alegrei-me quando me disseram, vamos à casa do Senhor, irmão. Eu tenho uma mensagem, uma palavra, para falar para você através desse versículo, né, irmãos? Né? Quando Davi, aleluia, estava lá apacentando as ovelhas do seu pai Jessé, ele sentia aquele desejo, aquela alegria, antes dele estar dentro da igreja, o seu coração já se enchia, seu coração já transbordava, porque ia na casa de Deus adorar e buscar a Deus. Irmão, eu tenho uma coisa para falar para você, irmão, nesta noite. Quando a pessoa vai dentro da casa do Senhor buscar a Deus, Deus não deixa de mão vazia, Deus não deixa você perecer, você não sai sem nada, Deus tem algo para entregar na tua vida. A palavra do Senhor fala, benditos serão entrares e benditos serão saíres. O que quer dizer isso, irmão Adalto? Quando você entra na casa de Deus, vai cultuar ao Senhor de todo o coração, de toda a alma, Deus te entrega a bênção. Quando você entra e coloca os pés lá, Deus honra a tua fé, o teu esforço e não vai deixar perecer você e a tua casa.
0: Glória a Deus, é verdade, não vai deixar perecer, né? A Bíblia fala que se primeiramente nós buscarmos o reino de Deus, as demais coisas nos serão acrescentadas. Então, se nós confiamos em Deus, entregamos nosso culto a Deus, fazemos o que Ele pede, né, que é servir com amor, com certeza as demais coisas todas serão acrescentadas para a nossa vida. Irmão Adalto, nós temos os convites já, nós vamos fazer para os nossos irmãos ouvintes, né? Nós temos culto, como eu falei, todos os dias, e amanhã prossegue amanhã de manhã, é quarta-feira do grande milagre, né? A quarta-feira da grande vitória para a sua vida, prossegue a campanha com o nosso pastor Amadir, amém? A campanha colhendo, semeando fé, colhendo milagres, né? Amanhã às 19 da noite tem, às 9 da manhã tem culto, às 14 da tarde também tem, amém? Tem culto abençoado e às 19 horas da noite também tem, e esse culto que continua a campanha, semeando fé, colhendo milagres. E eu tenho certeza, você ouviu os testemunhos que foram, né, tocados aqui, os testemunhos que nós ouvimos já no começo da programação, você ouviu, esses testemunhos foram contados a partir desta campanha que foi iniciada, semeando fé, colhendo milagres. Então você ouvinte, você que precisa de um milagre, Modalto, qual que é a tua expectativa de milagre para essa pessoa que está pensando em vir no culto da quarta-feira?
1: Você que está aí na tua casa pensando, será que eu vou ou não vou? Venha, porque Deus garante a vitória. Vai ser forte, irmão, o trabalho. Vai ser forte o milagre que Deus tem na tua vida. Você que está aí no vale da indecisão, divisão aí, pensando, será que eu vou? Será que eu fico em casa? Irmão, o diabo vai lutar. O inimigo, Satanás, da tua alma vai lutar, vai julgar pensamento, vai atrapalhar para você não vir. Mas em nome do Senhor Jesus Cristo, eu falo aqui, como homem de Deus, que você vai ir na igreja e Deus vai trabalhar e você vai receber o teu milagre. Deus garante a vitória para você e para a tua família. Se você tiver um propósito com Deus, porque, irmão Lies, Deus tem compromisso com pessoas que têm compromisso com Ele. Se você fizer um compromisso de vir para a igreja, Deus não vai desamparar você. Deus vai honrar a tua fé. O homem diz que não vai dar certo, até a tua familiares, até alguém próximo de você dizer que não vai adiantar, não adianta ir para a igreja, irmão, vai. O diabo fala tantas coisas, mas a última palavra é de Deus.
0: É verdade, a última palavra sempre vem do Senhor Jesus para as nossas vidas, né? Então, é o convite que nós temos para você. Amanhã tem culto, de manhã, tarde e à noite. Na quinta-feira também, né, irmão Adalto? Tem culto às 9 da manhã, continua a campanha de oração, né? O culto de oração na quinta-feira de manhã com o nosso irmão cooperador Erasmo, o Erasmo Moreira. Também tem culto à tarde com o nosso pastor Carlito, que está ali ministrando a palavra, tem sido benção também na quinta-feira. E à noite, sem mais, sem menos, é o culto da Fundação Reviver. É um culto tremendo, Deus tem feito coisas grandes ali em nosso meio, né? Nós estamos ali participando desta banda gloriosa, né? Deste povo de Deus, amém? Em nome do Senhor Jesus Cristo, Deus tem feito coisas grandes e abençoadas para as nossas vidas. Irmãos, também anunciamos aqui hoje, você que tem vontade, né? Você que é participante da obra do Senhor, tem vontade de evangelizar, você está convidado para ir conosco evangelizar, viu? Em nome de Jesus, tem muita gente que está se esquivando, nós estamos pedindo, nós estamos convidando, as pessoas não vão, mas eu creio que você é um homem de fé, uma mulher de fé. Sábado, todo sábado às 9 da manhã, nós estamos ali ao lado do terminal central aqui de Ponta Grossa, evangelizando vidas, ganhando almas para o reino de Deus, amém? Logo na saída ao lado do terminal ali, você já vai ver, às 9 da manhã nós estamos ali reunidos, tem uma caixa ali abençoada de som, você vai estar ouvindo uma palavra ali, você pode ouvir, você pode louvar a Deus se você estiver em comunhão, né? Em nome do Senhor Jesus Cristo, então é bênção do Senhor Jesus, irmão. Na quinta-feira então é o culto da Fundação Reviver à noite, e na sexta-feira prossegue na sexta-feira, campanha à tarde e à noite, nosso pastor Amadir Lemos está na campanha ali, prossegue esta campanha gloriosa. Irmãos, nós temos sábado confraternização, amém? O culto das nossas irmãs mulheres de fé, né? Nesse sábado agora, dia 11, é a confraternização, amém? Se não me engano é dia 11, agora sábado já é dia 11? Então, nós temos agora sábado, então, a confraternização, amém? Das mulheres de fé. Em nome do Senhor Jesus Cristo, você é o nosso convidado especial, amém? Você não pode faltar. Deus tem bênção para a sua vida, para o seu lar, para a sua casa, para a sua família. E terça-feira, sem perca de tempo, terça-feira nós temos a Santa Ceia do Senhor. Já vou avisando você, né? Você que é participante do corpo e do sangue de Jesus Cristo, você que está em comunhão, você está convidado para participar desta Santa Ceia gloriosa, que é bênção de Deus, na terça-feira próxima, na nossa sede, Anitta Garibaldi, número 100, amém? E nós, irmão Adalto, nós estamos numa campanha gloriosa de 52 dias de oração, né? De intercessão das 6:30 às 7:30 da noite, amém? É logo no início do culto, amém? Das 6:30 até as 7:30 nós estamos ali nesta oração. Hoje nós participamos, irmão Adalto, do quinto dia de oração, né? Desses 52 dias de oração, irmão Adalto, nós pudemos sentir a presença de Deus ali, não é?
1: Isso mesmo, aliás, positivo, aliás. Deus trabalhou tremendo através da oração. Uma hora de oração, 6:30 até 7:30. Irmão, Deus ali derramou a sua graça, Deus derramou a sua glória. Porque quando nós começamos a orar, a glória de Deus desce, irmão. Quando começamos a buscar a Deus, Deus começou a derramar o seu impacto do Espírito Santo e mover corações, irmão. Pessoas começaram a chorar, a derramar lágrimas. Eu pude sentir algo tremendo de Deus, sentir aquele impacto do Espírito Santo mover ali na igreja, irmão. Aliás, é isso que Deus faz quando você vem orar a Deus. Por isso que o maligno não quer que você venha orar. Porque quando você vem orar, Deus, aleluia, abençoa você e você recebe a tua vitória. Por isso que é que você fique na casa e lamentando, cabeça baixa, desanimado, triste, amargurado, querendo tirar a tua vida. Irmão, Deus tem grande bênção e propósito. Deus escolheu você que está aí na tua casa. Deus escolheu você porque ele tem um grande propósito, um grande chamado na tua vida. Deus não chamou você para perecer, para ficar aí. Deus chamou você porque tem uma grande obra na tua família, na tua casa.
0: É verdade, irmão Adalto. E nós sabemos que muitas pessoas estão perecendo, muitas pessoas por falta de fé, né? Por falta de acreditar no poder de Deus. Muitas pessoas estão perecendo, estão decaindo. Se você vê pessoas que antes eram usadas por Deus, né? Pessoas que eram servos verdadeiros de Deus, antes pregavam a palavra poderosa, hoje já estão longe do caminho de Deus. Então você precisa se levantar, você tem que sair, né, desse aconchego espiritual, dessa luxúria espiritual, né, que muitas pessoas estão vivendo, pensando que o evangelho de Deus é luxo, pensando que o evangelho de Deus é fama e riqueza. Não é isso, não. Não, o evangelho de Deus não nos ensina assim. Nós sabemos que o próprio Jesus, quando entrou em Jerusalém, ele entrou montado aonde, Modalto?
1: Numa jumenta, né?
0: Numa jumenta, né? Ele entrou montado numa jumenta, demonstrando o quê? Humildade. simplicidade, né? Ele poderia fazer igual esses cantores aí, né, do mundo, esses cantores gospel e alguns, né, que tem, que querem tapete vermelho para entrar na igreja, né? Eles querem que vá buscar lá no carro, querem que pague o melhor hotel da cidade, o melhor lugar para eles ficar, né? Eles querem ser bem recebido, que não são nada, né? E o nosso próprio Jesus veio demonstrando tanta humildade. Eu quero ser humilde igual o meu Jesus, irmão Adalto. Eu quero ser humilde igual ele, né? Porque a humildade é a melhor coisa que existe no coração da gente, e a gente ter, né, simplicidade de coração também, a transparência, né? Porque muitas pessoas na tua frente é uma coisa, por trás é totalmente diferente.

não é a mesma pessoa mais. Dentro da igreja te cumprimenta, lá fora já quando passa perto de você não olha nem na tua cara. Então nós precisamos viver o evangelho verdadeiro, nós precisamos viver a palavra do Senhor, amém? Irmãos, nós temos aqui um pedido de louvor da nossa irmã Olga e um pedido também da nossa irmã Carla. A nossa irmã Olga pediu o hino Deus Abre Este Mar, amém? Nós já iremos ouvir esse louvor, Deus Abre Este Mar, amém? E logo nós voltamos já com uma palavra para o seu coração. Fique ligadinho aí conosco, em o nome do Senhor Jesus Cristo. Vamos ouvir esse louvor, Deus Abre Este Mar, e já voltamos.

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1: É isso aí, meus irmãos, nós ouvimos aí o louvor, Deus abre este mar, amém? Nós vamos ouvir uma palavra agora de fé, uma palavra de milagre para nossa vida, amém? Palavra de força, amém? De renovo, uma palavra que vem de Deus aí para renovar nossas forças e dizer que o Senhor é conosco para nos dar vitória, amém? Vamos ouvir esta palavra, vamos trazer uma palavra rápida, irmão Adalto, né? Já é 9h40, já passou muito rápido hoje o tempo aqui, mas é glorioso, nós já temos aviso, logo nós voltamos com mais avisos, logo após a palavra, nós voltamos com mais convites para você, em o nome do Senhor Jesus Cristo. Vamos ouvir esta palavra gloriosa agora, em nome de

0: de for. Irmão Lies, palavra tremenda. Palavra que o Senhor Deus está falando nesta noite para mim e para você que está na tua casa. Você que está ouvindo a programação, Deus já está falando. Desde o começo aqui do trabalho aqui na rádio, Deus já está falando. Porque Deus fala conosco, irmão. Deus fala através da mensagem, da oração, do louvor, né, irmão Lies? Dos testemunhos. Deus tem uma maneira de trabalhar e falar conosco. Irmão, nesta palavra aqui, o Senhor me traz, o Senhor me mostra, o Senhor me revela, irmão, que quando Moisés estava com o povo de Israel andando no deserto, o povo estava obediente a Moisés, estava temendo a Moisés e a Deus, estava servindo ao Senhor Deus. O povo estava obedecendo a voz de Moisés, mas chegou um momento, chegou um período em que Moisés foi retirado da terra, Moisés foi recolhido, porque chegou a hora, chegou o momento, chegou até o limite que Deus queria de Moisés. Mas ali tinha um homem que foi escolhido por Deus, que era ajudante de Moisés, Josué, um homem de Deus, um homem que tinha a capacidade, porque primeiramente é Deus que escolhe o homem para a obra, não é nós que escolhemos, é Deus que escolhe o homem para a obra. E Deus viu que Josué tinha essa capacidade de conduzir o povo de Israel para a terra prometida. Irmãos, Josué estava com medo, estava tremendo. Josué, ele ficou indeciso. Agora, o que vai ser de nós? E agora, o que vai acontecer? Moisés, nosso líder, o homem de Deus, não está mais conosco. Ele temeu, mas ele esqueceu, aleluia, que Deus estava na vida do povo de Israel. Porque foi Deus que fez a promessa de levar o povo para uma terra que manda leite e mel. E quando Deus faz uma promessa para uma pessoa, ele cuida de nós, irmão Lies. Quando Deus faz uma promessa na vida nossa, ele vai cumprir, porque Deus não é homem para que minta e nem filho do homem para que se arrependa. Irmão, o que ele prometeu para nós, ele é fiel para cumprir. É Deus que está no controle. Você não vai perecer. Deus não vai deixar tua casa perecer. Não fica aí triste, abatido, amargurado, sem pensar o que vai fazer. Fica tranquilo. Deus está na tua direção. É Deus que vai na frente, irmãos. Eu vejo essa palavra aqui que o povo ficou com medo. Não tem mais Moisés, e agora o que vamos fazer? Irmãos, sabemos que nós temos que entregar nosso problema nas mãos de Deus. Se a pessoa confiar em homem, se a pessoa confiar em governo, ele vai ficar frustrado. Mas se a pessoa confiar no Senhor, de maneira nenhuma, Deus vai deixar nós perecer e desanimar. Irmão Lies, eu vejo aquele povo, irmão, que estava lá dividido. Aquele povo estava no vale da divisão. Para onde iria? Irmão, se Deus fez uma promessa, se você crê, ele vai cumprir a tua vida. Eu vejo aqui, irmão, nesta palavra, quando Deus fala para José, ó, José, não tenha medo, fica tranquilo. Meu servo Moisés, eu recolhi, mas eu estou ainda vivo, eu continuo Deus. Eu sou Deus vivo, sou Deus verdadeiro, que nunca mudou e nunca vai mudar. Eu estou na frente dessa luta, dessa batalha, dessa peleja. É eu que vou na frente do povo de Israel. Foi eu que escolhi, eu responsabilizo por este povo. Irmãos, Deus cuida de nós. Se você está passando uma luta, uma prova, uma dificuldade na tua casa, com alguém na tua família, alguém está doente nesta noite, uma pessoa da tua família que está preso, uma pessoa que está passando enfermidade, com câncer, com enfermidade, aonde que o médico desenganou? Irmãos, fica tranquilo, se Deus autorizou essa luta na tua vida, ele é fiel e responsabiliza por você. Aqui o povo, irmão, ficou com medo. Irmãos, aquele que tiver medo, irmãos, aleluia, nós temos, aleluia, que ter medo, mas devemos também ter, colocar Deus na nossa vida também, na nossa frente. O medo muitas vezes é normal, vem de Deus muitas vezes é o medo, mas aquele medo, glória a Deus, que nós colocamos, aleluia, Deus na frente e ele peleja por nós.
1: A Bíblia fala, irmão Adalto, em primeira epístola de João, capítulo 4, versículo 18, se não me foge da memória, que diz assim: porque no amor não há medo. Antes o perfeito amor lança fora o medo, porque o medo produz tormento. E quem é aperfeiçoado em amor não tem medo, mas tem o temor no coração. Existe o medo e existe o temor, né? Tem muitas pessoas que morrem de medo, mas nós que servimos a Deus, nós não temos o real medo, nós temos um temor, né? Alguns chamam isso de medo, Mas na realidade é o temor no coração que você tem. Você teme a Deus. Você é um servo de Deus, você é um servo fiel. Só que o que mais é interessante nessa palavra é que nós estamos meditando.

0: Agora, mano, até que o povo estava no meio do deserto, o povo saiu do Egito, só que eles ficavam com lembrança do Egito. Eles saíram de lá e eles ficavam desacreditando que a terra prometida estava para chegar. Tanto é que uma viagem que era para ser o quê? 17 dias? Né?
1: 40 dias, né?
0: 40 dias?
1: Demorou 40 anos.
0: É, o que era, então, o que era para ser 40 dias virou 40 anos. Então, meu Deus do céu. Por causa da incredulidade do coração. A Bíblia fala, Hebreus 4:12 vai dizer o quê? Porque a palavra de Deus é viva, eficaz, mais penetrante do que qualquer espada de dois gumes, penetra até a divisão da alma, das juntas e medulas, e é apta para discernir os pensamentos e intenções do coração. Só que, um pouco antes de você ler o Hebreus 4:12, você vai ver lá falando sobre o povo que saiu do Egito, que é o povo que Moisés foi instruído por Deus. Moisés pregava, eles ouviam, entrava por um ouvido e saía pelo outro. Eles não estavam nem aí pela palavra que Moisés estava pregando. O que eles estavam dizendo? É, porque lá no Egito, nós tinha pelo menos uma sepultura para cair morto. Pelo menos nós estávamos no Egito, nós tinha água para beber. Pelo menos nós estávamos no Egito, nós tinha pelo menos era uma cebola lá para comer, mas nós tinha pelo menos alimento. E aqui, o que vai acontecer? Eles estavam desacreditando no poder de Deus. Tanto é que eles se arrodearam tanto no meio do deserto e não alcançaram. Quem que alcançou? Dois homens. Só dois homens, Josué e Caleb, foram os únicos que alcançaram a terra prometida. O que que acontece, irmão Adalto, quando uma pessoa tem a falta de fé no coração?
1: Irmão, a fé, quando a pessoa tem fé, ela recebe a vitória. Mas quando ela descrê, coloca dúvida, incredulidade no seu coração, atrapalha a bênção. Atrapalha o agir de Deus, irmão Lies. Muitas vezes a pessoa foi revelado, Deus falou que ia entregar uma bênção, entregar uma vitória. Mas a pessoa muitas vezes falta fé. Irmão, tudo é um tempo determinado para todas as coisas. Eclesiastes 3, né, irmão Lies? Fala, né, que tudo é um tempo determinado. Se Deus prometeu a vitória na tua vida, que Deus vai pelejar na tua casa, que ele revelou algo para você, você foi lá na igreja e Deus revelou, ele é fiel para cumprir. Se for de Deus, vai cumprir, irmão Lies.
0: Com certeza.
1: Eu tenho uma coisa para falar para você. Se você foi lá na igreja e foi revelado, se for de Deus, vai cumprir na tua vida, irmão. Mas você tem que crer. Não coloque a dúvida, a incerteza, a incredulidade, irmão. Tem pessoas, será que é de Deus? A hora que você coloca será, você está desacreditando de Deus. Você tem que falar assim, eu vou receber porque foi o Senhor Deus que falou. E se ele falou, ele vai cumprir porque ele é fiel na sua palavra.
0: Com certeza, e eu acredito sim, irmão Adalto, eu quero convidar, né, no meio desta palavra, eu quero dizer para esta pessoa, faça um experimento. Se você ainda tem uma dúvida no coração, se você ainda tem uma dúvida no coração, algo que você pensa, ah, mas será que é isso mesmo? Será que isso acontece? Eu quero te convidar para fazer um experimento. Vai ali na igreja na terça-feira à noite, na quarta, com o nosso pastor Amadir Lemos, que ele está ali pregando, não para elogiar o homem, mas por ele ser um homem de Deus que está ali à frente do trabalho, tem sido usado por Deus, e o que ele diz da presença de Deus, ou que vem de Deus, se cumpre na vida das pessoas que estão ali ouvindo. E eu quero fazer você ter no seu coração o desejo de fazer esse experimento. Fazer o experimento de estar ali. Não estou falando para você participar de uma live, eu estou falando para você estar ali presente, ali na igreja. E eu que, olha, eu duvido você sair dali sem receber o milagre que você precisa. É ou não é, irmão Adalto?
1: É isso mesmo, irmão Lies. É verdade. O que o irmão está falando é verdadeiramente o que Deus faz na igreja pentecostal. Deus é amor, porque Deus está ali, irmão. Eu tenho uma coisa para falar. A minha mãe é evangélica, irmão, conhece a irmã Célia?
0: Sim.
1: Viu? Ela está passando por um processo de tratamento de câncer. Eu falei, mãe, Ela falou assim, qualquer hora eu vou lá na igreja, Deus e amor. Eu falei, mãe, vá para receber a vitória.
0: Ela estava lá quarta-feira passada.
1: E ela não conhece o pastor Amadir. Ela não conhece. Foi a primeira vez que ela viu aquele homem. E ela estava sentada, orou a Deus. Não, irmão, não contou nada para ninguém. Porque nosso problema é ter que contar para Deus. Tem pessoa que conta o problema para um, para outro, mas não conta para Deus, irmão. Tem pessoa que fala para todo mundo o seu problema nas redes sociais. Coloca, expõe todos os seus problemas, mas não fala para Deus, não chora para Deus, irmão. Chora pra todo mundo, chora pra que se quebrou o celular, ela chora. Chora por coisas banais, mas não chora, não derrama, aleluia, as lágrimas para Deus. E minha mãe foi lá, orou a Deus, pediu pra Deus falar com ela, pra que ela vai passar pra uma cirurgia, irmão. Ela tava com medo, tava temendo. Falei, mas fica tranquilo, irmão, que Deus vai falar com você. Ela foi, não conhece o pastor Amadir, e Deus falou através de uma revelação profunda e tremenda: fala, aqui tem uma irmã nesta noite, nesta tarde, que você está passando por um processo cirúrgico. Ela falou, pode ficar tranquila, porque é Deus que está permitindo. Aleluia. E Deus vai com você.
0: Eita,
1: olha, até me arrepiou, não, Lias.
0: Arrepiou, verdade.
1: Que é de Deus. Calma, ela contou pra

0: Para mim, eu fiquei maravilhado porque Deus está ainda na igreja Deus e Amor.
1: Aleluia, e é glorioso. Eu estava lá nesse culto e eu presenciei esta revelação, né? Foi passado pelo pastor Amadir Lemos e ele passou realmente que ela ia passar por uma cirurgia. Estava temendo, estava com, né, amedrontada, né? Porque passar cirurgia não é bom, não. Passar por uma cirurgia é coisa terrível. Eu passei por uma cirurgia de hérnia, graças a Deus, Deus me deu a vitória. Passei por essa cirurgia lá em Curitiba. Irmãos, é terrível. Então a pessoa fica mesmo amedrontada, fica ali temendo, né? Porque é complicado. Mas Deus revelou justamente, sem conhecer nada, Deus usou a boca do servo de Deus, né? Do nosso pastor, e foi tremendo. Ela saiu dali com a bênção nas mãos dela, né? É glorioso, então, nós servir esse Deus, irmão Adalto, é muito glorioso, né? Nós ver o que Deus tem feito, né, nas nossas vidas, o que ele tem feito no nosso meio, né, quando nós servimos verdadeiramente a Deus. Ó, hoje, que glória, nós saímos de um culto. Eu, na verdade, se eu pudesse ter ficado no culto, mandado outra pessoa vir aqui, eu teria ficado ali, irmão Adalto, com toda certeza, porque que culto glorioso. E eu venho aqui enfatizar para você, o culto de terça-feira, irmãos, tem sido um culto glorioso. Tem muita gente que pensa assim: ah, mas é culto de doutrina. Irmão, doutrina é a palavra. Doutrina é, desde o Gênesis até o Apocalipse, é doutrina, é a palavra de Deus, né? Então, glorioso que Deus falou, Deus usou o pastor. E é tremendo servir esse Deus, irmão Adalto, é tremendo. E o que, que você tem a dizer para esta pessoa, irmão Adalto, que está com um problema na justiça, essa pessoa que também vai passar por uma cirurgia, essa pessoa que está ouvindo nós aqui agora, para nós encerrar aqui esta mensagem, o que você tem a dizer para esta pessoa que tá duvidando, tá com o coração, será que vai dar certo, será que eu faço, será que não faço, o que você tem a dizer para essa pessoa, irmão Adalto?
0: Que nem a palavra que o Senhor fala a Josué: sede forte e corajoso, porque eu sou contigo. Eu tenho uma palavra para você: você que vai passar aí por um processo cirúrgico, você que está com uma causa na justiça, aonde que tem muitos já desenganou, muitos falam que já deu perdida, mas eu falo para você: seja forte e corajoso, tome uma posição diante de Deus, coloque esta causa nas mãos de Deus primeiramente. Tem pessoa que coloca primeiramente nas mãos do médico, na mão do juiz, do advogado, mas primeiramente entrega na mão de Deus. Seja forte e corajoso, porque Deus vai entrar com a providência nesta peleja. Esta peleja não é sua, é do Senhor Jeová, né, irmão Elias?
1: Com certeza esta peleja é do Senhor Jeová, né? Glória a Deus por esta palavra, glória a Deus por sua vida, meu querido irmão Adalto, né? Irmãos, nós encerramos esta pregação nesse momento. Nós vamos ouvir uma parte do louvor, né, da nossa irmã Carla, a pedido da nossa irmã Carla, que é uma parte do louvor Lágrima Escondida, da Débora Miranda, amém? Vamos ouvir esta faixa musical, uma parte dela, e nós já voltamos orando com todos vocês em nome do Senhor Jesus Cristo, amém? Fique ligadinho aí, você que tem uma peça de roupa, um molho de chave, né? Essa pessoa que precisa de uma libertação para alguém, você tem uma foto dessa pessoa, coloca aí o copo de água também, coloca aí em cima da rádio. Vamos, em nome de Jesus, orar por todos vocês.

0: Irmãos, vamos orar a Deus nesta noite. Senhor meu Deus, meu Pai, mais uma vez estamos aqui na tua presença. Senhor, eu me coloco diante do Senhor. Senhor, tenha misericórdia de minha vida, porque eu sou falho, eu sou um pecador, mas eu estou aqui, meu Pai, nesta noite. Senhor, venha abençoar a vida de cada um que está ouvindo a programação nesta noite. Senhor, eu não sei o problema, eu não sei a luta, não sei a prova, mas eu sei uma coisa, que Deus é poderoso para alcançar esta pessoa que está aí doente, essa pessoa que está aí presa, essa pessoa que está aí pensando em tirar sua vida, mas em nome do Senhor Jesus Cristo, Senhor Deus que alcança, é o Senhor Deus que faz a obra, para o Senhor nada impossível, e operando o Senhor quem impedirá. A palavra do Senhor fala, clama a mim e respondei-te e não sei coisas grandes e firmes que não sabe. Deus está pronto nesta noite para ouvir e atender sua oração. Senhor, vem confirmar o milagre, vem confirmar a bênção nesta casa, nas famílias. É o que nós pedimos, Senhor, no nome de Jesus.
1: Amém, meus queridos ouvintes, amém, que Deus abençoe a todos. Chegamos mais uma vez ao final dessa programação. Irmão Adalto, quem mora na região ali do Dom Bosco, do Santa Paula, né, do Sabará, toda aquela região, Xangri-Lá ali, tem o endereço aí da igreja?
0: É isso mesmo, aliás, temos aí a igreja Deus e Amor, ali na região do Dom Bosco, rua Praia da Armação, número 1. Eu estou ali também, faço parte, irmão, ali da igreja Deus e Amor, Dom Bosco, sou cooperador ali. Ali tem culto segunda, quarta, sexta, sábado e domingo às 19h e na quinta-feira, à tarde da benção, às 14h30. A igreja ali está sobre a responsabilidade do homem de Deus, presbítero Edevando. Homem de Deus, irmão. Eu tenho uma coisa, mas ele é homem de Deus.
1: Isso.
0: Um homem que Deus colocou ali, a obra sendo aprovada por Deus. E Deus tem feito coisas grandes e maravilhosas.
1: É verdade. Então as pessoas estão convidadas, né? É em frente ao número 140 ali, né? Praia da Armação, em frente ao 140, a Igreja dos Amores está ali localizada. E na nossa sede, né? No centro de Ponta Grossa, na Nova Rússia, ali, Anitta Garibaldi, número 100. Amém? Na inteira responsabilidade do pastor Amadir Lemos, homem de Deus também. Amém? Que Deus abençoe a todos, irmão Adalto. Agradeço os ouvintes.
0: Deus abençoe, que a paz do Senhor esteja convosco na sua casa e na sua família.
1: Em nome do Senhor, fiquem todos na paz do Senhor. Quem vos despede, irmão Adalto e seu irmão Cristo Eliezer Bernardes. Deus abençoe, meus queridos. Fiquem na paz do Senhor, Jesus.
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22 horas com mais um minutinho, 22 horas com um minuto, está entrando ao seu lar o recesso do seu lar, o programa Despertai da Igreja Pentecostal de Jesus Cristo. A Igreja Pentecostal de Jesus Cristo, que tem a sua sede nacional localizada na rua General Djalma da Rocha Lima, no número 70, bem ao lado do terminal de ônibus do Boqueirão, em Curitiba, no estado do Paraná. As responsabilidades das igrejas pentecostais de Jesus Cristo, programação Despertai, é do seu irmão em Cristo, pastor Ademar Alves Lacerda. A Igreja Pentecostal de Jesus Cristo, neste ano indo há 35 anos de portas abertas, levando o Evangelho, a palavra de Deus, aos corações sofredores, recebendo esta palavra e sendo transformados pelo poder de Deus. Também estamos aqui com a Igreja Jesus Cristo da cidade de Castro, sede regional aqui da cidade de Castro e Campo. Está a Igreja Jesus Cristo localizada na rua Doutor Jerônimo Cabral Pereira do Amaral, número 1607, na Vila Rio Branco. Está a Igreja Pentecostal de Jesus Cristo, de portas abertas para lhe receber.

0: responsabilidade desde que vos fala seu irmão em Cristo, presbítero Gideon de Souza. Vamos até às 23 horas com a programação Despertar, os louvores, a palavra, momento da oração. Eu creio que o Senhor vai alcançar a sua vida, o seu lar, e também alcançará a sua família. Vamos começar bem a programação, vamos louvar a Deus, vamos louvar o Senhor Jesus. Hoje, dia 5 do 5 de 2026, está no ar o programa Despertai.
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momento de meditação. Mas tu, ó Deus, vês e percebes o sofrimento e a tristeza, e sempre estás pronto a ajudar. Os fracos confiam em ti. Tu sempre tens socorrido os necessitados. Salmo 10, 14. Queremos falar, meditar no dia de hoje sobre todas as mães necessitadas de nosso país. Mães como Agar, abandonada com seu filho no deserto, que em sua necessidade descobriu que Deus vê o aflito e ouve a sua voz. Mães que procuram seus filhos perdidos, sequestrados, raptados. Mães que acompanham seus filhos em hospitais. Mães que visitam seus filhos nos presídios. E mães que, como Agar, não têm mais pão para alimentar seus filhos. A palavra de Deus é forte, porém nunca é sem conforto ou esperança. O sofrimento e tristeza estão aí todos os dias. Deus, no entanto, vê e percebe e está sempre pronto a ajudar. Os fracos podem confiar nele, pois ele o socorre. Mais das vezes, crianças e mães necessitadas contam somente com a ajuda de Deus, que faz com que Agar veja água onde havia somente areia. Em Deus e só nele, muitas mães encontram forças para lutar pela vida de seus filhos. E que nós possamos orar, pedir a Deus que ouça o clamor de mães, cujos filhos vivem sem teto, vestes e alimento. Pedir que o Senhor ouça ainda hoje o choro de Agar e do menino que não tem o que comer e beber. Esse Deus poderoso que enxerga todo o sofrimento e toda a tristeza, ouve as nossas orações e atende o nosso pedido.

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2: São 22:12, 22:12. Programa Despertar vai prosseguindo nesta noite de terça-feira. Eu quero louvar a Deus por cada um dos irmãos que estão aí do outro lado, por cada um dos ouvintes, sendo você de outra denominação, sendo você da Igreja de Jesus Cristo, sendo você nosso irmão católico, espírita aqui. Acompanhe a programação, Deus abençoe a cada um. Você que não professa nenhum credo religioso, mas esteve aí procurando uma programação e esbarrou ouvindo esta programação, Deus abençoe, não é em vão, tá bom? Não é em vão, você está aí do outro lado ouvindo, acompanhando a programação, esses louvores sacros que edificam a nossa alma, louvores que trazem conforto e trazem esperança a todos nós. E eu quero louvar a Deus por cada um dos amados ouvintes. É uma alegria saber que temos irmãos aí do outro lado conosco, sempre ligadinho, sempre acompanhando. É uma alegria, viu, irmãos? Eu confesso de todo meu coração que é um prazer saber que temos esses irmãos conosco, irmãos que nos procuram. São irmãos que chegam para nós, falam: presbítero, eu não perco a programação. Eu às vezes não mando mensagem, mas eu não perco a programação, fico atento, apercebido. Olha, meu Deus do céu, que prazer, que alegria sempre ter esses irmãos. E eu quero convidar você também a compartilhar a programação, põe no seu status aí, tá bom? Envia para mais alguém, seja um evangelista. Numa noite de terça-feira, né, a temperatura mais amena, não fria, mas uma temperatura mais amena aqui na cidade de Castro. E nós estamos aqui, ó, 19 graus, e você está aí na sua casa, e você pode ser pregador, você pode ser um missionário, talvez desta programação, um louvor, a palavra, a oração, o Senhor pode alcançar alguém, e você ser participante. O salmista vai dizer, né, que o Senhor revelaria na eternidade aqueles que ouviram o seu testemunho. E tem um louvor de uma dupla que diz que o Senhor revelaria as almas que eles ganharam cantando, né? Então chega alguém, talvez você nem saiba que você é participante, né, desta salvação, desta oportunidade. Você envia para alguém um convite, alguém vem à igreja, toma uma decisão, uma posição, e você não fica nem sabendo, mas de repente a eternidade vai revelar. A eternidade vai revelar para nós aqueles que foram apregoadores da palavra de Deus, do convite para almas se achegar.

ao Senhor. Eu quero também deixar o convite a você que está aí me ouvindo. Nós estamos aqui no lindo propósito. Olha, pensa num propósito que está lindo, um propósito gostoso, que nós estamos reunidos com a Igreja do Senhor. E, meus irmãos, que alegria para nossa alma, para o nosso coração, vermos irmãos aderindo também no propósito que nós estamos. Qual é o propósito, presbítero? Qual é o propósito que o senhor está falando? O que o senhor está falando? Nós estamos num propósito muito lindo aqui na cidade de Castro, que é o propósito da oração. Olha, irmãos, como Deus tem nos alcançado e tem alegrado a nossa vida, tem alegrado a nossa alma, o nosso coração. E eu confesso aos irmãos que é uma alegria muito grande podermos entrarmos nesse propósito. Nós estamos aqui desde ontem. Ontem nós iniciamos um propósito das 23 às 0 horas de oração, um propósito de despertamento para orar, para buscar a face do Senhor. E eu quero te convidar, venha estar conosco. Não perca de forma alguma, de jeito maneira. Não perca a oportunidade, o convite, não do presbítero Gideone, o convite do Senhor para a sua vida, o convite para você estar juntamente conosco aqui, se alegrando na oração. A alegria da oração é algo muito gostoso, se dobrar o joelho, buscar a face do Senhor. Alguém pode perguntar e dizer, pois é, presbítero, mas eu não sou desse ministério, eu sou de outro ministério, eu posso ir aí orar com os irmãos? Meu Deus, o convite está aberto para você também. Nós vamos estar num só propósito, buscando a face do Senhor, buscando o nosso Deus, pedindo que o Senhor possa fazer algo por nós, fazer algo sobrenatural, porque nós estamos vivendo dias dessa necessidade do sobrenatural de Deus. E eu quero te convidar, tá bom? Vem estar conosco para ouvir a palavra de Deus, para ouvir na presença do Senhor, a voz do Senhor falando ao seu coração, aquecendo o seu coração. Vem estar conosco, tá bom? Nesta oportunidade de terça-feira, logo mais 23 horas, das 23 às 0 horas, vamos estar aqui reunidos em oração. E eu quero convidar você, até domingo, neste propósito lindo de busca, de intercessão perante a face do Senhor nosso Deus. Venha estar aqui para ser abençoado e fortalecido no Senhor. E você que está me ouvindo, olha, nós estamos também no lindo propósito, propósito de oração, tá bom? Aos domingos, nós iniciamos um propósito de três domingos, que nós estivemos diante de Deus, em oração. Estivemos aqui domingo passado, desde as 6:30 da manhã, a igreja de porta aberta, até 7:30 da noite, a igreja de portas abertas, para você passar aqui, dobrar o joelho, orar, falar com Deus. Precisa de quanto tempo? 10 minutos? 1 hora? Meia hora? 40 minutos? 2 horas? 5 horas? É o tempo que você desejar buscar a face do Senhor. Você que também me ouve, mora aqui na cidade de Castro, e uma outra denominação, a igreja aberta, no próximo domingo, a partir de 7 horas da manhã. Mas 6:30 a igreja já aberta, e juntamente com os obreiros nós vamos estar em oração em horários diversos, mas a igreja aberta, nenhum momento você vai passar, a porta da igreja vai estar fechada, mas a porta da igreja aberta, e vai ter alguém de joelho, obreiro, as irmãs obreiras de joelho, no domingo, no propósito de busca pelo Espírito Santo. Nós vamos buscar a face do Senhor e Ele não nos deixará de mãos vazias. Então convido você, venha com todo o seu coração voltado a buscar a face do Senhor, tá bom? Não venha no objetivo de busca por coisas supérfluas, banais. Não. Venha buscar ao Senhor de todo o vosso coração. Venha buscar o Senhor com sinceridade, com entrega completa. Olha, eu tenho certeza que Ele nos ouvirá, e o Senhor, ouvindo a nossa oração, não deixará, viu? Não deixará você de mãos vazias, não deixará sem a resposta, mas eu creio que um livramento virá da parte do Senhor, e eu creio que vamos ter testemunho de novidade
da parte de Deus para a sua vida, tá bom, meus irmãos? Então você que está me ouvindo, você que está aqui na cidade de Castro, venha ouvir a voz do Senhor, venha receber a bênção do Senhor para a sua vida, é o convite que nós deixamos para você.

você. Nós estamos de segunda a domingo, às 23 horas, com a igreja aberta para oração. E no domingo nós estamos aí das 7 da manhã às 7 e meia da noite. Nós estamos em 12 horas ininterruptas de oração, buscando a face do Senhor, buscando ainda enquanto podemos achar. E convidamos você para ser também participante das bênçãos do Senhor Jesus Cristo. Fica o convite para você, para sua casa, para sua família, para que você venha apresentar o seu lar e os seus entes queridos. Nós vamos louvar a Deus, já já, nós vamos estar orando também pela sua vida, mas é momento de louvarmos ao Senhor.

0: momento de meditação. Durante a sua vida na terra, Jesus fez orações e súplicas em voz alta e com lágrimas ao Deus que o podia salvar da morte. E as suas orações foram atendidas porque ele era dedicado a Deus. Hebreus 5:7. Orações e súplicas em voz alta e com lágrimas. Quantas mães, quantos pais já passaram por esta dura experiência? Em épocas de doença de um filho, noites de vigília ao lado do leito ou no hospital. Em situações de rebeldia e afronta, quando filhos somem de casa ou apelam para bebida, drogas e más companhias. Orações e súplicas em voz alta e com lágrimas. Por incrível que pareça, Jesus também precisou orar e suplicar em voz alta e com lágrimas. Chegando em Jerusalém, ele chorou à vista do povo e lamentou a incredulidade dos que não queriam aceitá-lo. No jardim do Getsêmani, diante do seu sofrimento e morte, ele orou angustiado ao Pai, e seu suor caía como gotas de sangue sobre a terra, e Deus lhe mandou um anjo que o consolava. Sendo crucificado, intercedeu pelos que o pregavam à cruz. Jesus sabe o que é angústia, a dor e o sofrimento. Ele se identificou tanto com cada um de nós durante a sua vida terrena que compreende as nossas súplicas e o nosso choro. Ele quer ajudar como foi ajudado por Deus, vencendo a própria morte na sua ressurreição. É tempo de reflexão maior sobre o sofrimento do Salvador Jesus. Nas suas dores encontramos forças para suportar as nossas dores. Na sua vitória, encontramos a certeza de que também seremos vitoriosos com Ele.
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0: 22 horas com 27 minutinhos, programa Despertar vai prosseguindo, que o Senhor nos ajude, que por orações e súplicas nós venhamos buscar a face do Senhor, e eu convido você agora para nós entrarmos em oração, buscando a Deus.
1: Dá-me desejo de orar, Senhor.

Senhor nosso Deus e Pai, nós estamos diante de Ti, meu Deus, nesta oportunidade para apresentar cada vida. Meu Deus, nós estamos confiados no Teu poder e confiados no cuidado do Senhor. E eu quero pedir agora, por cada amado ouvinte, por cada irmão, que do outro lado está, Senhor, conosco nesta programação. Tu tens o poder para alcançar a necessidade. Pela oração, nós alcançamos a vitória e a resposta vem pela busca incessante com uma fé convicta no cuidado do Senhor. Querido Deus, eis o meu pedido perante Ti, meu Pai. Nesta semana, que 5 dias nos separam para o domingo intitulado, para o dia intitulado, sendo esse os das mães. Senhor meu Deus, e quantas mães têm orado, têm chorado, aleluia. Ah, Jesus, tem orado, tem buscado, tem cedido pela casa, pelo lar, pela família, e não tem visto resposta. Mas nessa hora de oração eu quero pedir visita, o pedido, a oração, o clamor de cada um dos irmãos. Senhor, o que mais poderíamos nós dizer, a não ser apresentar perante Ti estas vidas, Pai, o socorro da Tua mão, aleluia. Senhor nosso Deus, o socorro, Tu tens o socorro, Tu tens vida.

vida, a esperança, Senhor, para, aleluia, este homem, para esta mulher, onde tem alguém de joelhos dobrado, sendo mãe, sendo pai, sendo filho, orando pelos pais, irmão, orando pelo irmão, pela irmã, pelos familiares. Eu oro agora por aqueles que, mesmo não sendo meus consanguíneos, mesmo não sendo parentes, mas eu oro pedindo por cada vida, que o Senhor alcance.

Jesus, batiza aqui nesta manhã, sela alguém aqui. O Senhor está vivo, está passeando no meio da tua igreja. Jesus não é.

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1: Vinte e duas horas com mais 36 minutos, prossegue a programação Despertar e eu quero louvar a Deus por cada um dos irmãos. E quando eu digo louvar a Deus, porque é uma alegria a participação dos irmãos, ter vocês aí do outro lado conosco, sempre acompanhando a programação, uma alegria. Então a gente louva a Deus por cada um dos irmãos. Deus abençoe a nossa irmã Neuza na audiência, juntamente com o irmão Mário. Deus abençoe a casa, a família dos nossos irmãos. Nosso irmão cooperador Antônio Basso está na audiência também. Deus abençoe, servo de Deus, irmã de Norá, toda a família. Nossa irmã Sandra lá em Jaguariaíba, juntamente com nosso irmão Eugênio e a família. Deus abençoe. A irmã Verônica também na audiência. Deus abençoe, irmã Verônica, irmão Valdir. Deus abençoe esses queridos irmãos na audiência. A irmã Geni está na audiência. Deus abençoe, irmã Geni, em nome de Jesus. Queridos irmãos lá na programação, ligadinho, e a irmã Geni, ela não perde. Deus abençoe, em nome de Jesus. Nosso irmão Cláudio, cooperador Cláudio, está na audiência também, junto na programação Despertar, e Deus abençoe, servo de Deus. Nosso irmão cooperador Gabriel, na audiência também, Deus abençoe, lá na Vila do Rosário, os irmãos na Vila do Rosário, Deus abençoe. O irmão Anderson Bonfim está na audiência com toda a família, que o Senhor Jesus alcance aí, servo de Deus, e toda a casa, todo lar, essa família querida. Hoje eu estava ali olhando, ele parou o carro no estacionamento e veio andando, e é tão bonito, né? A gente vê o pai, a mãe, as crianças, né? Os filhos bem arrumados, bem organizados, e eu vi eles chegando ali, fiquei olhando aquele cenário, eles vindo no estacionamento de frente da igreja, atravessando a rua, entrando pela igreja. É o testemunho, né? Da família aos pés do Senhor. Deus abençoe nosso irmão Anderson, é bom fim toda a família. Nosso irmão Elias, agora o irmão Elias está ornamentado como um varão na casa de Deus. Deus abençoe o irmão Elias, a irmã Dirlei, queridos irmãos, estão lá na audiência, quase lá na divisa com Tibagi, e ligadinhos conosco na programação Despertai. A irmã Adriana Stockler, Deus abençoe a serva de Deus, nosso irmão Marcelo, Deus abençoe as crianças, Deus abençoe a casa, em nome de Jesus, o Adriel, Deus abençoe a Ana, Deus abençoe o Marcelinho, toda a família, em nome de Jesus. O diácono Oscar, irmã Sheila, Deus abençoe aí a casa, a família dos nossos queridos irmãos. Também na audiência, o nosso irmão Ademir, lá em São Mateus do Sul, esse companheiro não perde a programação Despertai. Atenção, os irmãos que ouvem a programação Despertai aí em São Mateus do Sul, a Igreja de Jesus Cristo em São Mateus, tá bom, irmãos? A Igreja de Jesus Cristo em São Mateus, de portas abertas, e fica o convite aos irmãos conhecer aí a Igreja Pentecostal de Jesus Cristo. Deus abençoe nossa irmã Ademir, família, em nome de Jesus, queridos irmãos que sempre estão ligadinhos conosco, os irmãos lá no sertão de Jaguariaíva, os irmãos aqui no interior de Castro, sempre ligadinho conosco. Irmãos, é uma alegria muito grande ter os irmãos conosco, e sempre um prazer termos vocês aí ligadinho na programação Despertai. Esteja conosco, e alguém que desejar, ansiar, participar de um de nossos cultos, você é bem-vindo. Terça, quinta, sábado e domingo às 19 horas. E todas as segundas às 14 horas, a igreja de portas abertas. E na sexta-feira, às 9 da manhã, nós temos aqui consagração pela manhã na Igreja Pentecostal Jesus Cristo, sede de Castro, Rua Doutor Jerônimo Cabral Pereira do Amaral, 1607, na Vila

0: Curioso.
1: 22:40, eu quero convidar os irmãos para estarem em comunhão, tá bom? Os irmãos para estarmos juntos em comunhão, como esse louvor aqui, o sangue de Jesus é glorioso.
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já encontrei. E o Senhor disse a Caim: por que iraste? Por que descaiu o teu semblante? Terá aceitado. Para ti.

0: estão aqui nessa noite. Eu não sou. Já sa casa de Anza.
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0: história, uma obra de exaltação na vida de um homem.
1: Então, santo. Você percebe a diferença? Às vezes

pregando para você, estou falando de mim. Quantas vezes ele não percebe a presença de Deus? Ele está vazio, ele está vendo a vida dos outros. O comportamento dele é um comportamento completamente de um crente igrejeiro, de um crente vazio, que vem e volta para casa da mesma forma. Eu não quero.

0: da presença de Deus, não foi simplesmente irado, ele já saiu de lá com um projeto no coração: matar o seu irmão.
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vida de um Caim, meus amados, de que ver um Abel sendo abençoado, um Abel sendo recebido perante Deus e ele vazio. Dá uma olhada.

0: Não que a oferta era vazia, mas o seu...
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0: inveja, é um sentimento de ódio. A ira é um sentimento de vazio.
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0: até pensei que o tratamento de Jacó estivesse fora do padrão. Mas não é não, não é isso. É que Deus, quando direciona para alguém, é ele. Deus estava abençoando aquele porque era...
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vazio, não basta barulho. Fala, Jesus, muda a nossa vida aqui nesta noite. Vai, irmão, vai, me ajuda em oração. Abre a boca. Ora, diga, Jesus, ajuda-nos. Aleluia. Aleluia. Espírito Santo, Espírito Santo, Espírito Santo.

teu santo e bendito nome, em nome de Jesus. Fiquem em pé, irmãos. Deixa eu falar algo de Deus para vocês. Uma das coisas que o Senhor me falou aqui na oração: fecha a boca de vocês e deixa ele falar um do outro. Fecha a boca, não fica falando asneira. Se tiver alguma coisa errada, entrega na mão do Senhor. Fecha a boca e deixa o Espírito de Deus operar. E deixa de falar coisa que não deve, para Deus ter prazer em nós. Quem vai orar por nós, levante as mãos. Vira para lá, irmãos, vira para lá. Vocês vão orar por nós agora. A oração de vocês vai ser assim: Senhor, se tiver alguma coisa errada, começa a trabalhar. Não deixa a cabeça, não deixa a direção da igreja estar doente. Se tiver alguma coisa, põe-la por terra, liberta para nós servirmos melhor o Senhor. Levante as mãos, ora por nós, ora com toda sinceridade. Pode orar. Senhor Jesus, faz alguma coisa, Senhor. Faz alguma coisa. Tira a mentira, tira a falsidade, tira o engano, tira o adultério, tira aquilo que não te agrada, Pai. Tira, Senhor, esse espírito do diabo, para que o diabo caia por terra em nome de Jesus. Não deixa Satanás ter vitória. Não deixa o inimigo ter vitória. Eu creio no teu nome, Jesus. Eu creio no teu nome, em nome de Jesus. Amém.

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1: Cancerígeno, Senhor, toca agora. Espírito Santo, vai tocando. Meu Deus, vai tocando agora. Vai

venceram reinos, praticaram a justiça, alcançaram promessas, fecharam as bocas dos leões, apagaram a força do fogo, escaparam do fio da espada. Da fraqueza tiraram forças, na batalha se esforçaram, puseram em fuga os exércitos dos estranhos. Hebreus capítulo 11, verso 33 e 34. 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

Agora são 23h07. Chegamos, ouvintes. 23h07. Quero cumprimentar a todos com a paz do Senhor Jesus. Quem vos cumprimenta é o seu irmão em Cristo, pastor Paulo Messias. Estamos chegando agora, ouvintes, da cidade de Castro. Tivemos uma noite muito abençoada por Deus, ali na cidade de Castro, Paraná. Santa ceia, culto, multidão para Cristo. Deus esteve operando para a glória do Senhor Jesus. Inclusive, eu falei para os irmãos que os testemunhos que nós damos início na programação ouvindo seria dos irmãos de Castro. Será que os irmãos lembram, irmãos? Em povo de Deus da cidade de Castro. Então eu vou liberar aqui agora o telefone, deixa eu ver se está disponível. Está disponível. Então vamos lá. Os irmãos, para ligar para cá, não pode ser pelo telefone WhatsApp, irmãos. Tem que ser pelo telefone normal. Ligação normal. 3323-2038. 3323-2038. Vocês lembram, irmãos, que eu falei para vocês? Falei, irmãos, eu vou pro rádio. Chegando no rádio, nós vamos liberar as linhas telefônicas para os irmãos ligar e participar conosco. Dizer, olha, a programação estava uma bênção. Ou melhor, o culto estava uma bênção. Os irmãos também testemunhar o que Deus fez na vida dos irmãos. 3323-2038. Quero ver quem vai ser a primeira pessoa. Ou será que vai ser alguém que não seja da cidade de Castro que vai ligar para nós? 3323-2038. Repetindo. 3323-2038. Eu quero ouvir o Conte a Benção agora. Alguém que vai testemunhar. Nós vamos dar início a essa programação e alguém contando testemunho. A bênção que recebeu aqui na igreja pentecostal, Deus é Santo. Alguém que foi curado, alguém que foi liberto, alguém que foi revelado pelo Espírito Santo de Deus. E a revelação de Deus se cumpriu na sua vida. Deus deu livramento, Deus guardou. Vamos lá, cadê o povo de Deus para ligar aqui agora? Nós estamos aguardando os irmãos. 3323-2038 é o telefone para nós ouvir os irmãos

0: para cá, participar, testemunhar, agradecer a Deus pela bênção, pela vitória recebida das mãos do Senhor e Salvador Jesus Cristo.
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2: Três horas e 11 minutos.
0: Vamos atender a primeira pessoa. Alô? Alô?
3: Alô?
0: Paz.
3: É da igreja?
0: Da igreja Deus é Santo. Com quem eu falo?
3: Alô?
4: Alô?
3: É da igreja?
0: Irmãos, eu quero pedir para os irmãos, quando os irmãos ligar para nós, irmãos, baixa o volume do rádio, fica nos escutando somente pelo telefone, senão vai dar aí uma diferença de voz. Então os irmãos liga, mas me escuta somente pelo telefone. Vamos tentar de novo. 3323 2038.

0: Alô.
1: Paz do Senhor Jesus.
0: Paz do Senhor Jesus, irmão. Meu nome é Maria Inês. Quero pedir oração pela minha família, pela uma tia minha que está doente. E nós estamos fazendo aqui a venda da minha casa também. Nós estamos pedindo oração.
1: Amém. A mãe já recebeu bênção na Igreja Deus é Santo?
0: Oi?
1: A mãe já recebeu bênção na Igreja Deus é Santo?
0: Não estou escutando, pastor.
1: A irmã já recebeu bênção na Igreja Pentecostal Deus é Santo, irmã?
0: Eu recebi uma bênção que eu estava com um problema de dor de cabeça e eu estava escutando o rádio daqui no culto de vocês e fui curada em nome de Jesus.
1: Glória a Deus, amém. O nome da irmã é qual?
0: Meu nome é Maria Inês.
1: Tá bom, meia-noite nós vamos ter a oração, tá bom, Maria Inês?
0: Amém.
1: Deus abençoe.
0: Amém. Deus abençoe.
2: Eu dou na bênção.
1: Olha, liga pra cá, irmãos. Eu quero ouvir os irmãos contar bênção. A oração vai ser à meia-noite. Agora é oportunidade para os irmãos contar bênção, testemunhar, não só pedir, mas também testificar o que recebe das mãos de Deus.

0: Alô?
1: Alô, paz do Senhor, irmão.
0: Paz do Senhor, irmã, com quem eu falo?
1: Aqui é Maria do Carmo, aqui de Castro.
0: Conta
1: todo
0: a bênção.
1: Todo dia eu posso com o rádio ligado aqui.
0: Conta a bênção, irmã Maria. Conta a bênção.
1: Por causa que eu também tenho problema nas pernas, muita dor nas pernas. Tenho problema de diabetes, tireoide.
0: Irmã Maria.
1: E vivo tomando remédio.
0: Oi, irmã Maria.
1: Oi, pode falar.
0: Eu queria que a irmã contasse uma bênção, irmã Maria. Só tem alguma bênção para contar que recebeu aqui na Igreja de Deus é Santo?
1: Pois é, eu ponho o litro aqui, pá, hoje aqui no rádio, aqui, tomo os meus remédios, tudo com água urgida. Esse dia eu tava com uma dor no meu braço, uma dor. Tomei o remédio com água urgida, pronto. Graças a Deus.
0: Jesus curou a irmã, né?
1: E às vezes eu me perco o sono, eu tomo água urgida e daqui a pouco eu durmo.
0: Que bênção, amém, isso aí é bênção. Nós abrimos agora o espaço para os irmãos contar a bênção.
1: Pois é, pai, já falei para minha irmã.

0: pra mim na igreja com ela, que ela que ela passa tá ali na igreja, ali na Cruz Machado.
1: Isso.
0: E aí eu qualquer hora eu vou lá com ela.
1: Terça-feira que vem à noite, pastor Messias vai estar lá. E vai ser para nós um prazer receber a irmã que nos escuta pelo rádio. E o pastor Messias vai orar especialmente pela irmã, tá bom?
0: O meu radinho fica aqui do lado da cama aqui. E eu, todo dia, eu amanheço. Quando eu perco o sono, fico, sento, oro junto. Que eu sou evangélico faz 40 anos.
1: Que bênção, Maria. Deus abençoe.
0: Eu sou da cruzada.
1: Amém. Deus abençoe a irmã em nome do Senhor Jesus. Amém,
0: irmão,
1: Maria.
0: Irmão, olha lá, eu olho para todos os meus filhos. Eu tenho um filho meu que trabalha em Ponta Grossa aí, negócio de guarda de polícia. Ele vai todo dia para lá.
1: Amém. Então tá certo, irmã Maria. Deus abençoe.

0: Agora são 11 horas e 16 minutos. Eu quero receber os irmãos que têm bênção para contar. Vamos lá, 33232038. Olha a irmã Maria contando que escuta nós toda noite. Ela tá doente, ela liga o rádio, bota ali uma garrafa com água, um copo com água, toma, Jesus cura na hora, tá vendo? E daqui a pouco nós vamos orar pelos irmãos, à meia-noite. Pastor Messias vai estar entrando em oração. A nossa voz não tá 100%, mas eu creio que amanhã, em nome de Jesus, Deus vai nos dar saúde para nós pregar nos três horários. Vamos lá, alô!
1: Paz do Senhor, pastor Paulo Messias.
0: Paz do Senhor Jesus, com quem eu falo?
1: Aqui é o irmão Ederson do Podolã.
0: Maravilha. Conta a bênção, irmão Ederson do Podolã. Alô, irmão Ederson.
1: Se nós for contar, nós ficamos a noite inteira contando as bênçãos que Deus tem operado na vida da gente, irmão, através do ministério Deus é Santo.
0: Mas conta uma bênção aí pros ouvintes escutar.
1: Eu vou contar uma bênção, irmão, que semana retrasada eu fui lavar a casa, irmão, e eu fui despejar a quiboa no balde, e aquela quiboa pulou no meu olho, irmão, num dos olhos meu, no olho esquerdo meu, e aquilo queimava, irmão, queimava, sabe, uma dor horrível, irmão, que é só a mão de Deus mesmo. Aí eu tinha um voto aqui da igreja, Deus é Santo, irmão, peguei, passei o voto no olho, segurei assim, e pra honra e glória do Senhor Jesus, Deus ponhou as mãos e aliviou aquela dor, sumiu aquela dor, irmão.
0: É pro irmão ficar cego, irmão Ederson.
1: É, irmão, se não fosse a mão de Deus, a gente com o olho esquerdo, né, a gente tava enxergando que aquilo queimou, irmão, meu olho ficou vermelho, assim, ficou, sabe, queimou mesmo, irmão. Que boa, terrível.
0: Graças a Deus que Deus deu livramento. Naquela hora de desespero, irmão pegou o voto, colocou, pressionou o olho e Jesus limpou a vista, irmão Ederson.
1: Limpou, na mesma hora que eu ponhei aquele voto, desapareceu a dor, irmão. Desapareceu aquela queimação que estava.
0: Graças a Deus, que maravilha, irmão Ederson. Deus
1: graças
0: abençoe
1: Deus
0: pelo seu testemunho, foi de grande valia aqui no programa Vencendo pela Fé, tá bom?
1: Amém, irmão, isso é tantas coisas que a gente tem recebido aí nas campanhas de terça-feira, Deus tem obradado na vida da gente, só temos que agradecer, irmão.
0: E
1: outra bênção que eu vou contar rapidinho aí, irmão.
0: Vamos lá.
1: Eu tava com o meu nome sujo, não podia tirar nada, irmão. E eu fiz um voto aí na igreja, Deus é Santo, pra honra e glória do Senhor Jesus, eu fui tirar algo, e graças a Deus, passou no meu nome, que não passava nada, irmão. E graças a Deus, eu fiz um voto com Deus ali, e Deus ali limpou meu nome, e eu pude tirar algo que nós estávamos precisando, pra honra e glória do Senhor Jesus, irmão.
0: Que maravilha, irmão Ederson, vale a pena fazer essas campanhas, esses votos, esses propósitos, porque Deus opera, né, irmão Ederson?
1: Com certeza, irmão, com certeza, vale a pena fazer voto, vale a pena a gente ajudar essa obra de Deus, porque Deus tem operado, Deus tem bradado aí neste lugar. Amém, meu irmão? Deus abençoe, irmão, fica na paz do Senhor Jesus.
0: Amém, irmão Ederson, Deus abençoe, paz do Senhor Jesus.
1: Amém.
0: São 23:20, ouvintes, estamos ao vivo com vocês. Nesta terça-feira, ouvindo, conte a bênção. Os irmãos testemunhando das ricas e copiosas bênçãos que têm recebido.

0: recebida por Deus aqui nessas campanhas, nesses cultos abençoados na igreja pentecostal. Deus é santo. Vamos atender mais esse ouvinte? Alô?
1: Alô?
0: Paz do Senhor Jesus, com que eu falo?
1: A paz do Senhor Jesus.
0: Quem tá falando?
1: É João Batista.
0: Bom, João Batista, conta a bênção, irmão João Batista.
1: Conto sim. A bênção que eu quero contar aqui, eu estava desempregado, irmão, e daí eu fazendo campanha no rádio, quando eu morava em outro lugar, e eu era sorveteiro, meu irmão. E aí eu alcancei essa graça de Deus, de eu arrumar esse serviço ali na gerencial.
0: Deus abriu a porta pro irmão, irmão João Batista.
1: Oi?
0: Deus abriu a porta para o irmão aqui fazendo essas campanhas na igreja.
1: Graças
0: Deus é santo.
1: A Deus. E a outra benção é que o meu irmão que tava sumido, né? Porque eu me criei sozinho pro mundo. Ninguém me criou, quem me criou foi Deus. E meus irmãos, eu tava sumido, um fazia 26 anos, entendeu? E o outro fazia 37 anos. E Deus usou uma pessoa para poder encontrar meus irmãos, que eu não entendo nada de Facebook, essas coisas. E daí eu encontrei meus irmãos. Deus fez eu encontrar meus irmãos.
0: Maravilha.
1: Graças a Deus encontrei.
0: Glória a Deus. É bênção em cima de bênção, irmão João Batista.
1: Isso. E aí eu vou, eu se Deus quiser, em nome de Jesus, eu sei que vou ter mais bênção para contar.
0: Honras e glórias damos ao nome de Jesus, irmão João Batista. Deus abençoe. Que o irmão continue firme nessas campanhas. Sabemos que o irmão está sempre aqui conosco.
1: Hoje eu vou estar aí, irmão.
0: Amém. Faz um convite para quem está escutando, irmão, aí, irmão João Batista. Convida o povo para estar conosco nesta quarta-feira.
1: Convido sim. Se o povo puder vier, estar na casa do Senhor para receber as bênçãos de Deus. E que vá.
0: Vale a pena estar na presença de Deus, né, irmão João Batista?
1: Vale a pena. Hoje eu estou na minha campanha, que hoje é a quinta campanha, né?
0: Isso, quinto passo.
1: De quarta-feira, eu vou estar aí, irmão.
0: Amém, irmão João Batista, Deus te abençoe, em nome de Jesus.
1: Amém, Jesus Cristo.
0: São 23:24, ouvintes, prosseguimos ao vivo, ouvindo Conte a Bênção aqui dentro do programa Vencendo pela Fé. É cada milagre, um mais importante que o outro para a glória de Jesus.

0: 23:25. Se tiver mais alguém para ligar, nós vamos atender, ouvintes. Estamos alegres, felizes com Jesus. Olha aí, quantos testemunhos, hein, irmãos? Quantas bênçãos. O povo de Deus relatando em viva voz para a glória do Senhor Jesus. Isso aí engrandece o santo nome do Senhor. Então, nós já queremos deixar aqui esse convite especial aos irmãos, às irmãs, para que possa estar conosco, ouvintes, nesta quarta-feira, hein? Não falte, você que ainda não foi abençoado pelo Senhor Jesus, eu digo na área que você necessita, porque a bênção nós recebemos todos os dias das mãos de Deus. A cada manhã que nós levantamos, as misericórdias do Senhor, elas estão se renovando na nossa vida. A maior bênção que nós recebemos, ouvintes, é aquela que o Senhor Jesus Cristo, ele deu o seu sangue por nós lá na cruz do Calvário. Ô bênção maravilhosa, hein, ouvintes? Isto sim que é uma bênção gloriosa. Quando o Senhor Jesus derramou o seu sangue unigênito por nós, carmesim, seu sangue carmesim, é maravilhoso, ouvintes. Não tem bênção melhor do que essa, mas os irmãos sabem que nós, como meros seres humanos, necessitamos do Senhor para tudo, porque a Bíblia diz, lá em São João capítulo 15, Jesus ele fala, sem mim nada podeis fazer. Então, você que está ouvindo essa programação, nessa hora, vem estar conosco, nesta quarta-feira, 9 da manhã, 2 da tarde, 7 horas da noite, aqui na Carlos Cavalcante, número 252, em frente ao portão do Balarote, ao lado do Habib's, no coração de Ponta Grossa. Nós vamos estar aqui nessa quarta-feira, pregando, orando e Deus fazendo maravilhas. Nós vamos ouvir aqui uma chamada na voz da serva de Deus, cooperadora Rose Messias, que vai estar conosco nesse domingo, no Dia das Mães. Ela vai estar aqui pregando a palavra e orando por todos nós, em nome do Senhor Jesus, orando por todas as mães. Mãe Rose, que é a minha mãe, ela vai estar aqui nesse dia. Deus vai usar ela, em nome de Jesus. Paz do Senhor Jesus, irmã cooperadora Rose Messias.
1: Paz do Senhor, presbítero Paulo Messias, e aqui quem vos sauda, todos os amados ouvintes, é a sua irmã em Cristo, Rose Messias. Eu estou aqui para confirmar a minha presença para a glória de Jesus neste domingo, dia 10 de maio, às 19 horas, na nossa sede em Ponta Grossa. É o dia que comemora o Dia das Mães e eu estarei pregando a palavra de Deus, orando por revelação. E eu já quero contar com a presença de todas as mães, enfim, todos que estão acompanhando o programa Vencendo pela Fé, todos vocês são nossos convidados para que vocês se esforcem para estarem conosco domingo 10 de maio às 19 horas aqui na sede de Ponta Grossa, aqui na nossa Igreja Pentecostal Deus é Santo. Vai ter a comemoração Dia das Mães, o grupo, né, de senhoras louvando a Deus, vai ter também lembrancinhas e vai ser uma bênção. Nós queremos convidar as mães, os pais, os filhos, enfim, todos vocês são nossos convidados, ninguém poderá ficar de fora, a entrada é franca, quem garante o milagre é o nosso Senhor e Salvador Jesus Cristo. Tem aí também, né, graças a Deus, Deus tem usado a vida do meu filho, o presbítero Paulo Messias, também vai estar conosco também a minha nora, a Carol. Olha, o povo de Deus em peso aí, a igreja em peso, e nós queremos contar com a presença de todos vocês, vocês que congregam, vocês que não congregam, ninguém poderá ficar de fora. É um dia especial, comemoração Dia das Mães. Então, neste domingo, dia 10 de maio, às 19 horas, eu estou aqui confirmando a minha presença para a glória de Jesus, da sua irmã em Cristo, Rose Messias. Estarei pregando a palavra de Deus, orando por revelação, e tenho certeza que vai ser uma bênção. Tenho certeza que Jesus estará salvando, curando, libertando e transformando para a glória de Jesus. E eu creio que aí o presbítero Paulo Messias, que é o meu filho, vai estar aí dando o endereço para que ninguém fique de fora da concentração neste domingo, 10 de maio, às 19 horas, aí na sede de Ponta Grossa, para a glória de nosso Senhor.

0: Salvador Jesus Cristo.
1: Amém, irmã Rose, a minha mãe querida. Deus abençoe a senhora, irmã cooperadora Rose, pelas suas orações, pela misericórdia de Deus, é claro, em primeiro lugar. Também pelas suas orações, aqui estamos, para a glória de Jesus, oração do meu pai, minha mãe também. Deus abençoe, irmã Rose, em nome de Jesus. O endereço é muito fácil, ouvintes. Avenida Carlos Cavalcante, número 252, em frente ao Balarote, ao lado do Habibis, no coração de Ponta Grossa. Vamos ouvir assim o que fala de uma mãe e já voltamos com vocês.

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2: Agora são 23:36, ouvintes, 23:36. Programa Vencendo pela Fé da Igreja Deus é Santo, direção, supervisão geral, pastor Darcy Messias, apresentação e locução desse quem vos fala, seu irmão em Cristo, pastor Paulo Messias. Estamos ao vivo nesta terça-feira, dia 5 de maio do ano 2026, alegre, contente com o Senhor nosso Deus, depois de estarmos aí ouvindo Conte a Benção, os irmãos testemunhando que tem recebido as mãos de Deus, é cura, é livramento, é prosperidade, enfim, o nosso Deus é o Deus que faz obras completas para a glória do Senhor e Salvador Jesus Cristo de Nazaré. Ouvintes, nós vamos ouvir aqui uma vinheta dos endereços das igrejas Deus é Santo. Nós já voltamos, ouvintes, com vocês. Não sai da sintonia. Lembrando, ouvintes, que meia-noite, nós teremos a poderosa oração em nome de Jesus.
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0: 23:42. 11:42. Ouvintes, o que você vai fazer nessa quarta-feira? Eu vou estar na igreja pentecostal Deus é Santo, com a permissão do Senhor, nos três horários. Vamos estar aqui recebendo, eu creio em nome de Jesus, uma multidão.
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0: Nesta quarta-feira, nos três horários, eu quero em nome de Jesus orar pela sua vida, pela sua família, e Deus fazer maravilhas. Está escrito na Bíblia: orai uns pelos outros, para que sareis. E a oração do justo pode muito em seus efeitos. Então, vem orar conosco, vem orar por nós e receber as nossas orações. Sim, é bíblico. Nós vamos orar junto e Deus vai operar nesta quarta-feira, não só em nossa sede, mas também todas igrejas pentecostal Deus é Santo, espalhadas pelos campos gerais, em nome do Senhor Jesus, em nome de Jesus Cristo. Ouvinte, se prepare, se programe, vá buscar o Senhor, não fique em casa não, vamos irmãos, vamos para a igreja. A Bíblia diz: alegrei-me quando me disseram, vamos à casa do Senhor. Então, eu creio que esse esforço que você vai ter, tá tendo aí de se levantar, olha aí, ó, que maravilha, hein? Esse esforço de se levantar para estar conosco nesta quarta-feira vai valer a pena em nome de Jesus.

0: 3:47.
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6: A Bíblia diz que meu rei é o rei dos judeus. Ele é o rei de Israel. Ele é o rei da justiça. Ele é o rei das eras. Ele é o rei dos céus. Ele é o rei da glória. Rei dos reis e senhor dos senhores. Este é o meu rei. Será que você o conhece?
7: Conhece.
6: Meu rei é um rei soberano. Não há como medir o tamanho do seu infinito amor. Sua força é imensurável. Ele é totalmente sincero. Ele é eternamente constante. Ele é imortal e gracioso. Ele é imperialmente poderoso. Ele é imparcialmente misericordioso. Será que você o conhece?
7: Conhece.
6: Ele é o maior fenômeno que cruzou os céus da terra. Ele é o Filho de Deus. Ele é o salvador do pecador. Ele é a pedra fundamental da civilização. Ele é incomparável. Não há ninguém antes dele. Ele é a ideia mais elevada na literatura. Ele é a maior personalidade na filosofia. Ele é a doutrina fundamental na teologia verdadeira. Ele é o único qualificado para ser o único e suficiente Salvador. Será que você realmente o conhece?
7: Conhece.
6: Ele me dá força quando estou fraco. Ele ouve a petição daquele que é tentado e provado. Ele é o Salvador. Ele dá força e sustenta. Ele protege e guia. Ele cura os doentes. Ele limpa os leprosos. Ele perdoa os pecadores. Ele perdoa os devedores. Ele liberta os cativos.

0: cativos, ele defende aos fracos, ele abençoa os jovens, ele serve ao abatido, ele lembra dos anciãos, ele recompensa o diligente, ele traz a beleza ao mundo. Será que você realmente o conhece? Ele é a chave do conhecimento, ele é a fonte da sabedoria, ele é a porta para a libertação, ele é o caminho para a paz, ele é a estrada para a justiça, ele é a direção da verdade, ele é a rota para a santidade, ele é o portão para a glória. Você o conhece? Sua vida é incomparável, ele é bondoso sem limites, sua misericórdia dura para sempre, seu amor nunca muda, sua palavra me satisfaz, sua graça é suficiente, seu reinado é reto, seu fardo é leve e o seu jugo é suave. Como posso descrever a este Deus? Sim, ele é indescritível, sim, ele é incompreensível, sim, ele é invencível. Nada pode resistir à sua força. Você não pode tirá-lo da sua mente, você não pode tirá-lo do seu redor. Você não pode viver mais que ele, sim, você não pode viver sem ele. Os fariseus não o suportavam, eles descobriram que nada podiam impedir. Pilatos não encontrou culpa nele, Herodes não pôde matá-lo, a morte não pôde alcançá-lo, seu túmulo não pôde segurá-lo. Ele é o meu rei, este é o meu rei.
1: Três horas e 52 minutos. Daqui a pouco, ouvintes, nós vamos estar em oração, hein? Meia-noite estaremos em oração, clamando a Deus juntamente com o pastor Messias.

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0: Povo de fé, povo de Deus, nós já estamos em um novo dia. Eu quero cumprimentar os irmãos de todas as rádios, todas as emissoras que estão conosco agora à meia-noite, os irmãos que estão conosco pela internet, que é muita gente pela internet, gente de vários países, vários estados conosco, povo de São Paulo, é muita gente. E nesse exato momento nós vamos orar. Vamos agora falar com Deus.
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0: Glória a Deus. Graças a Deus, Pai. Deus poderoso e santo, nesta madrugada de quarta-feira, Senhor, põe as tuas mãos santas, meu Deus. Meu Deus, tenha misericórdia, Senhor. Meu Deus, tem misericórdia. Nos cobre com teu sangue. Meu Deus, nos cobre com teu sangue. Meu Deus, nos cobre com teu sangue. Meu Deus, nos cobre com teu sangue. Nos cobre com teu sangue precioso. Senhor, ajuda eu a orar. Uma oração fervorosa. Uma oração pentecostal, avivada. Cheia do poder de Deus, cheia do Espírito Santo. Senhor, em nome de Jesus Cristo, meu Deus, em nome do Senhor Jesus, Pai, Senhor da glória, Senhor Jesus, meu Deus, nesta madrugada, Senhor, Deus, nesta madrugada, Pai, Senhor, abençoa todos que estão orando conosco, que estão buscando a Deus conosco, juntamente conosco, Senhor. Meu Deus, Jesus amado, Jesus santo e poderoso, Deus, nos lava com teu sangue. Deus, nos lava com teu sangue. Lava a nossa mente, a nossa alma. Lava, meu Deus, o nosso coração. Lava o nosso entendimento. Deus, lava. Lava nós com teu sangue. Lava nossa vida com teu sangue, Jesus. Deus, nesta noite, nessa madrugada, venha nos abençoar. Venha nos dar vitória, meu Deus. Deus, venha nos dar vitória. Em nome de Jesus, venha nos ajudar a vencer as fraquezas, as falhas, os vazios da alma. Senhor, em nome do Senhor Jesus, meu Deus, em nome do Senhor Jesus, meu Pai, Deus, em nome do Senhor Jesus, toca agora na nossa vida, toca agora na nossa alma, no nosso coração, no nosso entendimento. Senhor, levanta nós, levanta nossa fé, levanta, Senhor, faz nós ser fortes, corajosos, valentes, bravos e mansos ao mesmo tempo.

simples, humilde, Senhor, prudente, ó meu Senhor, nessa madrugada, Deus, nessa madrugada, Senhor, ah, Jesus, nessa madrugada, eu preciso do Senhor, eu preciso da sua ajuda, meu Pai. O Senhor alcança agora nossos irmãos que estão orando conosco, Deus, eu preciso, Senhor, não só nessa madrugada, mas todos os instantes da minha vida, da nossa vida, Senhor. Deus, em nome de Jesus Cristo, Deus. Deus, em nome do Senhor Jesus, Pai. Senhor da glória, Espírito Santo de Deus, faz alguma coisa por nós, Pai. Tem misericórdia. Deus, tem misericórdia, Deus. Deus, tenha compaixão, Deus, piedade. Senhor, tem misericórdia, Senhor. Deus, tem misericórdia. Deus, tem misericórdia. Deus, tem misericórdia, meu Deus. Deus, tem misericórdia, meu Deus, tem misericórdia. Deus, tem misericórdia, Deus, tem compaixão. Tenha piedade, Senhor. Senhor, o Senhor sabe tudo, o Senhor vê tudo, o Senhor conhece tudo. O Senhor sabe o nosso passado, o nosso presente e o nosso futuro. Porque Tu és ontem, hoje, amanhã e sempre. Senhor, dá-nos palavras, palavras ungidas, palavras que te unção. Deus, unja nossas mãos com teu poder, unja nossas mãos com teu sangue, unja nossas mãos, meu Deus, com a tua presença, com teu Espírito Santo. Deus, unja os nossos olhos, faz nós enxergar os demônios escondidos dentro das pessoas, faz nós ter revelações, visões, faz nós ver, faz nós enxergar. Senhor, nos mostra as pessoas oprimidas, nos mostra as pessoas que estão sendo vítima da obra da macumba, da feitiçaria. Meu Deus, dá-nos unção, meu Deus, dá-nos visões e revelações, interpretações, discernimento, Senhor da glória, dá-nos o que nós estamos precisando, dá-nos aquilo que nós estamos precisando, Senhor. Faz nós ver, faz nós enxergar, mostra para nós, Deus, dá-nos autoridade, dá-nos o poder, dá-nos a unção, dai-nos, ó Deus, a unção do teu Espírito Santo, Senhor da glória. Deus, dá-nos o poder para nós orar pelos doentes, orar pelas pessoas enfermas e ver os doentes ser curados. Senhor da glória, Senhor meu Deus, Senhor meu Pai, nome de Jesus Cristo, abençoa essa campanha de quarta-feira, abençoa essa campanha de quarta-feira, meu Deus, abençoa essa campanha de quarta-feira, Senhor, que seja uma campanha ungida, uma campanha consagrada, uma campanha abençoada por Deus. Senhor, quanta gente parada, quanta gente fraca, desanimada, quanta gente triste, abatida. Senhor, quanta gente que esfriou na fé, que não veio mais, toca nelas agora. Espírito Santo, toca, Senhor, toca, meu Deus, vai tocando. Meu Deus, vai tocando, meu Deus, vai tocando, Senhor, vai tocando, Jesus, vai tocando as pessoas que estão desanimadas, estão fracas, que estão tristes. Deus da glória, Deus poderoso e santo, Senhor da glória, Senhor Jesus, meu Deus do céu, faz uma obra, meu Deus. Meu Deus, faz uma obra. Meu Deus, faz uma obra, meu Pai. Senhor, faz uma obra.
Em nome de Jesus Cristo, meu Deus. Em nome de Jesus Cristo, meu Pai. Senhor, põe as tuas mãos santas. Repreenda, meu Deus, toda malignidade. Deus, repreenda toda força do mal. Senhor, repreenda, meu Deus. Meu Deus, repreenda. Meu Deus, vai repreendendo. Senhor, faz uma obra poderosa, uma obra santa, meu Deus, uma obra divina. Senhor da glória, Senhor bendito, Senhor santo, Senhor de poder, visita agora, meu Deus, visita agora, meu Pai, visita agora, meu Deus, visita, vai visitando, Senhor, vai visitando, Espírito Santo de Deus, Deus vai visitando agora, visita, Senhor, faça alguma coisa, meu Deus, pelo teu povo, faz alguma coisa, meu Deus, pelos teus servos, meu Pai, Senhor da glória, Espírito Santo, é verdade, Deus, põe as tuas mãos de fogo, põe as tuas mãos santas, põe as tuas mãos poderosas, meu Deus, no nome de Jesus Cristo, Salvador, glória a Deus, graças a Deus, graças a Deus. Senhor da glória, Senhor meu Deus, Senhor meu Pai, vai repreendendo todo mal nesta noite, nesta madrugada. Ó Deus, onde tiver alguém orando conosco, onde tiver alguém clamando conosco nessa madrugada, Senhor, Deus, faz a obra, repreenda os demônios, repreenda, Senhor, as castas, repreenda as legiões, repreenda, Senhor, os impedimentos e barreiras, muralhas, tribulações. Jesus, o teu sangue tem poder. Jesus, o teu sangue é poderoso. Visita essa casa, esse lar. Visita, meu Deus, esse pai, essa mãe. Senhor, visita essa filha, esse filho, meu Deus, esta nora. Deus, põe as tuas mãos, Senhor. Visita, meu Deus, os netos, Senhor, põe as tuas mãos santas. Deus da glória, Deus poderoso, Deus santo, vai queimando nessa madrugada toda a artimanha do diabo, toda a artimanha do inimigo, toda a artimanha do maligno, toda a força oculta, escondida, toda a força escura, toda a força misteriosa que está trabalhando no calado, que está trabalhando escondido, Deus vai repreendendo, Deus vai queimando, há poder no sangue de Jesus. Ah, Jesus, queima agora, queima todo mal, queima toda seta, queima todo laço, toda armadilha do diabo, toda investida do inimigo. Deus vai repreendendo, vai queimando, Senhor. Jesus, vai desmanchando toda macumbaria, toda feitiçaria, toda bruxaria, toda magia negra. Deus, todo o trabalho enterrado nas encruzilhadas, nas cachoeiras, nas porteiras, nas entradas e saídas. Ó Deus, todos os trabalhos feitos no cemitério, nas catatumbas, nas sepulturas, nos túmulos, Jesus, vai repreendendo todo o trabalho feito nos terreiros, nas águas corrente, nas águas paradas, nas águas escuras. Ó Deus, nas cachoeiras, Senhor, vai repreendendo, Senhor, vai repreendendo, Senhor, Senhor, vai repreendendo nessa madrugada, Jesus, teu sangue é poderoso, trabalho feito nos lugares escuros, aquelas matas escuras, matas virgem, ó Deus, vai desmanchando, vai desfazendo, onde tiver o nosso nome, onde tiver uma foto, uma roupa, um objeto que representa a pessoa, Jesus, queima, queima, queima, queima. Há poder no teu nome, há poder no teu

sangue, há poder na tua palavra. Deus dos céus, o Senhor vai pelejando por nós. Vai, meu Deus, pelejando de uma forma divina, santa e poderosa, por amor do teu nome santo. Onde tiver uma pessoa orando comigo agora, onde tiver alguém clamando comigo agora, Deus visita agora, vai resolvendo os problemas, vai advogando as causas, Senhor, vai derramando, meu Deus, vai derramando o livramento, vai derramando a proteção, o socorro divino. Deus, vai desmanchando todo o projeto do diabo, todo o projeto maligno, todo o projeto de morte, de destruição na família. Ó, Jesus, queima todo o projeto de tristeza, de angústia, de amargura, todo o projeto de esfriamento, de desânimo. Senhor da glória, Espírito Santo, Deus, queima, queima, queima, queima, queima, em nome de Jesus. Deus, queima agora, Deus, queima agora, Deus, vai queimando. Onde tiver um trabalho feito para o casamento não dá certo, Senhor, onde tiver um trabalho feito, meu Deus, para a família não prosperar, não ter paz, não ter alegria, para que haja separação, brigas, contenda, desavença, desentendimento, ciúmes, traições, Deus repreenda, Deus repreenda, Deus repreenda, Deus repreenda. Deus vai repreendendo, Senhor, vai queimando, meu Jesus amado, toda doença crônica, doença espiritual, doença na mente e da mente, doença no coração, doença no coração. Jesus, desmancha agora essa doença, desfaz, cura essa doença da diabetes, ó Deus, da pressão alta, da pressão baixa. Senhor, toca no coração, Jesus, toca em todo o coração, curando aonde há uma fraqueza, aonde há uma deficiência, aonde há uma falha. Senhor da glória, Espírito Santo de Deus, Deus, não deixa nós desanimar na oração, não deixa nós desistir de orar, não deixa nós esfriar na oração, não deixa, meu Pai, não deixa nós perder o costume de orar, não deixe nós perder aquela força de orar, em nome de Jesus. Senhor, Espírito Santo de Deus, coloca fé, palavras, coloca unção, coloca autoridade, coloca avivamento dentro de nós, a nós orar, a nós vencer. Ah, meu Deus, Senhor, os dias são maus, os dias são de trevas, os dias são difíceis, tribulosos, trabalhosos. Deus da glória, em nome de Jesus, em nome de Jesus, Senhor, amarre, amarre os demônios, amarre as castas, as legiões, amarre os principados, amarre as potestades, amarre, meu Deus. Senhor, repreenda, repreenda, Senhor, repreenda, repreenda, meu Deus, todo levante do diabo. Senhor da glória, não deixe essa pessoa desistir, desanimar, não deixe essa pessoa esfriar, não deixe essa pessoa perder para o diabo, perder para a luta, para o problema. Senhor da glória, coloca força, coloca ânimo, coloca graça, virtude. Deus, põe, Senhor, força, põe, meu Deus, põe força, põe ânimo, põe graça, põe nós, meu Deus, aquela força divina que não vem da carne, que não vem do homem, que não vem de dentro, mas que vem de fora para dentro de nós, Senhor da glória, que vem do Espírito Santo. Senhor, coloca ânimo na nossa cabeça, na nossa mente, nossos olhos, não deixe nós olhar para as coisas e desanimar, mesmo antes de começar.
Senhor, não deixe nossos olhos ser olhos desanimados, olhos de tristeza, olhos de fraqueza. Não deixe nós olhar com olhar de fraqueza, de desânimo, de tristeza, de abatimento, de angústia. Senhor da glória, faz nós termos um olhar firme para as coisas, olhar com fé, olhar com ânimo, com coragem. Senhor, dá-nos palavras poderosas, palavras ungidas, Senhor, no nome de Jesus Cristo, meu Deus. Oh, meu Pai da glória, vai queimando da seta do diabo todos os dardos inflamados do maligno, todos os dardos, todas as inflamações do diabo, dardos inflamados, setas. Ó Jesus, queima, sai Satanás, sai demônio, sai espírito, sai legião, sai casta, sai potestade, sai principado, sai, sai nome de Jesus, todos os príncipes das trevas, todas as forças ocultas, todas as ofertas e oferendas que foram feitas para o diabo ser pago para destruir, com sangue de animal preto, com sangue de gente, sangue de galinha, de bode, sangue de gato, sangue de porco, de cachorro, de ovelhas. Senhor, repreenda, Senhor, repreenda. Deus, repreenda. Sai daí, Satanás. Tu está me ouvindo? Tu está me escutando, maligno? É você mesmo. É você, Satanás. É você mesmo. O Senhor te repreenda. Em nome de Jesus, sai. Sai, demônio. Demônio que amarra. Demônio que dificulta. Demônio que põe no povo tristeza, medo, covardia, desespero, aquele pânico. Ó Jesus, tira esse medo. Tira esse medo diabólico, tira essa tristeza, essa angústia, essa amargura, essa aflição da mente e da alma. Jesus tira agora, visita essa moça, visita o coração dessa moça, visita a mente dessa moça, meu Deus. Coloca nessa moça fé, ânimo, alegria, alegra o coração dela. Alega o coração, a mente dessa moça, meu Deus. Unge a mente dessa moça. Consagra, fortalece. Dai força na mente, na alma, no espírito. Deus, não deixe essa moça desistir. Não deixe essa moça desanimar. Não deixe essa moça perder a criatividade, aquele incentivo, meu Pai, aquela vontade de lutar, aquela vontade de batalhar, de pelejar. Ó Deus, consagra, consagra esta família, consagra esta casa, consagra o trabalho, o serviço, consagra, meu Deus, vai consagrando os funcionários, vai consagrando o trabalho, vai consagrando o serviço. Ó Deus, faz que haja lucro, faz que haja vantagem, Senhor. Oh, meu Pai da glória, meu Deus, fecha a boca do diabo, do dragão, da antiga serpente, do tranca-rua. Jesus da glória, toca nessa pessoa doente, faz essa pessoa livrar dessa doença hoje, que ela nunca mais ela venha sentir essa doença, meu Deus, que essa doença não volta mais, que essa doença sai, sai e não volta mais. Sai e não volta mais essa doença. Que essa doença desapareça de uma vez por todas. Em nome de Jesus. Em nome de Jesus, Pai. Deus, esse problema, essa tristeza, essa angústia, essa preocupação, essa ansiedade. Senhor, abençoa agora os dizimistas fiéis que têm ajudado essa obra, que têm ajudado esse ministério. Deus, abençoa os irmãos que tem nos ajudado, Senhor. Abra as portas para eles. Vai consagrando, vai abençoando, vai recompensando. Olha quanta gente, meu Deus, que tem sido uma coluna nessa obra. Deus, olha quanta gente que tem sido uma bênção na igreja. Deus é santo na nossa vida. Senhor, abençoa,
Abençoa, meu Deus.

Meu Deus, abençoa, abre os caminhos e as portas, abre as portas fechadas, Senhor, faz as coisas dar certo, meu Deus, Senhor da glória, unge essa quarta-feira, nos três horários, Senhor, Deus, em todas as nossas igrejas, Deus é santo, Senhor, abençoa, abençoa os cultos, envia o povo doente, envia o povo necessitado, envia o povo carente, envia o povo sofrido, aquele povo que não tem mais esperança de nada, povo sofrido, desprezado, povo sem dinheiro, povo sem recurso, ó Deus, que não tem condições de ter um advogado para pagar as suas despesas, Senhor, o médico, ó Deus, quanta gente doente que não tem condições de pagar uma consulta médica particular, estão esperando quanto tempo, meu Deus, por uma oportunidade no SUS, Deus, nessa noite eu coloco essas vidas nas suas mãos, que não tem um advogado, não tem condições, que estão esperando pelo advogado do estado, ó meu Deus, ó Senhor da glória, ó Espírito Santo, ó meu Deus, meu Jesus, peleja por essa pessoa que tem tudo para ganhar, está perdendo, está tendo prejuízo, Senhor, Jeová, meu Deus, põe as tuas mãos, olha essa pessoa doente, que não tem condições de bancar com os exames, com a cirurgia, Senhor da glória, tu és o médico por excelência, tu és o advogado por excelência, Senhor, meu Deus, abençoai nosso ministério, a obra de Deus é santo, nossos pastores, nossos irmãos que estão conosco, obreiras, obreiros, membros, Senhor, os irmãos de outras igrejas que estão unidos conosco na fé, ó Deus, ó Deus, ó Deus, ó Deus, ó Pai da glória, ó Pai santo e poderoso, Senhor, eu não sei orar, eu não sei pedir, meu Deus, mas tu sabes todas as coisas estão diante do Senhor, ó meu Deus da glória, alegra nosso coração, alegra nossa alma, alegra nossa vida, Senhor, perdoa e salva, cura, transforma, haja vitória, meu Deus, haja resposta do Senhor, meu Deus, meu Pai, eu creio na vitória, pelo sangue de Cristo, pelo sangue de Jesus, meu Deus, pelo sangue de Jesus, glória a Deus, glória, Deus maravilhoso, glorioso, Deus Pai, Filho e Espírito Santo, ó Senhor da glória, ó Senhor Jeová, ó Deus, ó Pai de Jesus Cristo, ó Espírito Santo da verdade, Senhor, eu não sei como orar, eu não sei como agradecer a Deus, Deus, tu és santo, santo, santo, santo, bendito, glorificado, engrandecido, meu Deus, tu és santo, santo, santo, santo, santo, santo, santo, santo é o Senhor, graças a Deus, Pai, graças a Deus, graças a Deus, graças a Deus, graças a Deus, graças a Deus, graças a Deus, graças a Deus, graças a Deus, graças a Deus, graças a Deus, Senhor, oh, graças a Deus pelas vitórias, graças a Deus pelas bênçãos, pelos milagres, graças a Deus pela nossa salvação, graças a Deus pelas nossas conquistas e vitórias, Senhor,
Graças a Deus.

Deus, graças a Deus que nos deu vitória por nosso Senhor e Salvador Jesus Cristo. Graças a Deus, graças a Deus, Pai, graças a Deus, louvado, bendito, engrandecido é o meu Deus, o nosso Deus, louvado seja Deus, louvado seja Deus, bendito seja Deus, graças a Deus, Pai, fica conosco, meu Deus, fica conosco, continue conosco, Senhor, Deus, continue conosco, em nome de Jesus, em nome do Senhor Jesus, Pai, Deus maravilhoso, Deus glorioso, Deus santo, Deus bendito, Deus amado, Senhor da glória, graças a Deus, graças a Deus, graças a Deus, graças a Deus, graças a Deus, graças a Deus, graças a Deus, graças a Deus, fica conosco, meu Pai, continue conosco, meu Deus, aleluia, glória a Deus, graças a Deus, bendito é o Rei da Glória, amém e amém e amém. Deus abençoe vocês, porque já oramos, agora é só tomar posse dessa oração, desta bênção da madrugada.

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2: Graças a Deus.

se prepare, se programe, desmarque os seus compromissos para estar conosco nesta quarta-feira, dia 6 de maio, na Igreja Pentecostal Deus é Santo, não só na nossa sede em Curitiba, não só na nossa sede em Ponta Grossa, mas em todas as nossas igrejas Pentecostal Deus é Santo. Ali está um servo de Deus, uma serva do Senhor, pregando, orando, e é claro, Deus fazendo maravilhas. Quarta-feira é o dia que o povo já sabe que Deus verdadeiramente ele opera nesse lugar para a honra e para a glória do Senhor Jesus Cristo. Então estou convidando você para esta quarta-feira, lembrando que nós vamos estar aqui em nossa sede regional, aqui na Avenida Carlos Cavalcante, número 252, aqui em frente ao Balarote, ao lado do Habib's, no coração da cidade de Ponta Grossa. Eu vou estar aqui às 9 da manhã, às 2 da tarde, às 7 horas da noite, pregando a palavra de Deus, orando pelos mais excelentes dons do Espírito Santo de Deus, ungindo a todos com o óleo santo, porque está escrito na palavra, no livro do apóstolo Tiago, está escrito: se está alguém dentre vós doente, chame os presbíteros da igreja, e eles vão ungir com óleo a oração da fé, curará o enfermo, levantará o caído, e se tiver cometido pecado, ser-lhe-ão perdoados. Então, ouvintes, se preparem, venha para cá nessa quarta-feira, vem em nome do Senhor Jesus, traga a sua família, traga as pessoas enfermas para serem curadas pelo Senhor Jesus. A Bíblia diz que Jesus, ele é o mesmo, ontem, hoje e eternamente. Isso significa que ele não mudou, não mudou. A palavra de Deus, ela continua a mesma. Jesus continua operando milagres. Quem sabe você está ouvindo essa programação e dizendo: mas o que eu preciso não é cura, eu preciso que Deus entre com providência no meu casamento. Alguém que diz: eu preciso que Deus entre com providência na minha vida financeira, na minha vida espiritual, na minha família. Ouvinte, ou irmão, indistintamente qual seja o seu problema, qual seja a sua dor, eu quero dizer para você que Jesus continua com os braços abertos, pronto para te receber. E a Bíblia diz que ele não despede ninguém com as suas mãos vazias. Então venha para cá, vem em nome de Jesus, venha, usa a tua fé. Você que tem estado conosco nessas quartas-feiras, não quebre a campanha, em nome do Senhor Jesus, não quebre. Tenha fé, meu irmão, tenha fé, minha irmã. O Senhor nosso Deus, ele está operando em nosso meio. Olha os testemunhos que você escuta no decorrer do programa Vencendo pela Fé. Quantas maravilhas, quantos sinais. Quem sabe não, você não é só um ouvinte, você também já recebeu tantas bênçãos aqui na Igreja Pentecostal Deus é Santo. Foi curado. O Senhor me faz me lembrar agora de quantas pessoas que foram curadas, libertas dos vícios. Aqui nesse lugar o Senhor nosso Deus, ele abriu portas na sua vida, e não vai ser diferente nesta quarta-feira. Venha para cá, venha para cá, povo de Deus, católicos, evangélicos, kardecistas, espiritistas, livre pensadores, você que professa não credo religioso, em nome do Senhor Jesus, nesta quarta-feira nós vamos estar aqui para orar pelo irmão, pela irmã, por todos, e o Senhor nosso Deus, ele vai operar milagres. Aonde fica essa igreja? Avenida Carlos Cavalcante, número 252, aqui em frente ao portão do Balarote, ao lado do Habib's, no coração de Ponta Grossa. Eu aguardo você nessa quarta-feira, em nome do Senhor Jesus. O Senhor nosso Deus, ele vai operar na tua vida, na tua casa, no teu lar, na tua família. Venha crendo, venha confiante, traga o seu familiar. Se ele não vem, usa a tua fé, traga fotografia, peça de roupa,
a carteira de trabalho, enfim,

Deus, o nosso Pai, ele vai operar, ele vai agir através da nossa fé, em nome de Jesus. Tá certo, irmãos? Vamos prosseguindo com o programa Vencendo pela Fé, e daqui a pouco nós voltamos trazendo mais avisos da obra do Senhor nosso Deus.

0: Meu irmão, seu nome?
1: César.
0: Nome da senhora?
2: Nena.
0: Nós estamos aqui com um casal que vai gravar o seu testemunho. Esse casal tem algo de Deus muito importante para os nossos ouvintes prestar atenção. Vamos começar por ele. Como é que foi a história?
1: A minha esposa, ela estava doente, estava com um problema no rim, no pulmão. E aí foi em todos os hospitais, curtinho, ia no hospital, ia no outro, não sabia mais o que fazer. E um dia ela foi no hospital aqui perto do Carmo, aqui tinha o hospital do Carmo. Ela foi internada ali, daí chamaram eu e o pai dela e falaram, ela vai fazer uma operação no rim e no pulmão. Não sabia se ela vai resistir, porque ela não é nada boa. E eu fui embora preocupar, falei, meu Deus, e agora, como é que eu vou fazer? Não sei se minha mulher vai aguentar até amanhã. E daí eu peguei e passei na igreja que tinha na frente aqui, que era essa igreja que eu tava aqui agora, era o pastor desse Messias. Eu cheguei na igreja ali, o pastor já me chamou na frente, falou, irmão, vem cá. Deus vai te dar uma bênção bem grande. Tua esposa está internada? Falei, minha esposa tá, Deus está curando ela agora, né? Ela nunca mais vai ter dor, nada, ela vai ser curada. E hoje, para amanhã, ela está na tua casa. E eu falei, ah, então tá, irmão, Pai do Senhor, Deus, tá bom. E daí, quando cheguei em casa, a minha família ligou, que tá minha esposa, falei, não, Deus curou ela. Deus usou o pastor e Deus curou ela. E outro dia eu fui no hospital cedo buscar, já fui para buscar ela. Daí eles abriram as portas, ninguém podia entrar, deixaram entrar, os médicos falaram, mas o que você está fazendo ali dentro? Eu falei, vim buscar a minha esposa, que ela estava doente. Não, mas você não pode entrar aqui. Mas como é que eu não estou a tua esposa? Eu falei, quando eu fui pegar a minha esposa, eu tinha dado alta para ela. Nunca mais ela teve esses problemas de rim nem pulmão. Há mais de 6 anos atrás.
0: Será que os nossos irmãos ouviram? Ele veio para a igreja, chegou na igreja, a sua esposa estava internada. Eu não sabia. Eu não conhecia ela, mas quando Deus fala, Deus fala. Vai, porque a tua esposa não vai precisar mais de fazer cirurgia. Ela ia fazer uma cirurgia nos rins e no pulmão. É isso mesmo, irmã?
2: É isso aí. É nos rins, no pulmão. Já tinha constatado, né, que era muito grave, só que até então eu não sabia, né? Aí eles constataram que estava até com água no pulmão, tanto que estava dando pontada, muita pontada nas minhas costas. Eu já não sabia mais, de um hospital para o outro eu já não tinha mais paz, eu já não vivia mais. Era só em hospital, ficava 2, 3 dias em casa, era hospital novamente. E nesse último hospital que eu tive, que foi aqui perto, próximo à igreja, o meu esposo, como ele falou, ele estava passando, né, desesperado quando saiu do hospital, viu a minha situação. Aí resolveu passar aqui na igreja, o Senhor, o Jesus, né, Espírito Santo, falou para ele que ele ia ter uma bênção muito grande, que eu ia sair do hospital. E nesse momento, eu lá no hospital, eu senti, assim, uma coisa diferente, eu senti alguma coisa falando para mim, assim, levanta daí que não vai adiantar você ficar aí, não adianta, você tem a tua casa, tem a tua família, a tua filha, você tem o trabalho. Não adianta você ficar aí, levanta daí. Nesse momento eu senti lá no hospital alguém falando para mim, e esse alguém era o Jesus, porque era coisas do bem que eu senti. Eu senti que eu lembro que eu tinha muita dor, porque eu não tinha sido operada ainda, que nem eles falaram, que eu estava aguardando, né, tal, para me ser operada. Eu senti que eu levantei da cama e sentei. Eu sentei na cama de costa para a porta. E até então eu não estava de alta, os médicos já tinham dado alta lá na frente, que nem ele falou, mas para mim passar o fim de semana em casa e para me retornar, para me ser operada na segunda-feira, cedo. Aí eu sentei na cama, de costa, quando eu vi na porta, ele chegou e falou, Jesus te curou. Eu falei, mas ele falou, eu vim te buscar. Eu falei, não, mas eu tô de alta, mas eu tenho que voltar segunda-feira. Mas eu senti alguma coisa falando para mim, vai e não volte nunca mais. Mas era o próprio Senhor Jesus que estava falando para mim, porque eu não ia precisar mais. Aí o doutor falou, então até segunda. Eu falei, até segunda? Pensei comigo, até nunca mais. Eu não vou voltar mais aqui. E fui para casa, não tinha nada, não tomei medicamento, porque eu parei com tudo, porque eu falei, se Jesus me curou, e a família dele estava pagando para ver se eu estava boa mesmo ou não estava, né? Ele falou, não, Jesus já curou ela lá na igreja, lá próximo do Auer, lá, foi lá, e o pastor Darcy Messias falou que você ia ficar boa, você vai ficar boa porque eu acredito, e ele falou, E eu coloquei minha fé em ação. Desde esse dia eu falei, eu não tomo mais remédio, eu não vou fazer cirurgia e segunda-feira eu não retorno mais ao hospital. E graças a Deus eu estou aqui para que Deus venha fazer as pessoas venham por conta ir para a igreja pedir ajuda para Jesus, porque se depender dos médicos, né, a gente não tem a cura que a gente quer. Só Jesus pode dar cura. E através dessas bênçãos, eu vindo aqui, eu já recebi mais bênçãos para mim mesmo,

0: para minha saúde, para a saúde da minha família. Inclusive, a gente trouxe mais parente aqui. Até tem um cunhado meu que recebeu. Ele duvidou do que nós tínhamos falado. Meu esposo trouxe ele aqui. Quando o pastor Darcy Messias começou a falar para ele que tinha pessoas ali que jogava no jogo do bicho, ele se assustou, ficou olhando pro meu marido, assim como quem diz, você falou da minha vida, né? O pastor falou, não adianta você ficar jogando o dinheiro fora no jogo de bicho. E ele ficou pensando e falou bem assim, mas se é verdade, depois que eu fiquei sabendo, ele falou, se é verdade que o pastor tá falando, eu não vou jogar. E ele tava desempregado. Ele falou, se é verdade que o pastor tá falando, eu vou arrumar um serviço, então. Não vou precisar jogar no bicho para me ganhar dinheiro sem trabalhar. E deu certo, ele conseguiu já naquela semana o emprego e ele veio aqui pagar o voto que ele tinha feito aqui na igreja, graças a Deus. Agora esses dias a gente viu ele falou, tô precisando ir lá de novo. Deu até carro para ele, porque falou que ia dar um presente para ele. É que o pastor não lembra, é muita gente. Mas é, ele falou, até falou para minha irmã que, ah, eu tenho que voltar lá, porque tá na hora de nós ir lá. Só que eu acho que não é a hora, a gente que tem que sempre vigiar para não perder as bênçãos, para não perder a saúde. A gente sempre tem que estar na casa do Senhor, porque é lá que é o lugar das bênçãos.
1: As pessoas só deixam para a hora atrasada, hora atrasada. Eles, ao invés de adiantar a hora, eles ficam esperando o sofrimento bater na porta, a necessidade, a doença, a dívida, para depois ir para a igreja. Não, por enquanto tá bom, mas eu tô sentindo que está na hora de ir para a igreja, né?
0: É, e o Senhor também falou assim pro meu esposo no Espírito Santo, numa revelação, o Senhor falou assim, que Jesus estava dando um presente para ajudar ele em casa, né? Aí eu falei, então é a minha saúde e o meu trabalho, porque eu trabalhando tá, ajuda ele, né? A gente achou que era um emprego, um trabalho, mas Jesus restaurou a minha saúde, me deu um emprego melhor do que eu tava e ainda deu um carro bom para ele. Então deu tudo junto que a gente achava que ia ser uma benção, foi completamente maior.
1: Quando Deus abre as portas, é as portas, não é a porta. Deus falou que vai abrir a porta, é a porta. Mas Deus fala assim que vai abrir as. É mais do que uma. Aí vem a cura, aí vem a salvação, aí vem a prosperidade, aí vem os assuntos que só Deus pode resolver, que foi o caso de vocês, né?
2: Quando eu tava indo com o irmão, falou que ia dar um presente, eu sabia que era um carro, não sabia. Mas na primeira situação era difícil. As pessoas, às vezes, elas vêm na igreja, elas vêm na luta, uma coisa, elas correm. Daí você tem que ficar firme, não se largar de Deus, que Deus vai te abençoar. Nós foi 2, 3 anos de tribulação. Minha menina tomava remédio para renal para a cabeça, nós tínhamos muitos problemas. E Deus operou nossa vida. Nós perdimos tudo, nós ficamos na rua, a situação nossa era ruim. E hoje, para vocês verem, nós estamos com Deus. Como as pessoas falam, você cumpriu o mandamento, se cumprir o mandamento, não tem como. Se cumprir o mandamento, fazer o que o pastor mandar fazer, Deus vai te abençoar. Hoje Deus deu para nós esse carro, o pastor, que Deus usou o pastor. Deus já me deu mais um outro carro, eu tenho um carro para trabalho, tenho um carro para passeio, tenho casa boa e tenho um terreno, que minha mulher tem um terreno do pai dela que tinha falecido. É uma construção que eu estava fazendo lá e Deus usou o pastor para revelar que eu ia construir lá e eu comecei a construir lá. Isso já faz um ano e pouco atrás. E vocês têm que se afirmar sempre com Deus, que Deus vai ajudar, mas não podemos desistir. Sempre em frente e cumprir a palavra de Deus, obedecer a palavra. Obedeceu a palavra, se aposta. Se não obedecer, não tem como.
0: É, sempre a gente acha que o dízimo, a oferta na casa do Senhor, a gente acha que está ajudando e está engordando o pastor, que muitos falam, muitos que não são da igreja falam, né, os próprios familiares da gente, né, sustentar pastor, mas não é verdade. A verdade é plantando sempre para depois colher, porque ninguém colhe se não plantar. Sempre tem que colher, sempre tem que dar o dízimo e as ofertas. As ofertas ajudam bastante a gente. A gente se lança numa oferta e vem o resultado. Porque Jesus, qual o pai que pedindo, né, o seu filho pede pão, lhe dá pedra, né? Então a gente pede para Jesus o melhor e Jesus dá para a gente. Jesus supre todas as nossas necessidades. Graças a Deus, eu só tenho que agradecer ao Senhor Jesus.
1: E essa moça aqui, seu nome?
3: Camila.
1: Você tomava remédio controlado?
3: É, por causa que eu tinha muito problema na cabeça, daí eu tinha direto ir no médico, por causa do meu pai e minha mãe não tinha condições de comprar remédio de ação para me dar.
1: Você tomava remédio fortíssimo?
3: Tomava.
1: Tomava o quê?
3: Cadernal.
1: Cadernal?
3: É.
1: Você tinha desmaio, convulsões?
3: Tinha.
1: Tinha. Tinha desmaios, convulsões e precisava do remédio e o pai não tinha nem condições de comprar o remédio.
3: É, e meu pai e minha mãe não tinham condições e levava eu embaixo de chuva para eu tomar injeção na farmácia e tomar remédio, comprar remédio e injeção, que eu não tinha condições, nós não tinha carro.
1: E agora, como é que você tá agora?
3: Agora eu tô bem, graças a Deus, agora eu não tô mais com problema nenhum mais na cabeça.
1: E os remédios?
3: E os remédios eu nunca mais tô tomando.
1: Jogou fora?
3: Joguei.
1: Não precisou mais?
3: Não.
1: Não teve mais desmaios, crise, convulsões, nada?
3: Não.
1: Quando Deus abençoa abrindo as portas. Veja, irmão, ouvinte, a situação dessa família, como é que era antes de vir aqui na igreja, Deus é Santo, vocês ouviram aí a situação deles, que situação, a filha tomava remédio Gardenal, diazepam, esses remédios fortes. A esposa no hospital, entre a vida e a morte, desenganada, aí fazer uma cirurgia. O homem não tinha dinheiro para nada, não tinha dinheiro nem para comprar remédio para a filha. Estava no fundo do poço, né, irmã?
0: É verdade. Teve uma vez, até a gente estava comentando com ela ontem à noite, que eu peguei ela no colo de um lado e ele com guarda-chuva, aqueles enormes, do outro, parecendo um guarda-sol, para a gente chegar na farmácia. E eu não conseguia nem andar com ela, de tanto que eu chorava, porque ela estava com pneumonia, com crise, tomando Gardenal, injeção, e aquela chuva que Deus mandava, e eu chorando, andando e chorando, e pedindo para Deus ter misericórdia, que eu ia melhorar.
1: Ela
0: tinha
1: problema no rim. Ela está chorando.
2: E ela tinha problema no rim também. Nós sofremos bastante, mas o sofrimento foi bom, que hoje Deus põe lá no caminho dele. Deus em direito, trilho torto, e põe no trilho reto, com... Antigamente não tinha juízo, né? Hoje estou no caminho de Deus, graças a Deus que estou no caminho de Deus. E é muito bom o evangelho, não tem coisa melhor para nós. Ele é a luta, a tribulação, mas é a melhor coisa que tem. A pessoa quer bênção, vai vir para a igreja, Deus vai abençoar. Vai tirar as misérias, doenças, enfermidades, os vícios. O pai, a mãe que vê o filho em droga, pensa que Deus não tira, Deus tira. Sim, você pode confiar em Deus, que Deus tira, que se menos espera um dia para noite, Deus tira. Mas tem que se afirmar e pegar, entrega a sua vida para Deus, o que Deus faz no seu lar.
1: Nada de graça.
2: Não, tem um preço, tem um preço, tem um preço, tem que pagar o preço. Tem que lutar e Deus vai abençoar. Todo mundo tem um preço. Para se formar para um médico, uma coisa, a pessoa luta, tem que lutar. E nós também, Deus, ele vai, se você, conforme você fazer as coisas, se agradar a Deus, Deus vai se agradar de você também, vai te dar as bênçãos.
0: Tem outra benção, pastor, também é várias. Se for contar, a gente fica o tempo todo aqui. Eu estava com uma irmã minha lá do Rio Grande do Sul passando um problema grave com o marido. Porque eles muito bem de vida, e daí ele começou a sair, aprontar, né? E pegar a mulher e fazer muito, fazer ela sofrer, enfim, né? Daí ela falou, ligou pra mim buscar ela, porque ela queria vir embora pra Curitiba. Daí a gente foi lá no Rio Grande do Sul, trouxe ela com meu sobrinho pra cá, né? Porque ela tava sofrendo demais, tava tudo machucada, espancada, né? Porque ele tava se achando o rei, né? O poderoso. Aí... a gente trouxe ela para cá, daí o meu esposo falou assim, eu já sei onde que eu vou te levar hoje, lá no Darcy Messias. Eu tava fazendo um bolo assim à tarde, o meu esposo falou, vamos agora lá nessa igreja, que é agora que vai ter a benção. Eu tô sentindo que Jesus vai dar a benção para ela. O pastor não lembra, mas a gente sabe. A gente chegou aqui com ela de tarde, ela não parava de chorar. Tudo que tava falando parecia que encaixava para ela, pra gente que sabia o problema dela. Que falou da que estava com traição, você está se sentindo traído, tudo era para ela, aquela tarde, tudo que estava falando era para ela. Aí ela pegou, o pastor, o Espírito Santo falou para ela que ela ia ter uma benção, ia ter um presente, que Deus ia dar um presente para ela. E ela, assim, meio assim, nunca tinha vindo na igreja. Aí ela, mas que presente será que é? Eu tenho tudo, não preciso de nada. Mas Deus sabe. Eu falei pra ela, Deus sabe tudo. Se Deus falou, Deus vai cumprir. Dali uns 4 dias, ele falou, ó, se você não vir pra casa, eu tô vendendo tudo. Aí ela, como trabalhou a vida inteira pra

0: ter tudo que eles têm, correu para o Rio Grande do Sul. Chegou lá, o que que aconteceu? O celular que a amante ligava, perdeu. O carro que eles tinham, uma pampa que eles tinham, ele teve de vender, obrigado. A caminhoneta, a polícia levou, porque ele pegou ele sem carteira, com cheiro de álcool. Tudo isso foi um presente de Deus para ele correr para ela e ficar quietinho. E ó, hoje estão numa benção. Tudo isso que aconteceu com eles foi uma benção. Ela falou, meu Deus, Deus deu um presente, eu não sabia o que que era. Mas era, tirou tudo que não prestava da vida dele, fez até ele ficar com, ele estava com 2, 3 carros, moto nova, fez ele ficar a pé ali naqueles dias, para ele pôr a cabeça, a consciência na cabeça, e ver o que que ele estava fazendo de errado. Daí, depois que ele viu de errado, Deus pôs a cabeça no lugar e falou, vamos viver em paz, vamos esquecer tudo. Aí Jesus deu tudo de novo para ele. E eu só tenho que agradecer.
1: Tá aí, irmãos. Bênçãos, se for contar aqui, nós vamos ficar aqui umas 2 horas só gravando o testemunho desse casal. Deus abençoe vocês, obrigado. A senhora mora aqui?
0: Moro próximo do Boqueirão.
1: Nome da senhora?
0: Nena.
1: Nome seu?
2: César.
1: Nome da menina?
3: Camila.
1: Obrigado vocês. Tá aí, senhor, a senhora que ouviu esse testemunho, tire as conclusões e veja como está a sua vida. Você que está no fundo do poço, derrotado, vencido, desanimado, dizendo que para você não tem mais jeito, que acabou, que as portas fecharam, só depende agora de você. Depende só da sua fé, da sua perseverança, da sua luta. Não é assim de um dia para a noite. Tem que plantar. Tem que colher. Plantar e colher. Deus abençoe a todos.

Graças a Deus. Meus amados e queridos ouvintes do programa Vencendo pela Fé, nós estamos aqui mais uma vez com vocês dentro desta abençoada programação para falar desta quarta-feira. Haja visto que quarta-feira nós teremos o prosseguimento da campanha denominada Esta Porta Foi Deus Quem Abriu. Eu estou aqui já para chamar a sua preciosa atenção para preparar a sua fé. Se prepare, se programe, desmarque os seus compromissos para estar conosco nesta quarta-feira. Quarta-feira, dia 6 de maio, na Igreja Pentecostal Deus é Santo, não só na nossa sede em Curitiba, não só na nossa sede em Ponta Grossa, mas em todas as nossas igrejas Pentecostal Deus é Santo. Ali está um servo de Deus, uma serva do Senhor, pregando, orando, e é claro, Deus fazendo maravilhas. Quarta-feira é o dia que o povo já sabe que Deus verdadeiramente, ele opera nesse lugar para a honra e para a glória do Senhor Jesus Cristo. Então, estou convidando você para esta quarta-feira, lembrando que nós vamos estar aqui em nossa sede regional, aqui na Avenida Carlos Cavalcante, número 252, aqui em frente ao Palarote, ao lado do Habib's, no coração da cidade de Ponta Grossa. Eu vou estar aqui às 9 da manhã, às 2 da tarde, às 7 horas da noite, pregando a palavra de Deus, orando pelos mais excelentes dons do Espírito Santo de Deus, ungindo a todos com o óleo santo, porque está escrito na palavra, no livro do apóstolo Tiago, está escrito: se está alguém dentre vós doente, chame os presbíteros da igreja, e eles vão ungir com óleo a oração da fé, curará o enfermo, levantará o caído, e se tiver cometido pecado, ser-lhe-ão perdoados. Então, ouvintes, se preparem, venha para cá nessa quarta-feira, vem em nome do Senhor Jesus, traga a sua família, traga as pessoas enfermas para serem curadas pelo Senhor Jesus. A Bíblia diz que Jesus, ele é o mesmo, ontem, hoje e eternamente. Isso significa que ele não mudou, não mudou. A palavra de Deus, ela continua a mesma. Jesus continua operando milagres. Quem sabe você está ouvindo essa programação e dizendo: mas o que eu preciso não é cura, eu preciso que Deus entre com providência no meu casamento. Alguém que diz: eu preciso que Deus entre com providência na minha vida financeira, na minha vida espiritual, na minha família. Ouvinte, ou irmão, indistintamente qual seja o seu problema, qual seja a sua dor, eu

quero dizer para você que Jesus continua com os braços abertos, pronto para te receber. E a Bíblia diz que ele não despede ninguém com as suas mãos vazias. Então venha para cá, vem em nome de Jesus, venha, usa a tua fé. Você que tem estado conosco nessas quartas-feiras, não quebre a campanha. Em nome do Senhor Jesus, não quebre. Tenha fé, meu irmão, tenha fé, minha irmã. O Senhor nosso Deus, ele está operando em nosso meio. Olha os testemunhos que você escuta no decorrer do programa Vencendo pela Fé. Quantas maravilhas, quantos sinais. Quem sabe não, você não é só um ouvinte. Você também já recebeu tantas bênçãos aqui na igreja pentecostal Deus é Santo. Foi curado. O Senhor me faz me lembrar agora de quantas pessoas que foram curadas, libertas dos vícios. Aqui nesse lugar o Senhor nosso Deus, ele abriu portas na sua vida. E não vai ser diferente nesta quarta-feira. Venha para cá. Venha para cá, povo de Deus, católicos, evangélicos, kardecistas, espiritistas, livre pensadores, você que professa ou não credo religioso, em nome do Senhor Jesus, nesta quarta-feira, nós vamos estar aqui para orar pelo irmão, pela irmã, por todos, e o Senhor nosso Deus, ele vai operar milagres. Aonde fica essa igreja? Avenida Carlos Cavalcante, número 252, aqui em frente ao portão do Balarote, ao lado do Habibis, no coração de Ponta Grossa. Eu aguardo você nessa quarta-feira, em nome do Senhor Jesus, o Senhor nosso Deus, ele vai operar na tua vida, na tua casa, no teu lar, na tua família. Venha crendo, venha confiante, traga o seu familiar. Se ele não vem, usa a tua fé, traga a fotografia, a peça de roupa, a carteira de trabalho, enfim, Deus, o nosso Pai, ele vai operar, ele vai agir através da nossa fé, em nome de Jesus. Tá certo, irmãos? Vamos prosseguindo com o programa Vencendo pela Fé, e daqui a pouco nós voltamos trazendo mais avisos da obra do Senhor nosso Deus. 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

0: qual o seu nome?
1: E o seu?
0: Como é que foi o culto aqui hoje pela manhã de quarta-feira?
1: Foi bom.
0: Bom?
1: Bom.
0: O que, que o senhor já recebeu de bênção aqui nessa igreja, irmão Dirceu?
1: Ah, eu recebi um milagre, foi.
0: Que foi o milagre?
1: Eu não posso nem falar, cara.
0: Chorando, emocionado, ouvintes. O que foi o milagre?
1: Nós estava indo de graça. Saí, eu falei pro cara, meu companheiro. Não, aí eu vou descer, eu vou de ônibus. Ele foi ver, se acidentou, quase matou.
0: Vou receber um grande milagre. Está emocionado, ouvintes. Está emocionado. Vale a pena estar aqui na Deus é Santo.
1: Ah, vale.
0: Glória a Deus. Meu irmão, seu nome?
2: Adilson.
0: Está aqui hoje pela manhã de quarta-feira. Como é que foi o culto nessa manhã?
2: Foi maravilhoso.
0: Já recebeu bênção aqui, irmão Adilson?
2: Já.
0: Qual foi a bênção?
2: Recebi a cura da minha coluna.
0: Hoje, foi curada hoje, a coluna hoje, hoje. Que Deus abençoe. Tá aí, irmão. Minha irmã, seu nome?
3: Vilma.
0: Qual é o nome?
3: Vilma.
0: Veio da onde, irmã?
3: Bom Sucesso. Bairro Bom Sucesso.
0: Bairro Bom Sucesso. Tá abençoada. Que maravilha. Irmã, aqui, chega aqui, minha irmã, seu nome?
4: Rosilda.
0: Veio da onde, irmã Rosilda?
4: Vim do Jardim Sabará.
0: A senhora é a irmã que chegou aqui devendo quantos mil?
4: 32.980.
0: 32.980. Deve quanto hoje?
4: Hoje, por o recorde, Senhor Jesus, não devo nada.
0: Nada?
4: Quitei a última parcela na quarta-feira.
0: Meu Deus do céu, a senhora tá fazendo direto essa campanha da quarta-feira?
4: Direto.
0: A senhora vem de qual bairro?
4: Do Sabará.
0: Vale a pena vir do Sabará pra cá, irmã Rosilda?
4: Com certeza.
0: Faz um convite para as pessoas que estão vindo. Fica em casa ou vem para a igreja Deus é Santo?
4: Vem para a igreja Deus é Santo.
0: Receber a bênção.
4: Com certeza.
0: Que maravilha. Deus abençoe, irmã Rosilda. Seu nome, irmã?
5: É Marli.
0: Veio da onde, irmã Marli?
5: Da Vila Palmeirinha.
0: A senhora é a irmã que deu uma... Como é que conta para os ouvintes novamente aí?
5: É, eu dei uma oferta de R$50 e aí na minha bolsa tinha R$700 aí.
0: Vale a pena fazer essas campanhas, irmã?
5: Vale a pena.
0: A senhora vem de longe pra cá, pra quarta-feira de manhã, tá todas quarta-feira de manhã recebendo a benção.
5: Todas quarta-feira recebendo a benção.
0: Quem tá em casa, fica em casa ou vem pra igreja?
5: Vem pra igreja.
0: Tá mal, Deus abençoa. Seu nome, irmão?
6: Meu nome é Luiz Carlos.
0: Vem da onde, irmão Luiz Carlos?
6: Lá da fazenda do Alagado.
0: Lá do Alagado?
6: Fazenda Campo Alegre.
0: Meu Deus do céu, de longe, irmão. Saiu de lá que horas hoje?
6: Tipo às 8h, 8h e pouquinho da manhã.
0: Saiu cedo pra vir aqui receber a bênção. Vale a pena vir pra cá, irmão?
6: Vale a pena.
0: Foi curado hoje?
6: Foi curado.
0: Qual foi a cura que o irmão recebeu?
6: Da bexiga.
0: Sofria da bexiga?
6: Da bexiga.
0: Quanto tempo?
6: Faz acho que 3 meses, né, irmão?
0: 3 meses. É. E hoje aqui de manhã, na quarta-feira, o culto uma bênção.
6: É, hoje eu...
0: Quem

0: tá ouvindo em casa, fica em casa ou vem pra igreja, Deus é Santo?
1: Vem pra igreja.
0: Vem pra igreja. Não pode ficar em casa, não.
1: Não, que é bom.
0: Tem que vir.
1: Tem que vir.
0: Aqui é lugar de bênção.
1: Aqui é lugar de bênção.
0: Faz um convite pros ouvintes aí.
1: Não, pessoa que tá sofrendo, vem aqui que é garantido.
0: O irmão procurou os médicos, como é que o irmão falou ali no altar?
1: Não, o médico, esse problema da gente, no médico não adianta aí.
0: Mas Deus resolve.
1: Deus resolve.
0: Que maravilha. Irmão, tá aqui o irmão aqui. Chega aqui, meu irmão. Como é que é seu nome?
2: Meu nome é João.
0: Vem da onde, irmão João?
2: Eu venho lá da Vila Aberta.
0: Vale a pena vir da Vila Aberta?
2: Pra mim vale a pena, porque tem que estar tudo vindo na casa de Deus, né?
0: Recebeu bênção aqui já? Eu
2: recebi
0: bênção. Qual foi a bênção?
2: A bênção que nas minhas pernas, né?
0: As pernas? Foi curado?
2: Fui curado.
0: Que maravilha. Deus abençoe o povo saindo aqui hoje de manhã, quarta-feira. Seu nome, irmã?
3: Maria.
0: Vem da onde, irmã Maria?
3: De Varanas.
0: Que do Varanas. Vale a pena vir do Varanas pra cá?
3: Vale, eu venho a pé. Eu venho fazendo sacrifício justamente pra, como diz, tocar o coração de Deus mesmo, fazer por amor mesmo.
0: Tem recebido bênção?
3: Tenho.
0: Como é que tava o culto hoje pela manhã?
3: Maravilhoso.
0: A pregação, a palavra...
3: É a verdade, né? É a verdade. É viver o que está na palavra e ter amor, fazer por amor. Fazer por amor a obra dele que...
0: É maravilhoso o culto aqui.
3: É maravilhoso. Cura, cura.
0: Faz um convite para os ouvintes aí de casa.
3: Então, aqui nós recebemos cura uma das últimas curas que eu recebi aqui, eu senti a mão do Senhor fortemente, como há muito tempo eu não sentia, na minha coluna, que era para mim ficar em casa paraplégica. Então eu senti essa diferença.
0: O vídeo da irmã estava falando que era para ficar paraplégica, irmãos. Paraplégica, mas foi curada.
3: Fui curada, eu senti isso.
0: Era para não caminhava.
3: Não, eu não conseguia. Na verdade, eu caminhava, mas eu estava sentindo dor, né? Então tava. E cada tempo que passava, piorava, né? Então eu sentia que uma hora eu ia travar. Mas aqui eu fui curada porque a mão dele tocou na minha coluna e eu me curei. Hoje, para honra e glória do Senhor, eu não sinto mais nada.
0: Tem presença de Deus nesse lugar?
3: Presença de Deus. Não é a primeira vez, mas há muito
0: ouvindo
3: tempo.
0: Ouvindo aí os ouvintes, ouvindo. Fala para os ouvintes virem para cá.
3: Então, ouvintes, venham para cá, que ele opera aqui, Deus opera milagres e maravilhas, faça o sacrifício, faz o que o Espírito Santo toca no coração, e aqui a gente obedecendo que a gente recebe o milagre.
0: Tá feliz, irmã.
3: Glória a Deus.
0: Voltando para casa alegre.
3: Glória a Deus.
0: O que irmã recebeu hoje aqui?
3: Para honra e glória do Senhor, foi um grande livramento.
0: Foi algo tremendo, ouvintes. A irmã foi revelada na hora da revelação. Conta aos ouvintes como é que foi essa experiência gloriosa.
3: Então, quando o pastor revelou ali, que era um livramento de morte, de moto, Deus me mostrava nitidamente a pessoa da minha família tendo esse livramento. E eu levantei a mão e recebi, então...
0: A irmã falou que uma voz falava para a irmã o nome da pessoa que era e para a irmã na frente do altar.
3: Além da voz que eu ouvia, né, o nome dele, o Lucas, né, me mostrou nitidamente a moto, ele em cima da moto preta, que é a moto que ele tem, nitidamente, tudo, então, confirmação.
0: É revelação com promessa.
3: Com promessa, com dom, né, além do dom que ele, confirmação do grande livramento.
0: Tremendo, irmã, não tem explicação.
3: Não tem, não
0: alegre.
3: Tem.
0: Alegre.
3: Muito.
0: Deus abençoe, volta pra casa abençoado. Irmão, seu nome, irmão?
4: José Osmar.
0: Vem da onde, irmão José?
4: Panamá.
0: Panamá. Tá saindo aqui abençoado.
4: Graças a Deus.
0: Como é que foi o culto aqui hoje pela manhã? Conta aos ouvintes.
4: Foi maravilhoso, uma benção.
0: Uma benção.
4: Uma benção.
0: Vale a pena vir aqui, irmão José?
4: Vale a pena.
0: Que benção, irmão, já recebeu aqui na igreja, Deus é Santo?
4: Eu recebi, Deus usou o senhor mesmo, pastor, revelando que eu tava com a veia da artéria do coração entupido, muita dor no coração. E graças a Deus, daquele dia, não podia nem dormir, fazia um mês, não podia dormir direito, de dor no
0: um mês.
4: Do coração.
0: Ouvintes, o irmão não dormia um mês, problema, dores no coração, dor no lado esquerdo do peito, doía, pontada, como é que era?
4: Doía. Daí, daquele dia que o senhor revelou na campanha, lá sábado, parece que passava retrasado, graças a Deus, não podia dormir. Daquele dia em diante, eu já pude dormir bem aquela noite. Graças a Deus, eu tô dormindo bem.
0: Jesus opera nessa igreja.
4: Graças a Deus.
0: Quem tá em casa lá, fica sofrendo em casa, doente, enfermo, ou vem aqui pro pronto-socorro de Jesus, a igreja, Deus é Santo?
4: Não, pega e vem.
0: Faz um convite para eles aí, faz um convite para quem tá ouvindo agora.
4: Quem tá na casa, tá enfermo, que nem eu tava, muitas pessoas aí com os fios na bebida alcoólica, na droga, que venha pra igreja, que aqui vai encontrar a cura, vai ser liberto, que eu tinha meus fios que eu tava na droga, bebi bebida alcoólica. E graças a Deus, eu fui uns 15 anos buscando a Deus, Deus revelou que um dia, através da minha fé, um dia eles iam ser libertos. E eu nunca deixei de Deus, orando e joando, e graças a Deus, tudo eles hoje estão libertos, faz anos já, estão libertos, graças
0: aqui
4: a Deus.
0: Aqui é o pronto-socorro de Jesus.
4: Aqui é o pronto-socorro do Senhor Jesus.
0: Se a pessoa não for abençoada aqui, não é abençoada em mais lugar, nem não lugar mais, né, irmão José?
4: É, mas aqui
0: é abençoado.
4: Aqui é abençoado, graças a Deus.
0: Aqui tem bênção.
4: Aqui tem bênção.
0: O povo está saindo maravilhado hoje.
4: Graças a Deus.
0: Ouviu a palavra, o culto, como é que estava o culto?

0: Hoje pela manhã.
1: Maravilhoso. Uma benção, saindo aqui alegre e feliz com o Senhor Jesus.
0: Preparado para vencer as lutas do dia a dia.
1: Graças a Deus.
0: Então, glória a Deus.
1: Glória a Deus.
0: Que aleluia. Maravilha, irmão. Voltando para o Panamá, Deus abençoa. Tá aí os irmãos que estão aqui conosco. Seu nome aqui, irmão?
2: Orlando.
0: Tá aqui o nosso irmão cooperador Orlando. Como é que tava o culto hoje pela manhã, cooperador Orlando?
2: Tava uma benção, irmão. Uma benção mesmo, onde Deus trabalhou bastante, o Deus de Daniel trabalhou, operou muitas maravilhas, muitos sinais, pudemos sentir das mãos de Deus, grandes maravilhas acontecendo.
0: Irmão, hoje foi curado hoje.
2: Fui curando da hérnia.
0: Uma cura divina, uma cura gloriosa. Irmãos, está aqui o nosso irmão cooperador Orlando, está congregando aqui na igreja Deus é Santo, chegou aqui com várias enfermidades, inclusive hoje foi curada de uma delas. Como é que, irmão, conta para os ouvintes aí, como é que foi?
2: Ah, eu estava sentindo uma hérnia, ela era pequena e foi crescendo, estava crescendo bastante. E hoje, para a glória do Senhor, o Senhor colocou as mãos e curou para a glória do Senhor, nosso Deus.
0: Entre outras bênçãos também, irmão, recebeu quantas bênçãos aqui, irmão?
2: Várias bênçãos, eu já fui também, eu tinha uma arritmia no meu coração, a qual ainda hoje eu testifiquei ali na frente. Eu tinha, ele dava um aceleramento, eu acelerava o coração, de repente dava aquelas paradas, assim, é tempo parado, daí minha respiração apertava bastante, eu achava que até ia acalmar, ia parar a respiração. Mas daí, para a glória do Senhor, eu fui revelado aqui na casa do Senhor e fui curado para a glória do Senhor, nosso Deus.
0: Irmão Orlando, vale a pena servir a Deus aqui nessa obra, vale a pena servir a Deus aqui nesse mistério. Nesse ministério, simplesmente também fazer aqui as campanhas, porque recebe bênção.
2: Recebe bênção, vale a pena sim. Todos que vêm aqui na casa do Senhor, não perde seu tempo. Aqui é lugar da bênção, lugar da vitória.
0: Vamos morar onde?
2: No Ponta Grossense.
0: Qual é o endereço?
2: É na João Pedro Medaille, número 95.
0: Tá feliz, Orlando?
2: Muito feliz.
0: É daqui pro céu.
2: É daqui pro céu.
0: Tá alegre.
2: Alegre.
0: Faz um convite para quem tá ouvindo aí o programa Vencendo pela Fé. Quem sabe tá aí parado, afastado dos caminhos do Senhor. Quem sabe aí tá aí desanimado, tá angustiado, como um dia irmão também chegou aqui angustiado. E aí nós tivemos aí a divina revelação do Espírito Santo. Hoje o irmão tá servindo a Deus aqui conosco, tá alegre, contente. Faz um convite para essas pessoas aí.
2: Ah, para quem está parado, até mesmo está desanimado de estar congregando, nós estamos com as portas abertas aqui, em nome de Jesus, porque quem vem aqui não perde seu tempo, quem vem aqui recebe a bênção do Senhor e é onde habita a santidade e a justiça do Senhor.
0: Vale a pena, irmão Orlando?
2: Vale a pena, sim, com irmão, toda certeza.
0: O irmão está maravilhado, irmão Orlando. Muito... Veja aqui pelo irmão, o irmão está contando aqui o testemunho, ouvintes. Está aqui alegre nessa manhã. Ele foi curado hoje na hora. Ele tinha uma hérnia, tamanho de um ovo de codorna. Como ele contou ali hoje, na frente do altar, essa hérnia foi crescendo, sofrendo. E ele está aqui hoje pela manhã, recebeu a cura. Irmão Orlando, o poder de Deus opera mesmo nesse lugar, irmão Orlando.
2: Opera, sim. Opera muito, tem muitas maravilhas, tem visto muitos sinais acontecendo, muitos milagres acontecendo, pessoas sendo curadas, sendo libertas, no momento que vai à frente, quando é revelado pelo Espírito Santo de Deus, vai à frente lá, já no momento que vai à frente, já volta curado para a glória do Senhor.
0: Deus abençoe, irmão Orlando, está aqui também a irmã
3: Maria.
0: Mãe Maria, a senhora já recebeu bênção aqui nessa igreja, irmã Maria?
3: Muitas bênçãos, graças a Deus. Deus tem nos abençoado, tem nos curado, dá livramento. Tudo que nós pedimos, nós estamos recebendo, em nome de Jesus.
0: A senhora veio de onde hoje?
3: Hoje eu vim lá do Ponta Grossense.
0: Lá do Ponta Grossense. Vale a pena vir do Ponta Grossense para cá, pegar o ônibus? Como é que é? Quantos homens a senhora pega para vir para a igreja?
3: Vale a pena, irmão. Nós pegamos dois ônibus. Nós estamos até pensando por causa do frio, mas Deus deu coragem. Estamos aqui, em nome de Jesus.
0: Valeu a pena.
3: Valeu.
0: Hoje o esposo foi curado da hérnia hoje.
3: Curado da hérnia, eu creio que foi curada daquela dor na minha cabeça, que esses dias...
0: A senhora também recebeu a cura hoje também?
3: Recebi também,
0: né? Conta aos ouvintes aí como é que foi.
3: Eu senti uma dor, assim, por dentro da cabeça. Até falei pro meu esposo que nunca tive isso e tava com dor. Ontem à noite... E graças a Deus, tô bem, já não tenho mais aquela dor.
0: Tá livre?
3: Tô livre, graças
0: a Deus.
3: Fui curada.
0: Foi revelada pelo Espírito Santo e a senhora sentiu ali na hora a cura, como é que foi?
3: Fui revelada e senti na hora. A partir que cheguei aqui, irmão, comecei a orar, já senti que já não tava mais com dor. E daí, pra confirmação, ainda Deus revelou, pô. por mão que tá me curando.
0: Como é que foi o culto hoje pela manhã, essa manhã de quarta-feira, hoje dia 21 de

0: Esse lugar aqui é um lugar abençoado por Deus.
1: Como é, irmão? Aqui é um lugar abençoado, uma casa de Deus, uma casa ungida, todos que fazem a glória a Deus.
0: Quanto tempo que a senhora está congregando aqui na igreja Deus é Santo?
1: Já está fazendo quase 2 anos, né, irmão?
0: E desses 2 anos para cá, muitas bênçãos recebidas, irmã Maria?
1: Muita bênção, irmão. Graças a Deus, muita
0: bênção.
1: Qual
0: é o convite que a senhora faz agora para quem está ouvindo essa programação em casa? Quem sabe está desviado, então está parado, não está aí procurando uma igreja para congregar e Jesus está perto de voltar. Quem sabe está alguém desanimado, dizendo que vai sair da igreja, vai desviar. Qual é o convite que a senhora passa para essas pessoas aí, diante do que a senhora tem visto aqui nessa obra, a palavra que é pregada? Enfim, eu quero que a senhora fale aos ouvintes agora, sua palavra.
1: Ah, eu falo para os ouvintes, irmão, porque eles estão desviados, que deixem a vergonha do lado, que eu sei que muitas pessoas têm vergonha de voltar, né, para casa do Senhor, que joguem a vergonha do lado e venham se humilhar na presença do Senhor, venham servir a Deus, porque vale a pena e o Senhor está próximo a vir. Então, eu convido os irmãos que venham, que voltem ao primeiro amor, venham para casa de Deus, que estão enfermos, que venham, que aqui a vitória é na certa. Em nome de Jesus.
0: A igreja pentecostal Deus é Santo é uma igreja abençoada para servir a Deus.
1: Muito abençoada, irmão. Muito abençoada a igreja pentecostal Deus é Santo. E todos os irmãos, graças a Deus, estão se preparando cada dia mais para fazer a obra de Deus. E nós cremos, né, irmãos, que é muito... Muita bênção, graças a Deus. O Senhor tem mais bênção para aqueles que vinham, os católicos, os desviados, os doentes. O Senhor está aqui para curar, né, irmão?
0: Graças. Glória a Deus. Está aí, ouvintes, o Posto Volante nessa manhã de quarta-feira. Os irmãos que vieram de perto, vieram de longe, receberam a bênção. Não fique em casa. Avenida General Carlos Cavalcante, 252, aqui no coração de Ponta Grossa, está a Igreja Deus é Santo. Esperando por vocês de braços abertos e Jesus garante a vitória. Deus abençoe.
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0: ouvintes, estamos aqui na quarta-feira, tá aqui a irmã, seu nome?
1: Edenir.
0: Como é que tava aqui hoje, esse culto aqui hoje à tarde, essa tarde da benção, tarde de quarta-feira?
1: Uma benção. Deus manifestou seu poder com autoridade, usou muito, pastor, com muita autoridade. E me abençoou grandemente, fui abençoado.
0: Valeu a pena.
1: Valeu a pena.
0: Convite para quem tá ouvindo em casa, fica em casa ou vem pra igreja?
1: Que venha para a igreja, porque aqui é o lugar de receber a vitória. Porque o Senhor Jesus nos abençoa em casa, mas aqui é o lugar de receber as vitórias do Senhor.
0: Então tá bom. Deus abençoe, Madenir, pai do Senhor. Tá aqui também esses irmãos. Seu nome, irmão?
2: Valdo.
0: Irmã?
3: Simone.
0: Vier da onde, irmã Simone?
3: É da Marina.
0: Vila Marina.
3: É.
0: Tá saindo aqui abençoado.
3: Abençoado.
0: Valeu a pena estar aqui hoje.
3: Valeu.
0: Cada vez que vem recebe uma benção.
3: É.
0: Então tá bom. Minha irmã, seu nome?
4: Matilde.
0: Como?
4: Matilde.
0: Veio da onde, irmã Matilde?
4: Eu vim do Pitangui.
0: Pitangui?
4: É.
0: E vale a pena estar aqui, irmã?
4: Vale, sim.
0: A senhora vem aqui toda quarta-feira, tem recebido bênção?
4: Tem. Tem.
0: Tem recebido bênção. Quem está em casa, fica em casa ou vem para a igreja, Deus é santo?
4: Eu venho para aqui.
0: Tem
4: pra
0: que cá. Vir.
4: Tem que vir, sim.
0: Diga aí pro povo, diga, vem para a igreja.
4: Vem para a igreja.
0: Receber a bênção.
4: Que vocês já recebem.
0: Então tá bom, Deus abençoe, ouvintes, está aí o povo saindo aqui hoje, nessa tarde, abençoado. Seu nome, irmã?
5: Aparecido.
0: Veio da onde?
5: É, de perto de Santa Luzia, lá na Congonha.
0: Vale a pena estar aqui na igreja?
5: Vale a pena.
0: Então tá bom, Deus abençoe. Meu irmão, seu nome?
6: Luciano Barbosa.
0: Veio da onde?
6: Sou da Ponta Grossa.
0: Qual bairro, Gui?
6: Sou da Nova Rússia.
0: Vale a pena estar aqui na igreja, Deus é santo?
6: Vale sim, com certeza, aí Deus presente nesse local aí.
0: Tá aqui junto com a família? Tá recebendo a bênção de Deus?
7: Sim, porta aberta.
0: Voltando pra casa abençoada?
7: Abençoada,
0: então
7: sempre.
0: Tá bom. Deus abençoe vocês em nome de Jesus. Minha irmã, seu nome?
8: Olga.
0: Veio da onde, irmã Olga?
8: Do Parque do Café.
0: Tá saindo abençoada?
8: Amém, Jesus.
0: Então tá bom. Deus abençoe. Seu nome, irmã?
9: Maria.
0: Veio com a filha hoje, saindo aqui abençoada, irmã Maria?
9: Mas recebi uma bênção.
0: Uma bênção grande.
9: De oficina, irmã.
0: Vai voltar pra agradecer?
9: Vou voltar.
0: Então,
9: em nome
0: tá
9: de
0: bom.
9: Jesus.
0: Deus abençoe as irmãs que estão saindo aqui hoje. O povo saindo contente. Seu nome, irmão?
10: Paulo.
0: Vem da onde, irmão Paulo?
10: Aqui de Ponta Grossa mesmo.
0: Qual bairro?
10: Da Vila Ana Rita.
0: Saindo desse culto abençoado, como é que é?
10: Com certeza, bastante abençoado.
0: Feliz.
10: Feliz, crendo mais.

0: Vem em Deus.
1: Amém. Seu nome, irmã?
2: Daiane.
1: Veio da onde?
2: Da Vila Ana Rita também.
1: Vila Ana Rita também. Como é que é? Cada vez que a irmã vem aqui, a irmã recebe bênção?
2: Graças a Deus. Sempre.
1: Qual a bênção que a irmã já recebeu aqui já?
2: A vida do meu pai. Aqui, que eu sempre trazia foto dele, pra Deus abençoar ele. Hoje ele tá aqui comigo, do
1: servindo
2: meu lado.
1: A Deus.
2: Servindo a Deus.
1: Tá feliz por isso?
2: Amém.
1: Então tá bom. Deus abençoe. Só um pouquinho, irmã, já converso com a irmã. Minha irmã, seu nome?
3: Marisa.
1: Veio da onde, irmã Marisa?
3: Sou aqui mesmo, no Ponta Grossa.
1: Qual é o bairro?
3: É Marumbi.
1: Como é que é? Esse culto aqui hoje, nessa quarta-feira, foi uma bênção? Foi um culto assim desanimado? Foi um culto ruim? Conta pros ouvintes a tua experiência com Deus aqui hoje nessa tarde.
3: Foi uma bênção maravilhosa, convido a todos a participar.
1: Sejam vale
3: todos,
1: a pena.
3: Vale a pena, sejam todos bem-vindos.
1: Deus abençoe em nome de Jesus. Tá aqui também, irmão, seu nome?
4: Ademar.
1: Veio de qual vila, irmão Ademar? Qual bairro?
4: Da Estrela.
1: Vila Estrela, como é que é? Vale a pena vir lá da Vila Estrela pra cá receber a bênção?
4: Vale, é muito importante. O pessoal que não veio ou que venha participar do grande culto aqui, que na Deus é Santo, Deus está operando grandemente.
1: Grandemente.
4: A coisa é impossível. O que o homem não faz, Deus faz. Que compareça aqui no culto da nossa igreja, que será feliz e abençoado.
1: Vale a pena.
4: Vale a pena.
1: Não pode ficar em casa, não. Tem que vir pra igreja.
4: Tem que vir pra igreja. A solução é Deus e a igreja. Nem todas as igrejas, mas a nossa é firme.
1: Glória a Deus. Tá aí o Mandemar dando a sua participação. Seu nome, irmã?
2: Iraides.
1: Veio da onde, irmã Iraides?
2: Do Bosco.
1: Mas vale a pena sair lá do Dom Bosco pra vir pra cá?
2: Vale muito, muito a pena, sabe?
1: Por quê? O senhor já recebeu benção aqui?
2: Bastante. Eu...
1: Conta uma benção aí.
2: A benção que meus filhos, tudo, como diz, eram viciados, né? Graças a Deus, Deus libertou ele. E agora, como hoje está, voltou para a igreja, novo ele, está vindo da igreja, ele é a família dele, graças a Deus.
1: É maravilhoso servir a Deus aqui.
2: Muito, muito.
1: A irmã deixa muitas, muitas igrejas para lá e vem aqui no, na frente do Balaró, aqui na Deus é Santo, receber a bênção.
2: Que é a única igreja que eu ganhei muitas bênçãos e libertação foi aqui.
1: Escuta a palavra de Deus.
2: Toda noite.
1: E vem receber a bênção.
2: Está
1: feliz?
2: Muito feliz. Você.
1: Que maravilha. Está aí, irmãos, os irmãos ouvintes. Seu nome, irmão?
5: Américo Ferreira.
1: Veio da onde?
5: Pitangui.
1: Vale a pena sair lá do Pitangui pra vir pra cá, irmão Américo?
5: Vale, eu vim a pé.
1: Veio a pé?
5: É, perdi.
1: E qual é o convite que o irmão faz pra quem tá em casa agora? Fica em casa ou vem pra igreja?
5: É, vamos vir, né? Que aqui é a casa da oração mesmo.
1: Então tá bom, Deus abençoe. Meu irmão, seu nome?
6: No Edson.
1: Veio de qual bairro, irmão Edson?
6: Da Ronda.
1: Da Ronda. E vale a pena, irmão, sair lá da Ronda pra vir pra cá receber a bênção, irmão Edson?
6: Vale, eu já recebi muitas bênçãos já. Eu fui curado em situação que médico não ia me curar. Fui curado do coração, fui curado da coluna.
1: Mas estava desenganado.
6: Estava desenganado.
1: E Jesus te curou?
6: Jesus me curou, porque médico meu não cura coração, né?
1: Irmão, sai lá do qual é o nome do bairro?
6: Da Ronda.
1: Da Ronda. Vem pra cá receber a bênção.
6: Da Ronda.
1: E o convite? Convite que o irmão faz pra quem tá ouvindo em casa? Fica em casa ou vem pra igreja, Deus é Santo? Ou fica lá em casa sofrendo?
6: Vim pra casa de Deus, porque somente Jesus Cristo é o médico dos médicos, né? As pessoas buscam o médico e esquecem do médico dos médicos. E aqui os médicos, está presente aqui.
1: Opera.
6: Operando maravilhas, que milagre.
1: Tudo que maravilha. Deus abençoe, meu irmão, tá aqui. Outro irmão aqui, seu nome, irmão?
7: Josanei.
1: Da onde que o irmão vem?
7: Nova Rússia.
1: Nova Rússia. Vale a pena vir aqui na igreja participar das campanhas, ouvir a palavra, receber a bênção, meu irmão?
7: Vale.
1: Tá saindo feliz?
7: Aham.
1: Muito alegre?
7: Sim.
1: Convite pra quem tá ouvindo o programa, fica em casa ou vem pra igreja?
7: Vem pra igreja, cozinha eu. Mozinho, eu tava em casa, escutei de madrugada, hoje tô aqui.
1: Tá feliz?
7: Tô.
1: Voltando abençoado?
7: Tô.
1: Dá um glória a Deus.
7: Glória a Deus.
1: Que maravilha. Minha irmã, tá aqui também na minha frente, seu nome?
8: Julia Correia.
1: Como?
8: Julia Correia.
1: Veio da onde? Qual bairro?
8: Parque Nossa Senhora das Graças.
1: E vale a pena, irmã? Vale a pena, irmã, sair lá do parque lá, enfim, da onde a senhora veio?
8: Você vale, rapaz, seu. Vale muito a pena.
1: Vale muito a pena. A senhora já recebeu bênção aqui já?
8: Eu acredito que sim, porque mudou muito a minha vida.
1: Mudou a vida da senhora?
8: Eu achei que mudou.
1: Depois que a senhora entrou aqui, mudou a vida.
8: Eu falei pro meu velho, depois que eu peguei pra Igreja Santa, as coisas andaram mudando bastante.
1: Meu Deus. Qual é o convite lá do povo que mora na região, lá que tá ouvindo agora o programa? Que eles ficam lá na casa sofrendo, angustiado, ou que vem pra igreja receber a bênção?
8: Ah, o povo não é muito ligado.
1: Mas vem pra igreja ou fica em casa? É isso que eu quero saber. Vai ficar em casa sofrendo ou tem que vir pra igreja?
8: Tem que vir pra igreja, né?
1: Mais um convite pra eles aí.
8: Eu já convidei minhas amigas. Elas...
1: Estão te ouvindo agora. Convida eles aí.
8: Eu vou convidar elas pra vir até a igreja.
1: Receber a bênção.
8: Receber a bênção.
1: Tá feliz?
8: Graças a Deus.
1: Não vai sair dessa igreja mais
8: não. Não,
1: daqui pro céu.
8: Daqui pro céu e...
1: Glória a Deus. Tá aí a irmã feliz. Meu irmão, seu nome?
0: Miguel de Oliveira.
1: Mô Miguel...

0: Vale a pena, irmão, vir aqui na igreja, irmão Miguel?
1: Vale.
0: Irmão, veio de qual bairro?
1: Vila Liane.
0: Como?
1: Vila Liane.
0: Vila Liane.
1: É.
0: E tá saindo daqui abençoado, irmão Miguel? Obrigado.

0: Que o jeito entra, né? Não sai igual, sai curado, né? Aqui Deus habita mesmo.
1: Tem esse negócio de receber a benção pela metade, não, eu tô melhor, não. Mas não, a benção é completa.
0: Aqui é completa, aqui.
1: Faz um convite pros ouvintes que tá te ouvindo agora. Faz convite pra ele.

0: uma pessoa que tiver precisando, né? Veio, faz que nem eu, veio aqui, né? E graças a Deus eu não perco a viagem. Eu tô muito agradecido com Deus.
1: Vale a pena?
0: Vale a pena, vale.
1: Não tá chorando aqui? Por que, irmão?
0: Ah, isso aí é de emoção, né?
1: A esposa hoje foi curada?
0: Foi curada, tudo, né?
1: O filho também, o neto também, que foi um milagre de Deus, que Deus deu pra família.
0: Foi.
1: É muita bênção, irmão.
0: É muito, né? Sou...
1: Vem de qual bairro?
0: Eu sou do Londres aqui, irmão.
1: Do Londres?
0: Do Londres.
1: E sai lá do Londres, vem pra sede receber a bênção.
0: Venho.
1: Tá feliz?
0: Tô feliz, não tem distância pra mim, não.
1: Não tem distância?
0: Não,
1: tá
0: alegre? Não. Tô alegre, tô contente.
1: Ouvintes, tá aí o povo de Deus vindo pra igreja Deus é Santo. Você que tá na sintonia, não fica em casa. Avenida General Carlos Cavalcante, 252. Estamos encerrando um culto abençoado e o povo voltando pra casa feliz pra glória de Deus.

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Graças a Deus. Meus amados e queridos ouvintes do programa Vencendo pela Fé, nós estamos aqui mais uma vez com você dentro desta abençoada programação para falar desta quarta-feira. Haja visto que quarta-feira nós teremos o prosseguimento da campanha denominada Esta Porta Foi Deus Quem Abriu. E eu estou aqui já para chamar a sua preciosa atenção para preparar a sua fé. Se prepare, se programe, desmarque os seus compromissos para estar conosco nesta quarta-feira. Quarta-feira, dia 6 de maio, na Igreja Pentecostal Deus é Santo, não só na nossa sede em Curitiba, não só na nossa sede em Ponta Grossa, mas em todas as nossas igrejas Pentecostal Deus é Santo. Ali está um servo de Deus, uma serva do Senhor, pregando, orando, e é claro, Deus fazendo maravilhas. Quarta-feira é o dia que o povo já sabe que Deus verdadeiramente ele opera nesse lugar para a honra e para a glória do Senhor Jesus Cristo. Então estou convidando você para esta quarta-feira, lembrando que nós vamos estar aqui em nossa sede regional, aqui na Avenida Carlos Cavalcante, número 252, aqui em frente ao Balarote, ao lado do Rabibes, no coração da cidade de Ponta Grossa. Eu vou estar aqui às 9 da manhã, às 2 da tarde, às 7 horas da noite, pregando a palavra de Deus, orando pelos mais excelentes dons do Espírito Santo de Deus, ungindo a todos com o óleo santo, porque está escrito na palavra, no livro do apóstolo Tiago, está escrito: se está alguém dentre vós doente, chame os presbíteros da igreja, e eles vão ungir com óleo a oração da fé, curará o enfermo, levantará o caído, e se tiver cometido pecado, ser-lhe-ão perdoados. Então, ouvintes, se preparem, venha para cá nessa quarta-feira, vem em nome do Senhor Jesus, traga a sua família, traga as pessoas enfermas para serem curadas pelo Senhor Jesus. A Bíblia diz que Jesus, ele é o mesmo, ontem, hoje e eternamente. Isso significa que ele não mudou, não mudou. A palavra de Deus, ela continua a mesma. Jesus continua operando milagres. Quem sabe você está ouvindo essa programação e dizendo: mas o que eu preciso não é cura. Eu preciso que Deus entre com providência no meu casamento. Alguém que diz: eu preciso que Deus entre com providência na minha vida financeira, na minha vida espiritual, na minha família. Ouvinte, ou irmão, indistintamente qual seja o seu problema, qual seja a sua dor, eu quero dizer para você que Jesus continua com os braços abertos, pronto para te receber. E a Bíblia diz que ele não despede ninguém com as suas mãos vazias. Então venha para cá, vem em nome de Jesus, venha, usa a tua fé. Você que tem estado conosco nessas quartas-feiras, não quebre a campanha, em nome do Senhor Jesus, não quebre. Tenha fé, meu irmão, tenha fé, minha irmã. O Senhor nosso Deus, ele está operando em nosso meio. Olha os testemunhos que você escuta no decorrer do programa Vencendo pela Fé. Quantas maravilhas, quantos sinais. Quem sabe não, você não é só um ouvinte, você também já

recebeu tantas bênçãos aqui na igreja pentecostal, Deus é Santo, foi curado. O Senhor me faz me lembrar agora de quantas pessoas que foram curadas, libertas dos vícios. Aqui nesse lugar, o Senhor nosso Deus, Ele abriu portas na sua vida. E não vai ser diferente nesta quarta-feira. Venha para cá, povo de Deus. Católicos, evangélicos, kardecistas, espiritistas, livre pensadores, você que professa não credo religioso, em nome do Senhor Jesus, nesta quarta-feira, nós vamos estar aqui para orar pelo irmão, pela irmã, por todos, e o Senhor nosso Deus, Ele vai operar milagres. Aonde fica essa igreja? Avenida Carlos Cavalcante, número 252, aqui em frente ao portão do Balarote, ao lado do Habibis, no coração de Ponta Grossa. Eu aguardo você nessa quarta-feira, em nome do Senhor Jesus, o Senhor nosso Deus, Ele vai operar na tua vida, na tua casa, no teu lar, na tua família. Venha crendo, venha confiante, traga o seu familiar. Se ele não vem, usa a tua fé, traga a fotografia, a peça de roupa, a carteira de trabalho, enfim, Deus, o nosso Pai, Ele vai operar, Ele vai agir através da nossa fé, em nome de Jesus. Tá certo, irmãos? Vamos prosseguindo com o programa Vencendo pela Fé, e daqui a pouco nós voltamos trazendo mais avisos da obra do Senhor nosso Deus. 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
1: Cadê a Bíblia de vocês? Vamos meditar na palavra de Deus. Segundo livro dos Reis, capítulo 7. Tô sentindo falta dos glórias aqui nessa manhã. Segundo a Reis, capítulo 7, versículo 1. Quem está alegre de estar aqui na presença do Senhor? Tem alguém nos visitando aqui pela primeira vez? Dá um sinal com a mão aí. Primeira vez aqui hoje, tem não? Como é que é o nome do irmão? Celso. Veio com quem, irmão Celso? É o que seu, irmão Miguel? Seu irmão? E mesmo um com o outro? Cara, de um focinho do outro, como dizia minha mãe. Deus abençoa. Tem mais? Essa irmã aqui é a primeira vez, irmã? Você que tá com a mão assim? É? Segunda vez, que benção. Como é que é seu nome? Tamires. Que maravilha. Deus abençoe, irmãos. Quem recebe os irmãos que estão nos visitando, diga assim: seja bem-vindo. Diga em nome de Jesus. Vamos lá. Segunda Reis, capítulo, quando que eu falei? Vocês são paranaenses? Paranaense fala sete. Não é sete, não. Quem fala sete é goiano, igual eu. Vamos lá. Então disse Eliseu: ouvi a palavra do Senhor. Assim diz o Senhor: amanhã, quase a esse tempo, uma medida de farinha haverá por um ciclo, e duas medidas de cevada por um ciclo à porta de... Vocês estão lendo? A porta da onde? Versículo 2: porém um capitão, em cuja mão o rei se encostava, respondeu ao homem de Deus e disse: eis que ainda que o Senhor fizesse o que, igreja? Poder-se-ia fazer isso? Olha o peso da dúvida, irmãos. E ele disse: eis que o verás com os teus olhos, porém daí não comerás. Amém? Amém, igreja? Deixa a Bíblia aberta, pode se assentar em nome de Jesus. Glória a Deus. Irmão, se essas palmas para Jesus, tem que ser umas palmas mais bonitas, mais pentecostal, mais barulhenta. Ô, glória! Quem pode levantar a mão e dar glória a Deus? Você está vendo o que é o preço da dúvida, irmãos? Esse homem aqui, ele pagou a dúvida com a própria vida, a própria morte. Deus usou a vida do profeta Eliseu, porque ali, meus irmãos, em Samaria, havia fome, havia miséria, o povo ia ser destruído pelos inimigos que estavam já rondando a porta de Samaria. Aquela cidade ia

ser destruída dentro de poucos dias, ia ser saqueada. E veja o que Deus ele faz. Havia ali um profeta por nome de Eliseu. Como é que era o nome do profeta? Vocês estão atendo a palavra ou estão dormindo? Como é que era o nome do profeta? E o profeta Eliseu, ele tomou a palavra e disse: ouça a palavra do Senhor. Assim diz o Senhor. Quando o profeta ele fala assim diz o Senhor, não está falando ele, está falando o Senhor dos Exércitos. Quem entendeu, levanta as mãos. Não é ele que está falando. Uma coisa é como dizia Paulo: segundo eu penso, segundo eu falo, isso aqui não é mandamento do Senhor. Outra coisa é quando existe um profeta tal como Eliseu, que diz: assim diz o Senhor, amanhã, isto é, neste mesmo horário. O que nós vemos aí? Dentro de 24 horas. Pensa comigo, milhares de pessoas que estavam ali naquela cidade de Samaria, precisando de comida, de alimento. O Deus que multiplicou pães e peixes para 4.000 homens, ele alimentou toda uma cidade para a glória de Jesus. Você pode levantar a mão da glória a Deus por isso? Toda uma cidade. Samaria não era uma cidade pequena, era uma cidade grande. Toda uma cidade foi alimentada pela palavra do homem de Deus. Não havia, e dentro de 24 horas, é como dizia Eliseu, amanhã por esse mesmo horário. Isto é, nós estamos agora, que horas são agora aí no relógio de vocês aí? 11:10? Era Eliseu falando: olha, amanhã 11:10 vai ter comida aqui na porta de Samaria. Vai ter comida aqui na porta de Ponta Grossa. Parecia, irmão, impossível. Como é que pode uma cidade inteira se alimentar? A Bíblia diz que o homem cuja a mão, o rei que estava encostado, puxa saco do rei. Ó, o rei estava encostado a mão nele e esse homem duvidou da palavra de Deus. Igreja, eu quero dizer para vocês aqui hoje, nesta manhã, não duvide da palavra do Senhor nosso Deus. Não duvide de Deus, irmãos. O Senhor Jesus entrou na aldeia de Betânia, de Marta e Maria, para um homem que já estava 4 dias morto, dizendo: hoje ele vai ressuscitar. E aquele homem ressuscitou para a glória de Jesus. Jesus chegou numa multidão que carregava o esquife, uma criança que estava morta. Eles iam ao túmulo dessa criança, aquela multidão cheia de tristeza. E Jesus então viu, se compadeceu do choro da mãe, tocou na criança e a criança que estava morta levantou, pôde abraçar a sua mãe, porque Jesus ainda faz milagre. Jesus ainda opera em pleno século 21, ele também faz. Nós temos que crer, irmãos. Quem crê no poder de Deus, levante a mão e diga glória a Deus. Esse homem aqui, ele pagou com a vida. Agora o mesmo Deus que falou, escuta aqui, ó, o mesmo Deus que falou que amanhã haveria comida, isto é, ia ter vida, e aquele homem blasfemou contra Deus. Quem estava falando na boca do profeta Eliseu? Quem estava falando, irmã Antônia? Quem estava falando, irmão Rubens? O Espírito Santo, irmãos. Ele blasfemou contra o Espírito Santo. Quem entendeu? Eliseu estava cheio do Espírito Santo de Deus. E a Bíblia diz aqui que a blasfêmia contra o Espírito Santo não tem perdão. Nem nessa vida. Cadê vocês? Nem nessa vida. Nem na outra. Não tem perdão, não. O profeta Eliseu não falou, não, eu estou dizendo, não, assim diz o Senhor. O Espírito Santo estava na vida do profeta Eliseu. Se Deus usar esse comedor de feijão que hoje aqui, irmão, não duvida em nome do Senhor Jesus. Se Deus falou que está curado do câncer, está curado em nome de Jesus. Se Deus falou que está perdoando os teus pecados, perdoado estão os teus pecados. Vai e não peques mais em nome de Jesus. Receba a oportunidade. Receba nova chance. Quem crê nesta palavra, diga glória a Deus. E o homem duvidou. E agora a palavra era outra. Agora já não era mais vida, agora era morte. Tu verás com os teus, você vai ver com os seus olhos.

olhos, mas você não vai comer. O incrédulo, ele vê os outros prosperar, mas ele não prospera. Quem entendeu? O incrédulo, ele vê os outros ser curado, mas ele não é curado. Quem entendeu, levanta as mãos. Vocês estão compreendendo essa mensagem ou não? O incrédulo vê a bênção chegar na vida do outro, mas ele não recebe. Ela não recebe por quê? Não crê. A minha Bíblia diz: os milagres seguirão, acompanharão aos que crê. Quem ouviu a irmã aqui contando aqui, acho que foi semana passada, uma advogada contando que foi curada do câncer. Quem ouviu, levanta a mão. Levanta a mão, irmã advogada. Mais alto assim. Foi curada do câncer. Mentiras, besteira. Isso não existe, não. Incrédulo. Incrédula. Eu já tive dentro de hospital de alguém sair do hospital, ó. Alguém sair vivo do hospital, nós entramos lá, oramos. Alguém saiu vivo do hospital. A pessoa que estava lá cuidando de alguém lá falou: ó, você não quer que eu chame aquele pastor aqui que orou pelo fulano? Olha como é que estava fulano, estava pior do que você. E saiu, já recebeu algo. Você não quer que eu chame ele, não? Não, eu não quero que comedor de feijão, não. Incrédulo. E daqui uns dias, passou uns tempos, morreu. Quem entendeu? Incrédulo, irmão. Deus não faz nada na vida de incrédulo. Quando Jesus ressuscitou, a primeira coisa que ele fez foi visitar os seus discípulos, e diz a Bíblia, ele lançou em rosto a sua incredulidade. Por que que eu estou no terceiro dia da campanha e não recebi nada? Por que que eu estou no quarto dia da campanha? Por que que eu fui revelado e eu não recebi nada? Por que que eu tô sendo revelado e as coisas não acontecem? O preço da incredulidade é esse: não vai receber. Agora quem crê é diferente. Quem crê verá a glória de Deus. Deus falou aqui, ó: amanhã haverá comida. Mas teve um que duvidou. Aquele que duvidou pagou com a própria vida. Tu vai ver com os olhos, porém não vai comer. Pega a Bíblia de novo de você, pra você dizer uma coisa aí. Tem glória para Jesus? Tem glória para Jesus, irmãos? Aleluia, vamos lá? Segunda Reis, capítulo 7. Olha para você ver aqui, ó. Diga glória a Deus. Para nós ganhar tempo, aleluia. Versículo 16, quando Deus já fez o milagre. Eu não estou querendo aqui explicar como que o milagre aconteceu. Ah, porque Deus mandou. Não, eu não quero explicar o milagre aqui. Eu quero falar aqui hoje do preço da incredulidade. Diga glória a Deus. Deus fez o milagre. A comida estava lá. Deus falou, Deus cumpriu a palavra. Agora, olha no versículo 16. Então saiu o povo e saqueou o arraial dos sírios. E havia uma medida de farinha por um ciclo e duas medidas de cevada por um ciclo, conforme a palavra de quem, igreja? E puseram o rei à porta, o capitão em cuja mão se encostava. O que que diz agora aí, irmão Rubens, igreja? Vamos lá mais alto, diga. E o povo o atropelou na porta, e ele? O que que aconteceu com ele? Ele? Como falar o homem de Deus. O que falou? Quando o rei descera, olha para mim, Deus fala, uma missionária. Deus vida não, Deus vai dar vida. Deus pode falar que tira a vida. Olha o exemplo aqui, ó. Fica em pé, irmã Juscelina. Esse aqui é exemplo. Cadê a filha dela? Fica em pé também. Um dia nós estávamos aqui num culto de doutrina e Deus usou a boca dos comedores. Que? Ela ia pregar aqui na segunda-feira. Ela estava em comunhão, estava na fé, irmã Juscelina. Ó, ia pregar aqui na segunda-feira. O marido trouxe ela aqui, como é que foi? E na segunda-feira, o marido trouxe ela aqui, como é que foi? Ele já estava sabendo já. Deus abençoe. Você está vendo aí, igreja? Quem está entendendo, levanta as mãos. Deus fala que vai dar vida e Deus fala que tira. Só que esse aqui, o Movonei, partiu com Cristo. Agora isso aqui não. Isso aqui quem levou ele, quem

carregou ele foi os demônios. Deus não vai carregar incrédulo não, irmãos. Deus não carrega incrédulo, não. Quem carrega o corpo do incrédulo é o Satanás. Diga, queima ele, Jesus. Incrédulo, Deus não tem parte com incrédulo. Por isso que eu quero dizer que hoje, nessa manhã, hoje nós estamos na campanha, Deus proverá. Talvez você pode olhar para a tua vida e dizer, como? Quanto? Como que vai acontecer? Não tem como, não tem jeito. Mas se Deus falou, creia. Alguma coisa ele vai fazer, algo ele vai realizar. Deus, ele é especialista em fazer milagre, em operar sinais, em fazer maravilha. Somente creia. Não fica querendo saber como. Filho está nas drogas. Quem tem parente aí viciado no mundo das drogas aí? Levanta a mão. Bem alta. Está nas drogas. E agora? Deixa Deus trabalhar. Deus vai trazer ou pelo amor ou pela... Mas vai libertar. Quem crê que ele liberta? Ai, pastor, meu filho deu uma overdose. É Deus tratando, tirando ele das drogas pela dor. Quem tem parente que bebe muito aí, levanta a mão. Às vezes o médico já falou, olha, se você não parar de beber, a cirrose vai te matar. Você vai morrer. Teu fígado tá aguentando mais não. O câncer, isso, aquilo, às vezes a palavra do médico não causa temor, mas quando Deus fala, até a terra treme para a glória de Jesus. Então, eu estou pregando para vocês aqui hoje, que o que Deus falou na porta de Samaria, ele cumpriu, irmão, ele proveu, ele deu um jeito. É o que você que hoje está nessa manhã, irmão, irmã, crente, obreiro, obreira, nós temos que crer também, que Deus, ele vai dar um jeito. Deus, ele é especialista. Lá no livro de Salmos, a Bíblia diz assim, ó, entrega o teu caminho ao Senhor, aleluia. E agora, o que tem que fazer mais? Como é que diz? Confia nele, e ele tudo vai fazer a obra, ele fará. Ele vai fazer, ele vai agir, confia. Quem confia em Deus, ele ora. Ele não vive murmurando, reclamando. O diabo lança seta na mente dele. Não adianta você ir para a igreja, não. Não adianta você levantar de madrugada e orar, não. Não adianta você fazer campanha, fazer voto. Não adianta ser dizimista, isso, aquilo, aquilo, outro. O bicho lança seta na mente dele. Mas ele está repreendendo, está dizendo: o sangue de Jesus tem poder na minha vida. Foi Deus que prometeu, foi Deus que uniu meu casamento, e só a morte que pode separar. Foi Deus que me levantou, e só ele é que pode me tirar da onde ele me colocou. Foi Deus que me curou, a enfermidade que Deus curou, ela não vai voltar nunca mais pelo sangue de Jesus Cristo. A porta que Deus abriu, não vai fechar não, foi ele que abriu a porta. Fica em pé toda a igreja. Fique em pé, glória a Jesus. Eu quero chamar aqui na frente aqui todas as pessoas que precisa, como o povo de Samaria, que precisa de um milagre. Quem precisa de um milagre aí, levanta a mão. Deixa eu ver assim, bem alto assim, ó. Então vem cá na frente para nós orar aqui agora, venha. Pastor, eu estou precisando de um milagre na saúde. Eu estou precisando de um milagre na minha vida espiritual, no meu casamento, no meu lar, na minha família, na minha vida financeira. Põe a mão para cima assim, ó. Chega mais próximo do altar, irmãos. Não tenha medo do homem, não. Não sou tão feio assim, não. Sangue de Jesus tem poder na minha vida. Levanta as mãos pro céu aí. Canta assim, ó. Eu vim buscar uma bênção, Jesus. Adore a Deus. Eu vim buscar uma bênção. Espera, Jesus vai te dar. E as mãos? Levante suas mãos. Receba o raio de luz.

Vamos clamar a Deus para Deus fazer milagre? Vamos? Ninguém falou nada? Vamos ou não vamos, meus irmãos? Então levanta as mãos para o céu. Não comece essa oração pedindo, comece dando glória. Vamos lá, diga aí. Toda a igreja, diga glória, glória, glória, glória, glória a Deus. Pode alçar tua voz na presença do Senhor. O Deus que

0: teu povo, a população de Samaria. O Deus que ressuscitou a Lázaro está conosco aqui hoje, nesta manhã. Somente creia, sem dúvida, no teu coração. Aleluia. Levanta a voz mais alta e diga glória. Aleluia, aleluia, aleluia, aleluia, aleluia. Só o Senhor é Deus, só o Senhor é Deus, meu Deus, meu Deus, meu Deus, nesta manhã, Senhor, aqui tem alguém nesta manhã na tua presença, precisando, meu Deus, necessitando de um milagre. Começou o ano, meu Deus, no vermelho, sofrendo, começou o ano, Senhor, endividada, endividada, debaixo de ameaça, debaixo, meu Deus, de maldição, de inveja, de macumba. Oh, meu Deus da glória, vai tocando aqui agora, enquanto essa igreja com as mãos levantadas ora, glorifica o teu nome, vai tocando, meu Deus, no lar, no filho, na filha, ó Deus, vai tocando nesse casamento, nesse relacionamento, vai tocando agora, Senhor, na vida espiritual, ó Deus, na saúde, vai tocando, meu Deus, vai tocando, Senhor, lá dentro daquela casa, desse irmão, dessa irmã, vai fazendo uma obra. Tem gente que já parou de dar glória aí. Tem gente que parou de orar e tem gente que está chorando aí da presença de Jesus. Tem gente que não desanimou de orar não, irmão, aleluia. Meu Deus, salva, Senhor, salva a família, Deus, liberta, Deus, transforma, Deus, arranca, Senhor, esta ansiedade, essa depressão, vai arrancando aqui agora, meu Deus, em nome de Jesus, esse mal, esta opressão maligna, esta perturbação diabólica que oprime esta vida, esse lar, esta casa, olha aí, Senhor, esta pessoa que já não suporta mais, já não aguenta mais tanto sofrimento, tanta dor, tanta decepção, tanta frustração, esta pessoa que tem batido nas portas e as portas, meu Deus, se encontra fechada, levanta a voz e diga: abra as portas, Jeová. Vai pedindo para Deus, vai pedindo, insista. Aleluia, diga: abre, Senhor. Abre, abre, abre, abre. Ó Deus, ó Deus, ó Deus. Foi o Senhor que abriu a janela do céu sobre Samaria. Abre a janela do céu sobre Ponta Grossa, sobre a vida do povo pontagrossense. Levanta a mão, diga: abre, Senhor. Fala: abre, Jeová. Abre agora, abre as portas da bênção, fecha as portas da maldição, abre, meu Deus, a porta da vida, da saúde, do socorro, que esse homem, essa mulher, possa ser procurado por alguém, aleluia, que as portas venham se abrir, ó Deus, que as dores desapareçam, que a enfermidade venha sair, em nome de Jesus agora, vai tocando, meu Deus, vai tocando nesse trabalhador, nessa trabalhadora, meu Deus, que depende, Senhor, do trabalho para trazer o pão de cada dia para dentro de casa, para a sua mesa, para alimentar os seus filhinhos. Oh, meu Deus, abre, Senhor. Clama mais um pouquinho, diga: abre, Jeová, as portas. Abre, meu Deus, abre, abre, Senhor. Em 24 horas, o Senhor alimentou Samaria. Faz um milagre também, de hoje para amanhã, nessa quarta-feira, nessa quinta-feira. Oh, meu Deus, opera. Oh, meu Deus, opera. Levanta a mão agora e diga: glória, glória, glória, glória. Diga: milagre está chegando. Se Deus falou, creia. Se Deus não falou, não falou. Mas se Deus falou que vai chegar, vai chegar. Tá chegando, tá aí nas tuas mãos aí, tá lá dentro da tua casa. Rica labaxanda, labacanta, labastéria. Opera, meu Deus, agora. Opera na vida dos que creem. Opera, Senhor. Opera, meu Deus, em nome de Jesus. Em nome de Jesus, aonde o Senhor está, os demônios não resistem. Aonde o Senhor fica, a enfermidade não fica, o capeta não fica. Levanta a mão para o céu agora, diga: queima ele, Jesus. Mais forte. Mais forte, igreja. É para queimar, diga: queima. Grita, obreiros, grita, igreja, diga: queima. Queima, Jesus, agora. Pede para Deus queimar agora. Deus abençoou. Agora pede para Deus queimar todo mal. Diga: queima, Jesus, todo mal. Queima, Jesus, a inveja. Diga: queima a doença, Jesus, queima. Queima a maldição, Jesus, queima. Queima, Jesus, agora. Essa inveja que provém dentro da casa, no domínio onde essa pessoa mora, lá no trabalho. Cadê a igreja dizendo: queima ele? Diga: queima ele. Diga: queima, diga: queima, diga: queima. Tem demônio aí que está escondido o corpo de alguém aí, irmãos obreiros. Fica atento aí, ó. Tem demônio que está escondido aí. Tem demônio que não quer ver alguém abençoado aí. Grita: queima ele, igreja. Queima, queima, Jesus, agora. Espírito da miséria, vai queimando, Jesus, queima. Vai queimando, Jesus, queima. Demônio da maldição, demônio da macumba, da feitiçaria, da bruxaria, da magia negra, do saravá. Levanta a voz e grita todo mal, diga: sai, sai, sai. Tem gente não está tendo força para orar. Cadê a força? Diga: sai da minha casa. Sai doença, sai miséria, sai inveja, sai macumba, sai feitiçaria, sai toda mandinga, todo despacho oferendo. Olha, vai cair por terra aí, mas obreiro, ó. Grita: sai, diga: sai aí, diga. Olha o demônio escondido aí, ó. Diga: sai aí, diga: sai aí, Deus. Pode expulsar, pode expulsar. Solta ela, Satanás, solta ele também. Solta essa família, solta. Demônio da amarração, demônio maligno, vai saindo daí, vai saindo daí. Não adianta esconder, não adianta esconder. Não adianta esconder, não adianta esconder. Não adianta esconder, não adianta. Diga: queima. Eita, queima. Aperta na oração que o demônio vai cair por terra aí, quer ver? Grita, igreja, grita. Diga: queima, Jesus, queima. Queima, Jesus, queima. Queima, Jesus, queima. Solta essa vida, Satanás, solta. É você que estava amarrando esse casamento. É você que estava amarrando a vida dessa pessoa financeira. É você que estava amarrando esse lar, essa família. Grita: queima. Mais forte aí, queima. Traz ela aí, traz ela aí. Diga: queima ele aí, ó. Diga: queima ele aí, diga: queima. Irmão, levanta a mão pra cá, irmão. Grita: queima. Tira a mão da cabeça aí, levanta a mão pra cá. Diga: queima. Queima ele ou deixa ele? Diga aí. É você que queria ver ela num caixão, né? Hein? Você queria ver ela dentro de um caixão, né? Ela é a família dela. Você não gostou que ela veio aqui hoje, não, né? Hein? Você não queria que ela viesse nessa igreja, né, Satanás? Você não quer nessa igreja, não, né? Diga. Olha o bicho gritando aí, diga: queima ele. Grita: queima ele, diga. Você não quer nessa igreja, não?
1: Sim. Não.
0: Por quê?
1: Porque
0: você
1: não.
0: Você não gosta dessa igreja, não?
1: Não gosto.
0: O que você vê aqui nessa igreja aqui que você não gosta?
1: Aqui tem poder de fogo, eu não gosto.
0: Então manda fogo nele aí, ó. Grita: queima ele, Jesus. Mais forte, igreja, diga: queima. É o fogo de Deus. Levanta a mão, grita: Satanás. Diga: vai embora. Todo mal. Diga: saia. Em nome de quem?
2: Jesus.
0: Diga: amém, irmã.
1: Amém.
0: Foi uma luta pra você chegar aqui hoje.
1: Foi.
0: Por quê?
1: Eu tô com... Eu ando desses dias pra cá com uma luta grande com meu vizinho. A gente já está na justiça e a gente já ganhou a primeira e vai ganhar a segunda.
0: Então dobra o joelho e agradeça a Deus. Porque Deus é o Deus que te dá vitória aqui hoje nessa manhã. Ninguém bate palma, ninguém dá glória.

Graças a Deus, meus amados e queridos ouvintes do programa Vencendo pela Fé, nós estamos aqui mais uma vez com vocês dentro desta abençoada programação para falar desta quarta-feira. Haja visto que quarta-feira nós teremos o prosseguimento da campanha denominada Esta Porta Foi Deus Quem Abriu. E eu estou aqui já para chamar a sua preciosa atenção para preparar a sua fé. Se prepare, se programe, desmarque os seus compromissos para estar conosco nesta quarta-feira. Quarta-feira, dia 6 de maio, na Igreja Pentecostal Deus é Santo, não só na nossa sede em Curitiba, não só na nossa sede em Ponta Grossa, mas em todas as nossas igrejas Pentecostal Deus é Santo. Ali está um servo de Deus, uma serva do Senhor, pregando, orando, e é claro, Deus fazendo maravilhas. Quarta-feira é o dia que o povo já... que Deus verdadeiramente, ele opera nesse lugar, para a honra e para a glória do Senhor Jesus Cristo. Então, estou convidando você para esta quarta-feira, lembrando que nós vamos estar aqui em nossa sede regional, aqui na Avenida Carlos Cavalcante, número 252, aqui em frente ao Balarote, ao lado do Habib's, no coração da cidade de Ponta Grossa. Eu vou estar aqui às 9 da manhã, às 2 da tarde, às 7 horas da noite, pregando a palavra de Deus, orando pelos mais excelentes dons do Espírito Santo de Deus, ungindo a todos com o óleo santo, porque está escrito na palavra, no livro do apóstolo Tiago, está escrito: se está alguém dentre vós doente, chame os presbíteros da igreja, e eles vão ungir com óleo a oração da fé, curará o enfermo, levantará o caído, e se tiver cometido pecado, ser-lhe-ão perdoados. Então, ouvintes, se preparem, venha para cá nessa quarta-feira, vem em nome do Senhor Jesus, traga a sua família, traga as pessoas enfermas para serem curadas pelo Senhor Jesus. A Bíblia diz que Jesus, ele é o mesmo, ontem, hoje e eternamente. Isso significa que ele não mudou, não mudou. A palavra de Deus, ela continua a mesma. Jesus continua operando milagres. Quem sabe você está ouvindo essa programação e dizendo: mas o que eu preciso não é cura, eu preciso que Deus entre com providência no meu casamento. Alguém que diz: eu preciso que Deus entre com providência na minha vida financeira, na minha vida espiritual, na minha família. Ouvinte, ou irmão, indistintamente qual seja o seu problema, qual seja a sua dor, eu quero dizer para você que Jesus continua com os braços abertos, pronto para te receber. E a Bíblia diz que ele não despede ninguém com as suas mãos vazias. Então venha para cá, vem em nome de Jesus, venha, usa a tua fé. Você que tem estado conosco nessas quartas-feiras, não quebre a campanha, em nome do Senhor Jesus, não quebre. Tenha fé, meu irmão, tenha fé, minha irmã. O Senhor nosso Deus, ele está operando em nosso meio. Olha os testemunhos que você escuta no decorrer do programa Vencendo pela Fé. Quantas maravilhas, quantos sinais. Quem sabe não, você não é só um ouvinte, você também já recebeu tantas bênçãos aqui na Igreja Pentecostal Deus é Santo. Foi curado. O Senhor me faz me lembrar agora de quantas pessoas que foram curadas, libertas dos vícios. Aqui nesse lugar, o Senhor nosso Deus, ele abriu portas na sua vida, e não vai ser diferente nesta quarta-feira.

Venha para cá, povo de Deus, católicos, evangélicos, kardecistas, espiritistas, livre pensadores, você que professa não credo religioso, em nome do Senhor Jesus, nesta quarta-feira, nós vamos estar aqui para orar pelo irmão, pela irmã, por todos, e o Senhor nosso Deus, ele vai operar milagres. Aonde fica essa igreja? Avenida Carlos Cavalcante, número 252, aqui em frente ao portão do Balarote, ao lado do Habibis, no coração de Ponta Grossa. Eu aguardo você nessa quarta-feira, em nome do Senhor Jesus, o Senhor nosso Deus, ele vai operar na tua vida, na tua casa, no teu lar, na tua família. Venha crendo, venha confiante, traga o seu familiar, se ele não vem, usa a tua fé, traga a fotografia, a peça de roupa, a carteira de trabalho, enfim, Deus, o nosso Pai, ele vai operar, ele vai agir através da nossa fé, em nome de Jesus. Tá certo, irmãos? Vamos prosseguindo com o programa Vencendo pela Fé, e daqui a pouco nós voltamos trazendo mais avisos da obra do Senhor nosso Deus. 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

Glória a Deus. Glória a Jesus. Glória a Deus. Glória ao Pai, o Filho e o Espírito Santo. Graças a Deus. Oh, glória a Deus. Senhor Deus poderoso, em nome do Senhor Jesus, nesta madrugada, Deus, eu te agradeço por mais uma vez, por mais uma oportunidade que o Senhor está me dando de poder estar aqui orando, estar aqui falando com o Senhor, juntamente com os irmãos, com as irmãs. Meu Deus e meu Pai, em nome do Senhor Jesus, em nome do Senhor Jesus, Deus, coloca as palavras na minha boca. Eu te peço, Senhor, porque eu não sei como orar, eu não sei como pedir o Senhor, mas o Senhor sabe como me entender, como me ouvir. Meu Deus e meu Pai, em nome do Senhor Jesus, em nome do Pai, do Filho e do Espírito Santo de Deus, Senhor meu, Senhor da minha alma, oh meu Deus, nesta madrugada, eu te peço, Senhor, vem nos perdoar, vem nos dar vitórias, vem nos dar força e graça, vencer o inimigo, o maligno, o tentador, o perturbador, meu Deus, meu Senhor da glória, meu Mestre, meu Divino Espírito Santo da verdade, ó Deus, ó Deus, ó Deus, ó Deus, ó Senhor, venha nos abençoar nessa madrugada, com toda sorte de bênção, meu Deus, venha, meu Deus, manifestar no nosso coração, na nossa mente, no nosso entendimento, a força, o poder de Deus, a unção e a autoridade. Senhor, venha revelar, venha mostrar o caminho da vitória, o caminho da bênção, o caminho, meu Deus, para a saída, para todas as coisas. Meu Deus, meu Senhor da glória, venha nos abençoar, meu Deus, venha nos dar direção, nos dar sabedoria, nos dar um coração sábio, coração entendido, um coração cheio de fé, um coração cheio de confiança. Ó Deus, ó Deus, ó Deus, ó Senhor da glória, ó Espírito Santo de Deus, Senhor Jeová, Senhor Deus, Senhor Pai, venha manifestar, meu Deus, o poder que cura, o poder que repreende o mal, o poder que repreende os demônios, o poder que repreende os espíritos, as legiões e as castas. Deus, Deus poderoso, Deus grande e verdadeiro, venha manifestar no nosso corpo a vida, a saúde, a fortaleza. Senhor da glória, quebra as correntes, quebra as cadeias, quebra os laços, quebra as armadilhas, quebra, Senhor,
toda a força do inferno, toda a força maligna, toda a força diabólica, toda a força espiritual, toda a força satânica. Deus repreenda agora. Deus manda fogo do céu e queima aonde há um demônio insistente, aonde há um demônio perseverante. Senhor, repreenda esse demônio agora. Deus repreende esse espírito maligno agora. Deus vai repreendendo. Deus vai queimando agora, meu Deus. Vai queimando agora, meu Pai, toda força maligna, toda força diabólica, toda força satânica, toda força espiritual que procede dos infernos, do abismo, da escuridão. Senhor, repreenda. Senhor, repreenda em nome de Jesus. Meu Deus, vai repreendendo agora. Vai queimando agora todo laço do passarinheiro, toda peste, toda obra maligna, toda obra contrária, toda obra diabólica, toda força do mal. Deus, repreenda. Deus, queima agora. Deus, queima agora, meu Deus. Vai queimando. Jesus, queima. Jesus, queima agora o mal. Jesus, queima. Jesus, queima agora. Espírito Santo, dai-nos a nossa vitória, por amor do seu nome, por amor da sua palavra, por amor do seu sangue, por amor do sangue de Jesus, por amor do sangue de Jesus. Deus, repreenda os demônios, repreenda as legiões infernais. Sai, Satanás, dos infernos. Sai da nossa vida agora. Sai do nosso corpo. Sai, Satanás. Em nome de Jesus Cristo, Salvador. Jesus Cristo te repreenda. Sai agora. Sai. Aonde você estiver atuando, aonde você estiver agindo, aonde você estiver batalhando, pelejando, o Senhor Deus te repreenda agora. Não adianta você ficar revoltado. Não adianta você ficar, porque você sabe que Deus está conosco. Você sabe que o Espírito de Deus está conosco. Você sabe que maior é Deus. Que maior é Deus. Que maior é Deus. Que maior é Deus na nossa vida. Que maior é o Senhor. Você sabe. Você sabe, Satanás, que o meu Deus, que o nosso Deus é grande, é poderoso. Nosso Deus é tremendo. Nosso Deus é vencedor. Em nome de Jesus Cristo, Salvador, vai saindo agora. Vai saindo. Vai saindo pelo sangue de Jesus. Deus, queima agora. Deus, vai queimando. O Senhor é Deus. O Senhor é Deus dos milagres. O Senhor é Deus da saída. O Senhor é Deus das maravilhas. Ó Deus e Pai, ó meu Senhor da glória, manifesta em nós aqui agora. Manifesta em nós, meu Deus, a vitória. Manifesta em nós, meu Deus, a vitória. A vitória em todas as áreas. A vitória pelo sangue de Jesus. A vitória pelo sangue de Jesus. Deus, manifesta em nossa vida. Deus, manifesta em nós a vitória. A vitória, meu Deus, faz nós confiar nessa vitória. Faz nós confiar no Deus que é poderoso. O Deus de vitória. O Deus grande. O Deus que é poderoso. Senhor, nos dai vitória, em nome de Jesus, em nome de Jesus Cristo, Salvador, em nome de Jesus, em nome de Jesus Cristo, meu Deus, em nome de Jesus Cristo, meu Deus, em nome de Jesus Cristo, meu Pai, em nome do Senhor Jesus.
em nome de Jesus Cristo, em nome de Jesus Cristo, em nome de Jesus Cristo agora, nos acoberta com teu sangue, meu Deus, nos acoberta com teu sangue, dai-nos a vitória, e repreenda todos os demônios, todas as legiões e castas, todas as forças diabólicas, forças opressoras, forças malignas, forças procedentes de Satanás, Deus repreenda, em nome de Jesus Cristo Salvador, em nome de Jesus, meu Deus, em nome de Jesus, meu Deus, em nome de Jesus, em nome de Jesus Cristo Salvador, Espírito de Deus, Espírito Santo, Espírito verdadeiro, apoderai de cada um de nós e nos dai a vitória, e nos dai a vitória, Senhor, dentro da nossa casa, da nossa família. Deus, dai nossa vitória dentro do nosso lar, nos dai a vitória, Senhor, em nome de Jesus Cristo Salvador, em nome de Jesus, em nome de Jesus, em nome de Jesus, em nome de Jesus, em nome de Jesus, em nome de Jesus, em nome de Jesus Cristo, meu Deus, em nome de Jesus, meu Deus, nos dá a vitória, nos dá a vitória, meu Deus. Senhor, repreenda o espírito de derrota, o espírito de fracasso, o espírito de miséria, de destruição. Deus, repreenda agora. Deus, queima agora todo espírito maligno, todo espírito das trevas, todo espírito diabólico que sai da nossa vida, que sai da nossa vida agora, que sai do nosso caminho. Demônios que estão nos nossos caminhos, Jesus, queima agora. Jesus, vai queimando agora, meu Deus. Jesus, vai repreendendo agora. Espírito Santo, vai repreendendo agora, meu Deus, toda força maligna, toda força diabólica, toda força espiritual, toda força satânica. Sai, sai desta casa, sai desta família, sai. Aonde tiver alguém agora orando conosco, onde tiver uma pessoa agora orando conosco agora, Senhor, visita essa pessoa. Meu Deus, visita. Meu Deus, visita agora, meu Deus. Meu Deus, visita, Senhor, essa pessoa. Visita agora essa vida que está desesperada, está angustiada, está aflita, está atormentada. Ó Deus, essa pessoa que não sabe mais o que fazer diante dos problemas, das lutas, das tribulações, das dificuldades. Jesus, queima. Queima esse demônio de derrota. Queima esse espírito maligno. Jesus, queima agora. Meu Deus, queima. Meu Deus, queima agora, meu Deus. Meu Deus, queima agora. Meu Deus, vai repreendendo agora.

Meu Deus, vai queimando agora, Senhor. Vai repreendendo. Vai jogando por terra. Vai colocando por terra agora, Senhor, todo espírito do diabo, essa obra maligna. Saia. Vai saindo agora. Pega essa doença maldita. Pega essa doença maligna agora. Vai pegando essa doença. Vai saindo com ela agora. O Senhor Deus te repreenda. Jesus Cristo te repreenda. Jesus Cristo te repreenda. Sai. Pega essa doença. Pega essa enfermidade agora. Pega essa doença. Vai embora com ela. Vai embora em nome de Jesus. Vai embora em nome de Jesus. Vai. Vai embora, Satanás. Sai desse corpo agora. Sai dessa vida agora, espírito mal. Espírito da morte. Espírito do câncer. Espírito da AIDS. Da epilepsia, da convulsão. Vai saindo agora, espírito do desespero. Espírito do medo, do pavor. Vai saindo agora. Sai desse corpo. Sai dessa mente. Sai desse entendimento agora. Vai saindo. Vai saindo agora. É Jesus Cristo. É Jesus Cristo que te repreenda. Sai, Satanás. Sai do coração dessa pessoa. Você colocou essa doença nesse coração. Pega essa doença agora. Pega. Pega essa doença agora em nome de Jesus. Pega essa enfermidade agora. Sai daqui, demônio. Sai daqui, Satanás. Sai. Jesus te repreenda. Jesus Cristo te repreenda. Pega essa doença agora. Pega essa enfermidade maligna. Pega essa doença crônica. Pega essa doença incurável. Vai, tira ela agora do pulmão. Tira do coração. Tira agora da garganta, do esôfago. Tira agora, Satanás. Essa doença que você escondeu dentro dessa pessoa. Essa doença está escondida. Essa doença que está escondida dentro dessa pessoa. Sai agora. Pega ela e vem embora com ela. Nome de Jesus. Nome de Jesus Cristo Salvador. Deus manifesta fogo. Deus manifesta agora o fogo que queima. Fogo que queima, fogo queimador. Fogo abrasador. Meu Deus, vai repreendendo. Meu Deus, vai queimando. Vai colocando por terra. Vai repreendendo agora, meu Deus. Vai jogando por terra agora esse espírito maligno. Essa obra satânica, essa obra diabólica, esse espírito maligno, esse espírito das trevas, esse espírito do diabo, Senhor, repreenda. Senhor, repreenda agora. Jesus Cristo poderoso, Jesus Cristo santo, Jesus Cristo divino, Jesus Cristo poderoso, ó Deus, repreenda. Ó Deus, queima. Ó Deus, vai colocando por terra toda obra do diabo, toda obra maligna, toda obra do inferno, todo espírito das trevas, todo espírito destruidor. Sai, sai, sai, sai, sai, sai, porque é Jesus que te repreenda. É no nome dele, é no nome do Senhor Jesus, o Deus de Israel, o Deus de Abraão, de Isaac, de Jacó. Esse Deus te repreenda. Esse Deus te expulsa. Esse Deus te queima agora. Sai, sai, sai, sai, sai, sai. Jesus manda fogo do céu. Jesus manda recurso. Jesus manda poder. Jesus manda vitória. Jesus manda vitória, Jesus. Jesus manda vitória. Manda socorro do céu agora. Manda socorro, meu Deus. Manda o milagre. Manda a vitória. Meu Deus, manda a vitória, meu Deus. Meu Deus, manda a vitória. Espírito Santo, responde com vitória. Jesus, responde com vitória, Jesus. Meu Deus, responde com vitória. Responde com vitória, meu Deus. Em nome de Jesus Cristo, Salvador. Responde com vitória. Responde, meu Deus, com vitória. Em nome de Jesus. Em nome de Jesus, meu Deus, responde. Responde com vitória, Senhor. Em nome do Senhor Jesus Cristo, Salvador, nos dai a vitória. Nos dai a vitória, meu Deus, nesta madrugada. Senhor da glória,

nos levanta, nos encoraja, nos fortalece. Meu Deus, toca agora com as suas mãos santas, com as suas mãos poderosas, com as suas mãos benditas, com as suas mãos cheias de poder. Deus toca agora. Deus toca. Deus repreenda. Repreenda a derrota, o fracasso, a destruição. Deus repreenda. Deus queima agora. Deus vai colocando por terra todo espírito maligno, todo espírito das trevas, todo espírito do diabo, toda obra do inferno. Meu Deus, repreenda. Meu Deus, queima agora e nos dá a vitória. A vitória, Senhor, nessa madrugada. Ó Deus, eu quero te pedir agora, abençoa os irmãos que têm nos ajudado a pagar essa rádio. Deus, põe as tuas mãos agora. Espírito de Deus, Espírito Santo da verdade. Ó meu Deus, ó meu Deus dos céus, ó meu Jesus Cristo poderoso, ó meu Jesus Cristo Santo, meu Deus, dai nós a vitória nessa madrugada. Teus filhos, tuas filhas que têm mandado as ajudas, que têm depositado na conta da igreja, que têm mandado de perto, de longe. Deus abençoa esse povo. Deus multiplica, prospera, abre as portas para esse povo, abre os caminhos desse povo, meu Deus, com a bênção poderosa, a bênção de Deus, a bênção do Pai, do Filho e do Espírito Santo, a bênção de Abraão, Isaac e Jacó. Meu Deus, meu Deus, meu Deus, em nome do Senhor Jesus, em nome do Senhor Jesus, meu Deus, em nome de Jesus, meu Deus, em nome de Jesus, meu Deus, em nome de Jesus Cristo Salvador, dai-nos a vitória, dai-nos a vitória, Senhor, a vitória que nós estamos esperando, a vitória que essa pessoa está esperando. Senhor, escuta ela, Deus, por amor do seu nome, o Senhor existe, o Senhor está vendo tudo, o Senhor está enxergando tudo, meu Deus. O Senhor está nos vendo. Nós não estamos te vendo, mas o Senhor está nos vendo, nos enxergando, nos contemplando, meu Deus. Então, em nome de Jesus, meu Deus, em nome de Jesus, em nome de Jesus, meu Deus, em nome de Jesus, em nome do Senhor Jesus, meu Deus, responde, meu Pai, responde, meu Deus, a esta pessoa. Responde, meu Deus, esta vida. Responde esse homem, essa mulher, que está numa luta travada, uma luta terrível, com problemas de doenças, problema na família, o outro é problema financeiro, é problema espiritual, é drogas, é vícios, é tantas coisas. Ó Deus da glória, em nome de Jesus, em nome de Jesus, em nome de Jesus, em nome de Jesus, meu Deus, põe as tuas mãos, ó Pai, põe as tuas mãos, ó Deus, põe as tuas mãos, ó Mestre, põe as tuas mãos, ó Deus da glória, e peleja, e batalha por essa pessoa, esta vida, meu Deus, que está aguardando, está esperando uma resposta do meu Deus, uma resposta urgente, uma resposta divina, uma resposta poderosa. Senhor da glória, manifesta, manifesta, Deus. Eu quero te agradecer pelas vitórias que o Senhor tem nos dado. Ó Deus, quantas orações nós temos feito e nós temos visto a resposta. Nós temos visto, meu Deus, o teu agir, o teu trabalhar. Nós temos visto, meu Deus, que o Senhor não tem tardado em responder. Então, nessa noite, responde aquilo que ainda não foi respondido, para que nós possamos glorificar o teu nome, a que nós possamos mostrar o teu poder, que nós mostramos para as pessoas que é Deus, que é o Senhor na nossa vida, que não é nós, é Deus, é o poder de Deus, é a manifestação de Deus, é a autoridade, é o propósito, é o projeto de Deus. Senhor da glória, nesta madrugada, toque nossas

0: vidas agora. Toca em cada um conforme a necessidade, o jeito de cada um, a forma de cada um, meu Deus. Um é problema com dívidas, outro é problema no casamento, outro é problema com os filhos, outro é problema com enfermidade, com doenças incuráveis, doenças crônicas, doenças que têm resistido. Ó Deus, repreenda agora, ó Deus, queima, ó Deus, consuma nessa madrugada a vitória, vai confirmando o milagre, vai confirmando a vitória, meu Deus. Abençoe nossos obreiros, nossas obreiras, o Ministério Deus é Santo, a diretoria, os dirigentes, os obreiros, as obreiras, Deus, os membros, os visitantes, os congregados e todas as campanhas. Venha nos abençoar, venha dar a vitória, meu Deus, venha colocar as mãos, meu Pai, e repreender toda a força do mal, toda a força maligna, toda a força diabólica, todo o espírito das trevas, toda a possessão diabólica, toda a obra do inferno, todo o espírito das trevas, sai agora. Jesus Cristo repreenda, Jesus Cristo repreenda. O Senhor Deus de Israel, o Deus de Israel, ele te repreende, ele te repreende em nome de Jesus. Meu Deus do céu, vai queimando, vai repreendendo agora, vai colocando por terra agora toda essa obra satânica, espírito do diabo, vai saindo agora toda essa força do inferno. Jesus Cristo te repreenda, Jesus é que te repreenda, Jesus Cristo é que te repreenda. Vai saindo agora desse corpo, sai dessa mente, sai desse coração, sai desta vida, espírito mal. Jesus te repreenda, solta agora esse corpo, solta esse coração, solta essa mente, solta agora, é no nome de Jesus, é no nome de Jesus Cristo, solta agora, e vai embora, e desapareça, e deixa essa família, e deixa essa casa, e deixa esse homem e essa mulher, em nome de Jesus, em nome de Jesus, em nome de Jesus. Deus, eu te agradeço, Deus, eu te agradeço, glorificado é o seu nome, bendito é o Rei da Glória, bendito é o Rei da Glória, glória a Deus, glória o Pai, o Filho e o Espírito Santo, graças a Deus, graças a Deus, graças a Deus, graças a Deus, graças a Deus, louvado seja Deus, bendito é o Rei, bendito é o Senhor, bendito é o Rei da Glória, glória a Deus, graças a Deus, glória a Jesus, glória a Deus, glória a Deus. Amém e amém e amém.
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Companheiros da fé, Deus em Cristo Jesus ricamente abençoando a todos, e aprendemos com a palavra que somente aqueles que crê é que vê a glória de Deus. Você lembra em que o Senhor Jesus diz isso, né? Ele fala exatamente assim: aquele que crê é esse que vê a glória de Deus. E se nós não tiver de maneira alguma essa crença que ele exige de todos nós não vamos conseguir jamais, aquilo que desejamos alcançar. Por quê? Eu lembro, e você também, eu tenho essa convicção que você também tem essa mesma, né? Esse mesmo entendimento pela palavra, quando disse o Senhor Jesus: não te disse eu que se creres verás a glória de Deus? Então veja só, ninguém consegue, nós jamais vamos alcançar essa glória que ele está se referindo sem antes nós não crer. Se nós cremos, então esses benefícios vai chegar para nós. E você viu, né, para quem que lê, que ele se referia, porque ali a gente vê a ressurreição ali de Lázaro, né? Não tenho eu dito, se creres verá a glória de Deus? Outra tradução fala: não te tenho dito que se creres verá a glória de Deus? É interessante, e pode observar que nós, eu digo todos nós temos um costume feio, né? De querer as coisas de Deus sem antes crer nele. Agora, você pode até pronunciar a fé, você falar, é fácil falar, tá entendendo? É fácil falar, mas e o exercer? Você consegue exercer o que você está pronunciando? Por exemplo, vamos supor, eu sou pregador do evangelho, como todos sabem, não somente eu, mas tantos e tantos amados pastores, né? Pregadores estão aí levando essa notícia, né? Se chega eu ou um outro pastor, pregador do evangelho, ele chega e diz: você gostaria de receber Jesus Cristo como Senhor e Salvador a partir de agora e descer as águas do batismo? Se você falar sim, eu quero, então você é uma pessoa que crê. Mas se eu fizer uma oferta para você, seja para receber ou para aceitar, é a mesma coisa, né? Aí então, e você falar não, então você é uma pessoa que não crê. E como que não crendo, você exige que Deus faça coisas grandes na tua vida? Não sei se você está conseguindo entender. Vamos supor, você não crê. Por razão, você não assume compromisso com ele. Você não quer de maneira alguma. Então, é aí. Tua palavra cai por terra. Compreendeu? É semelhante a uma moça. Chega pro rapaz e diz: ah, você me ama? Você diz que gosta de mim? Então vamos se casar? O rapaz diz: não, eu não quero casar. Então foi reprovado a palavra dele.
E assim vice-versa, né? Se a moça fala que ama o rapaz e ele quer assumir.

meu compromisso com ela e ela recua, isso não é verdadeiro. A pronunciação, e o que acontece? Todos nós já caímos em palavras, compreendeu? Já mudamos passo segundo palavra. Eu fiz um negócio, perdi, tive uma perca, por causa de palavra. Palavra, compreendeu? E nós precisamos ter, com certeza, precisamos ter realidade, ação, atitude. Preste bem atenção. Os teus dias estão findando, como os meus também estão. Então, por isso que tem que estar preparado. E a preparação é essa, é receber Jesus Cristo como Senhor e Salvador. Aí sim, aí o Senhor Jesus, ele garante para você e para mim exatamente o que nós estamos falando aqui. Quando ele diz: E aonde diz, né? Aquele que crê vê a glória de Deus. Por exemplo, o que é glória de Deus? Ó, por exemplo, o Senhor Jesus falou de glória de Deus na ressurreição de Lázaro. Então aquela ressurreição fazia parte da glória de Deus, a manifestação da glória de Deus. Uma cura, seja qualquer tipo de cura, é manifestação de glória de Deus. Compreendeu? Então, por isso que você e eu, todos nós, não podemos deixar para amanhã. Então, agora, essa união do pecador arrependido com Cristo Jesus está no crer. É só você ler ali João, Evangelho, João 17, diz que aqueles que crê, eles recebem a palavra. Tá entendendo? E aqueles que recebem a palavra, eles se tornam um com Cristo e com Deus. É só ler João 17. Eu gosto muito desse texto, porque esse texto ele é meu escudo e torna escudo para tantos e tantos que crê. Para os que tomam para si. Então, você quer ter união com Cristo e com Deus? Se converta ao Senhor. Abandone tudo. O que adianta a pessoa falar que crê, mas está lá com a sua bebida, com o seu cigarro, com o seu comportamento? Está entendendo? É persistindo naquilo, insistindo naquilo. Não funciona. Não funciona. Então, Deus procura, né? Deus procura homens e mulheres e, graças a Deus, está crescendo o número dos que creem. Aqueles que creem, eles se convertem a Deus, se convertem recebendo Jesus Cristo e também descendo as águas do batismo, né? Glória a Deus. Eu, cada vez que eu falo assim, me emociona mesmo, me alegra o coração, porque é tão maravilhoso ver, né, as pessoas. Então, interessante. E aí, então, glória a Deus. Que lindo. Então vamos, então, nós, aqui estou abrindo as mensagens. Eu coloquei a caminhoneta, tive que colocar a caminhoneta para conserto, né? E eu tenho minhas correrias aí, mas tão difícil, né? Porque ela estava com vazamento de água e eu colocando água e coloca água e
E o rapaz olhou

certo de radiadores aí, ó, está o Jacó, desde menino esse rapaz lida. Então, Jacó, radiador. Então, e te digo pra você, o Jacó, eu vou passar até o número dele pra você, tá bom? E se você precisar, irmão, vá falar com ele lá. Olha, eu vou passar o número, tá? O 42. É 999458493. É 42, né? 999458497. Conseguiu? Vou repetir mais uma vez para ficar com dúvida, né? 42 99 9945 8497. Jacó, radiador. Conversa com ele, né? Graças a Deus. E porque não achava, porque eu tava tendo ali perca de água num lugar que, não, que o olho não enxergava. Aí ficou, já pensou, ficou segunda e terça-feira, né? E eles lutando e coisa, e olha lá e olha aqui, e vai, conseguiram, tava bem oculto, né? Mas agora ficou bom.

Deus, que lindo. Fica conosco. Ele fica. Sem necessário nós pedir, ele fica conosco. Vamos então para as mensagens que estão chegando para nós. Vamos lá. É, eu tenho aqui, apesar que eu tenho mensagens, e até aqui na emissora o meu celular ficou piscando, ficou desesperado, e você acredita que eu não conseguia? Tive que atender as leituras que eu atendi aqui na segunda-feira foi pelo computador, porque no celular mesmo não estava conseguindo. Ele deu aqui um pisca-pisca nesse aparelho aqui, que não tinha jeito. Aí colocamos aqui no computador, aí consegui ler as mensagens. Sim, eu amo a mensagem da cruz. Até morrer.

0: do sofrimento para a salvação, né? Mas levamos a mensagem da cruz. Todos nós anunciamos o mensageiro da cruz, né? Ah, irmão, eu tô, não, irmão, a tua cruz tá pesada. E porque você tem que mentir, ninguém chega à perfeição pelo sofrimento. Aí, se nós pensarmos desse jeito, aí destruiu a Bíblia, destruiu a intenção de Deus. É, aquela cruz que Jesus levou é nossa. Compreendeu? Se é nossa. Então nós não levamos cruzes. Mas eu gosto desse louvor, sabe por quê? Esse louvor, ele está demonstrando prontificação, que estamos prontos. É a mesma coisa da Santa Ceia. Santa Ceia é comunhão até na morte de Cristo. Ou estamos prontos até para morrer com Cristo. E agora? Qualquer coisa que acontece com você, você já está parando, desviando, e não pode nada contradizer você. Você já não quer, você já, não quer, e coisa. É o tipo, tem que ser do teu jeito, correto? Mas não é. Mas não é do teu jeito. É do jeito que a palavra diz, que Jesus Cristo é. Então você tem que tomar a atitude de aceitar a mente de Cristo, conforme está em 1ª Carta de Coríntios, capítulo 2, último verso, verso 16 ali. Mas nós temos a mente de Cristo. Você vai ter que se sujeitar à mente de Cristo. Está lá participando da Santa Ceia, mas não sabe o significado. Quando nós participamos da Santa Ceia, nós estamos se prontificando até amar a Cristo até na morte. Está entendendo? Ah, mas ele chamou nós para uma festa, sim. Mas também para estarmos preparados para até morrer com ele. Sofrer, mas o sofrimento não te gera salvação. Você já é salvo nele pelo que ele fez. Ser preso, judiado, torturado e morto. Ser cristão é isso aí, o que a Bíblia ensina para nós, né? Agora, se estamos prontos para isso, então vamos levantar a mão e dar glória a Deus e vamos continuar caminhando. E esses que caminham com Cristo assim, eles nunca param, eles nunca desviam. Compreendeu? Mas aquele que ele só quer a parte boa, então ele vai negar Cristo, sim. Ele nega Cristo. Ele não vai suportar. Bom, os grupos aqui, Grupo Soldado de Cristo, Deus abençoe em nome de Jesus, todos os irmãos, também a igreja do Senhor Jesus. E também o cooperador Lauro também está antenado ouvindo o programa. Bom dia, pastor Isaías, a paz do Senhor Jesus Cristo. Também o Márcio, meu irmão Márcio. Deus abençoe Adriano. Deus abençoe meu querido Márcio. Deus abençoe no santo nome de Jesus Cristo, né? Então ficamos felizes aí pela vida do nosso nobre companheiro da fé e também a sua esposa, a Vanessa, que é a Vanessa foi uma coluna e é uma coluna do lado do meu irmão. Isso é muito maravilhoso, né? Então, um abraço, querido. Fica com Deus aí. No nome do Senhor Jesus. Ô, glória!
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0: Também ficamos felizes aí por, né? Aqui, olha. Temos também irmã Nazira, irmão Adão, também, não perde o programa, hein? E essa nobreza de Deus aqui, esse casal maravilhoso, que também, né? Há muito tempo estamos juntos, né? Vou fazer uma pergunta aqui, vou deixar no ar, vamos ver quem que vai conseguir lembrar, né? Exato, o tempo. Tem gente que marca, né? Quando foi que começou o programa aqui? Testemunhas da Verdade na madrugada, né? Vocês lembram? Tem alguém que lembra? Quem que lê? Pode até não lembrar exato, né? Mas, e tem gente que é que nem aquela mãe que tem 10 filhos, ela sabe exato a data de nascimento de todos eles. É, que virtude bonita que tem a mãe, né? A mãe não se perde. Então, um abraço para vocês aí, vamos ver quem que responde. Bom, então temos aqui o nossa querida irmã Erundina e também o irmão Vander, que é o casal maravilhoso que também estamos juntos há muito tempo. Então, paz do Senhor Jesus, meu querido pastor Isaías, então paz do Senhor Jesus para essa querida família maravilhosa, e estamos juntos, né? E também irmão Luir, também da mesma forma, paz do Senhor, paz do Senhor, ele falou paz do Senhor, né? Eu vou completar aqui, paz do Senhor Jesus, pastor Isaías, glória a Deus, diz ele, né? E nós devemos sim, irmã Rosa Barreto, também companheirona de todo momento, né? E também ficamos felizes aí, porque Deus, ele, irmão, Deus trabalha em cima daquilo que eu creio. Deus trabalha em cima daquilo que eu creio. Ou seja, em cima daquilo que nós todos cremos. Hã? Então quero mandar o meu abraço, minha saudação, também, para a nobreza de Deus, né? É, como que diz o Senhor Jesus, né? Ele diz assim, ó, crê tão somente. Então eu quero mandar meu abraço também, olha, já são 4:56, um abraço também para nossa, né? São duas irmãs que são cooperadoras aqui através do rádio, né? Cooperadores, também tem uma expressão de Paulo, né? Os cooperadores de Deus, né? Então, a irmã Almerinda e a irmã Ceni. Então, um abraço aí para nossas irmãs, são residentes ali na Palmeirinha. Deus abençoe na paz do Senhor Jesus Cristo. Irmã Almerinda e também a irmã Ceni. São muito dedicadas. Muito dedicado. Deus abençoe também o Altivo, que é o seu irmão, o homem de Deus aí. Um abraço, tá bom? Um abraço para vocês. E ficamos felizes por tudo que Deus tem contribuído conosco, manifestado a sua bondade, sua misericórdia para conosco. Bom, eu até não sei se eu falei aqui no rádio, acho que não falei não, né? Bom dia, pastor Isaías, na paz gloriosa do nosso Senhor Jesus Cristo. Ô, glória, estou na escuta aqui em Palotina. Ô, glória, Deus é maravilhoso. Um grande abraço para todos que estão ouvindo o programa. Mais uma vez, ô, glória. Então, aqui o irmão José, que no grupo dos profissionais do volante, ele é conhecido como Sacolinha. Tem alguém que está me ouvindo e que conhece o Sacolinha? O Sacolinha, deixa eu falar para você. Então, eu e o Sacolinha, nós somos, eu sou pai do Guilherme, ele é o pai da Franciele, onde o Guilherme e a Franciele se casaram, né? E ele é o sogro do meu filho Guilherme, e eu sou sogro da Franciele. E é um casal, o irmão José, né? Então, e a irmã Joana, muito dedicado, bonito é o testemunho deles, quando ele participou do culto, né? E ele ouvindo a palavra, e quando eu fiz o apelo para tomar uma decisão na vida, para aceitar Jesus, a esposa dele segurou firme a mão direita dele, para ele não levantar a mão, ele levantou a esquerda, e foi uma festa bonita, né? Mas daí na frente, a irmã Joana também se converteu, e aí então, também as filhas se converteram, foi uma que diz maravilha, né? Vamos falar maravilha, porque a gente não tem argumento para argumentar, né? Então, Deus abençoe aí o cooperador, grande cooperador José, e cooperador irmã Joana. Então ficamos felizes por tudo que ele tem realizada em todos nós. E nós recebemos, né, aí mais um presentão de Deus, né, irmão José? Tá me ouvindo aí? Recebemos um presentão de Deus aí, muito lindo. E aonde então a Valentina veio. A Valentina veio para nós. Ô, glória! A Valentina é a minha neta, chegou. Eu não sei se eu falei aqui, não lembro, né? Então eu fico feliz aí por, né? Por Deus ter nos abençoado aí com a Valentina. Ô, glória! Nós temos o nosso nobre Pedro, né? O Pedro é uma benção. Pedro, desde pequenininho, já bateria, né? E ele vai mesmo. Então, bem dedicado. Então, ficamos felizes aí pela... Correto, cooperador José? Então, um abraço. Hoje, e o Guilherme está viajando. Estão viajando, todos os dois estão... Então, um abraço para todos. Armando Armi dos Lanças, Deus abençoe na paz do Senhor Jesus. Deixa eu ver aqui, ó. Tá chegando mensagem, hein? Peço um hino com a irmã Ivanise. Então, Deus abençoe a irmã Armi, que também são os companheiros de todas as manhãs, né? E irmão Luir também, né? E acredita, irmão, a gente é feliz.
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0: Também, deixa eu dar uma olhadinha aqui, minha cunhada chegando, aquele jeito também. Bom dia, a paz do Senhor, vou completar, a paz do Senhor Jesus. Peço louvor 169 da harpa e ofereço para todos. Deus abençoe a todos. Então, vamos lá. 169 da harpa. Vamos ver se nós encontramos aqui, né? Porque tem, viu, irmão? Eu tenho louvor da harpa, né? E o louvor original da harpa, ele é meio engraçado, né? O jeito que toca, né? Mas eu vou colocar aqui, tá? 169. Vamos procurar aqui, tá bom? Ô, glória!

0: Bom dia, pastor Isaías, a paz do Senhor Jesus. Vilma, aqui, esposa do seu irmão da fé, de Nelson. Ô, glória!
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0: Deus abençoe, minha irmã, no nome de Jesus. Vilma.
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5:17. Eu quero mandar o meu abraço, a minha saudação para esse casal, a dupla Vera e Adelmo. A irmã Vera é irmã da irmã Raquel. Um abraço para a irmã Raquel e também para o irmão José, o casal cooperadores aí. Juntos estamos aí. Hoje vamos estar juntos aí, né, irmão José, irmã Raquel? Deus abençoe. Na paz do Senhor Jesus. Então, um abraço mais uma vez para a dupla Vera e Adelmo. Canto bem. É aquele dito, mas quando eu gosto, eu falo, né? E é interessante, muito bom. Então, eu quero, nesta hora, também mandar meu abraço, minha saudação. Está chegando bastante mensagem para nós aqui. Graças a Deus. José, o homem da fé. Ô, glória! Esse meu irmão José, o homem da fé. Ele diz o seguinte: que bom dia, pastor Isaías, a paz do Senhor Jesus Cristo. Ô, glória, gostaria de ouvir a voz da verdade, não há ferrolhos. Poxa vida, podia ter aberto a mensagem antes, né? É, mas deixa eu ver o que eu vou fazer aqui. Não há ferrolho, né? Na escuta hoje, amanhã e sempre. Aí, irmão José, um abraço para você.

teve. Esse é o homem da fé. Irmão Carlinhos, diretamente de Castro. Isso, esse homem que é o homem de Deus. Ele faz a hora que ela não se enxerga, irmão Carlinho. E bom dia, paz do Senhor Jesus. Ô, glória, tamo na escuta desse programa. Abraço que, abençoado. Que ofereço a toda a programação para os ouvintes do Sertão de Cima, município de Jaguariaíva, Campina do Elias. Se der para tocar o hino Viverei, Viverás com o Grupo Nova Dimensão, eu agradeço, Deus o abençoe. O cooperador João Luiz Barreto também está, olha, está aqui, olha. Olha aí, ó. Olha o João Luiz Barreto. Então, Deus abençoe. E também, finalizando a mensagem, Nova Dimensão, eu agradeço a Deus. Eu agradeço, Deus abençoe a todos. Amém, meu querido. Ô, glória, dois louvores que... Bom, vamos fazer o seguinte, irmão. Amanhã é quinta-feira, né? Amanhã é quinta-feira. Não sei se o irmão ouve o programa de manhã com o pastor Eliseu, né? Eu vou mandar tocar esses louvores aqui, tá bom? Esse louvor aqui, deixava. Eu pego e mando aqui, ó. Daí o irmão Edson joga aqui no ar, tá bom? Então, um abraço, meu querido, no Senhor Jesus Cristo. Irmão José, o homem da fé, também o teu louvor, nós tocamos também amanhã, né? Ou sexta-feira, né? Sexta-feira podemos tocar aqui, tá bom, meu querido? Fica tranquilo. Damos jeito. Só que vocês têm que mandar para mim pelo menos um joinha para mim voltar na mensagem de vocês, tá? Fico aqui com essa dívida aqui. Irmã Araci, irmã Otávio, né? Deus abençoe na paz do Senhor Jesus. Irmã Erundina, pode ficar tranquilo que a gente vai estar orando a Deus aí, tá bom? Deus é lindo, ele é maravilhoso, ele, como é que ele diz assim, né? Como é que diz? Ele é nosso, né? Amanhã vou pra Ponta Grossa no médico. Amanhã é quinta, né? Amanhã, quero ver. Bom, que horas que a irmã vem? A irmã manda horário pra mim, tá bom? Pra gente ir até vocês ali, tá bom? A gente dá uma corrida. O irmão Antônio, ele é ali do bairro Cadeado, Jaguariaíva. Então, um abraço aí pra... Quando ele diz bom dia, que seu dia seja abençoado por Deus. Amém, querido. Pastor Antônio, olha só, hein? Agora tá chegando a mensagem aqui. E paz do Senhor Jesus Cristo. A Bíblia diz, tudo é possível aquele que crer. Marcos 9:23. Um grande abraço, pastor Isaías, que Deus te cubra de bênçãos dos céus. Um ótimo dia ao pastor e a sua família. Ô, glória! Nada é difícil demais para Deus. O filho que saiu da casa pode voltar. A doença incurável pode ser curada. O casamento quebrado pode ser restaurado. O pecado pode ser perdoado. Eu sou o Senhor, o Deus de toda a humanidade. Há alguma coisa difícil? Alguma coisa difícil para Deus? Ou para mim, diz Deus, né? Jeremias 32, versos 27. Ô, glória! Amém. Amado pastor, um abraço para você, meu querido. Deus abençoe o pastor Antônio, também a pastora Rosemara. Deus abençoe a dupla da fé aí. Irmão Fabiano, irmã Juliana, paz do Senhor Jesus, ô, glória, paz do Senhor Jesus, meu querido. A irmã Valda, de Jaguariaíva, irmã Valda, a paz do Senhor Jesus, pastor, irmão Isaías, pastor e irmão Isaías, sou sua ouvinte de todos os dias, que maravilha, obrigado pelo companheirismo aí, estamos juntos, né? A irmã Valda, então Deus abençoe. Lá de Jaguariaíva. Tem mais alguém aí, irmã, que ouve o programa junto com a irmã? Manda aí pra mim. Irmã Valda, quem mais ouve o programa aí? Dá um grito. Isto, irmã Raquel. Ah, irmã Raquel, irmão José.

estão na escuta. Paz do Senhor Jesus, pastor, na escuta, que bom. Pô, mas estão acordados, acordo cedo, hein? Olha que bonito, vamos estar, logo vamos estar juntos. Irmão Darcy de Peraí do Sul, ô glória, diz ele. Irmão Darcy, homem de Deus. A irmã Tânia, irmão Sebastião da Invernada, mandou um áudio. Ah, sim, está indo. Estão indo lá para Campo Largo, é isso? Eu vou ouvir teu áudio depois. Irmão Newton, né? Bom dia, a paz do Senhor Jesus, pastor. Irmão Newton, o homem da fé, Deus abençoe na paz do Senhor Jesus. Irmã Tânia e também as crianças, né? Deus abençoe. Vamos então, olha já, 5h24, né? 5h24, vamos então para a palavra, que já estamos já no vermelho. Lindo, né? Vamos fazer a leitura da palavra aqui. Vamos lá. Tudo que nós colocamos na mão de Deus acontece. Você crê? Eu também creio. Então, amém. Então vamos deixar que Deus trabalhe. Vamos lá. Ô glória!

Muito bom, muito bom. É, deixa eu dar uma olhadinha. É, temos aqui então mais mensagens aqui. Irmão Neutro está na escuta. Irmã Tânia, paz do Senhor Jesus Cristo. Sou eu, o Neutro, estou chegando em Campo Largo. Já está chegando em Campo Largo, irmão Neutro? Já está chegando em Campo Largo, homem de Deus. Que maravilha, muito bom. Então, que bom, hein? Maravilha. Muito bom. Então, está chegando. Então, bom dia, paz do Senhor Jesus, pastor. Estou na escuta. Então, deve ser mandou outra mensagem aqui, né, irmão Neutro? Muito bom. Muito bom. É, irmã Irondina, 9 horas da manhã vai sair? Depois do meio-dia. Então tá bom, pode ficar tranquilo que a gente tá uma corridinha. Esse casal da fé aqui também é uma benção. Irmã Isabel, irmão Sidney. Paz do Senhor Jesus, irmão. Paz do Senhor Jesus para vocês também. Bom. Até o pastor Antônio, incrível que pareça, pastor Antônio, eu não estava com a Bíblia aberta aqui em Jeremias. É, o capítulo exato que você mandou, que é o 32, né? Mas eu estava no Jeremias 17 aqui. Cheguei a abrir a Bíblia, Jeremias 17, e você mandou aqui o Jeremias, né? Você mandou aqui o Jeremias. Tá bom? Então vamos lá. Só que eu vou ler a tua leitura aqui. A leitura do Jeremias 32, que o pastor Antônio mandou, ele leu o versículo 27. Eu vou começar então no 26, que diz o seguinte: quero avisar os irmãos que hoje vamos estar ali nas Campinas, na casa irmã Zenir, e também irmão Dário. Às 14h30 o culto, tá bom? Cooperador Joel, um abraço, Deus abençoe. Cooperador irmã Anadir, Deus abençoe em nome de Jesus. Moradores do bairro o bairro dos Ferreira, tá? E aí então eu tenho o culto, a gente termina lá e tudo rapidinho, né? Que a gente tem que vir pro culto à noite Castro, tá bom? No nome de Jesus. Vamos estar em Castro. Começa 7h30, ou seja, 19h30. E veio a palavra do Senhor a Jeremias, dizendo: eis que eu sou o Senhor. Olha que palavra desafiadora, né? O Deus de toda a carne. Irmão, olha que bonito, né? Chega até, sinceramente, chega até a arrepiar. A gente é impactado com esse texto aqui. Olha a expressão desse grande Deus. Eis que eu sou o Senhor. Você sabe o que é Senhor, né? Senhor é dono. Aqui na Bíblia não tem senhora. Você está dobrando o joelho aí para mulher, para criaturas, né? Que Deus criou, mas nenhum desses é Senhor. Você dobra o joelho para Maria, você dobra o joelho para Pedro, você dobra o joelho para todos esses criados, criaturas mortais semelhante a mim. Nenhum desses é Senhor. O Buda não é Senhor, ele é criatura. O Maomé não é Senhor, ele foi criado, é criatura. Você está entendendo? Curvando para esses camaradas aí? Está se curvando para seres mortais? Vem cá. Quem é o teu líder? Quem é o guia da tua alma? Allan Kardec é um mortal? E com Deus e com Cristo? Reprovando tudo que Jesus Cristo diz? E tudo que Deus diz? A quem você vai prestar a tua obediência? Ao Senhor?
senhor que é dono da empresa, ele é senhor, ele é o dono daquela empresa. Você está entendendo, meu irmão? Por isso que a palavra diz assim, há tantos senhores na terra. Ele está se referindo ao patrão, que nós devemos o respeito a eles, as autoridades. Espiritual, ninguém é senhor. Eu sou espírita. Ah, é? Você crê na reencarnação? Jesus Cristo veio trazendo para nós a ressurreição. E agora? Vai continuar sendo espírita? Cristo, ele ressuscitou. E ele ressuscitou Lázaro. Ele ressuscitou ao terceiro dia. Ele deu direito da ressurreição a todos nós. Paulo, que não é senhor, servo, né? A palavra conservo significa servo, semelhante a mim. Trouxe pelo mesmo Espírito do Senhor Jesus, significa o Espírito Santo que estava no Senhor Jesus, é o mesmo que estava nos apóstolos, é o mesmo que está na igreja, esteve na igreja primitiva e está na igreja hoje presente. Diz ressurreição. É só você ler. Ah, mas eu já conversei com a minha avó. Ah, você já conversou com a tua avózinha falecida? O filho falecido, o pai falecido e outros? Mas a palavra diz que Satanás, ele é o pai da mentira, ele é o enganador.

Senador, você já leu? Verso 14, Satanás se transforma em anjo de luz para enganar. Eis que eu sou o Senhor. Ele é o Senhor, meu irmão. A ele você deve se curvar, sim. A ele você deve, e eu também, a nossa obediência. Olha o que ele diz. O Deus de toda a carne. E agora? Como que você vai se explicar naquele dia? Sendo que você dedicou a tua vida toda a criaturas, a criados, e não ao Criador. E o padre da católica, da Igreja Católica, como que ele vai se explicar? Cativou o povo adorando anjos, adorando seres mortais, adorando todos os seres mortais que, tá entendendo? Se enriqueceram vendendo estatuetas, e hoje dizem que você precisa da Maria, senão você não tem o céu. Aonde que está isso na Bíblia? Jesus Cristo diz que ele é o único meio do homem se salvar. Eu sou o caminho. Tem outra verdade além de Cristo? No mundo tem duas coisas só que reinam nesse mundo: a verdade e uma mentira. Mas reinava totalmente a mentira. A verdade desceu entre nós. Meu irmão, os seus dias estão passando, você está se envelhecendo. Minha irmã, você já está sentindo já o peso dos teus dias. Vai continuar se segurando, se agarrando em criaturas e não no Criador? Você não tem medo amanhã? Você não tem medo do teu amanhã? E se você parte da eternidade? Essas criaturas que você tanto se dedicou, vai te dar céu para você? Sendo que, ei, são seres mortais. Confiar em mim? Eu não tenho céu para dar para você. Ei, meu irmão, por favor, pelo amor da tua alma, se acorde para a verdade. Sabe por que eu falo se acorde? Porque aqui na Bíblia diz: desperta tu que dormes. Você está com audição trancado. Você está com teus olhos fechados. Tem uma escama maligna nos teus olhos. Mas eu sei que você está me ouvindo. Se converta, meu irmão. Aceite Jesus como teu Senhor e Salvador. Chegou a tua hora. Chegou a tua vez. Não deixe para amanhã. Você que está carregando no teu carro essas orações, no teu bolso, na carteira, né? Você pode fazer o que você quiser, mas tudo isso é dos mortais. Foram os mortais que fabricaram isso, imagens de outros mortais, e cativaram você. Ei, Deus é Espírito. Ele habita no homem que crê. É assim que a palavra diz: eis que eu sou o Senhor, o Deus de toda a carne. Tá vendo? De toda a carne, tanto dos humanos como dos animais. De toda a carne, ele é criador de tudo. A ele toda a honra e toda a glória, sim. Haveria por acaso coisa alguma difícil demais para mim? Ei, meu irmão, é o Criador que está falando com você. Tem alguma coisa difícil para ele?

0: Não tem. Tá vendo? Pastor Antônio mandou essa mensagem aqui. É a mensagem, sim, do dia. Ah, eu li um texto na Bíblia e pode... Irmão, você pode mandar. Pode ser a mensagem da manhã. Convido você para a oração nesse momento. Graças te dou, ó Pai, na pessoa do teu filho Jesus Cristo. Obrigado pelo momento que nos permitiu. Ao Senhor toda a honra e toda a glória. Sim, porque o Senhor é o nosso dono. Meu Deus, todas as imagens, escultura, todas as imagens que os homens construíram vai ser destruído, todos por completo. E aqueles que não se converteram, junto com elas, serão todos destruídos. Assim diz a tua palavra. Assim está escrito. Pai, eu abençoo toda a tua igreja, sejam curados, libertos, abençoados, sejam triunfantemente abençoado para a tua glória, para o teu louvor, em Jesus Cristo. Dizemos amém e dizemos graças a Deus.
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1: É quarta-feira e o Parceiros do Campo vai chegando no seu rádio. Bom dia! Eu sou o Elton Amaral e a partir de agora nós vamos juntos, levando para você formação e informação. Esse é o lema do nosso programa Parceiros do Campo, nosso encontro diário aqui na Rádio Antena Sul, a rádio que vai mais longe. Obrigado demais pelo carinho da sua companhia, você que está aí com o seu rádio já ligadinho, tomando o seu café da manhã, ou mateando, tomando aquele seu chimarrão, seja muito bem-vindo. 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
1: Parceiros do Campo de volta nesta quarta-feira e agora com o nosso tema de hoje. E quem vai dar o recado é ele, o meu amigo e parceiro de sempre, o doutor Aldori José Corso, médico veterinário da Castrovet. Bom dia, doutor. Seja bem-vindo.
6: Bom dia, você que está nos acompanhando aqui na Antena Sul, essa rádio que vai mais longe, estamos no nosso Parceiros do Campo, nosso programa que vai todas as manhãs ao ar, de segunda a sexta, 15 para as 6, levando formação e informação para você. Que bom que você está nos acompanhando. E hoje é quarta-feira, inclusive, dia de Parceiros do Leite também, 12:00, nós voltamos, trazendo também temas importantes ao dia a dia. Se quiser já pegando sua caneta, seu papel, anotar nosso telefone, ficaremos honrados com a sua participação, sugerindo um tema para os próximos programas, fazendo alguma pergunta, tirar alguma

dúvida ou mesmo registrando a participação, para nós é muito importante que você esteja aí ligado com a gente aí. Nosso telefone é o 42 98824 3375. Vou repetir, meu amigo, 42 98824 3375. Aliás, né, todos sabem, nós estamos aí pela graça de Deus e também pela sua ajuda, né? Estamos hoje como vereadores na Câmara de Castro. Então, se você também precisar de algum auxílio, você tiver alguma sugestão para nós, por favor, nós estamos lá, eu sei, Deus nos coloca, ele tem seus planos e a gente está aberto para isso, mas também Deus usa as pessoas, né? Como está usando você nesse momento, pode usá-lo aí com uma sugestão, com uma dica, uma coisa que pode ajudar, impactar na vida das pessoas, da nossa comunidade. Então, por favor, fique à vontade, estou aberto para aceitar sugestões dentro do possível, a gente poder colaborar com você, seja na sua atividade mesmo, trazendo alguma coisa diferente aí para ajudar você a aumentar sua renda no campo, ou mesmo alguma necessidade que você tem com estrada. Nós temos apoiado demais a questão das estradas, porque é o meu dia a dia também, né? Eu percorro aí muitos, de 3 a 4 mil quilômetros por mês, que a gente roda em muitas localidades, porque estou no meu trabalho, né, como veterinário. Então a gente conhece todas as estradas e todos os recantos do nosso município, sei das dificuldades, eu sei como é difícil você ter que se deslocar numa estrada ruim, você, uma hora que um trajeto você podia levar aí 20 minutos, meia hora, você leva uma hora e pouco por conta de estrada, você tem um custo de manutenção do teu veículo. Eu imagino até muitas vezes, né, uma pessoa levando uma pessoa doente, um parente, um familiar, né, para se deslocar até uma consulta, como essa pessoa sofre, uma pessoa idosa. Então as estradas é uma prioridade. Se você tem alguma dificuldade, entre em contato, que dentro do possível nós vamos tentar aí ajudar, porque a estrada é o principal, né? Escoa toda a produção, né? Ajuda na questão de saúde, social, mesmo de lazer, né? Você quer se deslocar e você quer ter um conforto para ir e para voltar. Então, estamos aí abertos para que a gente possa colaborar com você, meu amigo, ok? Mas deixa eu lembrar os meus abraços aqui, o pessoal que está participando com a gente aí todos os dias. O José lá da Lagoa dos Ribas, bom dia. O Jefferson lá do Larico, também lá no Apapã. O João Carlos também, parente inclusive do Jefferson, o João, o Carlos, todos são parentes do meu amigo Larico lá do Olho d'Água. O Zé Adir aqui no Caxambu, né? Sua esposa Tereza, Zé Adir mexe muito com cavalgada, tá sempre participando, ouvindo a gente. Bom dia, Zé Adir. O Everaldo Buturi, tem a borracharia aqui no próximo do Caíque. Bom dia, Everaldo. O Renato lá do Erval, o Josmar, Orval dos Lima, bom dia. O Zé Bezerro aqui na cidade, mexe aí com Uber, né, Zé? Bom dia, o Zé Bezerro e o Zezinho. São dois amigos nossos que estão nos acompanhando aí, obrigado. E a Soliane, Soliane também trabalha com rifa, tá ligada com a gente. Por final, o João, lá da Solo Fértil, bom dia a todos vocês, obrigado pelo carinho, pela participação. Bom, nosso tema de hoje é falar um pouquinho sobre úlcera. Úlcera, na verdade, é uma erosão do estômago, e quando eu falo estômago, podemos aí trabalhar com os estômagos, falando em bovinos, né? São 4, mas o mais comum é o último estômago, que é o abomaso. Nos animais monogástricos, né? Suínos, são animais equinos que têm um estômago só, também tem o mesmo problema. Normalmente elas estão relacionadas com o estômago, por quê? Porque o estômago, nós sabemos, tem um ácido clorídrico e ele tem um muco que protege, mas normalmente por excesso de estresse, o corticoide, ele acaba afinando esse muco da parede ou até tirando ele, daí o ácido, ele acaba perfurando a parede por contato direto. Então, quando nós temos um animal muito estressado, um animal que está confinado, um exemplo, né? Animal muito agitado, um animal que se bate muito, e isso às vezes está relacionado até com o temperamento do animal, né? Tem pessoas que são mais calmas, pessoas que são mais agitadas. E o animal não é diferente também. Então, um animal que está com estresse calórico, um animal que se muda de lote, eu já vi bullying, né, de animais, deixa o animal isolado lá, o animal nem vem no coxo comer. Esse animal está passando por um estresse muito violento e esse estresse vai produzir o corticoide, que vai diminuir esse muco, essa proteção do estômago, e acaba muitas vezes o ácido clorídrico fazendo uma ferida que pode virar numa úlcera. A úlcera, muitas vezes, você diagnostica ela pela presença de sangue nas fezes, então o sangue sai preto, as fezes saem pretas. Ele passa. O esterco chega a parecer um piche mesmo, de preto. Isso é bem característico de sangramento lá na parte anterior do trato digestivo, que normalmente seria ativo que esse animal está passando por

um motivo de estresse ou bezerros, né? Bezerros antibiótico ou com CCS muito alto, onde o leite já está ácido mesmo. Tem, claro, essa característica de formar o queijo, o coalho, para que depois seja absorvido lentamente. Isso é do animal, né? Mas, quando você tem acidose muito alta, o próprio coalho nem se forma e esse leite então fermenta e essa acidose ela acaba perfurando. Não é raro nós abrirmos bezerros por necrópsia ou mesmo por cirurgia, encontrarmos úlceras do abomaso em bezerros que perfuram e dão aquela peritonite, aquela infecção generalizada dentro do abdômen, envolve os intestinos, o rim, todos os órgãos ali estão infeccionados, grudados, né, pela presença das secreções dos pus. Então, isso aí é um indicativo de que houve uma úlcera por conta, como nós falamos, ou foi estresse ou foi uma dieta mal balanceada, animais que tem pouca vitamina A, vitamina E, bezerros em especial, eles têm uma tendência, né, a ter um maior riscos de erosão de estômago, de úlceras, alimentos extremamente ácidos, muita energia. Então, você dá muito fubá, por exemplo, ou dá um alimento muito energético, tem uma predisposição para fermentação, para acidez, que pode levar também uma úlcera e uma perfuração. Então, quando nós temos animais com essas características, não adianta só você tratar o animal. Importante, claro, tem que tratar o animal para salvar o animal, mas tem que corrigir a causa. E isso é assunto de amanhã, que a gente vai dar sequência no nosso tema, falando sobre úlceras. Obrigado, amigo, pela sua companhia. Voltamos amanhã, se Deus nos permitir. Grande abraço.

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4: Poxa vida, que pena, Parceiros do Campo vai ficando por aqui nesta quarta-feira. Nós agradecemos demais você que sempre está com a gente, nos dando o carinho da sua audiência, muitíssimo obrigado. 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Lembrando que logo mais, a partir do meio-dia, a gente volta a se encontrar aqui na Rádio Antena Sul com o nosso Parceiros do Leite, trazendo também temas muito bacanas como o tema do programa de hoje. Vem chegando agora os nossos amigos do Fatos em Destaque, sempre informação de primeira qualidade aqui na Rádio Antena Sul. E lembrando que o Parceiros do Campo volta amanhã, cedinho, 15 para as 6 da manhã. Uma quarta-feira abençoada para você.

0: Aqui Elielton Amaral se despedindo. Um super abraço, fique com Deus e até amanhã.
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0: É 6 horas. Temperatura 17.1. Bom dia, o Fatos em Destaque aqui com a nossa equipe na antena está começando. O que tem para hoje? Tem a Mega que acumulou, foi para 36 milhões. Tem o título de eleitor. Hoje é o último dia. Ontem fila no fórum e hoje é o último dia. 17.1. Para hoje, amanhã segue a previsão de tempo bom. Para sexta já tem um pouquinho de chuvas, 3 milímetros. Sábado tem 20, domingo tem mais 17 milímetros. Então, o final de semana de mães vai ser com chuva, segundo a nossa previsão. Daqui a pouco, mais informações.
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2: Caros ouvintes, hoje falaremos sobre o reflexo da alma. Um minúsculo espelho pode refletir um intenso feixe luminoso se estiver voltado para a luz. Nossa alma é um belo espelho que busca refletir a luz de Deus. Se pudéssemos ver o reflexo da nossa alma, perceberíamos uma enorme variedade de intensidades de luz. Alguns de nós temos uma luz suficientemente brilhante para iluminar eternamente não apenas o nosso caminho, como também o percurso daqueles que encontramos. Já outros, que não estão em contato com seu eu espiritual, obscurecem sua luz interior e, portanto, exibem um pálido reflexo. A luz de Deus é a luz da verdade. A intensidade da luz que refletimos depende da quantidade de verdade que estamos dispostos a aceitar e a praticar em nossas vidas. Quanto mais vivemos na verdade, mais luz refletimos para o mundo. Deus e seus anjos são pura luz e pura verdade. Com eles em nossa vida, nossa luz se torna naturalmente mais brilhante. Imagine que você é uma luz na escuridão do mundo. Como você poderia iluminar o mundo ao seu redor? Seja um espelho para a luz da verdade. Quanto mais límpido for o seu espelho, mais luz você conseguirá refletir para iluminar as trevas deste mundo. Para você que aprecia as gotas de sabedoria, nós criamos uma página onde você poderá ouvir as gravações anteriores. Confira o endereço gotasdesabedoria.org.
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1: Isaac Ortiz.
2: Para o Sérgio Bonetti de Piraí, para o Márcio Leandro Sandaca do Parque, para o Adriano Benedito de Carambeí.
3: Quartou aqui na antena, opa, bora lá, bom dia amigos e amigas antenados e antenadas, um abraço de urso bem apertado, bem demorado, ótima abençoada, quarta aí a cada ouvinte da antena Sul FM 102.7, a rádio que vai mais longe para ficar bem pertinho de você, são 37 anos, a antena sendo a sua companhia, antena classe especial, que bacana, que gostoso, a quarta é o meio caminho para o fim de semana. Quarta-feira, 6 de maio de 2026. Estamos vivenciando o 126º dia do ano no calendário gregoriano, 126 dias. Já estamos passando, faltando 239 para encerrarmos aí o ano de 2026. Hoje é Dia Nacional da Matemática, é dia do cartódromo e é dia da coragem. 8409-1431 é o WhatsApp aqui da antena, o telefone fixo é o 3223-3322 e nós já estamos lá no Face, participa, interaja junto conosco, sempre aquele prazer absoluto receber o teu carinho, a tua participação, a tua mensagem preciosa. Marcos Eurico, o Marcão aí já está sintonizado no 102.7 Santa Marta, um abraço Marcos Eurico, a dona Lourdes aí que é vizinha do Marcão aí, obrigado pela companhia. Também o João de Lima, nosso motora, grande abraço para você, obrigado aí pela sintonia. André de Conchas Velhas, bom dia Andrezão. Vimos o André ontem lá no Vitor Supermercado, tava entregando as verduras fresquinhas. Um abraço para você, para Jéssica, pro Miguel e pro Yuri. Também junto conosco o Gilbertão de Ventania, obrigado aí Gilberto, esposa Patrícia, quartou. Ótima quarta aí para vocês aí, pessoal de Ventania.

0: Santania. Cláudio do Bela Vista, coragem, Cláudio, mas essa coragem é boa, né? Quarta-feira é tudo de bom. Um grande abraço pro Claudião aí do Bela Vista, toda a família aí, muito obrigado aí pela companhia. Sérgio Clausura, muito bom dia, Clausura. Obrigado aí, um forte abraço, pessoal do Olho d'Água aí, né? Ipiranga, só esperando a grande festa aí, que vai ser neste domingão, dia 10 agora, aí na colônia Olho d'Água, em Ipiranga. Obrigado aí pela companhia, Sérgio Clausura, Riva da cidade de Castro. Emerson Almeida, o pessoal da Emerson Pneus, muito bom dia. Ivandir Cordeiro e o Piazinho da Águia já estão preparadíssimos para mais um dia de trabalho. Obrigado aí pela sintonia. E também aqui o Márcio Estremel e a Lubeninca no Pesqueiro Estremel em Uvaia. Charnesque está aqui, ó, na Santa Paula, já se livrando da mardita gripe aí. Já tá bem melhor hoje, né? Ainda bem, gripe show. Vai bem para longe, né? Não queremos a sua presença em nossas vidas. 6:10, é o Fatos começando nesta quarta-feira, 6 de maio de 2026.
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3: Olá, bom dia. Eu sou Raíssa Pimentel, meteorologista, e este é o boletim Se Me Para Informa, com a previsão do tempo para esta quarta-feira, 6 de maio de 2026, no Paraná. Mais um dia de tempo estável no estado. No amanhecer, as temperaturas ficam mais amenas, com ocorrência de nevoeiros esparsos entre a região metropolitana de Curitiba e o litoral. Ao longo da manhã, essa condição perde força e o sol passa a predominar. Durante a tarde, o aquecimento favorece a elevação das temperaturas e pode contribuir para a ocorrência de pancadas de chuva bem isoladas. O destaque segue sendo o calor mais intenso no norte pioneiro, noroeste e oeste, onde as máximas podem superar os 30 graus. Nas demais regiões, os termômetros ficam em torno dos 27 graus. 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
4: Nosso radar está limpinho, não tem nada de chuvas aqui nos Campos Gerais, Ponta Grossa, Castro e assim por diante. 16.8, temperatura de momento 6:12, a máxima 27, então esquenta ao longo do dia. Para amanhã, quinta-feira, tempo bom, 17 para 26. Na sexta-feira tem 3 milímetros, no sábado tem 17 para 21. Dia das Mães, domingo, 8 para 16 temperatura e 24 milímetros. Então, final de semana, sábado e domingo, somando os dois dias, com até 40 milímetros. Frio na segunda-feira, 4 graus. Depois das chuvas do final de semana, 4 para 17 na segunda-feira, dia 11. Umidade no ar, 74%. A lua é minguante.
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4: 6:13. 6:13. Funerária Castro. Leonor de Souza Moreira, 87. Morava na Lagoa dos Ribas, aqui em Castro, velório, salão da Igreja Católica, Lagoa dos Ribas. Sepultamento às 16, no cemitério aqui do Socavão. 70 anos. Sebastião Teles de Almeida. Nasceu em 56. O Sebastião era casado com a Maria Tele de Almeida, deixa os filhos, Valdivino, Antônio, Reinaldo. Sebastião morava aqui no Areeiro Socavão Castro, velório, capela da funerária Castro, aqui na Vila Rio Branco. Sepultamento amanhã, dia 7, às 9, também no cemitério do Socavão. Pela funerária Iapó, 79 anos, Alvino Valentim de Castro, aposentado, nasceu em 46, casado com Catarina Muleta de Castro, deixa os filhos Gilson, Noeli, Alessandra e Sueli. O Alvino morava aqui na rua Antônio José Gomes, Primavera Castro, e faleceu aqui no Hospital Ana Fiorilo Menarim. Velório Capela Zarsky, sepultamento hoje às 17, no cemitério.

0: do Rosário, aqui em Castro.
1: Seis horas mais 14 minutos e a Rádio Antena Sul FM, em parceria com o Serviço Funerário Municipal aqui da cidade de Ponta Grossa, informando os falecimentos deste dia 5 para 6 de maio de 2026. Iniciando com o falecimento do senhor Celso Antônio Cluster, de 80 anos de idade, e ele que era comerciante. Senhor Celso estava internado aqui no Hospital Bom Jesus. Seu corpo sendo velado na capela da funerária Prever Ângelos, que fica aqui na rua Frederico Baus. Sepultamento do comerciante Celso Antônio Cluster, de 80 anos de idade, para o cemitério Santa Luísa, na data de hoje, marcado pela família para as 16 horas. Falecimento de Air Pupo Martins. 81 anos de idade, ele era agricultor, nascido e morador da cidade de Tibagi, e estava internado aqui no Hospital do Coração Bom Jesus. Seu corpo transladado para sua terrinha natal, a cidade de Tibagi, onde está sendo velado na capela da funerária Tibagi. E o sepultamento de Air Pupo Martins, 81 anos de idade, agricultor, para o cemitério municipal de Tibagi, hoje às 9 horas desta manhã. Senhor Alencar Grafete, de 48 anos de idade, ele era mestre de obras. Nascido na cidade de Papanduva, Santa Catarina, e estaria residindo em Almirante Tamandaré. Estava internado aqui no Hospital Regional de Ponta Grossa. Alencar Grafete foi transladado para o Almirante Tamandaré, onde está sendo velado na Capela Municipal. E a cerimônia de cremação, agendada para as 11 horas desta manhã, no Crematório Vaticano, em Curitiba. Sandro Lenartovski de Lima. O Alexandro, com 24 anos de idade, é essa vítima do acidente de caminhão que nós noticiamos ontem pela manhã aqui, em conjunto com o repórter Tiririca, deste acidente na BR-376. Alexandro Lenartovski de Lima, 24 anos, nascido em Itajaí, Santa Catarina, familiares, moradores em Itajaí. Ele infelizmente faleceu aqui na BR-376. Equipes de socorro chegaram rapidamente ao local, porém, a presença da médica constatando óbito no local. O motora Alexandro Lenartovski de Lima foi transladado para Itajaí, onde está sendo velado na Capela Municipal de Itajaí, Santa Catarina. E o sepultamento para o cemitério de Itajaí, marcado hoje para as 17 horas. Alves. Seu Antônio, com 74 anos de idade, ele era jardineiro. Nascido em Castro, morador de Carambeí, estava internado aqui na Santa Casa de Ponta Grossa. Seu corpo sendo velado na capela da Igreja Católica de Catanduva de Fora, em Carambeí, e o sepultamento marcado hoje para as 9 horas e 30 minutos no cemitério de Catanduva. Sou Antônio da Silva Ligoski. Seu Silso, com 68 anos de idade, ele era taxista. Nascido em Tibagi, de Ponta Grossa, e ele está sendo velado na capela do Luto Santana. E o sepultamento do taxista Silso Antônio da Silva Ligoski para o cemitério Cristo Rei, em Ibituva, marcado para as 16 horas. Geni Ribeiro Teixeira, anos de idade, nascida em Reserva, moradora de Ponta Grossa, estaria aqui na UPA do Núcleo Santa Paula. Seu corpo sendo velado na capela da funerária Princesa, e o sepultamento de Geni Ribeiro Teixeira, 76 anos de idade, para o cemitério São Vicente de Paulo, hoje às 15 horas.

0: Rodrigues Correia, de 55 anos de idade. Dona Gilmair Rodrigues Correia, de 55 anos de idade. Dona Gilmair, que era nascida em Ivaí e moradora aqui de Ponta Grossa. Ela faleceu em sua residência. Gilmair Rodrigues Correia está sendo velada na Capela Municipal São José. E o sepultamento, na data de hoje, às 17 horas. Ivete Felipe Gonçalves, 70 anos de idade. Dona Ivete era nascida em Jaguapitã. Estaria morando aqui na cidade de Ponta Grossa já há bastante tempo. Ivete Felipe Gonçalves, 70 anos de idade, estava internada aqui no Hospital Regional de Ponta Grossa. Seu corpo sendo velado na Capela do Luto Santana. E o sepultamento da senhora Ivete Felipe Gonçalves, 70 anos de idade, segue para o cemitério municipal São Vicente de Paulo, hoje às 16 horas. Carlos Fanquim, de 67 anos de idade, ele que faleceu em sua residência aqui na cidade de Ponta Grossa. José Carlos Fanquim está sendo velado na Capela Municipal São José. E o sepultamento segue para o cemitério municipal São José, marcado hoje para as 11 horas desta manhã. A senhora Maria dos Anjos Bechinski, de 94 anos de idade, ela que era cozinheira. Nascida em Castro, moradora de Ponta Grossa já há bastante tempo, a dona Maria dos Anjos Bechinski estaria na Casa de Repouso São Francisco de Assis. Ela do cemitério Parque Campos Gerais. E a cerimônia de cremação da senhora Maria dos Anjos Bechinski, agendada para hoje, às 13 horas. 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
7: A Câmara dos Deputados deve votar o fim da escala 6x1 até o fim deste mês de maio. Pelo menos essa é a intenção do relator da proposta na comissão especial da casa. O cronograma de trabalho apresentado pelo deputado Léo Prates prevê a votação do relatório na comissão especial no dia 26 de maio. Já no dia seguinte, o tema pode ser levado ao plenário, segundo ele.
8: Dia, lembrando que 26 de maio a ideia é votar nesta comissão para que a gente possa sair com um texto consensuado. Então, para que a gente possa ter tempo de saber, olha, o texto é esse, está sendo colocado isso, está sendo feito dessa forma. E no dia 27 de maio, o compromisso do presidente Hugo Mota é colocar no plenário para a votação.
7: A comissão que discute o tema aprovou o plano de trabalho e definiu um calendário intenso de audiências públicas, debates regionais e reuniões nas próximas semanas. A proposta em análise prevê a redução da jornada semanal de trabalho e pode alterar o atual modelo de 6 dias trabalhados para 1 de descanso. A comissão terá audiências públicas em Brasília e também seminários nos estados para ouvir trabalhadores, empresários, sindicatos, especialistas e integrantes do governo. O colegiado deve discutir impactos econômicos, sociais e jurídicos da proposta. O presidente do colegiado, deputado Alencar Santana Braga, do PT, detalhou como vão funcionar os trabalhos nas próximas semanas.
9: O compromisso primeiro é votar no mês de maio, viu, Anne? Nesse mês. O segundo é que a gente vote de fato garantindo direitos, né? E a expectativa, o nosso desejo, nós vamos trabalhar e nesse ambiente que é direitos efetivos a partir de já.
7: Na Câmara, duas propostas tramitam em conjunto. Uma apresentada pela deputada Érica Hilton, que prevê a jornada de 4 dias por semana, e outra do deputado Reginaldo Lopes, que reduz a carga semanal para 36 horas. O governo também apresentou um projeto alternativo propondo jornada de 40 horas semanais e 2 dias obrigatórios de descanso. 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
1: Você sabia que é possível mudar o local onde você vota? A transferência do título permite ao eleitor alterar o domicílio eleitoral. Para isso, é necessário que tenha passado pelo menos um ano desde o alistamento ou da última transferência, segundo o TSE, o Tribunal Superior Eleitoral. Também é preciso comprovar vínculo com um novo município há no mínimo 3 meses, seja residencial, profissional, familiar, afetivo ou até comunitário. Quem tiver multa eleitoral precisa regularizar a situação antes do pedido. Mas atenção, o prazo para pedir a transferência do título acaba nesta quarta-feira, 6 de maio. O pedido pode ser feito na página tse.jus.br, no campo autoatendimento eleitoral, ou de forma presencial no cartório eleitoral do município onde a pessoa pretende votar. Para isso, são exigidos um documento oficial com foto, um comprovante de vínculo com o município e, se houver, o comprovante de quitação de multas. Também é necessário uma selfie segurando o próprio documento, sem acessórios que dificultem a identificação. Após a análise da Justiça Eleitoral, se o pedido for aprovado, o eleitor pode acessar o título eleitoral digital pelo aplicativo e-Título, gratuito para Android e iOS. Da Rádio Nacional em Brasília, Osama El Gauri.
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5: Para o Miguel e a Ivaniza de Uvaia, sempre na escuta aqui da Antena 6:32. Bom dia. A Vanessa aqui do Araucária Castro. Mandem parabéns já para minha filha Laís Gabriele da Luz Pinheiro, que está completando 15 anos hoje. São os votos de felicidades dos irmãos William, Thaís e do sobrinho Davi e do pai dela, Wilson Martins Pinheiro. Desde já agradeço. Parabéns, Vanessa, 15 anos hoje. Uma data muito importante. A família feliz, contente. Ângelo também está acompanhando nós. Bom dia, Ângelo. Boa quarta-feira. Assuntos desta manhã, notícias e informações. A temperatura 17 graus depois das 7. Vamos repetir João e Maria as notas de falecimentos aqui da antena. Daqui a pouquinho de volta, tá? 6:32, dólar 4,91. Aposentados, pagamentos hoje, dia 6 para finais 8 até o mínimo, 3,8 acima do mínimo. Bolsa Família começa dia 18 para finais 1. O desenrola FGTS, orientação é ir no banco, na Caixa Econômica, tá? Não faça nada por fora, porque tem golpes na praça. De novo, mais uma vez. Ontem a Mega acumulou 36 milhões, a Mega Sena para amanhã deu 1, 5, 7, 22, 50 e 59. Mega 1, 5, 7, 22, 50 e 59. No Acre, jovem armado mata funcionários em escola. Notícia triste do Brasil de ontem. Lula vai estar com o presidente americano? Lula está ao presidente americano, mas não deve ser alvo de emboscada. Alckmin me diz que Lula e presidente vão falar sobre PIX e imposto de renda até o final do mês. Câmara deve votar fim da escala 6-1 no plenário em maio. Daqui a pouco esporte, Arsenal está na final da Liga dos Campeões, Palmeiras vence, líder do seu grupo Libertadores, Grêmio vence, Sul-Americana e Neymar marca pelo Santos, mas perde gol também, desenrola, orientação bancos, Paraná. Prefeita Elisângela exonera servidor e presta apoio à investigação ontem da Polícia Civil aqui em Carambeí. Torcedores do Operário podem se preparar para a compra de ingressos no Maracanã, dia 12 já, 90 pila. Vai ser o ingresso. Título de eleitor. Ontem fila, o Edson, nosso companheiro aqui de antena, ontem acompanhou a fila aqui no fórum. Hoje vai ser de novo. Já tem fila agora? Fila, fórum, 9 da manhã até 17. Título de eleitor, hoje é o último dia.

0: 16:34.
1: Bora lá, saudando mais antenados e antenadas, nosso querido amigo Poposki do Taquarussu, e um grande abraço para você, já tá sintonizado aqui no 102.7, seu Antônio Valdemar Vieira, palmeirense. Hoje o almoço é peru. Grande abraço pro seu Vieira aí, muito obrigado aí pela sintonia. Daqui a pouquinho, Momento Esporte aí, falando do Palmeiras. Também junto aqui, Uridão de Carambeí, obrigado aí pela sintonia. Sempre presente aqui no 102.7. O Vermelho e a esposa Graciela aí, grande abraço para vocês. E o Vermelho informando, muita neblina por aqui. Motoras, cuidado, atenção aí, abração, obrigado aí, Vermelho. Realmente, estava vindo aí pela BR-373 aí, o Vaia. Aqui, centro de Ponta Grossa, uma densa neblina aí, bastante neblina, foi só sair ali um pouquinho na Souza Naves, mas tem bastante neblina em toda a região aqui dos Campos Gerais. Ana Cirlei da Lazoana, bom dia, já tá tomando um cafezinho bem gostoso aqui na xícara da Sicredi, com farofa, ovos caipiras, ovos os mais gostosos. Chico Weber, bom dia Chicão, professora Luísa Vitão, Patrícia Neto, João Emanuel, aquele abraço. Barreto, tá mandando um alô aí pro seu Miguel Lourenço, que tá tomando um chimarrão e ligado aqui no 102.7. Dinei, esposa Silmara do Sabará, mandando um abraço pro Luiz, pro Cleomar, tomando aquele chimarrão e comendo aquele pinhão assado. Sensacional, né? Pinhão é tudo de bom, né? Pinhão assado na chapa do fogão a lenha, ou feito aquele sapeco, né, na grimpa, não tem coisa melhor. 6:36, o portal DC Mais, jornal diário dos campos aqui da cidade de PG. Ponta Grossa adere o programa de fortalecimento da Guarda Civil Municipal, merecidamente. A Guarda faz um trabalho brilhante aqui na cidade de Ponta Grossa. E muita gente aí fala em tirar o poder de polícia da Guarda Civil Municipal. Já pensou nós sem a Guarda? Não dá, né? Já incorporou aí. Tem que permanecer mesmo e deixar a Guarda com poder de polícia, sim. Catedral recebe imagem da padroeira da Diocese de Ponta Grossa. Shopping aqui de Ponta Grossa lança quiosque do álbum da Copa do Mundo aqui na cidade de PG. Caminhão pega fogo em rodovia na cidade de PG. Viaduto do Paraná pode receber o nome de Papa Francisco. Ontem, aqui na Avenida Visconde de Toné, uma grande movimentação, nós saímos aqui da antena e já estaria fechado ali a Avenida Visconde de Toné, 3 ou 4 quadras. Mas espera aí, o que que aconteceu? Um caminhão quebrou o cardan. Ele estava transportando nada mais, nada menos de que 14 mil quilos de gás. E deu um probleminha de vazamento, corpo de bombeiros, autobomba, tanque, resgate, ABT também estava lá, oficial de área. E o pessoal isolou a área ali porque existia risco de explosão. Um cheiro fortíssimo de gás ontem aqui na cidade de Ponta Grossa. Permaneceu mais ou menos 6 horas ali bloqueado até que o pessoal pudesse, né, entrar debaixo do caminhão, o mecânico, trocar o cardan ali. Gás é muito perigoso e ele é invisível. Então, o perigo estava iminente, mas graças a Deus também esteve nesta situação lá o capitão André Lopes, que hoje é comando aqui do Corpo de Bombeiros cidade de Ponta Grossa, acompanhou toda a situação de perto. Até nós perguntávamos lá, o pessoal todo com aquela roupa equipada do bombeiro, e se acontecesse alguma explosão ali, aquela roupa protege ou não? E ele disse não, não protege. Se acontecer a explosão, infelizmente não vai proteger. É o trabalho do Corpo de Bombeiros que se doam em prol aí da coletividade. 6:38, GCM desarticula ponto de tráfico e apreende drogas na Vila Nova, aqui na cidade de Ponta Grossa. E Prefeitura abre inscrições para curso grátis de operador de empilhadeira em parceria com o nosso glorioso SESI aqui na cidade de PG. 6:39.
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7: A campanha Maio Amarelo mobiliza ações em todo o Paraná para reduzir acidentes e salvar vidas. A abertura da programação inclui blitz educativas e orientações a motoristas, ciclistas e pedestres sobre atitudes mais seguras. Neste ano, o tema reforça a importância da empatia no trânsito. Enxergar o outro é salvar vidas. Respeitar a velocidade, evitar o uso do celular e manter distância segura fazem a diferença diante de um cenário ainda preocupante de mortes e feridos nas vias. Motoristas que passam pelo sistema de pedágio eletrônico Free Flow no Paraná terão um período de adaptação sem aplicação de multas em um dos trechos monitorados. A decisão da ANTT envolve a região de Rolândia e busca dar mais tempo para que os usuários se familiarizem com o modelo de cobrança automática sem praças físicas. O sistema funciona por leitura de placas ou tags eletrônicas e o pagamento deve ser feito posteriormente. A orientação é que os motoristas fiquem atentos aos prazos para evitar penalidades no futuro. Repórter.

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4: 6h45 PM, perturbação do sossego, desobediência na Nova Rússia, cumprimento de mandado de prisão, homem drogas e mandado de prisão. De uma certa forma, um plantão tranquilo na Polícia Militar nas últimas horas.
5: 13ª Subdivisão Policial, doutor Mikhail. A Polícia Civil do Paraná deflagrando a operação Wi-Fraude em Carambeí. Combate a crimes de fraude em licitações, exclusão indevida de dados nos sistemas informatizados da administração e lavagem de dinheiro no município de Carambeí. Doutor Mikhail, baita delegado operacional, fala mais dessa operação aí ao 20 Antena Sul FM. Diz aí, doutor Mikhail.
6: Mais uma operação deflagrada pela Polícia Civil, nesta data em Carambeí. Dessa vez, investigação que apura crimes de fraude e licitação, lavagem de dinheiro, exclusão de dados dos sistemas informatizados da administração. Foram cumpridos 5 mandados de busca e apreensão, sendo um no gabinete e no servidor municipal. Esse servidor foi afastado do cargo judicialmente. Está proibido de adentrar as dependências da prefeitura, bem como fazer contato com os demais investigados. Durante o cumprimento dos mandados, dois homens foram presos em flagrante, em virtude de terem arma de fogo sem registro nas suas residências. Foi arbitrado a fiança, a qual foi recolhida e deve responder ao futuro processo em liberdade. A Polícia Civil segue investigando o caso a fim de determinar se há mais servidores ou outras pessoas envolvidas nos fatos.
5: Aí, parabéns pelo trabalho, doutor Mikhail, 13ª Subdivisão Policial, doutor Luiz Gustavo Timossi. O Timossi aí, que é o chefão aí do setor de homicídios, 13ª Subdivisão Policial. A Polícia Civil, por meio aí do setor de homicídios, deflagrou uma operação ontem para o cumprimento de mandados de prisão temporária e busca e apreensão relacionados ao homicídio de Josemar Messias. O Josemar seria o jardineiro da famosa Chacrinha aqui na cidade de Ponta Grossa, uma casa noturna, uma boate, e as investigações apontam que a vítima foi agredida e morta na Chacrinha, né? Tendo aí o corpo posteriormente transportado e carbonizado no interior do seu próprio veículo no dia 22 de março de 2026. A operação resultou na prisão

0: e carbonizado no interior do seu próprio veículo no dia 22 de março de 2026. A operação resultou na prisão de 4 suspeitos, sendo 3 deles localizados aqui na cidade de Ponta Grossa e uma mulher na cidade de Itapuá, em Santa Catarina. Usaram e efetuaram a prisão da suspeita. Além dela, foram presos 2 homens de 19 e 22 anos de idade e uma mulher de 20 anos. A polícia identificou indícios de atuação coordenada entre os envolvidos para a execução do crime. Então, foi planejado. Também ocultação de cadáver, ajustes de versões para obstruir o trabalho investigativo. E eles abriram a boca onde que estariam. Teriam escondido a faca. Ontem o doutor Timóteo esteve próximo ali a Chacrinha e achou, né, um instrumento usado aí, né? Eles faquearam o cidadão antes, depois retiraram o corpo, colocaram no seu próprio veículo e queimaram. Além das capturas, as equipes realizaram buscas domiciliares, apreenderam equipamentos eletrônicos, celulares, que vão auxiliar na conclusão do inquérito policial. Mas é aquele fato, né, do Josemar Messias, que era jardineiro aqui nesta boate denominada Chacrinha, que fica aqui na região do Uvaranas, ali, né, perto da Avenida Pedro Vosgrau. Doutor Timóteo agora segue aí nas investigações com os celulares apreendidos e estes 3 homens e uma mulher, ou melhor, 2 mulheres, estão aí à disposição da justiça. Em breve teremos mais informações pertinentes a este caso.
1: Antena informando 6:50, ainda é nesse caso aqui de Carambeí, da prefeitura. A investigação iniciada em fevereiro de 2025 aponta que um servidor comissionado, esse fato aqui de Carambeí, teria falsificado orçamentos para beneficiar empresas próprias ou ligadas a ele em processos de contratação de sinal de internet para eventos municipais. Tem perícia e a polícia está investigando para depois, na sequência, trazer mais detalhes, o que aconteceu, o que é toda a situação. A prefeita Elisângela informa que exonerou o servidor e está prestando todo o apoio à investigação por parte da Polícia Civil, em nota aqui da Prefeitura Municipal de Carambeí.
0: E a GCM, a nossa gloriosa Guarda Civil Municipal aqui da cidade de Ponta Grossa, desarticulando ponto de tráfico e apreendendo drogas na Vila Nova. Operações com cães. Lá estava a cheiradora Pandora. Ocorrência foi registrada na tarde de ontem, né? Terça-feira, aqui na região do Vila Nova, onde houve apreensão de entorpecentes, dinheiro e prisão aí de 2 suspeitos. De acordo aí com a GCM, realizava patrulhamento ali na rua Januário Teodoro, local já conhecido pelo intenso tráfico de drogas, quando visualizou um indivíduo dentro da garagem de uma residência com o portão entreaberto. Aquilo lá, aquela atitude chamou a atenção dos guardas civis municipais. Giroflex ligado, sinal sonoro acionado, e ao perceber que a viatura estava parando com os agentes descendo, o suspeito fugiu pela parte dos fundos ali do imóvel. Durante a fuga, os agentes observaram que o homem dispensou ali um objeto no chão. Ao verificar, foi constatado que se tratava de um invólucro contendo substância análoga a crack, que estaria envolvida em papel alumínio. Na sequência, uma mulher foi abordada na porta da cozinha da residência. Em revista pessoal, encontrados também 6 invólucros da mesma substância, totalizando aí 1,7 de maconha, ou melhor dizendo, de crack. Durante as buscas, ainda localizou mais drogas, 70 pedras de crack que já estariam embaladas para comercialização. Então, e no local, mais R$1.189,75 em dinheiro trocadinho. Daí um terceiro indivíduo foi encontrado deitado, dormindo, num dos quartos da residência. Drogas no bolso desse pessoal ali, estaria carregado, né, de drogas ali. E foi utilizado a cachorra GCM, a mais cheiradora, para ver se haveria mais droga. A mulher confirmou que a droga pertencia, né, a um indivíduo que fugiu do... Aquele que fugiu ali por primeiro seria o cabeça desta residência, deste ponto de tráfico, que foi desbancado aí pela Guarda Civil Municipal.
1: Vamos lá, Edson. Hora 6:53.
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2: Rapidinho aqui o esporte. Ontem o Palmeiras, líder do seu grupo, venceu o Sport em Cristal, Copa Libertadores 2-0. Bom. O time do Palmeiras ontem vencendo, então, o único brasileiro na Libertadores. Brasileiros na Sul-Americana, o Deportivo Riestra perdeu para o Grêmio 3-0. Grêmio 3-0, venceu fora. Que mais? O aleluia para quem, Edson? Juventude, pro Palmeiras, Juventude 2, Atlético Mineiro 2, ontem Copa Sul-Americana. Recoleta 1, Santos também 1. Neymar marcou, mas também perdeu outro gol, Neymar. Mas tudo bem, Recoleta 1, Santos 1. Pela Copa Sul-Americana. O Arsenal está na final da Liga dos Campeões da Europa. Ontem garantiu classificação contra o time do Atlético de Madrid. Vamos lá para quarta-feira, só brasileiros. Libertadores tem às 21h30, Santa Fé e Corinthians. 21h30, Rivadavia e Fluminense. Católica e Cruzeiro às 23. Sul-Americana, brasileiros. Audax Italiano e Vasco às 19. Vai ter também Botafogo e Racing da Argentina, 21h30. Quem mais? Hoje tem Operário, já tem Operário de volta hoje. Operário e Chapecoense, 21h30 aqui na Vila, pela Copa Sul-Sudeste. Outro Paranaense, Oceanorte, que sai para jogar contra o América Mineiro. Tem Recopa Gaúcha, final Brasil e Inter, 20h. Tem também a outra decisão da Liga dos Campeões, que o Edson vai acompanhar à tarde, às 16h, adora. Bayern de Munique, Paris Saint-Germain, e fechou o esporte.
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3: Bom dia, seu Lauro Almeida, Edilvain, um grande abraço, obrigado aí pela companhia, pela sintonia, esposa Maria Luísa aí, o Daniel, a Dani, a Maria, obrigado aí pela sintonia em Uvaia. Também junto conosco quem está sintonizado aqui no 102.7. Grande abraço aí, a Marisa Haddad e o Paulo Haddad, obrigado aí pela sintonia. As vagas são para a Agência do Trabalhador Cidade de Ponta Grossa, agência que fica aqui na rua Doutor Colares, número 354, no centro da cidade de PG. Tem muita vaga, muita bacana aí, as vagas aí, vagas que não requerem experiência com... E a Agência do Trabalhador aqui da cidade de Ponta Grossa está com 200 vagas para merendeiros aqui na cidade de Ponta Grossa. Então, atenção, você que gosta de trabalhar com a merenda, os interessados devem comparecer aí nos dias 7 e 8 de maio, neste mutirão. Portanto, amanhã e depois de amanhã, quinta e sexta, na Agência do Trabalhador, mutirão de empregos com 200 vagas para merendeiro e merendeira, com contratação imediata. Então, a partir das 8 horas da manhã e de amanhã e na sexta-feira, o pessoal que quer lidar com merenda, tá? Mutirão de empregos, 200 vagas aí. Nós aqui da Antena te desejamos muito sucesso.
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2: Para o nosso amigo Calisto aqui do Operário, Calisto aí, policial rodoviário, agora só tá mais no descanso, não é, Calisto? E joga bola com nós aqui no Operário, acompanhando a gente nesta manhã. Bom dia. Treino aqui no Operário. 6:57 nas cotações do mercado agrícola, são preços máximos: feijão carioca, saca de 60 quilos, R$ 400. Feijão preto, 180, milho, 56, soja, 115, o trigo tá quanto? 68. Arroba do boi, 350. A vaca, 315, o suíno, 4,80.
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2: 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Isaac, não esquece de falar. Já mudou, não é? Mas a gente está lembrando aqui por mais uma semana, Edson, é a lembrança. Porque todo dia tem muito rotativo, Edson e Eglemaier. 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

0: Já lembrava em nota, o Paulo fez uma nota, mandou para nós ontem uma nota dizendo, uma nota sempre chama atenção, de que a partir desta quinta-feira vai ter kit feijoada Edson na Porca Chique. 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
1: Bom dia, Josiane Lusqueves. Tá mandando um abraço pro seu João, pra dona Rose em Carambeí. Obrigado aí pela companhia. Maria Helena Silva Diniz, um grande abraço. Rosnei Carapiá tá sintonizado aqui no 102.7. Aparecida Nadal e o João Nadal aqui nos altos da Rua 15 de Novembro. Bom dia. E o Reginaldo Dalins, materiais de construção, tomando um cafezinho gostoso. Obrigado aí, Reginaldo. Seu Jair, o Alessandro, grande abraço. E a Ana Castela tem este recadinho aqui para todos nós, o fenômeno Ana Castela. Diz aí, Ana, muito bom dia. Oi!
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5: 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Bom dia, Isaac. Bom dia a você, a todos os ouvintes. Isaac, mais de 2.500 novos policiais militares começaram ontem o curso de formação da Polícia Militar do Paraná, etapa obrigatória antes do início da atuação nas ruas. A capacitação será realizada na Academia Policial Militar do Guatupê, em São José dos Pinhais, e em cerca de 40 unidades da corporação distribuídas aí por todo o estado. Bom, com uma carga horária de 1.585 horas e duração aproximada de 13 meses, o curso reúne 40 semanas de disciplinas teóricas e treinamentos práticos, seguidas por 12 semanas de estágio operacional supervisionado. Ao longo da formação, os alunos soldados passam por preparação técnica, também tática e física, voltada aí à rotina, né, policial e às demandas da segurança pública em diferentes regiões do Paraná. Bom, além da capacitação técnica, a formação, ela também enfatiza valores como a dignidade da pessoa humana, a hierarquia, a disciplina, coragem, integridade e profissionalismo. Bom, era essa a informação que eu tinha para hoje. Um grande abraço, um bom dia e até amanhã, se Deus quiser.
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11: Esse é o Giro de Notícias. Eu sou Cassi Balog e você acompanha os destaques do momento. O governo federal reconheceu a situação de emergência em mais 22 cidades pernambucanas atingidas pelas fortes chuvas. Segundo o balanço mais recente da Defesa Civil, Pernambuco registra 28 municípios afetados. As mortes registradas estão associadas principalmente a alagamentos, inundações e deslizamentos de terra em municípios da região metropolitana do Recife e da Zona da Mata. O Ministério da Fazenda publicou nesta terça-feira as regras do Desenrola 2.0. Os descontos podem variar de 30% a 90% sobre o valor original da dívida. O pagamento pode ser feito com recursos próprios, por meio de novo crédito ou com dinheiro do FGTS. Léo Prates, relator da proposta para reduzir a jornada de trabalho, apresentou um plano que prevê a votação sobre o fim da escala 6x1 na Comissão Especial da Câmara no dia 26 de maio. A proposta já passou pela Comissão de Constituição e Justiça e agora tramita em uma comissão especial para discutir o conteúdo do texto. Após análise no colegiado, a etapa seguinte será a votação no plenário. Se aprovado na Câmara, o tema seguirá ao Senado. O presidente Lula afirmou nesta terça-feira que considera injustificável a prisão do ativista brasileiro Tiago Ávila, detido por forças israelenses durante uma ação no mar a caminho da faixa de Gaza. Lula disse que a situação causa preocupação e deve ser condenada por todos. O dólar caiu nesta terça-feira e fechou a cerca de R$ 4,91, no menor nível em mais de 2 anos. O Ibovespa avançou 0,62%, puxado principalmente por resultados corporativos. O dia foi positivo para os mercados, mesmo com as tensões do Oriente Médio. O vice-presidente da República, Geraldo Alckmin, afirmou que o encontro entre o presidente Lula e Donald Trump, que deve acontecer nesta quinta-feira, será uma oportunidade para esclarecer o funcionamento do PIX e buscar um bom entendimento. Além disso, ressaltou que o Brasil não é um problema para os Estados Unidos. A Organização Mundial da Saúde afirmou que há indícios de possível transmissão de hantavírus entre pessoas a bordo de um cruzeiro ancorado em Cabo Verde, onde 3 passageiros morreram. Segundo a entidade, a hipótese considera o período de incubação do vírus, que varia de 1 a 6 semanas. Isso indica que os infectados podem ter contraído a doença antes do embarque, mas não descarta a possibilidade de contágio entre pessoas em contato próximo durante a viagem. O Giro de Notícias é uma produção da Agência Rádio Web. Texto e apresentação, Cassi Balog. 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
16: Tempo bom para o dia de hoje, essa quarta-feira, 6/5, já tá passando rápido mesmo. Ontem foi primeiro, já é dia 6 hoje. 16.8 é a temperatura. Bom dia, ouvinte, para quem vai chegando nesse instante. Obrigado pela sintonia. A máxima 27, então dá uma esquentada. Ontem foi quentinho, não é? Fez calor o dia inteirinho ontem com o sol. Então, para hoje, ouvinte, tempo bom, aqui Campos Gerais. Aqui é Campos Gerais, tá? Para quem tá passando por aqui é Ponta Grossa, aqui é Castro, aqui é Ipiranga, aqui é Palmeira, aqui é Teixeira, aqui é Imbituva, Reserva, Carambeí, aqui é Piraí do Sul. É a nossa região dos Campos Gerais. Para hoje, amanhã, tempo bom. Para sexta-feira, 3 milímetros. Sábado, 16 milímetros. A gente sabe. E domingo, tem 24 milímetros. Dia das Mães, mãe. A mãe vai ter que ficar agasalhada no sábado já para domingo. Domingo, 8 para 16 temperaturas, Dia das Mães. Então, 40 milímetros no final de semana. A lua é minguante.
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16: Funerária Castro, falecimento de Leonor de Souza Moreira, 87 anos, morava aqui na Lagoa dos Ibas. Velório no Salão da Igreja Católica da Lagoa dos Ibas. Sepultamento hoje às 16 no cemitério do Socavão. 70 anos, Sebastião Teles de Almeida, casado com uma Maria Teles, filhos Valdivino, Antônio Reinaldo, morava aqui no Areeiro Socavão. Velório, Capela da Funerária Castro, Vila Rio Branco, sepultamento amanhã, dia 7 às 9, cemitério do Socavão. 79, Alvino Valentim de Castro, nasceu em 46, casado com a dona Catarina Muleta, aquele Castro, filho Gilson, Noeli, Alessandro e Sueli. O Alvino morava na rua Antônio José Gomes, aqui no Primavera Castro, e faleceu no Hospital Ana Fiorilo Menarim. Velório Capelas Arques, sepultamento hoje às 17, no cemitério do Rosário, aqui em Castro.
13: 7:13 e a Rádio Antena Sul FM, em parceria com o Serviço Funerário Municipal aqui da cidade de Ponta Grossa, comunicando os falecimentos deste dia 5.

0: para 6 de maio de 2026. Iniciando com o falecimento do senhor Celso Antônio Cluster, de 80 anos de idade, e ele que era comerciante. Estava internado aqui no Hospital Bom Jesus. Seu corpo sendo velado na capela da funerária Prever Ângelus. E o sepultamento de Celso Antônio Cluster, comerciante, 80 anos de idade, para o cemitério Santa Luísa, hoje às 16 horas. Falecimento de Air Pupo Martins. O seu Air, com 81 anos de idade, ele era agricultor, nascido em Tibagi e morador de Tibagi, estava internado aqui no Hospital Bom Jesus. Seu corpo sendo velado na capela da funerária de Tibagi. E o sepultamento do agricultor Air Pupo Martins, de 81 anos de idade, para o cemitério municipal de Tibagi, hoje às 9 horas. Falecimento de Alencar Grafete, de 49 anos de idade, ele que era mestre de obras. Nascido em Papanduva, Santa Catarina, morador de Almirante Tamandaré, estava internado aqui no Hospital Regional de Ponta Grossa. Seu corpo foi transladado para Almirante Tamandaré, onde está sendo velado na capela municipal. E a cerimônia de cremação de Alencar Grafete, 49 anos de idade, no crematório Vaticano, na capital do estado do Paraná, Curitiba, hoje às 11 horas da manhã. Falecimento de Alexandro Lenartovski de Lima. O Alexandro, infelizmente, vítima de acidente com caminhão, informado aqui na Antena Sul ontem pela manhã, caminhoneiro de 24 anos, nascido e morador da cidade de Itajaí, Santa Catarina. Faleceu aqui na BR-376. Alexandro Lenartovski de Lima foi transladado para sua terra natal, Itajaí, Santa Catarina, onde está sendo velado na capela municipal. E o sepultamento para o cemitério municipal de Itajaí, marcado hoje para as 17 horas. Alves, seu Antônio, com 74 anos de idade, ele era jardineiro. Nascido em Castro, morador de Carambeí, o jardineiro Antônio estava internado aqui na Santa Casa. Seu corpo sendo velado na capela da Igreja Católica de Catanduva de Fora, Carambeí, e o sepultamento para o cemitério de Catanduva de Fora, hoje às 9 horas e 30 minutos. Silso Antônio da Silva Ligoski, de 68 anos de idade, ele que era taxista, nascido em Tibagi, morador de Ponta Grossa há bastante tempo, o taxista Silso Antônio da Silva Ligoski está sendo velado na Capela do Luto Santana, e o sepultamento segue para o cemitério Cristo Rei em Imbituva, marcado hoje para as 16 horas. Falecimento de Eliseu Batista Gomes. O seu Eliseu, com 71 anos de idade, nascido em Irati, morador de Ponta Grossa, faleceu em sua residência. Ele está sendo velado na Capela Municipal São José. Da Gomes, 71 anos, para o cemitério Parque Jardim Paraíso, 17 horas. Falecimento de Geni Ribeiro Teixeira. Dona Geni, com 76 anos de idade, nascida na cidade de Reserva, moradora de Ponta Grossa, ela estava na UPA do Núcleo Santa Paula. Seu corpo sendo velado na capela da funerária Princesa, e o sepultamento segue para o cemitério São Vicente de Paulo, hoje às 15 horas. Rodrigues Correia, Dona Gilmair, com 55 anos de idade, nascida na nossa querida cidade Ivaí, moradora de Ponta Grossa já há bastante tempo. Dona Gilmair faleceu em sua residência. Ela está sendo velada na Capela Municipal São José, e o sepultamento segue para o cemitério Parque Jardim Paraíso, marcado para as 17 horas. Felipe Gonçalves, de 70 anos de idade, nascida em Jaguapitã, aqui no Paraná, moradora de Ponta Grossa, Dona Ivete estava no Hospital Regional. Seu corpo sendo velado na Capela do Luto Santana, e o sepultamento para o cemitério São Vicente de Paulo, hoje às 16 horas. Falecimento de José Carlos Fanquim, Seu José, com 67 anos de idade, faleceu em sua residência. Ele está sendo velado na Capela Municipal São José e o sepultamento segue para o cemitério São José, hoje às 11 horas desta manhã. E o falecimento da senhora Maria dos Anjos Bechinski, de 94 anos de idade, cozinheira, castrense de nascimento, moradora aqui de Ponta Grossa. A cozinheira Maria dos Anjos Bechinski estava na casa de repouso São Francisco de Assis. Ela está sendo velada na capela do cemitério Parque Campos Gerais. E a cerimônia de cremação no crematório Campos Gerais, hoje às 13 horas. 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
5: É outono! Para aderir ao novo Desenrola Brasil, lançado nesta segunda-feira pelo presidente Lula, a orientação é procurar diretamente o banco onde a dívida foi feita. A recomendação é do secretário de Reformas Econômicas do Ministério da Fazenda, Regis Dudena, que também alerta para a necessidade de o inadimplente ficar atento a possíveis fraudes.
6: Aqui o que eu acho primordial é as pessoas entenderem que o principal canal inicial é elas irem à instituição que lhes deu crédito. Ou seja, se você deve para um banco, procure o seu banco, porque é no banco que você vai iniciar a sua relação de desenrolar essa sua dívida. O que eu ainda acho importante aqui? As pessoas se atentarem para as condições que lhes estão sendo ofertadas, elas têm que tomar cuidado, porque é possível, infelizmente, que haja tentativas de fraude, e se tiver dúvidas, acione os órgãos de defesa do consumidor para que eles possam também te orientar se os seus direitos como consumidor estão sendo preservados.
5: O Desenrola 2.0 oferece crédito para quitação de dívidas contratadas até 31 de janeiro de 2026 e que estejam em atraso entre 90 dias e 2 anos, incluindo débitos de cartão de crédito, cheque especial e crédito pessoal. Da agência Rádio Gov, em Brasília, Thaísa Vitória.
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9: Nosso Gerson Sutil aqui de Castro com o pastor Reginaldo Lazzarini, nos avisando que sábado, a partir das 9, tem o Bazar Beneficente da Igreja Presbiteriana Vila Rio Branco aqui em Castro, próximo ao supermercado Resolar, roupas, calçados e diversos utensílios. Então você vai estar colaborando com as obras sociais da Igreja Presbiteriana Vila Rio Branco. Sábado que vem haverá cantina com salgados. E o pastor Reginaldo, com toda a igreja que acompanha o nosso, são ouvintes do Fatos em Destaque, está mandando esse recado nesta manhã.
10: JP Dutra, muito bom dia, nosso grande amigo JP Dutra, esposa doutora Juliana, obrigado aí pela companhia. O Dutra tá lembrando, segue aí a promoção sócio mais quatro, né? Quem é sócio torcedor titular poderá levar a esposa, a mãe e mais dois convidados para apoiar aí o Fantasma em busca aí da vaga para a semifinal da Copa Sul-Sudeste. Obrigado aí, um grande 7. Nosso grande

0: falou ontem aqui conosco, né?
1: É, mas sempre é bom repetir no outro dia, não é?
0: Claro, com certeza.
1: Que tem muita gente que liga o rádio hoje, então.
0: O Felipão, um grande abraço, nosso querido amigo Felipe, gerentaço da Blum Inquinato Rede Bem Viver, materiais de construção aqui em Carambi. 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O Gilmar aqui, o nosso querido amigo ouvinte Gilmar do Mel de Pireia do Sul, tá informando muita neblina no contorno norte, sentido Abapã. Contorno norte é na PR0. Obrigado aí pela informação, nosso ouvinte Gilmar. Um abraço aí para dona Ana e também para Bárbara Melissa.
1: No ouvinte que perguntou, aposentados hoje, finais 8 até o mínimo 3,8 acima do mínimo. E o Bolsa Família começa dia 18. A Mega Sena volta amanhã. Ela acumulou ontem 36 milhões. E no dia 12 tem o jogo do Operário contra o Fluminense. Já tem ingressos, já tem o valor? R$90 vai ser o ingresso do visitante lá no Maracanã. Muita gente daqui vai para lá, hein? Acompanhar o Operário lá na semana que vem. Valendo vaga para a sequência da Copa do Brasil aqui, empate em 0-0. 7h30, a Cibele está chegando para falar do Fit Shape. 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
1: 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Lá no Acre, jovem armado mata funcionários em escola. Triste, mais uma vez, um fato desse. O encontro do Lula com o presidente americano é quinta-feira? Quinta-feira. Estão dizendo que vão falar do Pix. Tá, vamos aguardar o que que vai acontecer. Tem que ir lá e pedir a benção pro Trump, não é? Pra verificar o Pix, que é nosso, que foi criado aqui. Só falta alguma coisa do Pix, só falta isso, não é? Tem que aguentar lá alguma coisa com relação a isso, né? Pra acabar, não é? A gente tem que se curvar lá para eles. 7h35, é um absurdo, é uma vergonha. Câmara deve votar fim da escala 6-1 no plenário em maio, tá bom? Daí é futebol, desenrola Brasil. Atenção, hein? Orientação é procurar o banco e redobrar atenção contra fraudes. Já começou a tá uma loucura isso. Vai no banco, você que quer desenrolar a sua vida, dívidas, vai no banco e busque mais informações. Não deixe mais ninguém falar com você, só o pessoal do banco. Presencial.
2: Valdir Cordeiro da Honda, muito bom dia, obrigado aí pela companhia, já sintonizado aqui no 102.7. Sandro Bolinha, nosso querido amigo Sandro Luiz, ele que é operariano, tá dizendo aqui, o operário precisa da vitória para se classificar. Um abraço, Bolinha, obrigado aí pela companhia. Uridão tá trabalhando junto com o Truta, grande abraço aí, Truta. Tá peleando junto aí, Coridão. Obrigado aí pela companhia. Também junto conosco quem está sintonizado, seu Antônio Moraes. Um forte abraço para vocês aí, toda a família.
1: Hoje tem o título, último dia aqui no fórum. Tinha muita gente ontem na fila, Edson? Você que deu uma passada com a unidade móvel aqui da antena lá? Muita gente lotou. Infelizmente a gente deixa para última hora. E hoje vai ser também com fila para verificar o último dia do título de eleitor para você que quer votar nas próximas eleições. 7h36, 7h36. Centenário da Diocese de Ponta Grossa vai ser celebrado com grande evento no mês de maio. Vacina da gripe continua. O que que a gente está devendo? O Marcos da Vida Natural e o Feira Verde, Edson, também me veio agora na cabeça que nós não falamos do Feira Verde Ponta Grossa no dia de hoje e as pessoas nos cobram, Edson, e com razão. Feira Verde Ponta Grossa, hoje quarta-feira, dia 6, agora de manhã, 8 horas, Cerejeiras, 8h30, quero 1, 8h30, quero 2, 9h30, Castanheira, 10 no Ouro Verde, às 10 no Castanheira 2. Na tarde, 13h30, Ouro Verde 2, 13h30, Recanto Verde, 13h30 é Borsato 1, 14h30 na Santa Marta, 14h30 aqui em Olarias e 14h45 na Vila Cipa 2. Marcos, é você.
3: 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Ótimo dia para vocês aqui, para os queridos ouvintes da Antena Sul.

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7: A Assembleia Legislativa do Paraná.

0: setembro de 2019. Com a nova regra, a idade mínima para aposentadoria voluntária fica definida em 56 anos para homens com 30 anos de contribuição, 53 anos para mulheres com 25 anos de contribuição. A proposta também traz avanços na pensão por morte. O benefício será vitalício para o cônjuge caso o falecimento ocorra em razão direta da atividade policial ou por doença ocupacional. Representantes das categorias acompanharam a votação nas galerias e comemoraram o resultado, que busca alinhar a legislação estadual a decisões recentes do STF e a Constituição Federal. O impacto financeiro estimado é de R$1,4 bilhão ao longo dos próximos 75 anos.
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2: Você sabia que é possível mudar o local onde você vota? A transferência do título permite ao eleitor alterar o domicílio eleitoral. Para isso, é necessário que tenha passado pelo menos um ano desde o alistamento ou da última transferência, segundo o TSE, o Tribunal Superior Eleitoral. Também é preciso comprovar vínculo com um novo município há no mínimo 3 meses, seja residencial, profissional, familiar, afetivo ou até comunitário. Quem tiver multa eleitoral precisa regularizar a situação antes do pedido. Mas atenção, o prazo para pedir a transferência do título acaba nesta quarta-feira, 6 de maio. O pedido pode ser feito na página tse.jus.br, no campo autoatendimento eleitoral, ou de forma presencial no cartório eleitoral do município onde a pessoa pretende votar. Para isso, são exigidos um documento oficial com foto, um comprovante de vínculo com o município e, se houver, o comprovante de quitação de multas. Também é necessário uma selfie segurando o próprio documento, sem acessórios que dificultem a identificação. Após a análise da Justiça Eleitoral, se o pedido for aprovado, o eleitor pode acessar o título eleitoral digital pelo aplicativo e-Título, gratuito para Android e iOS. Da Rádio Nacional em Brasília, Osama Elgal.
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5: Junto conosco a Ivete Carneiro Michalski aí, um grande abraço. Maria Baiana, seu Sebastião, a Elenir em Castro, estão sintonizados aí no 102.7. A Elenir tá feliz da vida, né? O filho Douglas Eduardo foi campeão da corrida do Operário, primeiro lugar aqui na cidade de Ponta Grossa. Olha só, 1.700 atletas e ele foi o primeirão, o Douglas Eduardo, na corrida aí do Operário que ocorreu dia primeiro, né? E ele tem uma série de pódios aí, né? Foi segundo lugar na corrida da Polícia Militar, primeiro do Duatlon em Guarapuava. Olha só, tá se destacando, família de corredores em Guaratuba. Quem foi que levou o pódio lá também foi o sobrinho da Elenir, o Jonathan Ávila. Parabéns aí a toda a família, né? Estão orgulhosos aí, um grande abraço. 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
1: 7h51, faleceu Silvio Migdalski aos 72 anos, nessa manhã metalúrgico. Velório para acontecer daqui a pouco na Capela de Luto Santana. Silvio Migdalski, 72 anos, metalúrgico. Capela de Luto Santana, o velório daqui a pouco. E sepultamento no cemitério Guaraúna, amanhã, às 9 horas da manhã. Também faleceu Valdirley Ewer, que por muitas vezes mandou mensagens para nós aqui na rádio, tenista aqui em Ponta Grossa, ligado aos clubes, e ele teve um mal súbito. Até o Eglê, você deu a nota, não deu, Eglê? Do Valdirley Ewer. Até não sei se está nas notas de falecimentos, mas ontem vários amigos informando do passamento do falecimento dele, o Valdirley, ouvinte nossa, que por muitas vezes me lembro, estava me lembrando ontem, que ele mandava mensagens aqui para nós, tenista, e ele teve um mal súbito pela informação. O velório na Capela Santana e o sepultamento no cemitério Campos Gerais. Essas últimas horas aqui em Ponta Grossa fica o nosso registro também.
0: E o pessoal do Instituto Médico Legal Cidade de Ponta Grossa já identificaram aquele homem que foi encontrado sem vida no bairro Nova Rússia no último domingo, dia 3 de maio. O pessoal está pedindo, né, para familiares de José Menino da Silva, de 61 anos de idade, corpo Instituto Médico Legal, e o objetivo principal é encontrar aí os familiares dessa vítima para a liberação do corpo e a realização dos trâmites funerários. Esse corpo foi achado aqui, né, na cidade de Ponta Grossa. Ele é natural de Congonhas, interior do Paraná, e estaria morando. Filho de Aparecida Fragoso da Silva e João Lázaro da Silva. Portanto, corpo no Instituto Médico Legal de José Menino da Silva, 61 anos de idade. Familiares ou quem conhecer, entre em contato direto com o IML.
1: 7h53. 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
2: Lá no meu bairro pintou uma bonitona, uma pintura, uma doçura, é o
3: mel. Ai, que delícia esse somzão logo cedo. Bom dia aos ouvintes da rádio. Você tá todo assanhadão. É o assanhadão que acordou. Fala pra mim se você não acorda entre as 5 e as 8 da manhã, louco pra amar e querendo ser amado, mas toma cada toco da mulher que é bonito de ver. É o problema de dor de cabeça, é o cansaço que ela quer dormir mais. São as crianças. Aí à noite, quando você tá pronto de novo, você até quer. E ela também quer. Só que você não consegue manter a ereção. Você vive esse dilema. Só funciona de manhã e de manhã ela não quer. E durante os outros períodos, você sofre com a danada da impotência. E tem o homem que nem consegue mais levantar. E eu não tô falando da cama, tô falando do amigo que não bate continência. Esses são sintomas claros de que a impotência bateu a sua porta. Mas de todos os problemas relacionados à impotência, talvez o pior deles seja o diabetes. Para você ter uma ideia, um homem com diabetes tem 3 vezes mais chances de ter a impotência do que um homem que não tem esse descontrole da glicemia. Mas não é só isso. 76% dos diabéticos desenvolverão a impotência agora. A impotência para o diabético, ela é diferente da impotência dos outros homens, porque ela chega mais cedo e ela é mais intensa, provocada por uma série de fatores. São 5 fatores que são realmente cruciais para você não ter essa potência sexual estando com o diabetes alterado aí no seu organismo. Primeiro deles, você não tem fluxo sanguíneo intenso para encher os corpos cavernosos. E quando está nos corpos cavernosos, você não consegue reter. É como se naquele lugar você tivesse uma caixa d'água pingando o tempo todo, trazendo também outras gotinhas de sangue. Então você não consegue

0: ter uma ereção rígida. Fora que o diabetes, ele altera aí a sua condição hormonal, levando mais cortisol para sua corrente sanguínea, baixa a sua testosterona, prejudica, machuca os nervos, desencapa os nervos, e aí você não tem um impulso nervoso suficiente para ter o estupim para começar a ereção. Traz uma dificuldade no fluxo sanguíneo, entre outras consequências. Vou parar por aqui, porque eu sei que seu problema está ficando cada vez pior quando a gente fala não só do problema da ereção e do diabetes, mas de como você vai ter que lidar com isso, porque o diabético, ele tem que fazer um tratamento duplo, não só para combater a impotência sexual, mas para controlar a glicemia durante todo o tratamento. 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Você está cansado, está sentindo ausência de libido e está percebendo falha na sua ereção? 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
2: Paulão Zenedim Bueno, toda a família Zenedim, um grande abraço. Eliomar Prado, também Isabel, casal 20 do Rio Verde, obrigado aí pela companhia. Um abraço pro pessoal das tendas MK. O pessoal está lá na montagem, lá tá faltando 10 dias pra festa das nações aqui na paróquia Santa Rita, nessa festa bomba, realmente. O pessoal já tá na montagem lá das tendas. Um abraço pra Andréia, pro Helder aí, o pessoal das tendas MK, lá na frente da praça, lá, né, na Ronda, ali pertinho da casa do Valdir Cordeiro, na paróquia Santa Rita de Cássia.
1: Qualquer coisa que você precisar, acha nós nas redes sociais, um telefone, uma notícia, uma informação. Quero o telefone de algo que tem no Fato Sem Destaque na antena. Busca nós que tá lá, tá? As redes sociais auxiliam nós do rádio. Muito obrigado, bom dia, até amanhã, tchau, tchau.
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0: 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Sejam bem-vindos aqui ao Mais Sorte para você. E ficamos juntos até às 8h30 com muita positividade no seu rádio. Programa de hoje, vamos trazer a carta do dia, polêmico quadro Dramas da Vida. O drama de hoje é de uma perseguição de uma mulher que se separou do marido, mandou o marido embora, outra catou o marido dela. Claro, o cara tá livre. A outra foi lá, conheceu ele, catou ele, e a ex tá fazendo a vida da atual mulher do cara um inferno.
1: Vixe!
0: Fala da religião dela.
1: Vixe!
0: Fala dos cabelos longos, compridos dela.
2: Nossa!
0: Mete o pau nela. Nas redes sociais. E essa senhora está em desespero. Não sabe se termina o relacionamento com esse senhor que ela já está vivendo há 6 meses ou continua com ele.
3: Como é que pode, né?
0: Porque diz ela que tá amando o cara, mas não tá aguentando a pressão.
3: Nossa.
0: Da ex-mulher dele. Ai, meu Deus do céu, ai, meu Deus do céu.
4: Só Jesus na causa.
0: Como é que é, tiozinho?
4: Só Jesus na causa.
0: Não, verdade, verdade. Só Jesus na causa, né?
5: Eu não quero mais pepino.
0: É, essa aqui não tá querendo mais pepino pra ela.
6: Nossa.
0: Tá com vontade até de saltar fora do barco. E essas ex como incomodo também, não é?
3: Que mulher ruim,
0: como
3: meu
0: essas
3: Deus.
0: Essas ex enche o saco, pelo amor dos meus filhinhos.
3: Que mulher ruim, meu Deus.
0: O senhor tá me ouvindo aí, ô, bicho? O senhor tá me ouvindo? O senhor já teve uma ex na sua vida? O senhor aí já teve uma ex? Como é que foi a ex? Como é que é a ex? Como que tá sendo a ex, hein? Hã? Boazinha? Demoníaca? Ai, ai, ai. Geralmente é demoníaca, né?
6: Que isso?
0: É, dificilmente as pessoas sabem perder, não é? Dificilmente as pessoas seguem a vida delas e os outros que se danem, cada um na sua. Querem pisar na cabeça do adversário?
6: Eu, hein?
0: Como quem pisa na cabeça da barata e esmaga a barata no chão. É o drama de hoje, hein? O drama de hoje. Bom, daqui um pouquinho o depoimento de graças que as pessoas alcançam no maior trabalho místico do Brasil. E no final, vou benzer todos vocês. Coloca 4 copos com água aí na mesa. O primeiro copo de água pro senhor, a senhora beber. Segundo é para dar para os animaizinhos de estimação. Terceiro é para colocar nas plantinhas, nossas amiguinhas. Faça esse ritual, acredite, gente. Vai ajudar a senhora, o senhor. Vai ajudar os teus animaizinhos. Vai ajudar as tuas plantinhas, que são tuas amiguinhas. Que você se alegra ao ver tudo verdinho, nascendo as florzinhas. E último copo de água é para espalhar nos 4 cantos da casa. Se não quer fazer esse ritual todos os dias, mas faça 1, 2 vezes por semana, vai proteger teu ambiente, tua casa, teu local de trabalho, contra inveja e olho gordo, que é o que mais as pessoas têm pra cima da gente. Cara, hoje em dia, tu não pode comprar uma televisão nova, que tu comprou pra pagar em 2 anos. Aí uma irmã, uma prima, uma tia entrou na tua casa e já coloca os olhos na televisão. Ai, que televisão bonita. Ai, que. Tu tá com dinheiro, hein? Não sabe que comprou pra pagar em 1 ano, 2 anos. Se trocou de carro, então, aí o bicho pega. Às vezes o cara trocou de carro porque o carro já tava fumaceando, motor fundindo, vivia gastando na oficina. E outro detalhe, comprou outro carro pra pagar em 5 anos, Marcelo. E o olho gordo, ó, olha lá, tá roubando, ó, tá traficando, ó, olha lá, carro zero. Como é que ela compra carro zero e eu não compro carro zero? Como é que reforma a casa e eu não consigo nunca reformar a minha?
1: Aí o bicho
0: pega. Vocês pensam que vocês não são invejados, mas são.
6: Eu, hein?
0: E esse ritual das águas espalhar nos quatro cantos da casa, começa, te traz uma proteção indescritível que você nem imagina. Mas isso pro final do programa. Ok, câmbio, ok. Ah, amanhã é o dia que eu vou ficar o dia inteiro com vocês aqui em Ponta Grossa, desde as 8:30 da manhã até as 5 da tarde. Agenda lotada, hein? Não adianta ligar pra querer marcar pra amanhã. Já tá lotada até a boca, como a gente diz. E já tá lotada 3 dias atrás, Marcelo. Por isso que eu sempre digo, ligue com antecedência. Dois, 3 dias antes, uma semana antes, ligue, agende seu horário. Meu trabalho espiritual que tá bombando na cidade, graças ao bom Deus, pessoas se curando, pessoas se libertando. Não é aquele trabalho fake, não é aquele trabalho que diz que é bom e não é. É um trabalho que as pessoas se libertam das amarras e os depoimentos estão aí para vocês ouvirem. Mas hoje não adianta ligar mais pra marcar pra amanhã, já tá tudo lotado. Não tem lugar pra mais ninguém.
3: Como é que pode, né?
0: Que alguém desista, porque às vezes acontece algum precalço na vida da pessoa e ela não pode ir. Mas geralmente as pessoas nos ligam e nos informam. Deu um problema aqui na família, não vou poder ir. Aí já abre uma vaga. Ou duas. Então, se você quiser ligar e ficar na fila de espera, de repente a gente te encaixa, mas tá lotada a agenda pra hoje. E já tá quase que lotando pra semana que vem, né, Marcelo? Bom, aqui do meu lado, meu colega de trabalho, Marcelo Bradley. Muito bom dia, Marcelo Bradley.
7: Muito bom dia, tarólogo Nasser Bandeira, bom dia a todos os respectivos ouvintes aqui da Antena Sul FM 102.7. 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
7: para agendar outro dia, na outra quinta-feira.
0: Para quinta-feira da semana que vem.
7: Dia 14.
0: Tem um ditado lá no meu Rio Grande, Marcelo, que diz assim, boi lerdo bebe água suja. Tem gente que deixa pra ligar um dia antes.
7: Nossa.
0: Ou no dia do atendimento. Não vai ser atendido, porque a agenda já vai estar lotada. Então ligue com antecedência. Chama a Bruna também pra falar do nosso telefone, das nossas redes sociais.

0: vinhetinhas novas também que foram produzidas, falando do Chame no Zap, né, Marcelo Brelli. E não podemos esquecer de chamar a GPS também para indicar, né, Marcelo, direitinho onde fica o Hotel Planalto, na Rua 7 de Setembro, 652, esquina com a 15 de Novembro, bem no centrão aqui de IPG. Não tem erro, não tem como você perder, né, Marcelo?
1: Vou chamar já o GPS, tarólogo Nasser.
0: Tá, e depois chama a Bruna, né, Marcelo?
1: GPS, fala pra gente certinho onde o tarólogo Nasser Bandeira, esse homem de Deus, atende aqui em Ponta Grossa. Fala pra gente, GPS.
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1: 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Tem erro? 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
0: É, não tem erro, GPS falou. Bem pertinho da igreja da catedral. Chama Bruninha e coloca mais uma voz feminina no programa, falando do telefone, reforçando e falando das mídias sociais, Marcelo.
1: Fala aí, Bruninha.
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0: Nasser Bandeira. É, nosso telefone, nosso endereço já foi passado. Se você precisar, quiser ir, você liga, agenda o seu horário e eu vou estar lá te esperando para te benzer, te libertar das tuas amarras e abrir esse oráculo sagrado das cartas do tarô e nele descobrir por que tantas perrengas na tua vida, brigarada na família, perda no campo, gado morrendo, trator estragando, carro quebrando, família quebrando pau, ninguém se entendendo, dinheiro entra, dinheiro vai. Cara, é muito azar para uma família só, para uma pessoa só. Quero te benzer e te libertar de todas as suas amarrações. Bom, Marcelo, carta do dia, Marcelo Bradalain.
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0: Carta do dia, embaralhei, embaralhei, cortei as cartas do tarô cigano. Qual o número da carta que saiu aí, Marcelo?
1: Tô vendo a carta de número 33.
0: Ah, 33, como falam as crianças.
1: Exato.
0: É a carta de número da idade de Cristo, né, Marcelo?
1: Isso.
0: 33. Já falo qual a carta de número 33.
7: Tá no cigano.
8: É a carta do dia. É a carta do dia.
7: Nasser Bandeira.
0: Carta de número 33 é a carta da chave. A chave?
9: Sucesso.
0: Fala de sucesso.
9: Sucesso.
0: E abertura de caminhos.
9: Nossa.
0: Portanto, abertura de caminhos para quem?

0: Sucesso para quem? Para quem está sintonizado na 102.7 Antena Sul FM.
1: Antena Sul FM.
0: Esse sucesso é pra você, viu, amigo, amiga?
1: Sucesso.
0: É pra você.
1: Sucesso.
0: É pra tua família.
1: Sucesso.
0: É pros teus negócios.
1: Sucesso.
0: Acredite nisso.
2: Olá, amigos. Eu acredito que é da vontade de Deus que você está ouvindo o Nascer Bandeira.
0: É, eu também acredito que é pela vontade de Deus. Você que estava ouvindo o fato ainda está, continua ouvindo a Antena Sul FM. Parou no mais sorte para você. É mais sorte pro senhor. É mais sorte pra senhora. Chega de tristeza. Chega de perda, chega de azar. Oh! Aqui é alegria pura.
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1: Estamos juntos pelas ondas do rádio, aqui na antena, viu? Aquela que vai mais longe, entendeu?
2: Sua FM.
1: Bom, sexta-feira eu vou fazer o sorteio do kit churrasco do Dia das Mães. 5 quilos de costela.
3: Nessa aí eu também quero entrar.
1: 2 quilos de linguiça. 2 quilos de tulupinha. Um saco de carvão.
3: Nossa.
1: 2 litros de refrigerante. Um pãozinho de alho. Ai, ai, ai. Sabe o que mais, Marcelo? Uma peça de picanha. Tá me ouvindo,
3: Nessa
1: Marcelo?
3: Aí eu também quero
1: ouvindo
3: entrar.
1: Uma peça de picanha.
3: Nessa aí eu também quero entrar.
1: Pra quê? Pra uma mãe.
3: Ai, mamãe.
1: Comemorar com seus filhos.
3: Ai,
1: tomara
3: mãe.
1: Que quem ganhe seja uma pessoa que precisa comer uma carninha, uma costelinha assada. Porque vai até o carvão, né, Marcelo?
4: Opa, aí completo.
1: Aí é tudo com a pessoa. E esse sorteio vai ser feito na sexta-feira, na hora do programa. Mas como que eu participo? Ligando, mandando o zap pro nosso telefone, simplesmente dizendo: sou fulano de tal, quero participar do sorteio
3: Nessa
1: do churrasco, dou mais sorte pra você. Aí fica ouvindo, sexta-feira, nós vamos sortear ao vivo aqui na hora do programa. Ah, você não precisa pagar nada, nem R$5, nem 10, nem 20, nada. Pra participar do sorteio do kit churrasco do
3: Nessa aí eu
1: das
3: também
1: mães.
3: Quero entrar.
1: Será que as mães merecem um churrasco, como eu falei aqui? Oh, aí tem outra coisa. Se a pessoa quer a carne, tá? Eu mando um açougue levar a carne na porta da sua casa. Ah, eu mesmo quero comprar a carne. A gente já sabe do valor desse kit.
3: Nossa.
1: Quanto vai custar essa carne? O kit churrasco, a gente já sabe. Não, eu mesmo quero comprar minha carne. Então eu faço o Pix, o programa faz o Pix do valor do kit churrasco. E a pessoa

0: o que ela quiser, né, Marcelo?
1: Com certeza.
0: É um programa trazendo uma felicidade, um sorteio. E quem não gosta de um sorteio, hein, Marcelo? Mas de graça participar? Hã?
1: Com certeza.
0: Muito bom, né? Ah, tem que desembolsar cinquentão, aí já tem que pensar duas vezes. Ah, tem que desembolsar R$30, aí já tem que pensar duas vezes. Não, mas aqui é de graça o sorteio. Vai ser sorteado o kit churrasco do Dia das Mães, sexta-feira da semana que vem. Vá mandando seu WhatsApp dizendo que quer participar do sorteio. Se você não ligar, como é que eu vou adivinhar que você quer participar do sorteio? Marcelo, sem perca de tempo, depoimento de graças que as pessoas alcançam no maior trabalho espiritualista do Brasil, que há quase 2 anos está com vocês aqui nos Campos Gerais. Eu não comecei uma semana atrás, 1 mês atrás, 5 meses atrás, 1 ano, já tô fechando 2 anos, amigo. Quem não presta não fica 2 anos na mesma cidade. E em Curitiba, que eu estou há 34 anos para 35, hein? Quem não presta não fica 34 anos na mesma cidade. E o povo de Curitiba é um povo chato. É numa força de expressão de palavras. Chato quer dizer exigente. E tem que ser, né? As pessoas têm que se fazer ser respeitadas. E eu estou com os curitibanos há 34 anos. Me amam. E quando eu falo em sair de lá, eles ficam loucos, né, Marcelo?
1: Verdade.
0: O Rio quer me levar pra lá, pra morar pra lá, trabalhar pra lá. São Paulo, Belo também, Marcelo.
1: Opa!
0: Belo Horizonte, Salvador. E outras cidades do mundo, né, Marcelo? Lá dos States, então. Os curitibanos ficam loucos, Marcelo. Mas eu sou de Curitiba, eu sou de Ponta Grossa, eu sou de Paranaguá, eu sou de Porto Alegre e de outras cidades que eu posso trabalhar, eu sou, né, Marcelo? Quem que vai dar depoimento, Marcelo?
1: Nós vamos ouvir o depoimento da Otília. O médico queria operar o seu joelho, tarólogo Nasser Bandeira.
0: Então vamos lá, Marcelo, vamos ouvir, Marcelo.
2: Qual o seu nome?
3: Otília.
2: Mora onde, Otília? No norte do Paraná.
3: Jussara.
2: Cidade de Jussara. Fica perto de Maringá, né?
3: É, fica pra lá de Maringá. Para lá do Dr. Camargo.
2: E você vem lá de Jussara participar dos trabalhos espirituais do tarô cigano em Maringá, Otília?
3: Venho sempre que eu posso, eu venho.
2: Certo.
3: E gostei muito daqui.
2: Gostou muito daqui. Sim. O que que você tinha de doença e que aqui você foi operada espiritualmente, amiga?
3: Eu tava com um problema no joelho e no pé, e eu vim aqui porque já tava com 1 ano que eu tava em Nícia Norte e tava indo com o médico, tudo, mas tava tudo difícil e não sarava.
2: Você estava fazendo tratamentos, não tava tendo resultado.
3: Não tava tendo resultado. Daí eu conversei com o doutor, ele falou assim: agora eu já fiz tudo que eu devia de fazer, agora o que resta é operar. Aí eu pensei, operar eu não vou. Aí eu falei, eu tô ouvindo direto nas bandeiras, pois eu vou lá no Nasce, que eu tenho certeza que de lá eu vou sair boa.
2: E você me falava, Otília, que você nem caminhava mais assim, tinha que andar te segurando nas paredes, é verdade?
3: É, andava mancando pela rua. Ixi, eu ficava até com vergonha, tanto que andava mancando na rua, um perguntava, outro perguntava.
2: Tu andava mancando.
3: Eu orei.
2: E hoje caminha pra cima, pra baixo, não tem mais nada.
3: Hoje eu faço tudo, eu cuido da casa, é eu que faço compra, é eu que faço tudo que é preciso, necessário pra dentro de casa.
2: E não tem mais nada.
3: Não, se eu não tivesse vindo aqui, eu tenho certeza que eu tinha ficado numa cadeira de rodas.
2: Claro, certamente ficaria. E hoje você vem aqui nos trabalhos espirituais do Tarô Cigano em Maringá para agradecer o grande milagre, a grande cura espiritual que você recebeu através dos nossos trabalhos espirituais, Otília.
3: É verdade, eu vim aí somente para agradecer mesmo, que graças a Deus estou sentindo bem melhor. Em vista do que eu tava, eu tô boa, não tenho mais nada.
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0: É, senhora lá do norte do Paraná, Jussara. Ela frequenta o nosso tarô em Maringá. Já temos o nosso tarô em Maringá há mais de 10 anos, hein? Mais de 10 anos. Que loucura. Dona Otília, que é de Jussara, né? Dona Otília, que é de Jussara, lá do nortão do Paraná.

0: e a gente espalha felicidade, saúde pro povo, que é uma coisa indescritível. 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
0: Drama de hoje, Dona Rebeca. A Rebeca é ali da Olaria. Diz ela, conheci um homem que já estava separado há um ano. 6 meses vivemos juntos. E quando a ex-mulher dele descobriu que estamos vivendo juntos, ela simplesmente enlouqueceu. Não sei por quem que ela descobriu meu telefone.
2: Nossa!
0: Me xinga. Oh! Me chama de rapariga.
2: Xiii, deu ruim.
0: Me chama de mulher da zona. Ai, ai, ai.
3: Danos.
0: Bota defeito nos meus cabelos.
4: Vixe, Maria, mãe querida.
0: Diz que eu sou crente de Araque.
2: Nossa.
0: Me xinga nas redes sociais.
5: Que mulher ruim, meu Deus.
0: Não sei mais o que fazer.
5: Como é que pode, né?
0: Tô pensando até em abandonar a relação pra esta mulher me dar sossego.
2: Xiii, deu ruim.
0: Coloca a carta na minha caixa de correspondência. Estou perdida porque estou amando esse homem como nunca amei homem nenhum. As cartas, primeira carta que saiu, o rato. Ai, ai, ai, não gostei do rato aqui, viu, Rebeca? Depois o segredo.
2: Deu ruim.
0: Depois a raposa, só baixa uma.
6: Nossa.
0: Depois o ermitão, resiliência, não desiste dele. Penúltima carta, o mundo, e a última carta da família. Faz cruzamento, as cartas, cima embaixo, fecha em cima, direita, esquerda, esquerda, direita, bato meu sino. Ô amigo, ô Rebeca, não larga desse homem. Eu vou rezar por você. Eu vou exorcizar o capeta que tá na ex-mulher desse cara pra ela ter largar a mão. Porque ela tinha o cara na mão.
6: Nossa!
0: Ela mandou o cara embora.
5: Agora, como é que pode, né?
0: Outra, ela não quer que outra seja feliz com o ex-marido dela. Durma com tanto barulho das ex. Amiga, vai dar tudo certo, viu? Mas não larga do osso, porque se tu largar, ela vai querer catar e nas mãos dela esse cara sofria pra caralho. Tá bom? Beijão, tô rezando por você. E na quinta-feira da outra semana, liga, porque a de amanhã já tá lotada a agenda. Liga e agenda pra quinta-feira que vem, que eu vou te orientar e te benzer no presencial lá no Hotel Planalto, centro aqui de Ponta Grossa. Vamos direto para benzimento, reza forte.
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0: Me desligo do mundo matéria, faço o meu sinal da cruz, pego meu rosário, meu crucifixo, escuto os sinos da catedral, canto gregoriano, provoco os anjos, falo com a mãezinha do Brasil, Nossa Senhora Aparecida.
7: Nossa Senhora, me dê a mão.
0: Mãezinha do Brasil, abençoai os teus devotos e as milhares de pessoas que sofrem, que choram, que vivem sendo perseguidas, pessoas que não aguentam mais sofrimento, estão sem chão, mas que se ergam e sejam vencedoras. E que o anjo de Betesda, Marcelo,
8: abençoe agora mesmo os 4 copos com água. O primeiro que o senhor, a senhora vai beber, segundo para dar para os pets, terceiro para as plantinhas, nossas amiguinhas,
0: e último copo de água para espergir nos 4 cantos da casa e também do seu estabelecimento comercial. Obrigado pela sua audiência. A gente volta amanhã, 8 horas em ponto, aqui na Antena Sul FM.
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2: Muito bom dia, bom dia, bom dia. Uma excelente quarta-feira, meio de semana. Tá começando Manhã Bem Legal aqui pela antena. 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
2: Bom dia, bom dia.
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antena, Jean Giovanni na antena. Muita música boa a gente vai ouvindo aqui no início da manhã, pra 102.7. Vamos lá, hein? Até as 10h30 te faço companhia aqui na rádio que vai mais longe, no oferecimento do Super. 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
2: Bom dia, bom dia, bom dia. Na manhã bem legal, você ouve as melhores músicas. Estamos aqui ao vivo, diretamente dos estúdios de Castro, neste dia 6 de maio de 2026. No ar, 102.7, na rádio que vai mais longe. 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
2: Olha, a conta é mais simples do que parece. Faça seu trabalho com honestidade. Não passe por cima de ninguém. Celebre as vitórias dos outros. Agradeça até pelos dias difíceis. O universo tem memória. Quando você menos esperar, vai olhar em volta e não vai acreditar em quão longe chegou. E aquele lugar que você achava impossível, você está nele agora, tá? Faça um esforço, Deus honra todo o seu esforço, né? Tem que fazer com honestidade, não passando por cima de ninguém, que os resultados virão. Bom dia, bom dia, bom dia!

0: Muito bom dia, Antena CFM, 8:52, as melhores músicas aqui na sua manhã, participe 98409-1431. Manhã bem legal, bom dia.
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0: eu acho que você tem que mandar aquela mensagem. Mas manda o que tá no seu coração.
1: Porque se fosse eu falaria mais ou menos assim.
2: Ei, boa noite. Antes de te bloquear, eu só vim te dizer que a partir de hoje pode tocar o terror, fazer o que quiser fazer. A boca é sua, curte sua farra. Sinto mais nada.
0: Não, apaga, apaga, apaga.

Antena, tá aí o Danilo e Davi. Apaga, apaga, apaga. Bruno e Marrone rolou por aqui também. 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
9: Vamos lá então para as principais notícias nesta manhã de 6 de maio de 2026. Vamos lá para os principais fatos de hoje. É, primeiro aqui, o dia 6 de maio se comemora o Dia da Coragem. Dia do cartógrafo, dia do instrumentador cirúrgico, dia nacional da matemática, dia internacional sem dieta. O dólar fechou em queda, em 4,91 está sendo cotado o dólar neste momento. Olha, ó, a Casa Branca confirma encontro entre Lula e Trump nesta quinta-feira. Esse será o segundo encontro entre os dois líderes, que tem um histórico de relações turbulentas. Amanhã, encontro de Lula e Trump, hein?

são as informações para você aqui na antena. Olha, o voo durou apenas 3 minutos e a ação dos bombeiros evitou explosão em Belo Horizonte. O acidente aconteceu na segunda-feira com uma aeronave de pequeno porte no bairro residencial de Silveira, na capital mineira. Pelo menos 3 pessoas acabaram morrendo nesse acidente, né? Que foi, inclusive, captado, né? Foram captadas as imagens desse acidente, né? Ao vivo, praticamente. Com relação ainda a esse encontro de Lula nos Estados Unidos, né? Lula chega mais vulnerável para encontro com Trump, mas risco de emboscada é baixo. É o que dizem os especialistas. O presidente brasileiro viaja hoje a Washington para o encontro com Trump. Analistas acham que há riscos para Lula, mas afirmam que chances de uma armadilha por parte do presidente dos Estados Unidos é remota. Eita! Essa reunião que já tinha sido marcada para março, né? Mas em meio à guerra dos Estados Unidos contra o Irã, ela foi adiada. E é interessante, a reunião ser anunciada com 3 dias de antecedência apenas, né? O que é bastante atípico. Vamos ver, né? O que vai dar, né? Qual é a pauta dessa? Pix, ô! Trump vai reclamar do Pix brasileiro diretamente pro Lula. Muito bem, manhã bem legal, bom dia, são as informações para você. E lembrando da Mega Sena, né? Ontem, terça-feira, teve sorteio da Mega Sena. E o prêmio ficou acumulado agora em 36 milhões de reais. Ninguém acertou as dezenas 1, 5, 7, 22, 50 e 59.

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6: 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Temperatura na região dos Campos Gerais neste momento, os termômetros estão marcando já 20 graus, hein? Ô, tempinho firme, com sol hoje chegando a 26. Não há previsão de chuva para hoje, hein? Tempo aberto, limpo. Amanhã mínima de 16, a máxima de 25. Para sexta-feira o tempo volta a ficar nublado, mínima de 17, a máxima de 21. São as condições meteorológicas para os próximos dias. Mas hoje e amanhã sol predomina, hein? Sol predomina. Bom dia para você.

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2: Bem legal aqui na Antena. Segunda a sexta, você já sabe, o encontro tá marcado aqui na 102.7. Você que tá em casa, você que tá trabalhando, né? Tá na obra. Você que tá com o radinho ligado na obra aí, obrigado pela audiência, hein? Manda mensagem pra gente mandar um alô pra vocês também, né? 98409-1431, 98409-1431. Daqui a pouquinho vamos falar do esporte, né? Teve Liga dos Campeões ontem, o Arsenal, assim como há 20 anos atrás, e também no lançamento do Diabo Veste Prada, 2006, foi pra final. Agora, no lançamento do Diabo Veste Prada 2, também foi tá na final. É só uma coincidência, um detalhe. Naquela perdeu para o Barcelona, né? Do Ronaldinho Gaúcho, lembra? Vamos ver como é que vai ser agora o adversário. O adversário sairá hoje do confronto entre PSG e Bayern de Munique. Daqui a pouquinho tudo sobre também a vitória do Santos, né? O abraço do Neymar no Robinho Júnior. Daqui a pouquinho aqui na Antena.
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Deixei de ser cowboy por ela. Ô! Caramba, que dó, hein? É a programação da Antena 102.7 e a fofoca do sertanejo é o seguinte. Matheus, da dupla com Cauã, expõe a verdade sobre o fim do casamento após a acusação de traição. É. O cantor Matheus Aleixo, que forma a dupla com Cauã, quebrou o silêncio e desmentiu os boatos de que o casamento com Paula Aires teria acabado por uma suposta traição. O pronunciamento foi feito no Instagram na segunda. Após o portal Léo Dias noticiar que uma mulher teria enviado à ex-esposa do sertanejo no ano passado o perfil da suposta pessoa com quem o artista estaria durante uma viagem com a então companheira, cujo fim do casamento foi anunciado no sábado, dia 2. Após 14 anos juntos, hein? Matheus falou o seguinte: fiquei afastado daqui por um dia, mas diante de tantas mentiras, senti que precisava falar. É difícil entender como as pessoas sempre precisam de motivo para explicar o fim de um relacionamento, de algo que foi real. Nem toda separação envolve terceiros, às vezes envolve dor, maturidade e decisões difíceis que nos fazem olhar por dentro de si. Eu e a Paula passamos por um momento muito delicado. O mínimo que esperamos é respeito. Acontece que tem um áudio de uma pessoa que disse que esteve com o Cauã, que ele mesmo mandou mensagem no Instagram dela para se encontrarem, e ela foi, se encontrou com ele num hotel, dos shows feitos no Brasil, né? Em algum lugar. E ela foi, depois voltou para casa, depois descobriram atrás. As palavras de quem esteve com o Cauã, né? Daí não sei, né? Do Matheus, na verdade, né? Matheus que separou. Matheus e Cauã. É a dupla, né? Se assumir pro Brasil, vamos ver uma deles. Quando se trata de música, a gente pode esperar bastante, né? Uma dupla bem afinada. E essa aqui é uma deles. Se assumir pro Brasil.

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8: Vamos lá então para as notícias do esporte. O Santos jogou ontem no Paraguai, né? Contra o Recoleta, nome do clube. E deu empate, hein? Foi meio cruel para o Santos, né? Deixa eu contar um pouco a história do Santos. Santos saiu na frente com ele, com o Neymar. Estava em campo ontem, foi ovacionado pela torcida adversária. Foi para campo ontem, depois de toda aquela confusão com o Robinho Júnior, fez o gol e aí foi abraçar os jogadores reservas, entre eles o Robinho Júnior. Abraçou o Robinho Júnior, no final da partida se desculpou de novo. Robinho Júnior disse que vai tirar a notificação para o clube, que foi no momento de raiva dele com os empresários.

Deixa eu ver qual que é a posição do Santos, que eu acho que é só o primeiro que passa, né? Ah, não, o primeiro e o segundo, só que o segundo vai ter que fazer uma repescagem contra o que vem da Libertadores, né? Então, no seu grupo, o Santos é o último colocado com 3 pontos. Se tivesse vencido ontem, teria chegado a 5 pontos, ainda não estaria na zona de classificação, faltando 2 rodadas só, né? Próximo jogo do Santos é só contra o São Lourenço. E depois contra o Deportivo Cuenca. É, meus amigos. Não tá fácil a vida do Santos na Sul-Americana. Deixa eu ver, teve outro. Ó, o Grêmio ganhou ontem fácil do Deportivo Riestra. 3-0. E Atlético Mineiro empatou com o Juventus. E em 2-2. E é o último colocado também no seu grupo, hein? Meu Deus do céu. Deixa eu ver o Grêmio. O Grêmio é o primeiro, né? No seu grupo, que é o grupo F. Sul-Americana é mais fácil, teoricamente, que a Libertadores, mas os times brasileiros não se dão bem na Libertadores porque não estão nem aí pra Sul-Americana, né? Na taça Conmebol Libertadores, o Palmeiras venceu fácil o Sporting Cristal fora de casa, 2-0. O Boca Juniors perdeu para o Barcelona de Guayaquil por 1-0 fora de casa. No seu grupo, deixa eu ver o Boca aqui, como é que tá? Tá em segundo, né? É o grupo do Cruzeiro. O Cruzeiro joga hoje. Eu vou falar dos jogos de hoje aqui da Libertadores. E na Champions League, o Arsenal venceu ontem o Atlético de Madrid por 1-0 e se classificou para a final, né? E foi cruel para o time do Atlético de Madrid, né? Simeone mais uma vez bateu na trave. Ele que veio para mudar a história do clube e a obsessão é vencer a Liga dos Campeões. Mas não consegue. Não conseguiu chegar na final mais uma vez. Quando chegou na final, perdeu para o seu maior rival, né? Que é o Real Madrid. E ontem também deu adeus à competição. Mais uma vez, Atlético de Madrid, o sonho adiado. Ah, não é pro Atlético de Madrid a Liga dos Campeões, esqueça. O seguinte, vamos falar dos jogos de hoje? Vamos! Hoje é quarta-feira, né? Quarta-feira, meio de semana, pela Libertadores e América, tem o Fluminense enfrentando o Independente Rivadavia. Corinthians enfrenta o Santa Fé fora de casa. Hoje, 21h30 o jogo do Corinthians. E o Cruzeiro enfrenta a Universidade Católica de Chile. E é 23h o jogo do Cruzeiro, hein? Pela Copa Sul-Americana, Botafogo e Racing se enfrentam hoje. É o único time brasileiro aí na Sul-Americana. E ainda tem às 16h, Bayern de Munique e Paris Saint-Germain. Primeiro jogo deu 5-2, 5-4, né, para o Bayern de Munique. E esses são os jogos de hoje. Pela Sul-Sudeste, né? Deixa eu ver. Tem o Cianorte que enfrenta o América de Minas. E o Operário pega a Chapecoense em casa. Muito bem, Antena CFM. As informações do esporte para você.

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0: Opa! Bom dia, bom dia, bom dia!
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0: Antena Sul FM, a rádio do seu jeito, 10 horas, 6 minutos. Estamos aí, ao vivo, diretamente dos estúdios de Castro, na Romário Martins, levando pra você muita alegria na sua manhã, né? 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A gente recebeu a notícia aqui, olha só, hein? Médicos exploram brecha e seguem vendendo implantes anabolizantes após o veto para fins estéticos. Documentos, vítimas e ações judiciais revelam como médicos prescrevem, treinam e lucram com implantes hormonais. A atuação explora uma brecha regulatória, é investigada pelo Ministério Público e é alvo de alerta do CMF, mas que ninguém fecha. Uma brecha na lei. Na brecha permite venda de anabolizantes para fins estéticos. Mercado da bomba faz implantes hormonais virarem negócio bilionário, né? É porque quem pratica atividade física, faz academia para manter o físico perfeito, né? Tudo em cima é bem difícil, né? Então alguns acabam apelando para esse tipo, né? E precisa muita disciplina, né? Alguns conseguem com certeza, né? Mas alguns querem ir pro meio mais rápido. É, meus amigos. Bom dia pra você, 10:08! E essa versão aqui do Jota Quest com o Tim Maia, quer dizer, a música do Tim Maia, né? Sendo o Farol. E o Jota Quest regravando versão que você ouve aqui na Antena 102.7.
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0: Antena, hábito de comprometido, você ouviu aqui? Música nova também teve aí o Jota Quest com a música do Tim Maia sendo farol, né? 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
15: Antena 102.7, agora 10:25, reta final aqui da Manhã Bem Legal. E quem tá aqui já nos estúdios é a Lu. Bom dia, Lu.
16: Bom dia, Luiz.
15: Tudo bem?
16: Tudo bem.
15: Bom. Hoje é um novo dia.
16: Um novo dia, uma nova história.
15: Uma nova história pra se contar. E a gente tem detalhes sobre o hashtag Neymar na Copa.
16: É, eu acho que o menino lá se arrependeu.
15: Se arrependeu. Não, ele realmente falou que se arrependeu. Porque ele disse que foi pressionado, que ele também, ele bravo com os empresários, tinham resolvido fazer essa notificação pro Santos, mas daí... Depois do jogo, o que que ele falou?
16: Ah, ele falou que ele conversou com o Neymar, que o Neymar conversou com ele e que ele tava arrependido e que...
15: Ele pediu, o Neymar pediu desculpa pra ele.
16: E que também tava arrependido. Isso aí é coisa, é igual aquele, quando você vai fazer uma falta, vocês dão aquele, o jogador, um se bate no outro, assim.
15: Sim. Daí na hora fica aquele, querem brigar.
16: E daí, tipo assim, pode ver, tem até os que vêm separar e tal, mas o que eu vi um comentarista falando é que nesse treino que teve, era a equipe dos novatos contra os mais experientes, né? E daí parece que eles estavam meio sem paciência de ter que fazer esse tipo de treino com os novatos, entendeu?
15: E os novatos meio arrogantes?
16: Isso.
15: Estavam assim, isso, se achando.
16: Eles têm esse negócio, não adianta, né, Luiz? Essa piazada aí, ó, esse espiado de anjo que nem
15: só
16: fala.

0: que jovem tem que entender que tem hierarquia no futebol. E não só no futebol, em qualquer lugar, né?
1: Qualquer lugar você tem. E agora, ficou ruim pra ele, pro menino, né?
0: Que teve porque que pedir desculpa.
1: A gente até postou um vídeo nas redes sociais da Antena Sul, onde lá no Paraguai, o pessoal no hotel esperando o Neymar sair. Uhum. Quando sai o Robinho Júnior, todo mundo vaiando.
0: Lá no Paraguai.
1: Aí vem o Neymar, todo mundo berra o Neymar, o desespero de ver o Neymar.
0: Deixa, eita. E daí o Neymar fez gol ontem, né? Foi lá e abraçou o Robinho Júnior, deu um carinho no rosto. E outra coisa, no jogo, Lu, tava 1-0 pro Santos, né? O Neymar teve uma chance sem goleiro pra fazer o segundo gol. Não sei se viu.
1: Não, não vi.
0: Perdeu. Logo em seguida, o Recoleta empatou o jogo. Só pra acabar com a noite do Neymar, né? Que jogou bem o Neymar pra caramba ontem. Eu vi o jogo.
1: Eu não assisti o jogo.
0: É, ele jogou bem e realmente ele precisa de mais gente pra ajudar ele, que não tem conseguido.
1: É, tem que ter um respaldo.
0: Nem o outro lá que foi jogar lá, o Gabigol, não consegue ajudar ele.
1: Credo.
0: Meu Deus, que o Gabigol tá ganhando seus milhões lá no Santos também.
1: E é milhões, hein?
0: Milhões. Muito bem, mais um dia de hashtag Neymar na Copa. Vamos seguir aquilo.
1: vamos seguir,
0: vamos ver o que vai dar. Daqui a pouco a Lu chega com mais notícias no hashtag. Eu volto no ponto de encontro. Até lá.

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0: isso aí. Bom dia, bom dia, bom dia. Entrando no ar, mais uma manhã. Hashtag aqui pela Antena Sua FM, a rádio que vai mais longe pra ficar mais perto de você. E aí, como é que vocês estão nessa manhã? Hashtag eu tô feliz da vida aqui pra ficar com vocês até as 11h40. Eu sou o Lu Santos e a gente segue aí na nossa manhã. 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Hashtag de quarta-feira, 6 de maio de 2026. Estamos aí regidos pelo signo de touro, a estação é o outono. Estamos aí no 76º dia do ano, 239 dias para terminar 2026. Fase da lua, minguante gibosa. O que, que a gente comemora no dia de hoje? Para os católicos é dia de Santo Evódio. Hoje é dia da coragem, dia do cartógrafo, dia do instrumentador cirúrgico, dia do psicanalista, dia nacional da matemática, dia nacional de conscientização sobre a síndrome de Edwards e dia internacional sem dieta. Infelizmente, não posso comemorar esse dia porque minha vida é uma dieta. Então, essas são as datas comemorativas para o dia de hoje. E hoje a gente tem Quarta Astral com a Emilene. Bom dia, Emi.
1: Bom dia, ouvintes do hashtag. Estão aí, né? Vamos falar sobre um assunto hoje bem interessante que eu duvido alguém que não aborde esse tema um dia, ao menos na vida, pelo menos, né, Lu?
0: É.
1: Vamos falar sobre significado dos sonhos faz tempo, né?
0: Nossa, nossa, significado de sonho. Eu, viu, a hora que eu contar o sonho que eu tive, que eu quase não sonho, né? Quer dizer, ou quase não lembro, falam que a gente sonha e não lembra, né? Você vai dar risada, hein?
1: É aquele sonho cabuloso?
0: E eu quero que você me diga o que, que significa esse sonho.
1: Porque... Eu já sonhei com cadeira essa noite. Cadeira. Sonhei que eu tava procurando uma cadeira pra sentar num lugar, tipo, que eu tava lá. E daí, tem muito a ver com o que eu tô passando, sabia?
0: É.
1: Precisando de descanso. Mente, alma, coração, descansar a mente, descansar a alma, o coração, o corpo, né? Então, tem muito a ver. A gente leva pra nossa cama o nosso dia.
0: Uhum.
1: A gente leva pra noite. E ali, a noite que lute, né? Daí os sonhos vêm em ebulição,
0: meu
1: né?
0: Meu Deus do céu, o que será que significa o meu Jesus amado?
1: Vai ter que me contar.
0: Nossa, nossa. E você, qual que é o sonho que você teve hoje? Qual que é o sonho que você sempre tem? Manda aí pra gente no 98409-1431. O que a gente vai sortear, Emi?
1: Vamos sortear uma consulta com o Baralho Cigano. Ainda mais esse mês, que é o mês da Santa Sara Kali. É o mês da protetora dos

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0: 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Então vamos lá, Amy. Vou falar do meu sonho então pra você me dizer o que que significa.
1: Vamos lá.
0: Eu sonhei. Eu já tinha sonhado com ele já uma vez, mas eu. E tipo assim, se eu falar pra você que nem filme dele eu assisti pra mim ter sonhado com ele. Eu sonhei com Wagner Moura, do o antigo Capitão Nascimento.
1: Ah,
0: e,
1: meu Deus!
0: E eu, tipo, admiro ele como ator, não como pessoa. Eu quero deixar bem claro, né?
1: Uhum.
0: E no sonho, eu sonhei que ele queria namorar comigo por toda a lei. Queria me levar pros Estados Unidos, que ele ia passar uns dias lá e tal, e isso e aquilo, e me insistia. Eu falei, olha, a gente não vai dar certo, porque a gente tem pontos de vista totalmente contrários. Você é de esquerda, eu sou de direita.
1: Uhum.
0: Foi, até isso eu falava pra ele, mas não, eu acho que quando tem amor, isso tudo supera. E coisa assim, mas ele me insistiu porque queria ficar comigo. Eu não fiquei com ele. Dispensei Wagner Moura.
1: Ah, meu Deus!
0: Dispensei Wagner Moura.
1: Aquele que foi pro Oscar lá, né?
0: É, ele que é o Capitão Nascimento, o eterno Capitão Nascimento.
1: Sim, mas que metida você, Lu.
0: Metida, não quis.
1: Deu um corte,
0: dei,
1: né?
0: Dei um toco no Capitão Nascimento.
1: Então, Lu, olha só que interessante. Você viu ele, né?
0: Uhum.
1: Então, ele simboliza admiração por alguma qualidade que você gostaria de desenvolver em si mesma. Né?
0: Uhum.
1: Você conversou com ele.
0: Sim.
1: Costuma representar contato com um lado seu mais criativo. E eu sei que você tá criando vídeo, criando conteúdo, ó, tem a ver, né?
0: Tem.
1: É, agora aqui, ó, o ator, ele é famoso, né? Então reflete ambição, desejo de sucesso, validação, inspiração de algo grande, em algo grandioso. E o romance com o ator, que é o enredo do teu sonho, pode apontar idealização, seja sua, num relacionamento ou até uma versão ideal de si. Tem a ver se você parar pra pensar com o teu inconsciente, Lu. Porque você diz assim que romance pra você tem como é que se diz? Aguardado as 7 chaves, né? 7, aqueles cadeados lá de segredo, né? Que eu sei, né? Você é minha amiga, você me conta que você não tem muito saco, porque...
0: Não tenho paciência.
1: Não gosto de homem babão, nem homem xereta, nem homem...
0: Isso. Como é que é? Não pode ficar sem me mandar mensagem, mas tem que mandar mensagem.
1: É, e não pode mandar muito.
0: Não pode mandar muito.
1: Então, você é toda cheia dos nó pras costas,
0: toda, digamos,
1: assim. Então, tem muito a ver, né? Porque você idealiza e a tua pessoa, você já criou dentro de você. Como você deseja. E talvez seja isso a tua relação com o sonho. Mas engraçado ser o Wagner Moura, né?
0: Nada a ver, não tava nem lembrando do homem.
1: Olha só.
0: Eu acordei rindo, né? Acordei rindo.
1: Existem, eu até já falei em outros programas aqui, sonhos com casa velha, casa antiga. Eu sonho demais com onda gigante, já até falei no meu Instagram, não sei se é no Instagram, no TikTok eu tenho uns apanhados de vídeo lá falando sobre isso, mas eu digo que os sonhos têm muito do que a gente leva, né? E do que você tá vivenciando. Daí você, eu tive um sonho nada a ver, que nem você falou, mas tem a ver, porque você tá trazendo dentro de você essa vivência, esse teu dia a dia, esse conceito, né?
0: Uhum.
1: A tua narrativa do dia a dia, daquilo que você quer ser, quer fazer, quer que aconteça, inconscientemente vai transbordar no teu sonho, né? E vem de uma forma assim, nada a ver mesmo.
0: Às vezes, e falam, né, que quando você sonha com alguém que você não conhece, na verdade você foi uma pessoa que você já viu na tua vida, né?
1: Pode, tem a ver mesmo.
0: Já ouvi falar sobre isso.
1: E tem aqueles sonhos assim que você sonha com uma pessoa, como diz você, que você não conhece, que um dia você pode vir a conhecer, né?
0: Também. O sonho é uma coisa muito...
1: É muito doido.

0: doido, né?
1: Muito doida.
0: Se você for parar pra pensar. Eu tenho um horário específico pros meus sonhos, que é depois, depois das 3, às vezes que eu consigo dormir melhor, eu... Daí vem, cada sonho, essa noite eu sonhei que eu tava numa missa dentro de uma casa e que eu tava buscando uma casa, mas a cadeira era tão confortável. Falei, de certo, eu ando cansada mesmo, né? Porque eu fui ver, tem a ver com descanso, com você descansar, né?
1: Uhum.
0: Poder assistir algo, né? Poder presenciar algo, mas de forma descansada. Eu acho que era isso que eu tava precisando mesmo, de descansar.
1: E você que tá ouvindo a gente, qual é o sonho que você teve? Ou um sonho que você sempre tem decorrente aí? Conta pra gente no 98409-1431 e manda aí a sua mensagem também, que a Amy tá sorteando uma consulta com o Baralho Cigano.
2: Eu sei que você tá de boa, eu sei que você já seguiu sua vida, mas ó, melhor me bloquear que eu. Não te dá paz, não?
3: Nem um minuto de paz.
2: Vai, Lúcio.

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3: 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Agora 11:07. A gente com a quarta astral, com a Amy, fazendo sorteio de uma consulta com baralho cigano e fazendo significados de sonhos. Deixa eu ver aqui. Ah, bom dia. Sonhei com um gato e que eu quase saí da pista de carro. O que será, Amy?
11: Vamos ver o gato. Ai, gato eu adoro. O gato, ele... Você sabia que agora eu tenho um gatólogo? Gatólogo. O meu, Alfredo, ele tá começando a ver carta também.
13: Ah, ó, que tal?
11: Sim. Sério, todo dia ele vai lá na minha sala, nos atendimentos, e sobe na mesa e fica escolhendo carta.
13: Olha só aí!
11: Ah, sonhar com gato, ele simboliza como os gatos são místico, né? Ele simboliza muito a intuição, independência, como os gatos são independentes, né? A sensualidade, o mistério, o gato calmo é equilíbrio, o gato agressivo é conflitos, desconfianças. Então depende muito do gato que ela sonhou também, né?
13: E o carro saindo da pista?
11: O carro saindo da pista pode ser o descontrole dela. Então ela tem que manter as rédeas, como diz, manter o controle. Porque assim como o carro sai da pista, é uma falta de controle, né?
13: É.
11: Tem a ver com isso daí.
13: Bom dia, eu sonhei que estava com piolho, estava tirando da minha cabeça com um pente, a Adriane de PG.
11: Ah, os sonhos... Você tá tirando os piolhos, significa superação e limpeza dos problemas. Porque o que vem na cabeça da gente além do piolho? Problema, não é verdade? Se ela tava limpando, é bom sinal. Agora, se os piolhos continuassem lá e não saíssem daí já era mais preocupações, né?
13: Bom dia, Luíme. Gostaria de ganhar a consulta do tarô. Meu sonho foi uma mistura de sentimentos, medo, pavor, lugares tenebrosos com pouca sensação boa.
11: Lugares tenebrosos, nossa. Será que ela ou ele?
13: Ela.
11: Será que assistiu algum filme de terror? Porque representa medo, insegurança, né?
13: Uhum.
11: As emoções reprimidas. Uma fase de incerteza, talvez ela esteja vivendo. Mas se no sonho ela conseguir sair do lugar, representa superação e busca por esclarecimento. É uma versão melhor daí, né?
13: Uhum. Vamos ver quem mais aqui. Deixa eu ver, vamos atender mais uma pessoa. Bom dia, mulheres maravilhosas do IEM. Hoje eu tô feliz, consegui ouvir vocês, pois nos últimos dias não consegui. Deus abençoe grandemente a vida de vocês, a Eliane de Socavão. Ah, Eliane, você é sempre uma querida. Beijo, minha querida. Obrigada aí pela sintonia e pela audiência. E você que tá ouvindo a gente, dá tempo ainda de você participar. Manda aí 98409-1431. A gente tá sorteando aí uma consulta com o baralho Cigano com a Amy e também hoje fazendo os significados de sonho. Manda aí que a gente tá aqui para atender você. Deixa eu ver a previsão do tempo. Olha, Amy, vou contar para vocês como é que fica o tempo.
11: Ui, ui, ui, ui, ui. Depois da chuvarada.
13: É, hoje, tempo lindo, maravilhoso, com mínima de 15 e máxima de 26. Quinta-feira, céu claro também, com mínima de 16 e máxima de 25. Sexta-feira vem uma chuvinha com 2,2 milímetros, mínima de 17 e máxima de 21. Sábado, véspera de Dia das Mães, 7 milímetros de chuva com mínima de 16 e máxima de 21. No domingo, Dia das Mães, 25 milímetros de chuva. E ó, a temperatura, hein? Mínima de 9, máxima de 17.
11: Vai
13: eu acho, Amy, que na segunda-feira vem geada, porque é mínima de 4 e máxima de 18 graus.
11: Ah, com certeza.
13: Acho que vamos ter aí a nossa primeira geada.
11: Vamos dar boas-vindas ao inverno, né?
13: Inverno tá aí, batendo na nossa porta.
11: Batendo na porta.
13: E você participa comigo e com a Amy, que a gente tá aqui esperando a sua mensagem. Você sonhou com o que hoje?
11: Vamos interpretar seu sonho aí.
13: É, manda aí o que você sonhou pra gente ver aqui o que significa. Muitas vezes a gente não tem nada a ver, às vezes, com coisa ruim, porque geralmente a gente só espera o pior, né, Amy?
11: Ah, o ser humano já é preparado pro saldo negativo,
13: como,
11: né?
13: Como é que é? O não a gente já tem.
11: É verdade.
13: Então manda aí 98409-1431.

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8: Muito bem, 11:29. Vamos dar mais um tempinho aí pro povo participar? M.
9: Bora, dá tempo ainda?
8: Dá tempo. A gente vai tocar aqui mais uma ou duas músicas. Dá tempo de você participar pra concorrer a consulta com a M com o baralho cigano. Manda aí, eu quero, no 98409-1431. E daqui a pouquinho a gente volta falando aí pra vocês quem que vai ganhar.

0: Jorge Mateus. As melhores músicas pra você na manhã, hashtag. E vamos lá que tá na hora de ir embora. M, quem vai levar a consulta com você na manhã de hoje?
1: Então, vamos ver aqui, ó. Final do celular 5383. Terezinha Rabe, entra em contato comigo e vamos fazer sua consulta. Eu posso lhe enviar, né? Fazendo ela online também.
0: Olha, a Terezinha falou que tava precisando.
1: Tá precisada, então, ó. Veio na hora certa.
0: Evi, onde é que o povo te acha?
1: Nas minhas redes sociais, Evi Tarot, no Instagram, no meu zap 42991494021. Aguardo vocês lá.
0: Emi, brigadão, até quarta que vem.
1: Bora lá, vamos trabalhar mais um pouco, né, Lu?
0: Isso aí. Na sequência vem Luiz Augusto, ponto de encontro Castrolando e Sicredi. Eu volto à tarde às 3.

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0: entrando no ar pela Rádio Antena Sul FM, ponto de encontro Castrolanda e Sicredi, o seu jornal do agronegócio. 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
1: 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No ar aqui pela antena, o seu programa de informação do agronegócio, nesta quarta-feira, dia 6 de maio de 2026. Seja muito bem-vindo, fica com a gente, amigo produtor, você que está no seu carro, tá circulando pela região, tá no interior, né? Você é amigo do campo e também pecuarista, produtor de leite, criador. Temos aqui informação que você precisa. Vamos lá então?
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1: Olha, você sabe, o tempo tá firme agora, neste momento, continua assim, a maior presença do sol ao longo do dia, na região aqui de atuação das cooperativas ABC, inclusive, as

0: As temperaturas estarão em gradual elevação. A máxima pode chegar a 27 graus hoje em Castro. Amanhã as condições atmosféricas ainda serão de estabilidade, com possibilidade de nevoeiras de manhã, pontuais, e presença do sol no restante do dia. As temperaturas ficarão mais amenas amanhã entre 15 e 25 graus em Castro. Para Ponta Grossa, hoje a máxima 28 e amanhã os termômetros marcam entre 16 e 26. Tibagi, hoje a máxima 28 e amanhã entre 16 e 27 graus. Para maiores informações, site da Fundação abc.org.br/SMA.
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0: Agora 11:43. Olha, o novo atendimento, a Agricultura de Precisão e a Help em Castrolanda estão realizando agora atendimentos no novo escritório dentro do Parque Tecnológico Agroleite. 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Envie uma foto com fundo branco, sem óculos e sem acessórios.
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0: Seguro Safra Inverno, Seguro Safra de Inverno 2626. 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A contratação do seguro é uma forma de proteger a sua lavoura e reduzir riscos climáticos e produtivos, trazendo mais segurança e tranquilidade para o planejamento da safra. Garanta sua contratação com antecedência e conduza a sua produção com mais segurança. Para mais informações, entre em contato com um agente de relacionamento.
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0: Unindo gerações, estão abertas as inscrições para o curso de Direito Sucessório, que irá acontecer na quarta e quinta-feira da semana que vem, nos dias 13 e 14 de maio, das 6 horas da tarde às 10 horas da noite, na Sala Unifica, na Castrolanda. Ministrado pelo instrutor Rafael Marques França, o curso tem vagas limitadas. Portanto, interessados se inscrevam através do link que está na última circular.
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0: Atenção para os treinamentos ofertados exclusivamente para cooperados e seus funcionários. Aplicação de defensivo agrícola, trabalho de espaço confinado, trabalho em altura, brigada de incêndio, primeiros socorros e trabalho com inflamáveis e combustível. Eles acontecerão nos meses de maio, junho e julho deste ano, das 8 horas da manhã e 5 horas da tarde no Auditório Agrícola. Para mais informações, consulte o Rafael Santos, da Área de Qualidade, no 429-9871-0168.
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0: Agora são 11 horas e 45 minutos. Em audiência no Senado, foram apresentados ontem os prejuízos do agro por quedas de energia. Representantes do setor produtivo aqui do Paraná cobraram soluções, resoluções para as falhas no serviço e contestaram o aumento da tarifa da Copel. As falhas no fornecimento de energia no Paraná estiveram em pauta durante a audiência pública da Comissão de Infraestrutura do Senado Federal em Brasília. Enquanto produtores rurais têm contabilizado perdas devido às frequentes quedas e oscilações de energia elétrica, a Copel propôs reajuste de 19,2%. Na ocasião, o presidente do sistema FAEP, AGD, Eduardo Meneghetti, expôs as consequências da instabilidade no fornecimento de energia elétrica por parte da Copel, que tem causado prejuízos milionários para a produção agropecuária estadual. Ele disse que aqui no Paraná a energia elétrica passou a ser um fator de risco para a atividade rural. O produtor convive com quedas frequentes de um fornecimento, oscilações constantes de tensão, demora excessiva no religamento, queima de equipamentos, prejuízos financeiros e morte de milhares de animais. Meneghetti destacou que, enquanto índices apresentados pela Copel mostram um tempo médio de 7 horas por ano de interrupções no fornecimento de energia, referente a 2025, o tempo real percebido pelos consumidores pode chegar a 17 horas e meia. Além do sistema FAEP, da Copel e da FIEP, participaram da audiência representantes da Agência Nacional de Energia Elétrica, Secretaria Nacional do Consumidor, do Ministério da Justiça e Segurança Pública e da OCEPAR.
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0: Agora são 11:47.
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4: 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Olha, últimos dias, até o próximo domingo, estudantes do ensino superior, técnico ou profissionalizantes aqui de Castro podem se inscrever para receber o auxílio transporte. O processo encerra no dia 10 de maio e deve ser feito exclusivamente de forma online, por meio do sistema digital da prefeitura no site castro.atende.net. O programa vai beneficiar até 150 estudantes com auxílio mensal de R$500, pago em até 10 parcelas durante o período letivo. O apoio é destinado a quem precisa se deslocar do interior para a cidade ou de Castro para Ponta Grossa para estudar. A orientação é que os estudantes não deixem para a última hora, já que a inscrição exige o envio completo da documentação. Para participar, o estudante deve acessar o sistema digital da prefeitura, abrir um protocolo de inscrição, preencher os dados pessoais e anexar todos os documentos exigidos. Entre eles, RG e CPF ou CNH, comprovante de residência, comprovante de matrícula, comprovante de renda de toda a família e folha resumo do CadÚnico atualizado. Também é obrigatório anexar o termo de responsabilidade assinado. O processo seletivo é dividido em 3 etapas. Análise de documentos, que acontecem de 11 a 13 de maio, pontuação e classificação a partir do dia 25 de maio, entrevista e visita domiciliar de 1º a 11 de junho. A classificação leva em conta critérios de vulnerabilidade socioeconômica. O resultado final está previsto para o dia 18 de junho. Não serão aceitos documentos fora dos prazos, nem recursos fora das datas previstas. Além disso, o estudante é totalmente responsável por acompanhar cada etapa do cronograma. Depois de aprovados, selecionados ainda precisam cumprir novas etapas para começar a receber. Abrir conta na Caixa Econômica Federal, apresentar o extrato bancário dentro do prazo, manter matrícula ativa e frequência mínima de 75%. O pagamento começa após a finalização do processo e cumprimento dessas exigências. A prestação de contas é obrigatória. Mesmo após aprovado, o estudante precisa continuar atento. Será obrigatório apresentar comprovantes de frequência em 4 períodos: setembro de 2026, novembro, fevereiro de 2027 e abril de 2027. O não cumprimento pode resultar em cancelamento do benefício.
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4: A soja permanece como grande destaque da safra paranaense, caminhando para a finalização de uma colheita robusta, estimada em 21 milhões e 700 mil toneladas, aponta a previsão subjetiva de safra divulgada na última semana pelo DERAL. Embora o volume seja ligeiramente inferior ao do ano passado, ele ainda supera o colhido no ciclo anterior. A área plantada consolidou-se em 5 milhões e 750 mil hectares. O milho também vem em um bom cenário. Embora a falta de chuvas das últimas semanas tenha mantido os produtores em alerta, o retorno das precipitações em todo o estado nos últimos dias mantém a expectativa de uma grande safra. Segundo o DERAL, a primeira safra de milho foi finalizada com 3 milhões e 900 mil toneladas. O analista do DERAL, Edmar Gervásio, destacou à Agência Estadual de Notícias que os resultados, tanto da soja quanto do milho, não devem apresentar cenários com

0: muitas mudanças. Vamos ouvi-lo.
1: Não haverá grandes mudanças nesses números. Números que já estão postos, né? O milho 3,9 milhões de toneladas e a soja de 21,7 milhões, que é uma pequena alta aí se a gente comparar ao ciclo anterior, com uma redução de área, né? Importante frisar isso, né? Essa produção é excelente, uma safra cheia de soja. Já o milho, segunda safra, é aquela situação que a gente tem que realmente observar, porque é a cultura mais crítica e ela tem ainda muita coisa pela frente, né? Principalmente geadas, né? Se a gente tiver uma geada aí no comecinho de junho, pode ser muito, muito sério, porque principalmente na região oeste, a gente teve muitas situações, muitas cidades que plantaram bem ao final do zoneamento, né? Então, normalmente, quando o cara tenta plantar no primeiro dia do zoneamento, ele plantou ao final dos 10 dias, vamos dizer assim, né? Então, em vez de plantar no dia 1, plantou no dia 9. Então, isso vai empurrar o risco maior lá pro final, né? Então, pode uma geada trazer algum BOzinho. E também a falta de chuvas pode mudar a dinâmica do ciclo da planta e isso pode gerar algum resquício aí. Mas claro, isso são indagações, né, de comportamento. Nesse momento ainda a gente pode falar numa boa safra.
0: Boletim aponta para que a batata, primeira safra, foi totalmente colhida. A segunda safra está a campo com 97% de área plantada e 33% da produção colhida. No setor de proteínas animais, Paraná reafirma sua hegemonia na avicultura, consolidando-se como o maior exportador de carne de frango do país.
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0: Olha, a saca de 60 quilos do feijão cores tá R$395. O feijão preto extra, 60 quilos, R$220. Milho, 60 quilos, R$64. Trigo a tonelada, R$1.250. Soja disponível, 60 quilos, R$120. Soja balcão, 60 quilos, R$116.50. O dólar neste momento opera em estabilidade, né? Tá R$4.92.
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0: E a gente agradece muito sua audiência. Na sequência tem Parceiros do Leite. Um grande abraço a você. Amanhã a gente se encontra aqui na antena.
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11: Ótima tarde para você. Agora, 12:01, vai começar o Parceiros do Leite nesta quarta-feira.
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0: Muito bem, chegamos aqui nesta quarta-feira, hoje dia 6 de maio, mais um programa juntos, mais uma quarta-feira e mais um mês se iniciando aqui ao longo destes 18 anos que estamos juntos aqui com você na rádio que vai mais longe, levando sempre formação e informação através do nosso Parceiros do Leite. Muito obrigado pelo carinho da sua companhia, da sua audiência nesta quarta-feira ensolarada, neste momento fazendo 24 graus aqui na capital nacional do leite, doutora Odori. Tivemos ontem esse tempo esquisito, né? É frio, chuva e agora o calor de volta, e a temperatura deve permanecer firme ao longo dos dias. Boa tarde, meu amigo, seja bem-vindo, sempre um prazer.
1: Boa tarde, Léo, o prazer é sempre meu. Boa tarde, nossos amigos ouvintes, que bom que vocês estão conosco. Realmente essas variações aí térmicas oscilando, frio, temperatura, chuva, seca, é um desafio, né? Pro nosso gado, inclusive, que é o tema de hoje, né? O desafio é muito grande, nós aí que somos a capital nacional do leite, altas médias, altas produtividades, realmente o desafio para manter isso, para manter esse status, não é fácil.
0: Exatamente, a gente vai falar sobre isso daqui a pouquinho, mas antes eu quero dar o recado para você dos nossos patrocinadores. 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Junto com a gente também, não menos importante, os nossos ouvintes, a nossa audiência sempre ligada, doutor Aldurier.
1: Com certeza, eu diria os mais importantes, né? Porque são a função de estarmos hoje no ar aí há 18 anos é por conta exatamente da nossa grande audiência, graças ao bom Deus, né? Que tem nos acompanhado ao longo desses anos. É exemplo lá do Acir Ferraz, na Chácara Dias, na Santa Rita, no Abapã, tá ligado com a gente agora, lá na Fazenda dos Voltres, né? O Nelson Nilson, né? Que é o Tomatinho, também ouvinte de todos os dias e as manhãs também, né? Fazenda dos Greenwald ali, o João, né? Os dois Joãos, o Valdecir, o Ezequiel, toda a turma ali do Hans, estão ligados com a gente, o Lineu trabalha na prefeitura, nosso ouvinte, o Jorge e o Anderson, né, são do Laboratório IMEV, estão fazendo uma visita técnica, de apoio técnico na região, estão aí com a gente também, e lá no Tabor, o Leonardo, o Chiquinho, né, que são filhos do falecido Chiquinho Canha, vão iniciar na atividade de leite aí, estão com a gente, obrigado pela companhia, pela parceria, é claro, por estarem registrando, isso é muito importante. Registra a participação, aliás, se aproveitar aqui, Léo, no nosso telefone, você pode entrar em contato, sugerindo um tema, fazendo uma pergunta, tirando sua dúvida, é o 988243375. Vou repetir, 988243375.
0: Fique à vontade e participe com a gente, é sempre um prazer ter a sua companhia com a gente.
2: Agora, dica do doutor.
0: Muito bem, e como a gente deu início aqui no nosso programa falando aí dos desafios, né? Do nosso amigo produtor para manter esse status aí de capital nacional do leite, vamos dar continuidade. A gente falou também agora há pouco referente ao clima, né? Essa grande oscilação que há na nossa região e a tendência é continuar assim, né? A nossa região, ela é uma região que tem essa variação. Eu costumo dizer, doutor Odori, quanto ao clima, é 8 ou 80, quando é frio demais, e quando é calor demais. E quais são esses desafios além do clima, doutor?
1: São vários, né? São vários, e como você falou, para manter esse status não é fácil, é muito investimento, muita tecnologia, muito conforto animal. Nós temos que lembrar que nós trabalhamos em cima de um tripé, né? Os animais têm que ter sanidade, produção e reprodução. Os três juntos, se estiverem funcionando, vai bacana, mas se um deles falhar, se um deles mancar, né, o sistema todo vai ruir. Então, o trabalho não é só num sentido, quer dizer, você tem que ter animais de alta produção. Hoje aí, pasme, nós temos propriedades hoje na região com médias anuais de 52 litros animal. Então, realmente é muito leite, né? Eu estou aí há 39 anos, até essa questão do clima, né? Que o Léo comentou, eu lembro, o Castro é uma cidade bem atípica, né? Você tem as quatro estações do ano num dia. Então, realmente, o animal tem que estar preparado para sofrer essas variações, e que não são baixas, né? Às vezes, diferença de 10 graus aí num horário para o outro. Então, para você ter um animal produzindo e manter essa produção, você, e como falei, 52 litros, quando eu vim para cá, nas propriedades que eram top na época, 25 litros de média, nossa, era a propriedade. E hoje, então, nós temos propriedades mais que dobrando essa produção. E é claro, é comum um copo d'água, né? É um exemplo assim que todo mundo já deve ter visto, né? Você tem um copo cheio, ele não transborda, porque cai mais uma gota de água, ele, puf, ele derrama, né? Fica aquela lâmina em cima ali, curva, e no momento que uma gota é suficiente para o copo extravasar água. Por quê? Porque o animal trabalha realmente no limite, né? Claro que o animal não é, ele não é desafiado assim sem dar os recursos, né? O animal, para chegar nessa alta produtividade, ele tem que ter um bom conforto animal, né? Ele tem que ter uma dieta espetacular, ele tem que ter acesso ilimitado a coxo de água, de comida, ele não pode ter confronto animal, ele tem que ter um deslocamento o menor possível para ter acesso ao alimento, para ir por ordenha, o animal não pode ter estresse calórico, tem que estar ventilado, tem que estar molhado. E é claro, as propriedades que tem hoje o cross ventilation, que é um ambiente climatizado, essas são as que mais favorecem a produção do animal, né? O animal tem uma temperatura constante o ano inteiro, isso ajuda muito o animal a manter essa produtividade. Mas não adianta só produzir. Existe uma frase que diz, né? O animal só produz se reproduz. Então você precisa que esse animal emprenhe, que ele venha a parir, que ele

0: tenha picos de produção, que ele volte a ser secado novamente, descanse e volte a produzir de novo. Então, esse é o ciclo do animal. E para ter reprodução funcionando, é outro desafio, né? O estresse calórico é um grande vilão, questão da qualidade das dietas, a formulação, então, da dieta, ela tem que ser impecável. O uso de aditivos hoje também é necessário para animais de alta produção, porque o animal precisa de muito conforto animal, ele precisa ter um aproveitamento máximo da dieta, sem falar na qualidade das forragens, né? Forragem hoje é 50% de uma dieta, então não é só a ração. Uma forragem bem formulada faz toda a diferença, né? E é claro, juntando tudo, fechando, é a sanidade. Animais que não estão saudáveis não tem como produzir leite, não tem como se reproduzir. Então, o cuidado do animal para que ele tenha a melhor sanidade possível, isso entra as questões das vacinações, entra a questão da ambiência, toda a alimentação que tem boa qualidade, dá um score bom para o animal, normalmente são as fazendas que os animais têm menor índice de doenças, né? De problemas sanitários, né? E aqui nem tô falando da questão do brucelose, tuberculose, que é o feijão com arroz, é a primeira coisa, né? Que a propriedade tem que estar alinhada. Mas animais que estão com score abaixo um pouco da média, animais que estão sofrendo desafio com alimentação com micotoxinas, ou alimentação que uma hora oscila muito, energia, proteína, essa oscilação, ela é realmente proibitiva para o animal ter uma média constante e altas médias. Então, quando você trabalha nos três tripés, produção, sanidade e reprodução, você consegue otimizar ao máximo e ter as médias que nós temos hoje, que justifica, né, o nosso status, capital nacional do leite, e também traz um retorno financeiro ao produtor, porque não adianta você ter um status muito bom, mas o caixa está vermelho, né, a conta não fechar. Então, todo produtor que investe nessa questão de sanidade, de qualidade, de conforto animal, ele tem uma receita, e isso é que mantém o produtor na atividade e, é claro, ajuda ele a continuar investindo, e cada vez mais a curva é sempre ascendente, nós estamos sempre crescendo em produção, em qualidade, em índices reprodutivos. Então, isso é uma bênção, porque o investimento traz o retorno e é isso que paga a conta.
1: Você falou aí, doutor Aduri, agora sobre pagar a conta, né? É um dos primeiros elos aqui que são citados por revistas, a imprensa especializada também cita aí a gestão profissional, que Castro é reconhecida como a capital nacional do leite. A primeira questão é essa gestão profissional aí, pensar como empresa, né? Esse controle rigoroso dos custos por produtividade por vaca, esse uso também dos indicadores, litro, vaca, dia, taxa de prenhez, CCS, também o planejamento a longo prazo e muito mais, né? São muitas coisas aí, gestão, tecnologia, nutrição, genética, organização coletiva, para produzir, sabe quantos litros por ano, doutor Aldery? Vamos contar para nossa audiência, são 450 milhões de litros de leite por ano que Castro produz. É pouca coisa, né?
0: Daí o título, não é à toa, né? Que realmente, isso é muito trabalho, tem que tirar o chapéu, né? Para os produtores, que é uma atividade, eu estou há 39 anos inserido nela, realmente não é fácil, não tem feriado, não tem domingo, é chuva, sol, mas tem o retorno, né? O retorno financeiro, o reconhecimento, e é prazeroso quando você consegue aí aumentar, animais aí hoje que vão para um curso, mais de 100, 110 litros por dia, isso é fantástico, né? É prazeroso você ter animais aí produzindo e sabendo que é tudo natural, não existe fórmula mágica, né? É tudo dentro aí do que é saudável para o animal. Então, fico feliz estar contribuindo ao longo desses 39 anos com esse sucesso que é a nossa região, e siga o tripé, produziu bem, tem sanidade e o animal está emprenhando, o lucro vem.
1: Com certeza, este é o nosso segredo e muita gente vem aqui para Castro para saber qual é o segredo, e a gente falou um pouquinho sobre isso e vamos continuar falando nos nossos próximos programas. Eu digo próximos porque estamos ficando por aqui, doutor Aldery. Fica o convite para nossa audiência amanhã cedinho.
0: 15 para as 6, você é sempre meu convidado. Eu e o Leto estamos aí para trazer outras informações, inclusive essas e outras mais, porque o agro não para, nós também não podemos parar, não é mesmo, Leto?
1: Madrugamos, 15 para as 6 da manhã, coladinho ali com Fatos em Destaque. A gente tá com o pé na patrola, Botando a mão na ordenha também, né, doutora Aduria? Trabalhando, trazendo sempre formação e informação até você. Meus amigos, muito obrigado pelo carinho da sua companhia. Valeu demais também, doutora Aduria.
0: Obrigado a todos, obrigado, Elielto. E amanhã cedinho estaremos juntos na próxima quarta, se Deus assim nos permitir. Um grande abraço, até lá.
1: Ótima quarta-feira, fique com Deus.
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0: ruim.
1: O que é ruim?
0: Essa música.
1: Então, mas é Bon Jovi, Márcio.
0: Bon Jovi. É bom, o que que significa Bon Jovi?
1: Oh, meu Deus, Bon Jovi, Márcio.
0: Bon
1: Jovi, essa música
0: bon
1: é de.
0: Jovi,
1: essa música
0: de,
1: é.
0: Dê mais volume pra mim.
1: Essa música aí é 99 2000, né? Mas
0: 99.
1: Bon Jovi tem sucessos aí no, lá nos anos 80.
0: É vivo, né? Esse cara ainda?
1: Bon Jovi é.
0: É?
1: Sim, como, Márcio?
0: Ah, não, o cara que você matou foi o do Nirvana, né?
1: Sim, já morreu. 92, lá, 93.
0: Você se matou,
1: né?
0: Que aconteceu, mas.
1: É, agora, não, mas Bon Jovi, pô, Bon Jovi, você tocou muito Bon Jovi, Márcio.
0: Viu? Eu toquei, claro.
1: Ah, lá, essa aqui.
0: E aquele, e o outro lá, aquele, que era o marido da Luciana Gimenez lá, o.
1: Lá do.
0: Mick Jagger.
1: Tá por aí.
0: Tá por aí,
1: tá
0: Mick Jagger. Eu sabia que eu gosto do Mick Jagger, cara?
1: Sim.
0: Sabia que eu gosto dele? Ele assim, é clássico, tem uma visão, né? Assim, bem legal de sucesso, de vida.
1: É clássico,
0: né?
1: É
0: o cara é o cara, né? O que que você tá tocando agora, não?
1: Agora é Bon Jovi, aqui você
0: tocou. Não, eu tô sem
1: agora.
0: Som, tô sem som aqui. Agora tô ouvindo.
1: Agora, isso. Essa aqui, ó.
0: Essa,
1: bom, essa,
0: eu gostava,
1: essa
0: da Santa Fé.
1: Tem
0: Santa Fé.
1: Tem.
0: Miracle.
1: Sim.
0: Gostava.
1: Ai, viu?
0: Miracle. Eu gosto de Scorpions.
1: Bom. É isso.
0: Wind of Change. Eu gosto de

0: Have you ever seen the rain?
1: Não, não, daí já é... Gosto. Já pegou Nazaré ali, né, da Via Jornal.
0: Nazaré, eu sou... Eu gosto do Nazaré, sabe a música que eu gosto do Nazaré? Love Leads to Madness.
1: Sim, essa é legal.
0: Massa, massa, massa, massa. Um abraço pra você que sintoniza comigo a 102.7. Mandar um abraço, sabe pra quem que eu lembrei quem hoje? Meu amigo Rui.
1: Opa!
0: Rui Celso, um abraço pra Rui. Você, tá bom? O Rui que é professor de artes marciais, ele sempre... tá ouvindo nós. Um abraço, Ruizão, pra você, saúde e paz, que Deus te abençoe, que você tenha muitos e longos anos de vida aí, tá bom? Um abraço, queridão. Rui Celso, quem mais que eu vou mandar? Ah, pro Alan, o Alan que tá ligado junto com a gente, o pessoal que vem aí com a terceira festa do Flashback. Tem que vir aqui na rádio, viu, Alan, pra nós fazer um comercial aí gravado pra começar a rodar, né? Vai ser dia 12 de setembro a festa deles, a terceira do Clube da Véia lá. Do Clube da Véia?
1: Show de bola.
0: É festa do Flashback. Clube da Véia, eu fui lá, era eu e mais uma véia lá, tava bem louco e deu bom a festa que eu vou ter que contar.
1: Que bacana, Marco.
0: O Alan, um abraço, Marcião, Patrícia, boa tarde, Dona Lili, como é que tá? Um abraço, Rodrigão, Evelyn, tudo de bom pra vocês, boa tarde, bom almoço aí, muito obrigado pela audiência. Dona Cleusa, um abraço lá em Piraí, o Pombo também ligado junto com a gente, obrigado pela audiência, Dona Anice, o Kleber, o Cleverson, toda a família aí estão ligados junto com a gente, acompanhando, Adriana, o Jackson ali da Log Brasil, a Sheila, minha prima, a Loura da Log, tá ligada junto com a gente, o Cleverson também tá ligado, curtindo o programa, obrigado pela audiência, um abraço pro Sérgio também, né? Que é da sorveteria ali de frente, a escola Doutor Lineu. Sérgio tá lá ligado.
1: Um abraço.
0: E a Karina, obrigado pela audiência.
1: Pessoal participando, 984091431. Manda sua mensagem, conta pra gente onde você está. Abração pro Rodrigo, também tá na sintonia. 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
0: É bom demais! Não aprendi a dizer adeus. Coloca um trecho dessa música aí pra nós, Arvinho.
1: Não aprendi a dizer
0: não
1: adeus.
0: Não aprendi a dizer adeus. Não, quarta-feira. Hoje o sol veio rachando, temperatura agradável, aliás, um dia bem gostoso, né? Um dia pra você que tem gente de férias, sabia que tem gente de férias, Irminho? Já?
1: Já, mas já cedo,
0: tem.
1: Sim.
0: Você veja bem, tem gente que não parou o final do ano, mas que pegou férias agora, pra curtir aí uma praia, pra curtir o frio, né?
1: Curtiu o friozinho.
0: Aí o friozinho, eita, vou ter que contar uma coisa. Quem tá ligado junto com a gente, o Daniel, o pessoal lá de Tibagi, muito obrigado.
1: Danielzão, Alto do Amparo.
0: Um abraço.
1: Falando em Alto do Amparo, manda um abração pro pessoal na região ali, divisa com Ventania, também fazendo a Roraima.
0: Nossa.
1: Então, sempre tava, com a gente também.
0: Tava ouvindo a Luja hoje aqui, o programa da Lu, tinha uma moça lá fazendo.
1: Essa aqui, Márcio?
0: Previsões.
1: Isso.
0: E a mulher mandou aqui, sou eu com pior, e ui, que minha avó dizia que sou eu com pior era morte. Credo, filha, ui, que medo. Toca a música, Maé.
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0: Pare, Ervin, chega.
1: Já deu?
0: Já deu, já me desmontou. Acabou com a minha tarde de quarta-feira.
1: Sério, Marcos?
0: Eu e o Jeca, velho, eu tava me lembrando lá do Tibagi, nós nos rodeios lá, papeando, nós conversando nas feiras e dali coisa, e o Jeca, velho, comprando boi, cavalo e tudo quanto é lá. Abraço, Jeca, muito obrigado pela sintonia lá na Fazenda Xaguapo, tá ligado junto com a gente, ele, a dona Jaqueline, tá lá o Juninho, que trabalha com ele lá, tão ligado, toda a família, muito obrigado pela sintonia.
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0: Márcio, o pessoal entrou em contato com a gente aqui na rádio, uma situação aqui, um ouvinte pediu uma ajuda pra nós, ó, foi perdido uma chave, atenção aí, foi perdido uma chave, chave presencial de um veículo Toyota Corolla, atenção, foi perdido então uma chave de um veículo Toyota Corolla em frente à escola Joana Torres. Foi ontem. Atenção você que mora nas imediações aí do Joana Torres. Se você encontrar essa chave desse Corolla, vai ganhar uma boa gratificação.
3: Olha aí, quem encontrou, por favor, pode entrar em contato com...
0: Isso, no telefone aqui é 999-99-9250. Ou pode deixar aqui na Antena Sul, trazer aqui na rádio. Então atenção você que mora próximo à escola Joana Torres. Foi perdida uma chave de um Toyota Corolla nas imediações ali quase em frente à escola Joana Torres. Isso foi ontem. Se você encontrou essa chave desse Corolla, você vai ganhar uma boa gratificação. Então dá uma olhadinha, você que mora perto do Joana Torres.
3: Achou uma chave de carro aí?
0: De um Corolla, um Toyota Corolla, é uma chave presencial, né? Um transponder que a gente fala, tem o símbolozinho da Toyota nele ali. Se você encontrou, pode trazer aqui na rádio ou...
3: E nós encaminhamos
0: você. Encaminha e você vai ganhar
3: sua gorjeta.
0: Uma gorjeta, uma boa gratificação aí. Ou pode entrar em contato no 999-99-9250. Ou se quiser, traz aqui na rádio. Foi perdido em frente à escola Joana Torres uma chave de um Toyota Corolla. Quem encontrou vai ganhar uma boa gratificação, Márcio.
3: Muito bem. 98409-1431 é para você participar do programa. Deixa eu falar aqui enquanto você conversa com o rapaz.
0: Positivo.
3: Eu passo essas informações aqui, Elvinho. Pode, vamos largar com essas notícias? Eu já largo essa ocorrência enquanto você conversa.
0: Trilha aqui, então. Bom,
3: programa trilha assim, aí, que o programa é desse jeito, meu filho. Então, tá, daqui a pouco vamos falar com o vice-prefeito também, o Regis.
0: Regis tá por aqui?
3: Que tá por aqui, mas eu vou fazer
0: então, as ocorrências. Então, vamos gerar nossas ocorrências aí.
3: E daí, daqui a pouco, a gente volta falando com eles. Senhoras e senhores, 12h26.
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3: Tô bem, olha, foi identificado como Alexandro Lima, de 24 anos, o jovem que morreu em um acidente grave. Um grave acidente registrado na manhã desta terça-feira, na 376, em Ponta Grossa. Ele, morador de Itajaí, Santa Catarina. A colisão ocorreu no trecho em frente ali a Mac Ponta Caminhões, no sentido Curitiba Ponta Grossa, envolvendo um caminhão trator Scania 114 e um Iveco Daily 55C16, ambos carregados com bebidas. Com um impacto, a cabine do Iveco ficou completamente destruída. Alexandro morreu ainda no local, preso nas ferragens. O motorista do outro veículo não sofreu ferimentos. Equipes da concessionária Via Araucária, Polícia Rodoviária Federal,

0: Polícia Civil e Instituto Médico Legal do IML atenderam a ocorrência. Durante a verificação foi constatado que o tacógrafo do caminhão, o caminhão do sobrevivente estava com a ferição vencida, sendo recolhido então para a perícia. Um homem encontrado morto em uma área de mata na tarde do último domingo, na região ali do Nova Rússia, em Ponta Grossa, foi identificado pelas autoridades e trata-se de José Menino da Silva, de 61 anos, natural de Congonhas, Paraná. O corpo foi localizado em um terreno baldio na Avenida João ali Manuel dos Santos Ribas, em frente a um hipermercado. A vítima vivia nas proximidades e foi encontrada por um conhecido, né? Equipes ali da Polícia Militar, Polícia Civil, também a perícia estiveram no local para os primeiros levantamentos. Segundo as informações iniciais, não foram encontrados sinais de violência e também a suspeita de morte natural. Agora as autoridades buscam localizar familiares da vítima para dar continuidade aos procedimentos legais. Informações que possam ajudar na identificação de parentes podem ser repassadas aos órgãos de segurança. Alvinho.
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1: Tudo bem, senhoras e senhores, às 12:33, 12:33, nós falávamos aqui de algumas ocorrências. Esse caminhão que foi atingido ali, um caminhão também foi atingido por um incêndio. Foi na tarde de ontem, terça-feira, aqui no quilômetro, na PR-438, em Ponta Grossa. Essa ocorrência foi registrada aqui nas 12:30, no quilômetro 60 da rodovia Álvaro Filho. De acordo com as informações da Polícia Rodoviária Estadual, o veículo, um Mercedes-Benz, um L608, seguia no sentido Ponta Grossa-Guaragi quando foi tomado pelas chamas. O condutor, um homem de 67 anos, ele sofreu ferimentos leves. O incêndio causou ali danos materiais no caminhão e as circunstâncias do caso não foram ainda detalhadas.
2: Teve uma situação também de apreensão de entorpecentes em Ponta Grossa, mais de 150 quilos de maconha e 7 quilos de cocaína.
1: Quebraram a banca.
2: Foram apreendidos em Ponta Grossa aí por equipes da Guarda Municipal e equipes da Polícia Civil. O material ali foi localizado e encaminhado à delegacia. Foi na região do bairro Contorno essa situação. Uma última ocorrência aqui da região também, Márcio. Uhum. O pessoal tinha mandado mensagens para nós de um casal que estava desaparecido na região de Curiúva.
1: Acharam,
2: infelizmente, foram localizados, mas em óbito.
1: Nossa.
2: Foi essa situação aí, foi na manhã de hoje, e foram identificados como Walter Ferreira, de 43 anos, e Jane Nivola, de 29 anos. Aí eles estavam sumidos desde o dia 19 de abril. E foram localizados ali na região de Curiúva, infelizmente, em óbito. Equipes da Polícia Científica de Telêmaco Borba foram até o local, bem como equipes também da Polícia Civil e Polícia Militar. A família, nossos sentimentos, e segue-se as investigações para elucidar, né, este homicídio, né, esse duplo homicídio que ocorreu na região ali de Curiúva.
1: Muito bem, deixa eu só lembrar que o Canil Municipal de Castro, ele vai estar realizando avaliações clínicas dos animais cadastrados no programa de castração gratuita, voltado então a tutores de baixa renda e animais também em situação de rua. De acordo com a Maria Luísa Cava, responsável pelo administrativo do Canil, o processo começa com o contato do tutor para agendamento, e a pessoa entra em contato com a gente e a gente faz ali o cadastro dela, fica na fila de espera com os demais cadastros e a gente também agenda a data de avaliação e encaminha para essa pessoa, explicou. No dia agendado, o tutor leva o animal ao canil, onde a veterinária realiza a avaliação completa antes de encaminhá-la para a castração. Em uma das três clínicas credenciadas pelo município, a gente avalia o estado geral do animal, né? Mucosas, peso, secreções, porque existem casos em que o animal precisa de um outro procedimento antes da castração, detalhou a Beatriz Rodrigues, veterinária do canil municipal. Esse aqui não tem nada a ver com aquele que vai ter o castramóvel aqui.
2: Não, esse aí é para as famílias de baixa renda. Uhum. Você faz, você entra em contato com o pessoal do canil ou lá na Secretaria de Agricultura, né, para fazer o cadastro e ver se se enquadra para fazer essa castração. Vai ter, o Reinaldinho comentou que em junho vai ter um novo mutirão do município, mas esse vai ser divulgado ainda mais para frente, como é que vai funcionar, como que vai ser aí o trâmite, né, para poder fazer essa castração, mas vai ser pro mês de junho, pessoal. Esse aqui é para as famílias de baixa renda, você pode procurar diretamente no canil, né, para conversar com a equipe ali ou lá na Secretaria de Agricultura.
1: Muito bem, dado o recado por Reinaldinho, nosso secretário lá de Agricultura. Um abraço para ele, pro Calmon Lima. Isso, lá.
2: Calmonzinho.
1: E o Regis, que tá aqui com a gente.
2: Nosso vice,
1: tá por aqui. Você tá bom, Regis?
3: Gostei de ouvir o recado aqui do Reinaldinho, realmente um secretário que faz um trabalho realmente diferenciado na gestão. Enfim, não só aí, mas no interior também. A gente vê uma atuação sempre muito forte do Reinaldinho aí. Que bom, eu já entrei aí no embalo da
1: falar em interior, o senhor tem ido muito pro interior?
3: Bastante, né? A minha frequência interior é semanal, toda semana a gente escolhe uma comunidade, vai visitar. A maioria das vezes em que eu vou é por solicitação de lideranças, de moradores e, enfim, eu acho que essa acessibilidade, o vice-prefeito, ele tem essa responsabilidade de ampliar a comunicação com a prefeitura. E eu tenho feito isso desde o começo, Márcio, isso é uma coisa que eu não vou parar até o último dia desse mandato, né? Então, meu compromisso continua sendo com as pessoas, ampliar esse canal com a gestão, ouvindo os problemas, fazendo cobranças internas. Nem tudo eu cobro nas redes sociais, a maioria das cobranças eu faço de uma maneira interna, as cobranças mais importantes, aquelas que precisam de uma resposta, às vezes, mais geral, mais ampla, eu uso as redes sociais para isso, mas essa articulação toda, esse posicionamento como um vice que atua nesse sentido, isso é algo que eu vou manter.

0: até o último dia do mandato com muita tranquilidade. É solução, né, Márcio?
1: Você veja bem,
0: é solução.
1: Que bom, isso é muito importante. Você veja bem, é uma questão assim, por exemplo, diferenciada, né? Você como vice-prefeito hoje, até porque a tua história política não é a primeira vez que você é político, não é a primeira vez que você exerce um cargo político, por exemplo, como vice-prefeito. Você já foi vereador em Castro, né? Sim. Então, o que acontece? Às vezes a gente se pergunta, e muitos até, pessoas já perguntaram para mim, mas Márcio, o Regis, por exemplo, ele é um vice-prefeito, mas o vice-prefeito diferenciado, ele está atuando. Ali, não é só porque você é vice-prefeito que você atua, você já atua muito tempo na política.
0: Sim.
1: E tem também, almeja outras coisas para frente dentro, óbvio, da política, né? Com certeza. É por isso que você faz todo esse trabalho?
0: Bom, primeiro é pelo que me foi confiado. Uhum. Então, quando você recebe uma votação, o que a gente não pode fazer na gestão é fazer do nosso trabalho apenas um projeto de poder. Ah, eu quero fazer um projeto agora, porque lá na frente tem outra eleição. Não, você não pode esquecer da última eleição que você concorreu. Uhum. Foi nela o compromisso de você estar disposto, atuante, cobrando, ajudando, auxiliando. Foi na última eleição. Eu não posso fazer isso pensando. A próxima eleição é um reflexo disso, que a população vai avaliar a postura, se correspondeu, se não correspondeu, e dar o seu veredito final. Mas o compromisso de qualquer político, eu quero lembrar, sempre foi a última eleição da qual ele foi eleito.
1: Sim.
0: Esse é o pensamento que eu tenho, Márcio. Então eu preciso honrar aquilo que me foi confiado, né? O futuro a Deus pertence.
1: Eu vejo também que é interessante quando o vice tem esse pensamento, e quando o vice é um cara que é sociável, é um cara que está junto com a comunidade e conhece. Nós tivemos, por exemplo, aqui no último prefeito antes do Reinaldo, que era o Moacir, né? Quando o Moacir saiu candidato, quem assumiu foi o Álvaro. E o Álvaro totalmente, sim, preparadíssimo.
0: Exato.
1: O cara, né, trabalhou, fez tudo que tinha que fazer, entregou essa prefeitura redondinho, tanto que quando o político é bom,
0: mais, né?
1: Quando o político é bom, a gente vê que o povo não reclama, o povo não fala mal, pelo contrário, a gente vê que fala bem, que é o caso seu, né? De receber, as pessoas têm prazer, nós já conversamos aqui ao vivo. Isso. Eu já vi vídeos teus que você inclusive publicou lá, da gente conversando, eu falando com você aqui ao vivo e você também lá no interior, lá, filando boia na casa dos outros.
0: Não, não precisa falar desse jeito, tá, mas eu vou falar. Bom também esse lado é muito bom.
1: Mas é bom, né, Aurélio? Horário do almoço é o melhor.
0: Mas eu acho assim que eu trabalho muito para que esse seja um diferencial, acessibilidade. É. Hoje as pessoas, acessibilidade no sentido de estar acessível à população. Existe uma grande, ao longo do tempo, né? Você acompanha a política há muito tempo, eu também, no estado, no Brasil, enfim, e a gente sabe o quanto que as pessoas valorizam o fato de elas encontrarem fácil alguém e de terem uma real atenção de alguém. Então, eu me coloco sempre no lugar das pessoas que vão falar comigo na prefeitura ou que me procuram, às vezes me encontram na rua, no supermercado. Elas querem uma atenção verdadeira. O que que é uma atenção verdadeira? É você ouvir o problema delas, é você fazer parte da solução, é você ir atrás de uma cobrança, você se comprometer com um retorno adequado. A pior coisa que tem, Márcio, você sabe muito bem disso, é quando você vai fazer uma reclamação para uma empresa, vamos falar de uma empresa, né? Vai fazer uma reclamação para uma empresa e você não tem de volta o retorno daquela empresa, né? Você está às vezes insatisfeito com alguma coisa, você foi e não teve o retorno devido. Prefeitura, mais ainda, você tem que ter pelo menos um retorno, né? Não dá para você só ir lá reclamar, fingir que escutam você e não te dar um retorno adequado. As pessoas merecem respeito. Então, eu sempre trabalhei isso de uma maneira muito firme com quem está junto comigo, ali na prefeitura, no sentido de, olha, a gente precisa dar o retorno adequado para as pessoas. Eu sou o vice-prefeito, as decisões principais não são minhas, mas eu preciso justificar, olha, essa decisão aconteceu, essa não aconteceu por conta disso. Eu preciso estar fazendo aquilo que eu me propus desde o início do mandato.
1: Por isso que eu digo que é diferenciado, porque quando você diz eu me propus, é porque você, durante a campanha, né, estavam juntos, estavam ali caminhando.
0: Sim.
1: E as promessas, dá pra cumprir todas as promessas que foram feitas?
0: Pode. Todas as promessas, são 4 anos, o governo começou agora, eu acredito que dá para se cumprir, sim, com toda certeza. Eu tenho cobrado, inclusive, essas promessas, né, internamente, eu procuro estabelecer sempre uma boa conversa com o Reinaldo, ele sabe que eu sou um vice que cobra muito, né? Mas eu também sempre expliquei para ele que é esse o vice que realmente está ao lado dele. Com muita educação, com muito respeito, o doutor Reinaldo tem uma trajetória política, então eu respeito muito a figura do doutor Reinaldo.

0: ele também me respeita, e esse respeito é muito importante, porque eu levo muitas cobranças dele, e as cobranças que eu levo não são minhas, né? São cobranças da população. Olha, esse compromisso nosso, assumido lá atrás, doutor, olha, o relógio está passando, precisamos entregar, precisamos começar a entregar, senão não vai dar tempo, que tem coisa que é mais lenta na política, tem coisa que é mais rápida, tem soluções rápidas e soluções que levam mais tempo. A prefeitura, ela tem uma tramitação realmente desafiadora muitas vezes. Então, eu sou aquele que procura ao máximo estar ajudando, porque as decisões são deles, são dele, né? E eu preciso ao máximo, com bom senso, ajudar o Reinaldo e ajudar às vezes a cobrar. As pessoas não gostam de ser cobradas, mas eu preciso cobrar com muita educação, respeitando a trajetória política dele, mas eu o faço, ele me respeita e eu respeito ele também. Eu já comentei com você, a gente não é necessariamente igual. Sim. Mas eu acho que isso é importante na política também.
1: E importante é quando existe esse interesse, né, de ambos, tanto o prefeito lá trabalhando, quanto o vice também atuando e buscando soluções para poder ali juntos resolver a situação de quem busca socorro muitas vezes com vocês. Outra coisa também, uma das coisas que eu já falei, e é uma das preocupações do povo, principalmente esse povo que anda nas estradas, esse povo que está sofrendo aqui, por exemplo, a estrada do Socavão, né? O Rick que esteve aqui agora esses dias, prometeu que agora, diz que em maio, vai sair a licitação, vai ser definido quem vai fazer esse resto desse trecho de asfalto do Socavão, mas também a população, de um modo geral, a gente vê nas redes sociais, aqui mesmo a gente vê um monte de reclamação, né? É uma das coisas que é uma bandeira também que eu gostaria que tem muito pai dessa criança, mas que você também tome peito e dê uma cobradinha a mais para que aconteça isso.
0: Eu acredito o seguinte, a estrada do Socavão é uma das obras mais aguardadas da história da nossa região, sem dúvida nenhuma. É uma luta bastante antiga da população, a estrada tem quase 100 anos, né? Produtores, moradores, trabalhadores ali da nossa região, depende, estrada é vida.
1: Sim.
0: Estrada é vida, já dizia lá, né? Eu lembro de um amigo, Cláudio Braga, ele sempre falava, estrada é vida, ele sempre comentava
1: verdade,
0: isso, né?
1: Verdade.
0: São décadas que enfrentam essa dificuldade. Quem é o pai, quem que é a mãe da estrada do Socavão? É o povo que mora lá.
1: Verdade.
0: Eles são os pais.
1: Eles esperam o sonho realizado, né?
0: E é fundamental para o desenvolvimento de Castro, a gente sabe muito bem disso. Hoje a situação avançou de uma maneira mais concreta. O governo do estado já lançou a obra de licitação, 93 milhões da obra, investimento previsto é esse. O projeto está contemplando uma pavimentação bastante moderna, melhorias do traçado, é um novo projeto, né? Acostamentos também, viadutos estão previstos ali, pensando principalmente na segurança e no transporte pesado, porque ali tem transporte pesado.
1: Muito.
0: O asfalto tem que ser diferenciado.
1: Brasil, Paraguai.
0: E os empresários. E quem são os pais da obra? Um dos pais da obra são os nossos empresários de Castro.
1: Verdade.
0: Eu cito aqui o Marcos Bertolini com um grande destaque. Eu estava presente, eu fui testemunha. Eu vi o momento em que o governador entrou lá na casa da Calpar, lá embaixo, na Agroleite, entrou lá e eles apresentaram, olha, precisamos de uma estrada para caminhões nove eixos aqui no Socavão, e ele falou, negócio é o seguinte, faça um projeto, se vocês fizerem o projeto, eu concedo o dinheiro. Eu vi a conversa do governador com os empresários, então, os empresários, eu diria que eles foram os principais responsáveis por essa estrada, nesse momento, para esse novo projeto. Mérito desses empresários. Por isso que eu faço questão de destacar. Agora a gente entra numa fase mais burocrática da questão, né? Uma obra desse porte, né? Tem análise das empresas, recursos, homologação, tem assinatura do contrato ainda que virá pela frente. Então, sendo bem realista, as obras, então, existe um período de contestação, foi feita a licitação, né? Existe um período de contestação, até que tudo realmente aconteça, as licenças ambientais. Então a gente vai ver essa obra de fato acontecendo, e ela, de fato, ela se tornou uma realidade já dentro lá do governo do estado. De fato, a gente vai ver ela a partir do ano que vem. 2027 é um ano mais forte. Porque no começo você faz a topografia, você faz uma série de outras questões, é uma obra que não aparece muito esse ano. Mas ela vem com força, vem sólida para 2027, eu acredito, o início. A população vai começar a perceber mesmo ali a pavimentação e tudo mais, o trabalho mais bruto na estrada, a partir de 2027. Essa é a questão. Então, tudo que tiver de barulho é por conta do ano eleitoral, mas realmente existe algo concreto.

0: não adianta, esse ano é um ano que tem tanta coisa para fazer, tanta coisa para resolver, e eu acho que vai ficar mesmo pro ano que vem.
1: De maneira muito séria, falando com vocês, é isso, né?
0: Não, o término pode começar esse ano, mas eu acho que termina o ano que vem, né? São 12 horas mais 49 minutos. Mais alguma coisinha? Mais um abraço pro povo aí? Um alô? Boa. Vai estar para onde? Quando que vai? Né? Onde
1: nessa,
0: vai?
1: Nessa próxima semana, vou estar presente ali no Abapan. Na próxima terça-feira, tô por lá, fazendo algumas visitas bastante importantes ali no Abapan. Curitiba também tenho realmente feito esse caminho. É um ano de articulações em Curitiba. Eu tô articulando, estou à frente junto com o senador Sérgio Moro também.
0: Moro.
1: Devo apoiar ele para. Vou apoiar o governo.
0: Teve um encontro com ele agora esses dias?
1: Tive encontro com ele recentemente, semana passada ainda. A gente teve um encontro com ele e também o deputado Mauro Moraes. É o pré-candidato realmente que eu estarei junto aqui em Castro, né? Junto com diversas outras lideranças da cidade e também da região. É um orgulho poder caminhar ao lado do senador Sérgio Moro, pelo seu histórico e por tudo aquilo que ele representa. Márcio, é necessário o seguinte: a gente precisa olhar o futuro, né? Então, a campanha ainda vai começar, está lá na frente, mas eu acredito que existe uma possibilidade muito grande do pré-candidato hoje, né, senador Moro, aí, realmente conquistar o governo do Paraná. E uma das pessoas aqui em Castro que vai estar ao lado dele, faço questão de estar junto com ele, auxiliando e garantindo esse canal de comunicação para Castro sempre, sou eu. Então, por isso que eu decidi, olhando para o futuro da cidade, para a segurança de tudo isso que nós estamos falando aqui na cidade, a estrada do Socavão, se o Moro vencer as eleições, eu tenho certeza que eu passo a ter um papel muito importante também, junto com outras lideranças alinhadas, né, com o governador Moro. É tudo incerto ainda, mas a gente tem uma perspectiva. Você tem uma pesquisa hoje nova, né, do Instituto Veritas, se eu não me engano, que aponta 65,8, né, do senador Sérgio Moro em um dos cenários, né? Então, aguardar para ver, mas existe uma grande possibilidade de ele vencer, possivelmente até no primeiro turno.
0: Primeiro turno.
1: Então, acho que Castro olha na direção certa nesse sentido.
0: Muito obrigado, vice-prefeito. Muito obrigado, valeu, meu amigo Regis. Um abraço para você e tudo de bom. Tá bom.
1: Valeu, meu caro Márcio.
0: Deus abençoe.
1: Um abraço, hein?
0: Obrigado,
1: valeu,
0: querido.
2: Show de
0: obrigado,
2: bola.
0: Registramos obrigado, a Regis. Presença do jornalista
1: Igor Possato.
0: Igor Possato, homem das redes sociais.
1: Lá do. Né? Castro 360.
2: 360.
1: Por isso ficou girando aqui.
0: Obrigado.
2: Literalmente, isso mesmo. 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
2: 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O que é bom não precisa ser caro, Márcio.
0: Muito bem. Olha, tem umas mensagens ali, meu caro Alvinho. Tem uma pessoa pedindo.

0: Tem muita mensagem chegando aqui.
1: Estou ouvindo sempre o programa e gostaria de saber se a Luz e Brilho está arrumando a iluminação pública.
0: Sim, o pessoal
1: tá fazendo. Não tem mensagem, né? Eles não responderam.
0: Opa, vamos repassar de novo lá.
1: Então vamos passar aqui o telefone da Luz e Brilho já, Luz e Brilho.
0: O pessoal pedindo para dar uma olhadinha aqui na região do Bela Vista com relação ao radar na frente do Bela Vista que não está funcionando. Muitas pessoas não respeitam ali o radar, né? E acabam passando em um excesso de velocidade em frente ao bairro Bela Vista, o que fica perigoso para os moradores que precisam fazer a travessia do asfalto. Vamos estar passando aqui para as autoridades do município, inclusive até ver com o pessoal do município, ver com o Ricardo, ali com o Rick, a possibilidade de entrar em contato com a EPR, que é a concessionária, uhum, né, que detém aí a concessão da nossa rodovia, para ver a questão do radar na frente do Bela Vista. O pessoal diz que os motoristas não estão respeitando, obedecendo, passam em excesso de velocidade ali e fica ruim para os moradores fazerem a travessia, tá perigoso. Então vamos estar passando aqui pro pessoal da prefeitura, com certeza aí vão dar uma olhadinha pra gente. Pessoal, e com relação às 500 casas aí, vai sair, com relação às moradias, o pessoal tá comentando, tá em trâmite essas moradias, né? O pessoal tá lidando aí, a prefeitura.
1: O Guinter até inclusive ficou de
0: vir
1: no programa.
0: Sim, até vou cobrar, vou pedir pro Guinter vir novamente para contar as novidades com relação às casas e também muitas dúvidas com relação à moradia legal. Socavão, Abapã, o pessoal estava perguntando aqui novamente esses dias com relação à moradia legal.
1: As casas e o concurso, fazendo o favor, quando vão chamar? Ficou só na conversa? Obrigado. Estão aguardando aí o pessoal das casas, estão aguardando o negócio dos concursos. Viu, Alvinho, você conseguiu falar com a Emanuele para trazer o prefeito aqui?
0: Sim, a agenda, eu conversei com a Manu. Uhum.
1: Pedi duas vezes para ela.
0: Não, eu falei com a Manu agora esses dias ali, encontrei ela, ficamos conversando, um bate-papo ali bacana, abração para a Manu, né, a chefe da comunicação da prefeitura. Ela pediu para mim relembrar ela novamente, porque a agenda do Dr. Reinaldo estava bem puxada essas duas últimas semanas. Então já vamos alinhar novamente, estou conversando aqui com ela, até vou mandar uma mensagem para ela já, pra gente alinhar aí com o nosso querido Dr. Reinaldo, pra vir dar um alô pra gente também.
1: Muito bem.
0: Contar as novidades aí.
1: Marta Áurea está nos ouvindo no trabalho.
0: Opa, Marta querida, lá de Ponta Grossa, né? Nossa. Pessoal sempre com a gente, o Adriano também, Adriano Ribeiro, tá por aqui, mandou um alô pra nós aí, a Marta sempre também com a gente, a Jô também, ó, pessoal, com relação às casas, tá demorando bastante aí, será que vai demorar, vai ter terminar o mandato? Não, calma, pessoal. Tá sendo feito os trâmites aí com relação às habitações. Vamos estar novamente aqui, vamos pedir pro Guinter vir conversar com a gente, passar mais detalhes para vocês. O pessoal comentou aqui de uma situação de racismo no Socavão. O que que eu faço? Delegacia.
1: Polícia.
0: Procura a Polícia Civil.
1: Delegacia da Polícia
0: Civil. Vem aqui na delegacia, aqui em casa, procura o Dr. Marcondes, que é o nosso delegado. Você será muito bem recebido aqui, nosso ouvinte pediu esse apoio. Conversa com o Dr. Marcondes. Pode falar que mandou mensagem pro Alvinho, pro Márcio, lá o Dr. Marcondes, amigão nosso. Conversa lá com ele vai fazer toda a orientação. Essa situação de racismo, pessoal, é polícia.
1: É que nem, viu, é a mesma coisa. É a mesma coisa o marido quando ele tá maltratando a sua esposa, né?
0: Sim.
1: Muitas vezes começa com um xinguinho, uma discussãozinha. Daqui a pouco um tapinha, daqui a pouco um pancadão, daqui a pouco a mulher decide que não quer mais o cara, mas o cara se acha o proprietário da mulher, não quer que a mulher vá embora, né? Agora, o que é preciso? Até teve um caso essa semana aí, infelizmente, graças a Deus, até que a mulher saiu de casa, veio embora, largou a mão do cara, né? Porque não é a primeira vez. Até umas vezes até tinha ligado aqui no programa, eu até falei, viu, tem que ir lá na delegacia, fazer um boletim de ocorrência, né? E largar a mão. Gente, o negócio quando chega ao extremo da violência, né? Principalmente um casal quando ele tem filhos grandes, né? Muitas vezes tem filho aí, adolescente, com 14, 15 anos, filho nenhum gosta de ver a mãe apanhando, não quer ver a mãe apanhando, né? E às vezes envolve briga, confusão do tamanho do mundo, complica a situação, o cara às vezes toma um trago, aí chega na casa violento, brabão em quantia, né? Mas vai bater na mulher. Aí quer bater na mulher, quer bater no filho, quer bater em todo mundo. Aí, o que é que acontece? Quando você fez o teu registro, pediu medida protetiva, viu, não fique passando a mão na cabeça. Ah, não dá pra mexer com o coitado, porque ele é, que nem o Alvinho diz assim, ele só é violento quando ele bebe, né, Harry? Quando ele bebe, ele fica brabo.
0: Depois fica calmo.
1: Mas quando que ele bebe? Bebe todo dia. Então, viu, pare de passar a mão na cabeça do cara. O cara, né, quando não presta, não presta. Tem que largar a mão mesmo, né? Não ficar com confusão, porque amanhã ou depois, infelizmente, acaba dando uma tragédia. E aí, né, o machão acaba percebendo que fez besteira. Infelizmente, às vezes uma mulher vai para debaixo da terra, que é triste,
0: Deus do livre,
1: e fica ali uma criança sem mãe e sem pai por causa de uma confusão. Então separa tudo e daqui a pouco vocês percebem que vive um sem o outro, que podem ter amizade, pode criar os filhos, pode viver em paz, mas não vendo, deixando as crianças, os adolescentes ver tanta violência, que o exemplo é muito ruim, meu filho.
0: O pessoal mandou aqui agora, instantes finais do programa, hoje mais corrido, né, Márcio? Os moradores da rua Rosana Cardoso Amato, esses dias já mandaram mensagens para nós também, pedindo para rever a situação do estacionamento na rua. Foi pintado duas faixas amarelas ali na rua, os moradores não estão tendo onde estacionar. Então, o pessoal tá pedindo aqui uma atenção especial aí da segurança pública, do pessoal do trânsito, para rever essa questão das faixas amarelas nos dois sentidos na rua Rosana Cardoso Amato. Tá causando transtorno para os moradores ali, né? Eles não têm como estacionar e tá causando ali situação ruim, né, Márcio? Tá ruim pro pessoal ali, os moradores não têm onde estacionar. Tem que acabar estacionando o carro mais longe. Tem comércios ali na região, também fica meio difícil. Então o pessoal pedindo para a prefeitura olhar com carinho novamente essa situação na rua Rosana Cardoso Amato e liberar pelo menos um lado da via para estacionamento. Vamos estar novamente mandando aqui para as autoridades aí, pro pessoal responsável. Instantes finais, né, Márcio? Uma hora em ponto agora. O pessoal tinha perguntado aqui, uma última informação, apenas com relação à festa em louvor a Santa Rita, né? Que dia que vai ser? O pessoal tava perguntando para nós aqui novamente. Pessoal, a festa em louvor a Santa Rita de Cássia é dia 31 de maio. Dia 31 de maio, então, vai ser a festa em louvor a Santa Rita de Cássia. Vai ser ali no Jardim das Araucárias 3. Estão todos convidados aí, o pessoal, para chegar lá na festa em louvor a Santa Rita de Cássia. Mais informações, pessoal, vocês podem estar conversando com o Nascimento, amigo nosso aí, que está ajudando, né, na divulgação, na organização. Inclusive vai ter venda de combo de churrasco ali. O pessoal pode entrar em contato com o nosso querido Nascimento aqui, né, que ele vai passar mais informações para vocês aí. Um abraço aqui também pro Nascimento, toda a equipe, pessoal sempre com a gente na sintonia. O telefone é o 99985-0502. 99985-0502. Esse é o telefone pro pessoal aí pegar mais informações aí com a festa em louvor a Santa Rita de Cássia lá no Jardim das Araucárias 3. Beleza, Márcio? Vamos embora?
1: Tchau, gente. Até amanhã, se Deus quiser.
0: Beleza, pessoal. Valeu.
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1: Obrigado pela audiência, pela paciência, e estamos no ar, pela Tela Sul.
2: Vambora, vambora. Ei, parceiro, pegue The Walkman e sintonize na 102,7 para eu ouvir o cowboy do rádio. Segura essa emoção. Vambora. Oh, meu Deus do céu, que felicidade. Tô feliz hoje, estou muito contente. Afinal, esse trânsito castrense, né, gente? Pelo amor de Deus. Poxa vida. Rapaz, quase que não consigo chegar aqui na emissora hoje. Isso aqui parece Interlagos a Pinheiros. Isso aqui parece Murumbi ao centro de São Paulo. Isso aqui parece Contorno Sul de Curitiba. Pelo amor de Deus. Estacionei meu carro lá no Parque de Exposições. Tomara que não tenha cobrança de tarifa. De estar. Deus que seja louvado. Deixei uma sombra. Já que tem estar lá. Senhoras e senhores, obrigado pela audiência. Está começando o programa Dose. Vambora, vambora. Obrigado, dona de casa. Com licença, minha querida. Vem aqui, deixa eu dar um abraço da senhora. Vem aqui, dá um abraço da senhora. Que felicidade

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1: Boa tarde pra você, pra você. Vamos ver a temperatura agora, 26 graus é a temperatura máxima. A mínima foi de 15 graus. Previsão de tempo bom para a região, não existe possibilidades de chuvas hoje. Máxima deve ser 25 amanhã, mínima de 16. Tempo bom na região, não chove, portanto. E você, ligado aqui na Antena Sul FM, no programa que vai mais longe. E é o programa Dose, é o programa líder. Primeiro programa de humor, tem novidade chegando no ar pra você, então fica ligado. Próximos dias aqui no programa Dose. Cotação do dólar, R$4,93. Loterias da Caixa. Loterias da Caixa agora, Mega Sena. Informações pra você das loterias da Caixa. A Mega Sena acumulou. O sorteio vai ser amanhã, dia 7, a estimativa do sorteio é de 36 milhões de reais. É isso mesmo, Arnaldo? Que isso? E para participar do programa?
2: Após o sinal, diga seu nome e a cidade de onde está falando.
1: Alô, eu estou falando da cidade aqui de Castro, quero ouvir a música tal, meu nome é tal. E hoje no programa Mais Dose do Rádio. E está feito a confusão na Rádio Antena Sul nesta tarde, afinal, quarta.

0: Fala comigo da Atenas FM, vamos lá, gente. Hoje no programa Dose é o seguinte: toda firma tem aquele ou aquela pessoa que tem apelidos. Toda empresa, indústria, escritório, a firma tem apelidos. Tem ou não tem? Então manda o seu áudio. Vamos atender o telefone. Primeiro mensagem aqui no programa Dose. Alô!
1: Ô, Michael.
0: Oi.
1: Você sabia que toda empresa tem apelido, né?
0: Certo.
1: Daí aqui na firma nós temos o buzino de avião.
0: Por quê?
1: Porque tem o buzino de avião.
0: Por quê?
1: O buzino de avião é porque não serve pra nada.
0: Que é isso, homem? Buzina de avião, essa aí eu nunca tinha ouvido. E tem mais.
1: Já tem também o apelido é Estrela Cadente.
0: Opa!
1: Toda vez que ele passa, ele faz um pedido.
0: E no programa Dose de hoje... Hoje, os apelidos da firma. Ao vivo aqui na Tela Sul. O que é uma quarta-feira sem uma treta, sem uma briga, sem uma pendenga?
1: Eu já tenho funcionário Medir 59, fia.
0: Por quê?
1: Medir 59 é que uma hora vai dar.
0: Oh, para com isso. Programação Dose hoje é quarta-feira, dia 6 de maio. Vamos atender os tweets. Alô!
2: Ô, Michael, bom.
0: Oi.
2: É, o selvagem lá do Abapan, lá, o senhorzinho que vende vagem, me trouxe uns brocos. Não. Seu... Aí eu fiz uma salada de brocos ontem.
0: Brocos, você vai ver. O que tinha no almoço, Casimiro?
2: Não sei se foi a brocos ou a pocã, mas me deu um revertrez na barriga.
0: Eita, do céu. Meu Deus do céu.
2: Senhor,
0: cara.
2: Do céu. Imagina só o sofrimento.
0: Eu tô escutando até o eco do banheiro. Que é isso? Que é isso? Deixa disso. Fala comigo na Antena Sul, o programa é Dose. Obrigado, Casimiro, pela audiência. Alô?
3: Oi, Michael.
0: Oi.
3: Eu tenho apelido, mas vou contar.
0: Conta, dona Irma.
3: Tá, meu apelido era Kikita.
0: Kikita?
3: Aqui é tua amiga, Michael, a Irma.
0: Por que Kikita, dona Irma?
3: Cortou do meu cabelinho?
0: Ô, oh, cortou o Chanel, ficou uma graça.
3: Tô moída, Michael.
0: Por quê?
3: Tô moída.
0: Por quê, minha querida?
3: Já limpei tudo minha casa, já lavei.
0: Essa senhora.
3: Quer dizer, tô lavando roupa.
0: Jesus.
3: Já lavei a louça do... que tava na pia.
0: Meu Deus.
3: O pó da gaviola. Irma, do São Bento.
0: São Bento Tibagi. Ô, Kikita. Um abraço pra Kikita. Agora vai ficar Kikita agora, dona Irma. Ouvintes ligados no programa Mais Dose do Rádio, você ligado pela Antena Sul FM. Alô, boa tarde. Alô, eu mudo aí, meu querido. Alô, boa tarde, você está na Antena Sul FM.
4: Fala.

0: Tô vivo aqui, Pião. Não vivo ainda não.
1: Aonde?
0: Tomei um Zé Barreiro, mas reforçado, mas tamo aqui.
1: Aonde?
0: Aí eu tô de Palmeiras.
1: Palmeiras, Paraná, cidadezinha maravilhosa. Um abraço pro Lavinho lá da Baston, pessoal aí ligado junto com a gente. Alô, cidade de Palmeira. Doutor Rodrigo Chambes estudou comigo na faculdade. Doutor Rodrigo Chambes, preciso falar com o senhor urgentemente. Melhor advogado criminalista. Alô, boa tarde.
2: Ô, Marcos, aqui na firma tem quatro pedeiros,
1: pessoal. Quatro? Comigo, né?
2: Certo. E tem um que é Potamar, Tempo Fino, o pedreiro desviciado. Daí eu tinha que achar um apelido pra mim, né? Daí eu falei pros piados, tem que achar um apelido, o piazão. É, tão pedreiro advogado, que é só você que resolve o B.O. dos outros, a cagada dos outros. Daí eu virei o pedreiro advogado.
1: Pedreiro advogado! Alô, pedreiro advogado de Palmeira! Ligado na CFM! Manda um abraço aqui pra quem? Pro Luiz Carlos. Luiz Carlos, teu áudio veio mudinho, cara. Veio zerado aí. Fala comigo na Antena Sul. Boa tarde, você está na rádio que vai mais longe.
3: Ok, agora aqui na firma nós temos o trans-chefe. Ele é peão, mas ele se identifica como chefe.
1: Não, eu vou embora. Eu vou embora. Eu vou pedir licença. César Teles do céu, me desculpa, calma, calma, por favor, perdoa, perdoa. É, esses caras são fogo na bomba, né? Parou a via, avante, perigo constante na Antena Sul. Começou o Dose.

para o intervalo comercial, vamos para o intervalo comercial rapidinho. Sherman Haman, Marian, Roberto. Aprendi isso com o Rafael Chaek, o brasileiro mais turco da cidade de Castro, Paraná. Juros compostos, primo. Vamos para o intervalo comercial. Vamos colocar aquele sorrisinho bonito no olhar agora e no rostinho do César Teles e voltamos dentro de instantes. É rapidinho. Segura aí porque daqui a pouquinho tem mais participação no Dose, o programa mais alegre das tardes do rádio.

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2: Fica com a gente, daqui a pouquinho tem essa pra você curtir. E dentro de instantes da tarde, Dose do Rádio. Você vai ouvir Chitãozinho e Xororó, Zezé de Camargo e Luciano. Chitãozinho e Xororó, Zezé de Camargo e Luciano e Leonardo.
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0: Antena Sul FM, boa tarde, 1:22. 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
0: Loterias da Caixa, Caixa Econômica informando você que a Mega Sena acumulou ontem. Ninguém acertou as últimas dezenas sorteadas, portanto, terça-feira. A estimativa do prêmio é de 36 milhões de reais. Sorteio amanhã, dia 7, pelas loterias. Temperatura agora 26 graus na região dos Campos Gerais. Notícias e informações no rádio para você. Aposentados hoje, 6 de maio. Pagamentos para finais 8 até o mínimo 03 e 08. Acima do mínimo, a primeira parcela do 13º também será paga junto com esta folha de abril. Bolsa Família, 18 de maio, finais 01. Notícias do rádio para você acontecendo. Vamos para o operário ferroviário. Copa Sul-Sudeste, hoje, dia 6 de maio, 21:30. O operário irá encarar o Chapecoense aqui na cidade de Ponta Grossa, no Germano Krieger. Para você ligado na data, aliás, é.

0: Segundo as informações, hoje dia, a data de hoje, dia 6, o 5, maio, Castro, Paraná, em Castro. Datas 14, 15 e 16 de maio, local Parque Lacustre. 600 vagas, portanto. Notícias, informações, curiosidades aqui da sua tarde que vai mais longe no programa Dose Antena News.
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1: Vamos lá, gente, voltamos ao vivo.
0: Pela programação Dose, esses ouvintes que são a alegria de toda a região dos Campos Gerais, o ouvinte faz a festa. Vamos atender os ouvintes que deixaram o feijão queimar hoje no almoço. Ouvintes que estavam ali apenas com aqueles ovinhos maravilhosos, aqueles zoiudos, e aí, de repente, do nada, chega a visita e fala: vim almoçar. Puxa da vida. Você ligado pela Antena Sul FM, os ouvintes mais brilhosos do rádio. Fala comigo, que eu sou teu amigo. Boa tarde, seja visitante, seja bem-vindo. Sua presença é um prazer. Nós estamos sempre dizendo.
2: Diga teu nome.
0: O César e o Alfa. Você.
3: Daí, Maicão!
0: Oi!
3: Boa tarde, um braço!
0: Ô, Luiz!
3: Ô, ouro, tesouro, não!
0: Ô, Luiz Willick!
3: É quem vim quarta-feira?
0: Graças a Deus! Volta, né? Louvado seja o nome do Senhor Jesus! Vai,
3: pô. Um abraço, pô! Pô, compadre Bocão! Tá fazendo a chatinha? Tá na escuta, teu bicho velho, tá bom? Um abraço lá pra galera do HJ Transportes, pô, Herman, pô, João, pô, Tocha, o Kiko.
0: Só gente, só gente fina.
3: E você é o Arteri.
0: A Arteri?
3: Tá na escuta também.
0: Arteri Canani?
3: Deus me perdoe, viu?
0: Deus me perdoe, cara. Pelo amor de Deus, o Arteri Canani. Eu conheço, Luiz Willick, que seu Arteri, não, é Arteri, pra nós é Arteri. Senhor Arteri Canani, desde que ele era motorista de um ônibus lá no Abapã, cara, do escolar. Ele tinha um ônibus que naquela época, hoje não, empresário bem sucedido, hoje é, tá louco. Ele conheceu o Sr. Arteri, hoje que coída. Tá louco, velho. Praia, pescar na prainha, pesca só no Mato Grosso, Balneário Camboriú, entendeu? Eu conheço o Sr. Arteri quando ele tinha um ônibus velho, caí dos pedaços. E tinha 3 voltas de folga no volante do ônibus.
1: Tô mentindo, Sr. Arteri?
0: Hoje não mais, né? Hoje, graças a Deus. Eu posso ouvir um aleluia ou tá difícil? Beleza. Programação Antena Sul. Alô, você está na rádio que vai mais longe. Alô.
4: Ô, Michael.
0: Oi.
4: Eu vou ter que contar uma história. Verídica. O meu marido trabalhava na Macrofértil, que fechou, já faliu.
0: Eu ia falar que era rico.
4: Ninguém tinha nome.
0: Certo.
4: Era só apelido.
0: Só apelido.
4: E daí eu precisava falar com o filho da mãe urgente. Era um caso de vida e morte.
0: Meu Deus.
4: E eu ligava lá e dizia que eu queria falar com o meu marido, com o Antônio.
0: Certo.
4: Eles diziam: não tem nenhum empregado com esse nome aqui.
0: Poxa.
4: Eu dizendo: como que não tem?

0: ele saiu aí pra trabalhar no outro dia de novo.
1: Tá.
0: Até que o encarregado dele contou o apelido dele pro guardinha, daí ele chamaram ele.
1: Peraí, vamos saber dessa história no programa Dose. O apelido do marido do digníssimo, do crush da dona Irma. Mais conhecida como Kikita, é isso? Apelido. Pronto, falei. Daqui a pouquinho, fica aí ligado à programação. Enquanto isso, vamos lá. Alô.
2: Boa tarde, Michael.
1: Oh, meu
2: apelido é Mark Tyson.
1: Mark Tyson. Tamo bem com o Mark Tyson. O Mark Tyson do Bela Vista. Tamo bem com o Mark Tyson. Pena que o Silas, saudosa memória, com todo respeito, faleceu. Se não se haver, nós ia colocar o Silas e o Mike Tyson da Bela Vista ali no, aqui no Douglas Pereira, pra se arrebentar no box. Fala aí, Mike Tyson.
2: Abraço lá no Sucavão. O
1: Sucavão. Sucavão.
2: Pela família dele, pelo Macir.
1: Opa.
2: O povo do Sucavão.
1: Sucavão. É o Sucavão. Mas conhecido como Mike Tyson da Bela Vista. Ei, meu Deus do céu. Programação Dose, você está na rádio aqui, vai mais longe. Hoje nós estamos falando de apelidos aqui no programa. Tem mais apelidos aqui. Alô, boa tarde.
3: Tem o funcionário Pablo Marçal, Pedro. Tudo que você pergunta pra ele, ele já fez.
1: Não, esse é muito bom. Não, esse aí do Pablo Marçal é verdade, cara. Ele, tudo que empresa tem, né? Tem uma empresa. Não, eu não posso me manifestar aqui na Rádio Antena Sul. Mas esse aí, esse do Pablo Marçal, tem em tudo que é canto. Mais uma.
3: Pia, também tem o funcionário morcego, Pia. Quando tá voando, tá sugando os outros aqui também.
1: Ô, dona Irma, volta aqui, minha querida. Eu tô curioso pra saber o apelido do teu marido. O Antônio, ou seja, não trabalhava nessa firma e não trabalhava nessa empresa. E daí, como é que a senhora fez pra descobrir? Me conte aí, como é que foi essa história? Terminando a história.
0: Com guardinha, daí ele...
1: Peraí, volta aqui.
0: Até,
1: até
0: que o encarregado dele, certo, contou o apelido dele pro guardinha,
1: meu
0: daí
1: Deus,
0: ele chamaram ele. Era Churkey.
4: Taca aí uma música bem bonita.
1: Alô, seu Antônio, alô... Pelo amor de Deus, ô seu Churkey, tudo bem, irmão?

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2: Ei, calma aí, pera aí. Eu sempre mandei beijo na rádio como locutor e também como ouvinte. Ah, mas deixa pra lá, outra hora eu conto. Quem o cantou? Quem o cantou? Quem o cantou?

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5: Antena Sul FM, boa tarde pra você, excelente tarde de quarta-feira, 1:45. Você na tarde, Antena Sul FM, no programa Dose. Opa, Sérgio Loja, novamente, vou repetir, porque locutor que não repete horário no rádio não é locutor. 1:46 virou. Você ligado pela 102 Antena Sul FM, você sabia? Hoje, 16 de maio, é marcado pelo Dia Nacional da Matemática. Hoje, criação da Junta das Confirmações em Portugal para registrar bens da coroa. Primeira emissão de selos postais do mundo na Inglaterra, One Pen Black. E também abertura oficial da Torre Eiffel em Paris durante a exposição Universal. Você já foi pra Paris? Quem já foi pra Paris? Eu nunca fui pra Paris. Dizem que o croissant lá é bom. Dizem que o champanhe é maravilhoso. Agora, hoje também é o Dia Nacional da Matemática. Vamos falar sobre juros compostos e com quem ele aprendeu. Daqui a pouquinho.
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0: programa é Dose. Salim, Samir, Rafa. Hoje no dia da matemática, conta pra gente, vamos liberar os microfones para essa tribo, podemos dizer assim, uma tribo diferente. Temos as tribos dos italianos, dos alemães, dos holandeses. Um abraço pros tios holandeses. Toda a rapaziada ligada junto com a gente. A gente tem várias etnias e várias nações. Temos poloneses, temos italianos, temos alemães, temos poloneses, já falei, ucranianos. Temos todas as raças aqui na nossa região dos Campos Gerais. Mas hoje, como se trata do dia nacional, aliás, deixa eu dar uma conferida aqui, é o dia nacional da matemática no Brasil. Vamos entender um pouquinho sobre com quem ele aprendeu os juros compostos. Para você que precisa dar uma melhorada na sua vida financeira, preste atenção. Gabriel Jaek, quanto quer nessa BMW piseira?
1: Fala, primo Maico.

0: Fez pós-doutorado PhD com irmã de Sapuí. Um abraço pra essa rapaz, o pessoal aí, os libaneses da nossa região, da nossa cidade de Castro, Paraná. O seu Imad, eu gosto tanto do seu Imad, eu gosto tanto do seu Imad, eu podia contar assim tantas histórias boas que eu já tive com o seu Imad, da catarinense, cara. No início que o César e o Álvaro abriram as portas da rádio pra mim aqui. Chegava lá e ele, nossa, era só, no início da catarinense era só uma salinha e ele que tendia lá. Rapaz, e veja só, Deus, me passa essa história dos juros compostos aí, Rafael Chaek, o piazinho do sócio proprietário da Catarinense, quase trabalhou anos. Abraço, Rafael. Programação Antena. Vamos atender os ouvintes mais loucos do rádio brasileiro. Hoje estamos falando sobre o quê? Apelidos da firma. Alô.
1: Ô, Michael.
0: Oi.
1: Lá na firma, lá tem o Carlinho, que é o nariz de exaustor. Esse nós chega, ele chega na sala, né? Ficamos sem ar. E tem o Tobias, cabeça de batata.
0: Tô louco.
1: Também.
0: É. Quem mais? A Lívia.
1: E eu me chamo de panda.
0: Por que que te chamo de panda, Casimiro? Casimiro, Casimiro. Por quê? Vou te chamar de Miro. Lá no Abapã tem o seu Miro. É Casimiro Svercosa, chamou de Miro. Mas por quê, meu querido?
1: Não sei por quê.
0: Ah. Por quê, meu querido? De panda? Você te chama de panda por quê? Hein, Miro? Programação Antena Sui FM, você está na rádio que vai mais longe. Alô, boa tarde. Vamos cantar, por favor, vamos ficar em pé. Abra o livrinho, por favor, abra o livrinho. Isso, número 102. Vamos somente da estrofe número 7. E daí já fica arredondado para 102,7. Visitante, seja bem-vindo. Sua presença é um prazer. Alô? Ah, eu não acredito. Não. Viu, te colocaram naquele grupo do assovio de Castro, velho? Meu Deus do céu, gente, pra assoviar aquilo lá, tô quase saindo.
2: Ô, tarde, Michael.
0: Quem tá falando?
2: Te apresentando o programa, sou eu.
0: Quem?
2: Antes de perguntar, né, se tá bom ou não.
0: Eu tô bem.
2: Tô bom. E por aqui quem vos fala, Domingas Puta.
0: Donizete.
3: Qual que é da bala aí, Michael? Diga lá. Daí, deve ter adicionado no grupo de subiu de Castro, não.
0: Já. Já. E não pode escrever, só pode assumir. Alô, Donizete, o pessoal aí ligado na Antena CFM, rapaziada do trecho, obrigado pela audiência, aliás, todos os nossos motoras ligados na Antena Sul. Vão com Deus, vão com Deus, vão com Deus, vamos atrás do frete, vamos através da 102,7, ouvindo as melhores músicas aí no painel do caminhão, ligados na 102. Vambora, gente! O Brasil sem os caminhoneiros para. Então, caminhoneiros, não parem, vamos adiante. Obrigado pela audiência.

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1: Tá
0: Dia
1: curtindo?
0: Das Mães da Ju.
1: Depois do intervalo tem essa aqui.
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6: Uma criança pronta para nascer perguntou a Deus:
7: dizem-me que estarei sendo enviado à terra amanhã. Como eu vou viver lá sendo assim pequeno e indefeso?
6: E Deus disse: entre muitos anjos, eu escolhi um especial para você. Estará lhe esperando e tomará conta de você.
7: Mas diga-me, aqui no céu eu não faço nada, a não ser cantar e sorrir, o que é suficiente para que eu seja feliz. Serei feliz lá?
6: Seu anjo cantará e sorrirá para você. A cada dia, cada instante, você,
7: mas
6: seu anjo sempre lhe falará sobre mim, lhe ensinará a maneira de vir a mim, e eu estarei sempre dentro de você. Nesse momento, havia muita paz no céu, mas as vozes da terra já podiam ser ouvidas. Criança apressada pediu suavemente:
7: ó Deus, se eu estiver a ponto de ir agora, diga-me, por favor, o nome do meu anjo.
6: E Deus respondeu:

Apertarem os cintos, porque agora, nesse exato momento, o voo 1027 está chegando no seu rádio. Com o voo rasante no passado, nos anos 70, 80 e 90. Voltando ao passado, relembrando grandes clássicos, você retorna no voo mais eletrizante da sua vida. Essa música de lançamento foi lançada. Essa música foi lançada em 1984. Estamos falando de Forever Young, como parte do álbum de estreia da banda Alphaville. Tempo, a música é uma das mais tocadas em formaturas e celebrações, refletindo a juventude eterna. Popularidade, Forever Young se tornou um hino atemporal, com versões cover e remix feitas por diversos artistas ao longo dos anos. O clipe da música é um dos mais icônicos da década de 1980. Evocando a juventude e a esperança, a canção é uma das mais tocadas em trilhas sonoras, filmes comerciais, sempre evocando a sensação de juventude eterna. Estamos falando da música dos anos 80. Voltando ao passado, nesse exato momento, 1984. Forever Young, Alphaville, Antena Sul.

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3: Que maravilha, todo mundo ligado na Tarde Dose do rádio, obrigado pela audiência. Alô, pelo Dentópolis, Imbituba, Guarapuava, Irati, Peranos Pinheiro, Teixeira Soares, Palmeira, Campo Largo. Rio Branco do Sul, Curitiba, região metropolitana, alô, Santa Felicidade, obrigado pela audiência, interior de Castro, não vou falar porque é muito grande. Um abraço a todos também de Piraí do Sul, Jaguariaíba, Ventania, Itararé, Ventania, falei? Arapoti, Cinema com Borba, Curiúva, tem alguém em Curiúva ligado com a gente? Antena Sul, a gente se vê por aqui em Curiúva. Cinema com Borba, tem alguém no bondinho atravessando o bondinho da Clabin, gente? Por favor, manda mensagem. Também em Baú, ó, tava esquecendo em Baú, né? Ortigueira, cidade calvíssima, cidade maravilhosa. Grande abraço pra vocês. Quero mandar um abraço pra Mauá da Serra. Ah, achou que eu ia esquecer de vocês, Sapopema. Que delícia. Quem mais tá ligado na Tarde Dose? Tibagia. Toa. Pelo amor de Deus, Tibagia, cidadinha maravilhosa. Carambeí. Carambeí que já foi Castro. Mas hoje não é mais Castro, hoje é Carambeí mesmo. É, mas já foi Castro. Já foi distrito de Castro. E hoje, graças a Deus, Carambeí, grande abraço. Tá bom? Ponta Grossa. Obrigado pela audiência. Todo mundo ligado na Tarde Dose do rádio. 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

0: Alô!
1: Após o sinal, diga seu nome e a cidade de onde está falando.
2: Boa tarde, você está na Antena Sul FM no programa Dose. Seja bem-vindo, meu querido.
3: Preciso mandar um abraço aí pra piazada lá, motora do grupo da quadrilha positiva. Mandei lá pro compadre Davi, compadre Chumbinho. E pro compadre Garanhão, Luizinho lá da Tronco Positivo. Mandei um assobio pra ele já. Pose! E a Zara também gostaram do grupo da Subiu lá. Você tá doido?
2: Depois disso, ninguém ouve, Donizete. Dentro de instantes ou daqui a qualquer momento, ninguém vai estar falando mais em Castro com esse grupo da Subiu, hein? Ah, meu Deus do céu. Fala comigo. E hoje no programa Voz, nós começamos uma brincadeira aqui no programa que sempre dá um contraste. Sempre dá um revertério. Sempre dá uma briga. Apelidos da firma no programa Dose de hoje. Continuamos a saga. Alô!
4: Pia, também tem o funcionário morcego, Pia.
2: Por quê?
4: Tá sugando os outros aqui também. Tem mais esse. Daí tem um merda todo.
2: Peraí, tem. Daqui a pouquinho tem mais. Tem mais um vídeo falando com a gente no programa Dose. Alô!
5: E eu os chamo de panda.
2: Ah, você, o apelido é panda.
5: Ô, Maico. Ah. Lá na firma, lá tem o Carlinho, que é o nariz de exaustor. Isso. E aí, se nós chega, ele chega na sala, né?

0: Estamos sem ar. E tem o Tobias, cabeça de batata.
1: Ô, louco.
0: Também.
1: Esse é bom. Eu quero mandar um abraço pra lá em Nariz de Exaustor, com todo respeito e carinho. Mas eu, quando era ainda muito jovem, igual aquela música do Legião Urbana, eu estudava no interior de Castro e não é uma novidade pra ninguém. Todo mundo sabe que eu sou piada uma coisa também. Eu nasci o professor Cláudio Santos. Ô, professor Cláudio, tá no programa, professor, você viu? O senhor falou pra mim estudar, virei radialista. O professor Cláudio Santos, nós apelidava ele de nariz de oxigênio. De tucano. Apelidava ele de tucano, ele, viu, Casimiro? Apelidava ele de tucano. E ó, nariz de oxigênio, faltava oxigênio, cara. Faltava oxigênio, um abraço. Que tempo bom, né, gente? Tinha boleto pra pagar hoje só, nossa senhora. E do jeito que tá, né? IPVA, IPTU, estar em tudo que é canto, e blitz pra tudo que é lá, nem pra atrasar um IPVAzinho no Brasil, né? Se você fizer qualquer coisa, te multa e te prende. Mas deixa quieto, é falar do Banco Master, mas deixa quieto. Eu tô cheio de problema de BO e de processo e coisa arada, então é melhor ficar quieto. Ai, que um. Senhor Alexandre resolve cadetear eu aqui, né? Você está na Antena Sul FM, a rádio que vai mais longe. Hoje os apelidos estão sensacionais. Alô?
2: Daí acho que tem o melhor de todos, que aqui daí é o quarta-feira. O funcionário quarta-feira, tá no meio de tudo.
1: É esse de quarta-feira, né, Igor? Igor, você tá fracão hoje, né? Tá fracão.

0: Dante.
1: Salve de palmas. Panda Nome. Magia. Obrigado, meu irmãozinho.
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5: 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Fica com a gente. Daqui a pouquinho tem essa pra você curtir.
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0: 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Somos liderança no horário exclusivo. Na tarde, servidores, em toda a região. Obrigado, Ponta Grossa, também, que uma audiência incrível. Rádios.com, estamos em terceiro colocação em Ponta Grossa, cidade de Ponta Grossa. Muito obrigado pela sua audiência. Pelo site rádios.com, uma das rádios, a rádio mais ouvida, a terceira rádio mais ouvida em Ponta Grossa. 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Juntos, com certeza, sempre aqui no rádio, levando alegria, informação e também diversão para os nossos amigos ouvintes.
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0: Está na hora da informação, Mega Sena acumulada para amanhã em 36 milhões de reais. Aposentados hoje, dia 6 de maio, pagamentos para finais 08 até o mínimo. E 03 e 8 acima do mínimo. 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
0: Senhoras e senhores, foi muito bom estar com vocês. Eu tenho que partir, eu tenho que ir embora, eu tenho que trabalhar mais um pouquinho, mais um bocadinho até as 6. E nesse Brasil que Deus nos deu, é só o brasileiro para vencer. Muita covardia nos impostos. É covardia. Vamos embora. Álvaro. Você tá certo que esse helicóptero é bom, velho? Ah, é? O César de Copineiro. Bora então, né, rapaziada? Vocês têm certeza. Ô, Jesus. Deus é pai. Ah, meu Deus do céu. A mãe falou, filho, cuidado. Vamos lá, gente!

0: Boa tarde, Lu. Júnior aqui, tô escutando esse ACDC pra agitar. Legal a nossa quarta-feira. Toca aí um Raimundos. Vou deixar pra tocar amanhã, que já não dá tempo de mais nada. Deixa eu ver quem mais aqui. Cadê? Lu, tô na escuta, na colheita de feijão a todo vapor. Um grande abraço. Deixa eu colocar o áudio dele aqui. Cadê ele? Tá aqui.
1: Oi, Lu, tudo bem? Como que você está?
0: Bem.
1: Toca pra nós Fate Black, do Metallica. Beijão.
0: Aí pediu, a gente toca. Com essa eu tô indo embora. Na sequência vem Carlinhos Gomes com o Cowboy do Rádio. Beijo, até amanhã. Valeu.

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4: Uma criança pronta para nascer.

0: Perguntou a Deus:
1: dizem-me que estarei sendo enviado à terra amanhã. Como eu vou viver lá, sendo assim pequeno e indefeso?
0: E Deus disse: entre muitos anjos, eu escolhi um especial para você. Estará lhe esperando e tomará conta de você.
1: Mas diga-me, aqui no céu eu não faço nada, a não ser cantar e sorrir, o que é suficiente para que eu seja feliz. Serei feliz lá?
0: Seu anjo cantará e sorrirá para você. A cada dia, a cada instante, você sentirá o amor do seu anjo e será feliz.
1: Como poderei entender quando falarem comigo se eu não conheço a língua que as pessoas falam?
0: Com muita paciência e carinho, seu anjo lhe ensinará a falar.
1: E o que farei quando quiser te falar?
0: Seu anjo juntará suas mãos e lhe ensinará a rezar.
1: Eu ouvi que na terra há homens maus. Quem me protegerá?
0: Seu anjo lhe defenderá, mesmo que signifique arriscar sua própria vida.
1: Mas eu serei sempre triste porque eu não te verei mais.
0: Seu anjo sempre lhe falará sobre mim, lhe ensinará a maneira de vir a mim, e eu estarei sempre dentro de você. Nesse momento, havia muita paz no céu, mas as vozes da terra já podiam ser ouvidas.

0: por favor, o nome do meu anjo.
1: E Deus respondeu: você chamará seu anjo de mãe.
2: É, você sempre se emociona quando tem essa homenagem ao Dia das Mães, né? Ah, então, recado da Antena Sul, a programação aí, mês de maio, aliás, a gente tem aí a hora patrocinada.
3: Boa tarde, Ninho, tudo bom?
2: Pela família.
3: Prazerzão, tô falando com você, meu amigo.
2: Fala aí,
3: abraço,
2: Guto.
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2: Amém, tá aí, a gente conversou ao vivo com o Guto, direto aí das lojas da Família Beck, que é o nosso patrocinador, falando aí das promoções do mês de maio. 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E a gente tá aqui, né, ao vivo até às 6, 2 horas, boa, passa rapidinho. A gente tem aí uma constelação de músicas aqui, né? Quanto sucesso, quantos lançamentos, quantas novidades. Falei novidades, né? 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O horário tá bombando, hein? Enquanto a gente mandando recado, abraços, confirmando música, manda um áudio pra mim aí no 984091431. Diz aí o que a gente vai tocar. Tarde bonita, de sol, dia radiante, véspera aí do Dia das Mães, tá tudo certo, né? Novidade, hein? Lançamento.

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0: Fernandes, Fabiano, sucesso pra vocês.
1: Valeu, Oscar.
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1: Fala comigo.

bom, né? O pessoal tá participando bastante, é o que a gente quer, né? Interatividade bombando todo dia, horário da alegria, da boa música, da descontração. Segura aí, a gente volta.

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5: 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Tá chegando, hein? Hoje, dia 6. Dia hoje? 6. 6 de maio. Localiza aí. Aliás, pega aí uma música de arrepiar. 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
0: Galera, Araputi, a Larissa ligada com a gente. Toca qualquer música aí do Kurt Johnson. Vamos pegar a

Texas. Kurt Johnson, Ana Fotinha, ela já mandou uma figurinha ali de agradecimento. God bless Texas. É a programação feita com o ouvinte, fica fácil fazer um programa super legal todo dia, né? Hoje melhor que ontem, essa semana melhor que a semana.

0: 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Tô conversando com você, ao mesmo tempo lemos recados, hein? Karina, ouvindo a gente, Curitiba. Tempo bom na capital, hein? Ela tirou umas fotos. Fala o bairro pra gente aí, né? Várias fotos ali, não localiza aí, não sei. Aqui é outro recado, lá, Carlinhos, boa tarde, tudo bem? Hoje nós queríamos a música do Rio Negro e Solimões, a música Trembão. Estamos agradecidas desde já, um beijo, fica com Deus, até mais, amém. As meninas lá em Ponta Grossa, né? Pega essa música aí do Rio Negro e Solimões. Aqui é uma foto e um vídeo, pega o vídeo, vamos pegar carona. Estamos dentro do carro de quem ali? Estamos passeando, passamos uma igreja ali. A estrada tá boa. Tem antena Suno na sintonia. Ei, 102.7, a rádio que vai mais longe. Espetáculo da natureza, quem mora no campo, hein? Troca o campo pela cidade? Acho que não, hein? Acho que não. Olha que paisagem bonita, as araucárias ali. O pessoal tá no plantio, agora é plantio, né? Agora é plantio. Pega lá um recadinho pra ver quem te mandou essas lindas paisagens aqui do cenário Castro, né? Eu acho que é Castro. Oi, Carlinhos, tudo bem? Até gosto da cidade, mas meu cantinho é o melhor lugar do mundo. Passando aí na Igreja São João da Cruz, na Campina do Elias, onde vai passar aí o pessoal da 4x4 no dia 30 de maio. Sabia? E a música, pra ser boa, tem que tocar no cowboy do rádio. Beijo, abraço, carinho, Elaine, Campina, São João. Valeu, obrigado pelas paisagens ali, os cenários da nossa região aí, né? Divisas com Carambi. Abraço a todo mundo. Que bom, hein? Beijão pra Elaine. Aqui o Hélio Joel também ouvindo a gente. Ponta Grossa pediu a música aí do César Menotti e Fabiano. Saudade. Essa não tocou, né? Essa ainda não tocou. Algumas que a gente não tocou, lembra aí pra nós. Quanta música já, hein? Começamos na segunda-feira até a sexta-feira aí, tocando sucessos da dupla César Menotti e Fabiano. Aqui o Ailton de Palmeira, no trabalho ali, ele mostrou as fotos pra nós. O que que é isso aí, uma carroceria? O que será que é isso aí? Hein, Ailton, conta pra nós, hein? Trabalho bem feito, hein? Capricho, né? Um capricho total ali, a gente veio a paradinha pra de repente tomar um café, ouvir o rádio e mostrar aí a hora do trabalho. É no trabalho, é no lazer, é em casa, é na rodovia, é na curva ou na reta, é no sol ou na chuva, a gente tá com você todos os dias. E ela tá chegando aqui, a Luciani, tudo bem, Luciani?
1: Boa tarde, Carlinhos, boa tarde a todos, que dia maravilhoso, né?
0: Bacana, você viu o movimento aqui, né?
1: Exatamente. Você
0: foi chegando, foi sentando, você é de casa já, né? Você é de casa. 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
1: Boa tarde.

música boa. Aliás, a hora é de música boa, né? É legal, Rádio As 4 Horas tem música boa, tem notícia, informação, tem curiosidades, a gente tá antenado a tudo aqui. Tava vendo aqui o aniversário do ilustre castrense, 6 de maio hoje, Bento Mussurunga, nasceu em Castro a 6 de maio de 1879, filho de João Bernardes de Albuquerque e de Graciliana Reis de Albuquerque. Foi registrado com um acréscimo em seu nome, Mussurunga, que era um apelido. Casou-se no Rio de Janeiro em setembro de 1924 com Belusina Lima, com a qual teve os filhos João

e Milena. É autor do Hino do Paraná, letra do poeta Domingos Nascimento. Das suas inúmeras composições destacam-se Lindo Rincão, Tardes de Curitiba, Visão do Passado, Ondas do Iapó, Bom Dia Paraná, Saudade do Pinheiro, Céu de Curitiba, Senhora do Rocio, Pintacilgo dos Pinheirais e 19 de Dezembro, que é um hino militar. É dele o hino do município de Telêmaco Borba e o hino do Colégio Estadual do Paraná. Tá aqui a foto dele, ilustre castrense Bento Mussurunga, 6 de maio. Você faz aniversário hoje também? Parabéns pelo seu dia. A gente tá com 6 de maio de 2026. Eu tô olhando aqui, dá tempo? Não dá, né? Não temos mais tempo. Essa hora passou, voou, né? A correria do dia a dia, hein? Quanta coisa, né? Fala em correria, tá na correria também? 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Horário fechando, né? Fechando aí com chave de ouro, quanta música boa, quase 5.

0: Vivo. 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
5: Calma.

Celso, Asa Branca, bacana, né? Tá iniciando a hora 5:01, opa! É a hora do dia que você não quer fazer mais

0: uma foto ali do café com leite, né? Na xícara. E o horário é bom, hein? É bolacha? É bolacha o que que é ali? É bolo? Beijão aí pra nossa ouvinte, a Marlene. Ela também tirou outra foto aqui. Ah, tá. Ela, ontem você falou sobre a temporada de tirar foto na geada, também a temporada do pinhão. Logo, logo chega a temporada das sopas, a abertura da temporada das sopas e um prato de sopa ali. Vai bem, né? Uma canjinha. Que delícia, só de ver a foto aí deu água na boca. Parabéns aí, claro, pelo bom gosto, né? Tem a moçada que tira foto do horário do lanche, a hora do café, agora a sopa, já é. Já é a temporada das sopas? Será que é? Não sei. Quem sabe? Diz aí. Quanta coisa deliciosa a gente fala. A vibe é boa, né? Já reparou isso? Ah, tem uma vibe boa no programa. Falamos de coisa boa, de delícias. Temos também aí, né? Os patrocinadores. Falar em delícia. Amanhã, né? Eu ia falar quinta artesanal. Eu tô adiantado. Já ia falar quinta artesanal. É quarta? Calma. Se bem que a gente tá voando, né? Estamos voando no 2026. Passando muito rápido, meu. Mês que vem já é junho, já parou pra pensar? Mês que vem é junho, metade do ano aí, a gente piscou os olhos, estamos com gosto de champanhe na boca, já estão falando aí do mês de junho, para de enrolar, onde é que tá essa música? Tá aqui, o ouvinte falou, toca aquela Vou Tomar um Pingão, tá aqui, é Chitãozinho e Chororó, não sei quem canta, é Léo Canhoto e Robertinho, né? Léo Canhoto e Robertinho, a original, Chitãozinho canta junto. Tá bom demais aqui, Leonardo Fantasias, quem pediu foi ela, né? Foi ela. Cibele tá ouvindo a gente, Telêmaco Borba, com fotos ali de Telêmaco. Aliás, a gente tá com uma audiência incrível, né? Toda a região aí, pessoal participando bastante, a gente nota isso nos programas de todo dia, sempre uma cidade se destacando, Telêmaco, o pessoal de Palmeiras.
1: Aê, Carlinhos, que é a moeda do Zé do Feijão, Palmeiras.
0: Palmeiras, Paraná.
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0: Alô, amigão, a Cláudia também mandou um recadinho ali, né? Ela Langley, Mario Wallen, Endless Love. Regravar essa música? Hein, Cláudia? Não apareceu ali, né? Vamos providenciar então Endless Love, Lionel Richie, Diana Ross. Lembra dessa música? Anos 80, 82, né? Amor Sem Fim, você é da época? É da época. Vem assistir Amor Sem Fim. Será que regravar essa música? Não apareceu, mas deve. No mundo country tem muita música que regravaram aí dos sucessos do pop, né? Tá entrando no mundo country com uma velocidade, é todo mundo, né? Aderindo o mundo country aí. Muitos artistas do pop, né? Rendendo-se ao sucesso, né? É casa lotada, é estádio lotado, é música bombando nas rádios, né? Tá sim. Opa, aqui é foto de pinhão, amplia aí a foto pra mim comentar. É pinhão, vai ser pro jantar hoje, hein? Vai ter pinhão, né? Tá ali preparadinho já pra ir pra chapa. Eita, quem mandou lá? O Rodinei Cruz. Falou, Rodinei. É a época do pinhão, né? É a temporada do pinhão. Oi, Carlinhos, tudo bem? O Alessandro Sato. Falou, Alessandro. Confirmou a audiência aí, o Alessandro. A Joyce em Canambim. A Thalita em Ponta Grossa. Aqui é uma figurinha. Agradecendo. Tocou, tudo certo. Ali tá digitando. Aqui é boa tarde. Aqui é olá. Aqui é Cris com o joinha. Bairro das Pedras, Cris. Falou, fiel 20. Aqui é Simone no centro. Aqui é o Hélio Joel. Já tocou aí, César Menotti e Fabiano. Já tocou. Aqui tem Garimpar, né? O nosso irmãozinho aí, o José, mandou uma da Marília Mendonça. Essa não apareceu. Até você voltar. Não apareceu ali. Vamos garimpar. O que não tem, a gente fala no ar pro ouvinte não ficar esperando e aguardar na semana, né? De uma hora pra outra, pinta pra você. A Amélia pediu hoje que podia tocar César e Paulinho. Amor Além da Vida. Pega essa música lá que tá hoje, tem uma letra incrível. Incrível tá a audiência do Cowboy do Rádio. Vamos aproveitar essa audiência toda pra falar aí dos nossos patrocinadores. 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
1: Já daqui a pouquinho, 5:30, 5:06, vamos partir, pegar o trem. Ei, vamos pegar o trem. É, o vídeo mandou ali uma locomotiva. Bacana essa foto ali. Uma locomotiva, né?

postar na sua rede social ali, comentando dos 10 milhões de visualizações no YouTube. A música Irmão da Lua, Amigo das Estrelas. Tá falando do clipe, né? Que alcançou aí milhões. Quantos milhões? 4 milhões?

milhões de visualizações em 4 dias do lançamento do clipe dessa música. O Zezé acabou de comentar ali no seu, na sua rede social, comentando aí do sucesso, né? Tá alcançando 10 milhões em apenas 4 dias do clipe da música Irmão da Lua, Amigo das Estrelas. Bacana, né? É a potência. Tecnologia ajudando todo mundo, né? As redes sociais, o rádio também. O rádio também é responsável por fazer o artista chegar no topo da, do sucesso, né? O rádio toca música, o rádio você aprende a cantar. E lá na internet também é bom ver o sucesso que faz aí os grandes.

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0: criança pronta para nascer, perguntou a Deus:
1: dizem-me que estarei sendo enviado à terra amanhã. Como eu vou viver lá, sendo assim pequeno e indefeso?
0: E Deus disse: entre muitos anjos, eu escolhi um especial para você. Estará lhe esperando e tomará conta de você.
1: Mas diga-me, aqui no céu eu não faço nada, a não ser cantar e sorrir, o que é suficiente para que eu seja feliz. Serei feliz lá?
0: Seu anjo cantará e sorrirá para você. A cada dia, a cada instante, você sentirá o amor do seu anjo e será feliz.
1: Como poderei entender quando falarem comigo se eu não conheço a língua que as pessoas falam?
0: Com muita paciência e carinho, seu anjo lhe ensinará a falar.
1: E o que farei quando quiser te falar?
0: Seu anjo juntará suas mãos e lhe ensinará a rezar.
1: Eu ouvi que na terra há homens maus. Quem me protegerá?
0: Seu anjo me defenderá, mesmo que signifique arriscar sua própria vida.
1: Mas eu serei sempre triste porque eu não te verei mais.
0: Seu anjo sempre lhe falará sobre mim. Lhe ensinará a maneira de vir a mim. E eu estarei sempre dentro de você. Nesse momento, havia muita paz no céu. Mas as vozes da terra já podiam

Econômica. 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E ficar ligado aí nas promoções deste mês de maio, tá bombando, hein? 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Manda um beijo pra Karina ouvindo a gente, né? Ponta Grossa, falou, falou, cheia de elogios ali, adoro ouvir o programa, que bom, a gente fica feliz, né? Amélia mandou a música ali, César e Paulinho, Amor Além da Vida, dá tempo? Vamos providenciar essa, teve gente que pediu uma música aqui. Onde é que tá essa música? A gente vai garimpando aqui, interagindo com o ouvinte, fica fácil de fazer um programa super legal, com tanta participação todo dia, interagindo, mostrando aqui, né? As fotos da região, comentando as fotos da região, a Ali em Ponta Grossa, né? A Alessandra, falou, obrigado pela participação ali, né? Simone também no centro, aqui, o Rafael ligado com a gente, ah, já ouviu aí, né? Ponta Grossa. Já tocou Amor de Violeiro, acabou de tocar. O que que tá faltando aí? Oi, Carlinhos, boa tarde. Toca a música do Rick Renner, Mãe. Ofereça para todas as mães, principalmente pra minha, que mora em Castro, no bairro Alvorada. Fátima, assinado aí o Rafael de Ponta Grossa. Pegar embalo na mensagem do Rafael e oferecer, né? Essa música aí a todas as mães, já pra inspirar essa data tão linda, essa importância que tem da gente celebrar, né? Todos os dias, o ano todo e especial 10 de maio, Dia das Mães, tá aí pra você refletir e pensar um pouquinho naquela que quer só o seu carinho, né? Só o seu amor, é recíproco, né?

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2: 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A hora passando, a hora já. 18 para as 6. 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Recebendo aqui a presença aí do Murilo. Tudo bem, Murilo?
3: Fala, Carlinhos. Fala a todos os amigos produtores, hein?
2: Olá, Fernando.
4: Olá, Carlinhos. Olá a todos os produtores.
2: Aí temos quarta-feira, 6 de maio de 2026. Está no ar aí o momento Nobre Nutrição Animal. O tema de hoje é
3: pré-parto.
2: Pré-parto. Período pré-parto em bovinos, que geralmente compreende as últimas 3 semanas antes do nascimento, é considerado uma das fases mais críticas e fascinantes na bovinocultura. Frequentemente descrita como uma guerra fisiológica ou uma crise que prepara a vaca para a lactação. Aí eu pergunto para você, Murilo, o que que é considerada aí uma das fases mais críticas?
3: Então, o pré-parto, ele é uma das fases mais críticas ali, porque não é só a alimentação que vai definir um parto de sucesso, né? Por conta de todas as dificuldades que se encontra no período de parto, seja a questão estrutural, seja a alimentação, seja a nutrição que vai estar sendo balanceada, e todas as questões de doenças que podem acontecer, seja a retenção de placenta, metrite, todas as outras que vai ocorrer nesse período, se não bem manuseado, né? E o pré-parto, ele é uma dieta bem exclusiva, porque além de ser uma dieta balanceada, o que se espera dela é que ela seja uma carga negativa, né? Então a gente busca uma dieta aniônica com carga negativa. Por que que a gente busca isso aí? Por conta que no período que a vaca está em fase seca, digamos, ela não está com uma alta produção de... Após a secagem dela, no caso, ela não está com o organismo acostumado a produzir alto potencial de cálcio, né? Que é totalmente direcionado ao leite. Então, no que se busca na fase pré-parto é preparar esse animal com uma carga negativa para estimular o organismo a produzir essa carga positiva novamente. Então, você acidifica o organismo, o sangue do animal, para que ele venha acostumar a produzir mais cálcio no sistema, na glândula mamária e tudo mais, para que a partir do parto ele esteja preparado a produzir boa quantidade de leite. Por que que o pessoal fala que às vezes a vaca tá caída lá, tá num pré-parto, a vaca caiu, faz um cálcio lá? Porque é a necessidade do animal. Foi um animal que não foi bem preparado para um parto, então o animal não tá bem desenvolvido nessa questão de preparo para receber essa carga positiva. Então esse é um objetivo principal. E hoje, trabalhando com os produtos da Nobre, os nossos produtos são totalmente exclusivos para a dieta pré-parto. Então, dentro da dieta pré-parto, o que que se busca? Se preparar o animal, fornecer uma alimentação balanceada, de qualidade, com forragens não mais para enchimento do animal, por conta que você não pode ter um animal gordo, digamos, né? Então você não busca ganho de peso, você busca manutenção do animal, que ela tenha saúde ruminal, que ela faça o trabalho dela comum da natureza, porém que esse animal não venha engordar e tenha essa carga negativa. Que uma das dificuldades que o pessoal encontra na dieta pré-parto, por conta que a dieta aniônica, por se tratar de uma carga negativa, e os componentes que vai na parte de núcleo mineral, ração e tudo mais, ele é um mineral muito amargo. Então ele acaba sendo não palatável para o animal, e essa dificuldade de fazer esse animal ingerir toda a parte concentrada do núcleo mineral que ele precisa é difícil. Então isso é muito eficiente, você trabalhando com uma TMR, então, que é a ração total misturada, né? Então, onde o animal não causa seleção, ele possa absorver aquele micronutriente, essa parte de núcleo mineral, sem perceber praticamente, para que se torne eficiente. Às vezes, pegar numa ração pré-parto, o pessoal às vezes vai lá, fornece a ração para o animal e fala, mas o animal não come. Mas é por conta diretamente disso, por se tratar de uma alimentação não palatável, o animal acaba não consumindo, e a ineficiência no parto ocorre muito por isso. Então, os produtos da Nobre, a gente trabalha com forragem de altamente qualidade, na questão do núcleo, que a gente trabalha com tecnologia de ponta hoje, a gente fala com bastante clareza que o nosso pré-parto é o carro-chefe nosso. Então, é uma dieta bem desenvolvida, bem desempenhada, uma dieta simples e eficiente. Então hoje os núcleos que a gente trabalha com tecnologia de ponta, matéria-prima de produção desses núcleos são de alto valor. Então é um produto direcionado para essa fase que tem tido muito sucesso no campo. A gente tem clientes que relatam, até um dos últimos clientes que estavam relatando isso, falou assim: ah, rapaz, não aguento mais puxar terneiro nos barracão. Porque às vezes a vaca pariu, nem viu e teve facilidade de parto, não teve retenção de placenta. Foi um período de transição que é para ser crítico, foi muito tranquilo para ele. Então foi um problema bom, digamos, e tá bardeando o terneiro, digamos ali, por conta da facilidade do parto. Então são todas essas questões a levar em conta por conta dessa fase que se torna tão crítica, se não bem manejada.
2: Fernando, o Murilo comentou aí das dificuldades dessa fase. Qual que é o manejo mais apropriado aí na tua opinião?
4: Opa, Carlinhos, vamos lá. Então, pontos, eu acho que de importância também, enquanto o Murilo comentou, fazendo um breve relato aí, é o período, né? Eu acho que um dos principais é o período de fazer um pré-parto. A gente fala em 21 dias, mas pode ser considerado de 21 a 30 dias aí. É uma fase que separa essa vaca mesmo, essa novilha, né? Se for uma primípara ali, para esse momento de pré-parto. Eu costumo dizer também, Carlinhos, que é um espaço que seja apropriado para essa vaca parir, né? A gente sabe que em algumas propriedades, em visitas, o pessoal acaba deixando a vaca em um lugar separado, mas um lugar que ela pode parir esse bezerro no tempo, em locais assim, que não são tão apropriados. Então a gente sempre direciona para isso, que esteja perto de um lugar que tenha fácil acesso, que você consiga manejar, porque a gente sabe que tem os manejos normais de uma vaca que está parindo. Então são essas facilidades. Costumo dizer muito pra gente verificar se a dieta tá dando certo, é fazer uma medição de pH de urina, que é de extrema importância. A gente, né, verificar o pH ali que tá dentro do ideal para essa fase de pré-parto é de extrema importância, né, por conta dessa questão que o Murilo falava de ser uma dieta de aniônica, né? Então essa questão aniônica a gente verifica através do pH de urina. Fez um pH ali, bateu dentro do que a gente precisa, está ok, a dieta tá rodando dentro do período que nós falamos. Pontos também ali que a gente vai lembrando de vários pontos, né? Mas outro que acho que é de extrema importância, Carlinhos, é falar desse consumo, né? O consumo da dieta é de extrema importância. Então, eu falo que os nossos produtos, eles se tornam, a gente vê o consumo, então essa eficiência na dieta, medindo o pH de urina, e eu falo que o melhor resultado é o case de sucesso, que a gente vê que o pessoal não tá tendo dificuldade, quem tá usando a nossa pré-parto não tem dificuldade. E pensando também na questão manejo, eu falo, às vezes o produtor ele tem ali, sei lá, 40 vacas, e aí ele entra com vaca em pré-parto, uma, duas vacas no pré-parto. E ele ter, às vezes a gente vê que o produtor ele acaba, eu tô usando a dieta que sobrou das vacas de leite para pré-parto, ou alguma dieta que eu tô fazendo por conta. Então a nossa praticidade é de ter uma dieta desenvolvida para essa fase que é de extrema importância, e aí você tem a praticidade de ter ela em pacotes, né, em fardos ali de 40 quilos, ou também em fardos de 1.000 quilos, dependendo da quantidade de animais que você tem. Então eu digo, se o produtor tá ouvindo e fala assim, eu tenho uma vaca que tá entrando pré-parto, sempre não mais que uma quando entra, nós temos a possibilidade de atender em pacote uma dieta balanceada para essa fase. E eu falo, e a vantagem do pré-parto bem feito, a gente gosta muito de falar da linha fases, é porque você está antecedendo a produção da propriedade. Então, se você tem dificuldades no parto ali dessa vaca, você precisa entrar com antibiótico, você já perde tempo do leite, você já diminui a produção dessa vaca. Então, assim, pensando numa primípara, os prejuízos são grandes futuro, então, né, de um pré-parto não tão bem feito. Então, eu falo, comece pela dieta, já tendo a redução em medicamentos, em outras questões.

0: e também o monitoramento constante, né?
1: Exatamente. Tem que estar monitorando, principalmente a parte de gestão da propriedade, né? A gente vem abordando em alguns encontros aqui, se tornar eficiente na atividade que exerce, né? Então, seja do controle mais simples, desde a confirmação de prenhez, acompanhamento mês a mês, quando que vai secar esse animal, quando que ele vai entrar no período de preparto. Então, são anotações simples assim que auxiliam muito numa tomada de decisão e escolha onde está atuando da melhor forma nessa fase tão crítica que a gente vem comentando aí.
0: Daí agradecer então a presença de vocês com as informações do momento nobre Nutrição Animal.
2: Nós que agradecemos.
1: Um abraço, tudo bom?
0: Castro, capital nacional do leite.

0: Cantora country mais ouvida do mundo na atualidade. Essa aí é Bihar, a música Bihar, Ella Langley. Com essa a gente está encerrando. 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Tá chegando aí a Alma Serrana na sequência. Rezar um pouquinho, agradecer o dia. Deus abençoe a nossa noite.
1: Saudamos a todos aqueles que rezam conosco neste momento tão sagrado da Ave Maria. Desejamos um bom final de tarde, uma boa noite a todos. E vamos iniciar em nome do Pai, do Filho e do Espírito Santo. Amém. Amém. Nesse momento sagrado em que até os ponteiros do relógio ligam a terra ao céu, rezemos a oração do Ângelus. O anjo do Senhor anunciou a Maria.
2: E ela concebeu do Espírito Santo.
1: Ave Maria, cheia de graça, o Senhor é convosco. Bendita sois vós entre as mulheres e bendito é o fruto do vosso ventre, Jesus.
2: Santa Maria, Mãe de Deus, rogai por nós, pecadores.

0: pecadores, agora e na hora de nossa morte. Amém.
1: Eis aqui a serva do Senhor.
0: Faça-se em mim segundo a vossa palavra.
1: Ave Maria, cheia de graça, o Senhor é convosco. Bendita sois vós entre as mulheres e bendito é o fruto do vosso ventre, Jesus.
0: Santa Maria, Mãe de Deus, rogai por nós, pecadores, agora e na hora de nossa morte. Amém.
1: O Verbo de Deus se fez carne
0: e habitou entre nós.
1: Ave Maria, cheia de graça, o Senhor é convosco. Bendita sois vós entre as mulheres e bendito é o fruto do vosso ventre, Jesus.
0: Santa Maria, Mãe de Deus, rogai por nós, pecadores, agora e na hora de nossa morte. Amém.
1: Rogai por nós, Santa Mãe de Deus,
0: para que sejamos dignos das promessas de Cristo.
1: Oremos. Infundi, Senhor, nós vos pedimos em nossos corações a vossa graça, para que, conhecendo pela anunciação do anjo a encarnação do Verbo, cheguemos por sua paixão e morte à glória da ressurreição. Por Cristo nosso Senhor.
0: Amém. Amém. 6 de maio, quarta-feira. A experiência com o Cristo nos conduz a uma vida nova. Uma vida submetida ao poder do seu Espírito, capaz de superar toda a morte e pecado. Na Eucaristia, na Palavra, somos participantes da sua ressurreição e beneficiados pelas inúmeras graças que o Senhor ressuscitado nos comunica.
2: Proclamação do Evangelho de Jesus Cristo segundo João.
3: Glória a vós, Senhor.
2: Naquele tempo, Jesus disse aos seus discípulos: Eu sou a videira verdadeira e meu Pai é o agricultor. Todo ramo que em mim não dá fruto, ele o corta. E todo ramo que dá fruto, ele o limpa para que dê mais fruto ainda. Vós já estáis limpos por causa da palavra que eu vos falei. Permanecei em mim e eu permanecerei em vós. Como o ramo não pode dar fruto por si mesmo, se não permanecer na videira, assim também vós não podereis dar fruto se não permanecerdes em mim. Eu sou a videira e vós os ramos. Aquele que permanece em mim e eu nele, esse produz muito fruto, porque sem mim nada podeis fazer. Quem não permanecer em mim será lançado fora como um ramo e secará. Tais ramos são recolhidos, lançados no fogo e queimados. Se permanecerdes em mim e minhas palavras permanecerem em vós, pedi o que quiserdes e vos será dado. Nisto meu Pai é glorificado, que deis muito fruto e vos torneis meus discípulos. Palavra da salvação.
3: Glória a vós, Senhor.
4: A palavra dos ouvidos ao coração. Jesus Cristo, na sua infinita sabedoria, sempre usava uma linguagem da vida cotidiana para nos mostrar que devemos estar sempre unidos a Ele. A pedagogia de Jesus fazia com que todas as pessoas compreendessem muito bem a sua mensagem, pois ele sempre utilizava figuras simples do cotidiano, geralmente de agricultores e pescadores. No evangelho de hoje, ele usa a videira como símbolo. Ao usar a parábola da videira, ele faz uma comparação. Deus Pai é o agricultor, ele é a videira e nós somos os ramos dessa videira. E para produzir frutos, precisamos estar unidos a ele. Para estarmos unidos a Cristo, não basta apenas dizer que somos cristãos. O falar é importante, mas é o agir que faz a diferença. Não serão somente palavras, mas as atitudes que demonstrarão se realmente estamos unidos a Ele.
5: Louvado seja nosso Senhor Jesus Cristo, para sempre seja louvado. Eu sou o padre Leonel Stansky, da paróquia Santa Ana de Castro, e quero nesse momento desejar as bênçãos de Deus para você, para a sua família, que a proteção de Nossa Senhora acompanhe sempre a sua vida. Quero deixar aqui o meu agradecimento por você que nos acompanha todos os dias nesse momento da oração da Ave Maria. E que Deus te abençoe. Em nome do Pai, do Filho e do Espírito Santo. Amém. E permaneça na paz.
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0: Tá bom, almoçando agora, são 6:02. Alô gaúchos, alô gaúcha de todas as crianças. Estamos chegando com Alma Serrano, seu programa diário aqui pela antena. Das 6 às 7 da noite, com muita alegria e muita marca boa na partilha agora. Estamos chegando nesse dia, hoje, meio de semana, quarta-feira, 6 de maio. Prazer imenso estar chegando e para fazer aquela companhia agradável para vocês, tá bom? A apresentação é desse amigo de vocês, Rony Gomes, por aqui, também faceiro, bonito e corado, falando de Castro, Paraná. 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Tudo certo, tudo prontinho. A partir de agora, então, você vem comigo. Marca o telefone do Gauchão, 984091431. Esse é o nosso WhatsApp. Você pode mandar sua mensagem, mandar seu áudio. Atendo você até às 7, tá bom? Vamos atracando. Chegando a primeiríssima. João Luiz Corrêa por aqui. O pau que dá cavaco.
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0: Galera, moçada, aí foi pra vocês, linda música com o Baitaque e o grupo Fundo da Grota, marca véia, né? Do Fundo da Grota pra vocês aí, tá bueno?
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0: Tamo por aqui, moçada, tamo por aqui nessa quarta-feira, meio de semana. E lembrando vocês aí que hoje eu tenho dois ingressos aqui pro Mega Baile que acontece sábado agora, dia 9, né? A partir das 22h30 ali no Clube ASEC. Tá todo mundo convidado, Ivan Godoy e os Caldérios por excelência. Então manda aí pra mim.

Eu quero ingresso e no finalzinho do programa, dois ingressos pra vocês aí, tá bueno? Obrigado, mano, você trancou, velho, nesse embalo gaúchesco, até as 7 horas da manhã, até as 7 horas da manhã, não, até as 7 horas da noite. Vamos aí levando aquela marca velha fandangueira pra você. Vai participando comigo, vai mandando mensagem 984091431. A Sandy aí com a gente, coloca o nome no ingresso aí, com certeza, tá valendo, porca velha, lembranças, valeu, Sandy, um abraço. Manda pra aí pro Beto uma música Os Bertucci Calça Larga, Papiazada de Carnes, Três Irmãos, o Adairo, Jefinho, Beto, aparecer a gurizada, né, tchê? Tamo sumido, como é que tamo em tudo especial, hein, gurizada? Abraço, já vou mandar essa marca aí de fundamento, tá bom? Quebra costela pros amigos aí.

0: linda música pra vocês, Ervan Silveira por aqui, é o Calça Larga aqui na antena.
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2: Uma criança pronta para nascer perguntou a Deus:
3: dizem-me que estarei sendo enviado à terra amanhã. Como eu vou viver lá sendo assim pequeno e indefeso?
2: E Deus disse: entre muitos anjos, eu escolhi um especial para você. Estará lhe esperando e tomará conta de você.
3: Mas diga-me, aqui no céu eu não faço nada, a não ser cantar e sorrir, o que é suficiente para que eu seja feliz. Serei feliz lá?
2: Seu anjo cantará e sorrirá para você. A cada dia, a cada instante, você sentirá o amor do seu anjo e será feliz.
3: Como poderei entender quando falarem comigo se eu não conheço a língua que as pessoas falam?
2: Com muita paciência e carinho, seu anjo lhe ensinará a falar.
3: E o que farei quando eu quiser te falar?
2: Seu anjo juntará suas mãos e lhe ensinará a rezar.
3: Eu ouvi que na terra há homens maus. Quem me protegerá?
2: Seu anjo lhe defenderá, mesmo que signifique arriscar sua própria vida.
3: Mas eu serei sempre triste porque eu não te verei mais.
2: Seu anjo sempre lhe falará sobre mim. Lhe ensinará a maneira de vir a mim. E eu estarei sempre dentro de você. Nesse momento, havia muita paz no céu. Mas as vozes da terra já podiam ser ouvidas. A criança apressada pediu suavemente:
3: ó Deus, se eu estiver a ponto de ir agora, diga-me, por favor, o nome do meu anjo.
2: E Deus respondeu: você chamará seu anjo de mãe.
4: Amanhã, 6:28.

0: Fala aí, moçada, não perca tempo. Manda aí sua mensagem, eu quero ingresso. Dois ingressos hoje pro Mega Baile que acontece sábado agora, ali no Clube ASEC com Ivan Godoy e Galderis por excelência. Tá todo mundo convidado, um abraço lá pra Ileni Cardoso, também participando aí do sorteio, né? Olha aí, deixa eu ver quem tá chegando por cá também.
1: Boa noite, meu amigo Bruno Gomes, tranquilo. É o Júlio Paduche, tô aqui em Formiga, Minas Gerais, tomando chimarrão, escutando Alma Serena. Toque a música Ginete da Fronteira com Serano.
0: Beleza, beleza, Júlio Paduche, um abraço, índio velho. Aí que me refiro, né, tia?
2: Tá, Rony Gomes, como é que tá, meu galo velho bem bom? Rony, toca pra nós aquela marca fandangueira, Matando Saudades com o Grupo Cordona. Oferecendo a todos os ouvintes, amigos, especial pro meu pai, dono da revista, meus amigos de Ponta Grossa, Angélica Guerreiro, Murilo Guerreiro. Também pros meus amigos da Fazenda São Miguel, que não perde a programação, seu vizinho, dona Terezinha. Forte abraço também pro meu grande amigo, vizinho aqui do Catanu, Vanderlei Tinto. Meus amigos do Grupo Turco Churrasco, um forte abraço, fiquem com Deus. Roberlei Souza na escuta.
0: Valeu, valeu, Roberlei. Um abraço, vamos atracando.
3: Quem é o cantor?
0: Pagani Bonfim chegando por cá, é lá fora.
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0: bombando, moçada, tá aí Tchecacareco com o Fernandinho Montenegro. Esta é linda música, né? Pra vocês aí, festa de campo.
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0: Amanhã no 6:45.
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0: Tá bom, moçada, estamos aí então com a Alma Serrana, mandando um abraço lá pro nosso amigo, a dupla dinâmica, a dupla de Quero Quero Choco, Guará e o Coroinha, nosso amigo William Rogoski. É, estão aí na sintonia, curtindo a programação, né, tchê? Um abraço pra vocês aí, né, tchê?
6: Sou do Rio Grande, do tipo bagual e meio, sou do vento por rodeio, por trago
0: sim. Olha aí, alô, seu João aí do Pandorf, como é que tá? Tudo especial, acabou de chegar na casa, né, tchê? Tá aí curtindo Alma Serrana, tomando uma loira bem gelada, tirando a poeira da garganta. Olha, ah, é um vinho. Aí, ah, que me refiro, tá propício pro vinho hoje, né, meu galo? Um abraço.
6: Aí, não me adianta. Mas que lorota, gaiteiro, mas que lorota.
0: Olha aí também lá pro nosso amigo Alessandro Possato. Alô, Alessandro, um abraço, índio velho. Mostrada mandando mensagem aí, querem participar aí do sorteio dos ingressos.

dois ingressos hoje, eu vou sortear pra vocês em grande baile no SEC agora, sábado, 9 de maio, a partir das 22:30, um mega baile Van Godoy e Galderis por excelência, tá todo mundo convidado.

Mano, vamos trazendo música, música boa. Essa daqui é pedido lá do nosso amigo Guará, lá da Rolatrek, ele que curte essa música, né? É o João Campeiro, né? Chinelo usado, tá?

0: acabando, já já eu volto aí com o sorteio dos ingressos, né? Dois ingressos hoje pro bailão de sábado. Ivan Godoy e Galderes por excelência no Clube ASEC. Tá todo mundo convidado aí, tá boiando, moçada? Por aqui nós vamos atracando música boa, chegando, vamos mexendo esqueleto gurizada, porque tá aí os serranos, é o Ginete de Fronteira.
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0: pelê.
1: Aí, linda a música com os serranos aí pra vocês, né? Agora já são 6:56 e atenção aí para os ganhadores de hoje, dois ingressos aí pro bailão, hein? É o 42984139125 é a Sandy Oliveira, 42984139125 é a Sandy Oliveira. Também o 42999351751 Ileni Cardoso, 42999351751 Ileni Cardoso, vocês podem retirar então do balcão da emissora aqui durante o horário comercial e até sexta-feira, tá bom, moçada? Dado toque então, mas que tal, hein?
0: Obrigado,
1: e nós vamos ficando por aqui, deixando aquele abração, prometendo voltar amanhã às 6:00 da tarde com a Alma Serrana. Obrigado pela sintonia, pela companhia. Fique com o patrão velho, com ele eu vou seguindo. Um abraço aí do tamanho do Rio Grande a todos os gaúchos e gaúchas da nossa querência. E amanhã tamo de volta por aqui. Até lá, moçada. Tchau, tchau.

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2: Está no ar a Voz do Brasil. As notícias do governo federal que movimentaram o país no dia de hoje.
3: Olá, boa noite.
1: Boa noite para você que nos acompanha em todo o país.
3: Quarta-feira, 6 de maio de 2026.
1: E vamos ao destaque do dia: acesso mais fácil à carteira de motorista.
3: Um teste teste teórico gratuito para tirar a CNH. Brasileiros economizaram R$1,8 bilhão desde dezembro do ano passado.
1: E a partir de agora, alunos poderão buscar instrutores e autoescolas pela localização em aplicativo. Cleide Lopes.
4: A nova jornada do instrutor também permite ao candidato entrar em contato direto com profissionais autônomos.
3: Você vai ouvir também segurança na Amazônia.
1: Crime organizado tem prejuízo de mais de R$170 milhões.
3: Operação Ágata tem foco em ações de combate ao garimpo ilegal, ao tráfico de drogas e a crimes ambientais.
1: E ainda, agricultores familiares podem renegociar dívidas com descontos de até 96%.
3: É o Desenrola Rural. Quem vai explicar pra gente como vai funcionar essa etapa do programa é Fernanda Machiavelli, ministra do Desenvolvimento Agrário e Agricultura Familiar.
1: Hoje, na apresentação da Voz do Brasil, Mariana Jungmann e Nazi Brum.
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1: O presidente Lula chega logo mais aos Estados Unidos.
3: Ele está indo se encontrar com o presidente

0: presidente Donald Trump para discutir temas estratégicos para os dois países.
1: E quem está lá na capital dos Estados Unidos acompanhando tudo é a repórter Luana Karen. Oi, Luana, boa noite.
2: Boa noite, Nazi e Mariana. Boa noite aos ouvintes da Voz do Brasil. O presidente Lula deve chegar a Washington, D.C. por volta das 8 da noite no horário local, 9 da noite aí no horário de Brasília. A previsão é que amanhã o presidente Lula se encontre com o presidente dos Estados Unidos, Donald Trump, na Casa Branca. A primeira vez que os dois presidentes se encontraram pessoalmente foi nos bastidores da Assembleia Geral das Nações Unidas, em Nova York, em setembro do ano passado. Já em outubro de 2025, Lula e Trump se encontraram em Kuala Lumpur, na Malásia, durante a Cúpula de Nações do Sudeste Asiático. Na oportunidade, os presidentes trataram da taxação aplicada pelos Estados Unidos aos produtos brasileiros. A reunião resultou da revogação dessa taxação. Nessa visita de agora, Lula e Trump terão uma reunião de trabalho e podem tratar de temas como minerais críticos, segurança nacional e comércio entre os países. Acompanham o presidente Lula nessa viagem aos Estados Unidos os ministros Mauro Vieira, das Relações Exteriores, Wellington César, da Justiça e Segurança Pública, Dário Durigan, da Fazenda, Márcio Elias Rosa, do Desenvolvimento, Indústria, Comércio e Serviços, e Alexandre Silveira, de Minas e Energia. Também integra a comitiva do presidente Lula o diretor-geral da Polícia Federal, Andrei Rodrigues. Nazi e Mariana.
0: Obrigada, Luana Lourenço, pelas informações ao vivo de Washington. Luana Karen, claro. Obrigada pela correção.
1: Esta semana, o governo do Brasil lançou o novo Desenrola Brasil e uma das frentes dele é a nova etapa do Desenrola Rural para renegociação de dívidas de pequenos produtores.
0: Nesse caso, o prazo de adesão vai até o fim do ano, com oferta de descontos, prazos estendidos para pagamento e outras medidas de apoio financeiro.
1: E hoje, com a gente aqui no estúdio da Voz do Brasil, a ministra do Desenvolvimento Agrário e Agricultura Familiar, Fernanda Machiavelli, vai explicar todas as novidades do programa de renegociação de dívidas. Boa noite, ministra.
3: Boa noite, Nazi. Uma satisfação estar aqui na Voz do Brasil.
1: Ministra, essa nova fase do Desenrola Rural amplia as possibilidades de renegociação das dívidas. O que que essa etapa traz de novo para os agricultores familiares?
3: Nazi, após o lançamento do Desenrola Rural no ano passado, em 2025, e o grande sucesso que nós alcançamos, o entendimento foi que era necessário ainda manter o programa ativo. No ano passado, nós conseguimos, por meio do Desenrola Rural, regularizar a situação de mais de 500 mil agricultores familiares. Foram 23 bilhões renegociados, mais de 900 mil operações renegociadas, que permitiram que 500 mil agricultores familiares voltassem a acessar o crédito, pudessem dormir tranquilos, tivessem a sua situação, seu nome limpo e sua situação financeira organizada. Agora, o Desenrola Rural, ele é reativado em condições ainda melhores. Em primeiro lugar, os agricultores familiares vão ter o prazo de até 20 de dezembro para fazer as suas renegociações. Além de conseguirem fazer essas renegociações com descontos que vão até 96% no caso dos assentados da reforma agrária, nós passamos a incluir situações que não estavam contempladas no Desenrola Rural na versão inicial. Quais foram essas situações? Assentados da reforma agrária que já contraíram dívida num programa antigo chamado Procera não tinham como fazer a renegociação dessas dívidas. Da mesma forma, os agricultores que contraíram Pronaf A, que é um Pronaf específico para assentados da reforma agrária, e esses créditos não tinham sido, vamos dizer assim, colocados na dívida ativa da União, eles também não conseguiam fazer sua renegociação. Agora nós resolvemos a situação desses grupos específicos e mantivemos as condições que já eram muito facilitadas de renegociação, dando mais prazo para os agricultores familiares poderem reorganizar as suas dívidas, fazerem seus pagamentos e ficarem com seus nomes limpos e suas noites tranquilas.
0: Ministra, a gente recebeu perguntas de alguns agricultores e a gente trouxe aqui para a senhora. O primeiro que eu vou chamar é o Adam Oliveira. Ele mandou essa pergunta aqui, ó.
4: Eu sou Adam de Oliveira Mendes Gomes, sou produtor da agricultura familiar da cidade de Formosa, Goiás. Ministra, como saber que minha dívida está contemplada?
3: Adam, primeira coisa, você vai ver onde você contraiu essa dívida. Se você fez uma operação de Pronaf nos bancos, você pode ir lá e fazer já a sua renegociação. Você quer tirar dúvidas? Se faz muito tempo, você já pode entrar no portal Regularize. É um portal da Procuradoria Geral da Fazenda Nacional e todas as dívidas que já foram lançadas como dívida ativa da União ficam ali registradas. Então esse é o caminho, são dois caminhos, portanto, ou você vai no banco no qual você contraiu aquele financiamento, ou você pode checar no site da Procuradoria Geral da Fazenda Nacional se a sua dívida já está inscrita na dívida ativa da União. Em ambos os casos, você pode fazer a renegociação.
1: Ministra, vamos só esclarecer então quais são os grupos contemplados e quais as características das dívidas que podem ser renegociadas?
3: Vamos. Então, o Desenrola Rural, ele beneficia todos os agricultores familiares nas suas várias modalidades. Se são assentados à reforma agrária, que contraíram o crédito que é fornecido pelo INCRA, que é o crédito instalação, nós vamos ter descontos de até 96% se for o caso da habitação. São várias, ali eu posso, se for uma modalidade habitacional, o desconto é 96%, se for o apoio inicial, o desconto é de 90%, se for o fomento, o desconto vai ser de até 80%. Nesse caso, vai procurar as salas da cidadania do INCRA para fazer a negociação direto com o INCRA. Esse é o caso dos assentados à reforma agrária que contraíram o crédito instalação. Se foi uma dívida contraída pelos agricultores familiares em negociação direto com os bancos que operam fundos constitucionais, para facilitar, se pegou a dívida no Agroamigo, lá do Banco do Nordeste, se fez uma dívida de microcrédito com o Baza, você, ou com o Banco do Brasil, vai direto nas agências bancárias e vai fazer uma renegociação também com condições muito facilitadas. A gente está falando de 40 a 80% de desconto nessas dívidas que foram feitas com crédito com fonte de fundos constitucionais.
0: Importante aqui, né, ministra? Só pra gente ressaltar que os agricultores, na hora de procurarem as agências bancárias, essas que você mencionou, ou qualquer outra que ele tenha contraído esse crédito, ele tem que lembrar desses valores, ele tem que ser firme ali na hora de negociar e dizer, olha, eu quero um desconto grande aí na minha dívida, né?
3: Isso, exatamente. Os montantes que estão definidos, os percentuais de desconto, estão no decreto do nosso presidente Lula, que estabeleceu esses percentuais. Então, está assegurado, se for uma dívida que foi contraída do Pronaf, no âmbito do Pronaf B, que a gente chama, que é o microcrédito rural, que são dívidas financiadas por fundos constitucionais, vai ter o desconto de 40% se for acima de 50 mil e 80% se for uma dívida de até 10 mil. E a parte boa, que acho que é importante dizer, é que a grande parte dos agricultores familiares que hoje estão inadimplentes tem débitos muito pequenos. 69% das dívidas são de até 10 mil reais. Até 50 mil reais são 90% dos agricultores familiares. Até 50 mil reais, 90% dos agricultores familiares que estão com algum tipo de inadimplência. Então, são condições que vão, de fato, possibilitar que esse agricultor familiar se reorganize e possa voltar a acessar o crédito rural.
0: Ministra, a gente vai seguir com as perguntas dos ouvintes, porque eu tenho aqui o Thiago Silva, ele quer saber sobre a adesão. Vamos ouvir.
5: Ministra, boa noite. Meu nome é Thiago Silva, tenho 29 anos e sou criador de abelha. Sou apicultor. Moro em Tamandaré, Pernambuco, e queria saber como eu faço para acessar o programa.
3: Você quer saber como você faz para acessar o programa? Então, vamos lá. A gente tem que olhar qual foi o tipo de crédito que você acessou. Sem dúvida, vai ter sido Pronaf em alguma das modalidades. Ou então, você não mencionou que é assentado, eu estou entendendo que não foi o crédito instalação. Nesse caso, se foi o Pronaf, pode ir numa agência bancária, naquele banco com o qual você contraiu o financiamento, para fazer essa renegociação. Se já tiver passado muito tempo e foi um crédito financiado pela União, essa dívida já vai estar inscrita na dívida ativa da União. E aí, a renegociação vai ser feita por meio do portal do Regularize.pgfn.gov.br. Ah, mas eu tenho dificuldade, ministra, eu não sei mexer naquele sistema, porque ele tem uma série de etapas. Os sindicatos rurais foram todos qualificados para darem esse amparo para os agricultores familiares que tiverem algum tipo de dificuldade de acessar diretamente o

0: portal da Procuradoria-Geral da Fazenda Nacional. Então, você pode procurar também o seu sindicato para ter esse apoio no acesso a esse portal. Então, são esses os caminhos. Vamos de novo? Se você é assentado da reforma agrária, você vai lá no INCRA. Se você contraiu uma dívida com recursos do Tesouro Nacional, ou seja, já faz algum tempo, já faz mais tempo, você pode entrar já no portal do Regularize para achar o seu caso e fazer ali a renegociação. É bastante simples, mas se você tiver dificuldade, os sindicatos rurais estão prontos para te amparar. E, finalmente, se você contraiu um crédito num dos bancos que operam o Pronaf, como o Banco do Brasil, por exemplo, a Caixa Econômica Federal, ou os bancos dos bancos cooperados, né, Cicobi, Sicredi, Cressol, você pode ir direto na agência e fazer a renegociação com o gerente do banco.
1: Ministra, a senhora citou aí na resposta para o Tiago o crédito instalação, que já liberou 155 milhões de reais para assentados à reforma agrária investir em moradia e projetos produtivos. Como é que funciona essa linha?
0: Então, o crédito instalação, ele é um crédito especial que é concedido para os assentados da reforma agrária quando eles acessam a terra pela primeira vez. Quando eles recebem a terra, nasce uma terra crua, uma terra nua. Então, o que que a gente precisa? Primeira coisa é um apoio de R$8.000 para eles conseguirem se instalar. Depois, o desafio é a casa. Quando o presidente Lula assumiu, agora em 2023, o financiamento para casa era de R$23.000. Hoje, nós ajustamos, Mariana, junto com os valores do Minha Casa Minha Vida, e já estamos financiando até R$95.000 para a construção de casas nos assentamentos da reforma agrária. E nesse caso das casas, do crédito e instalação, o desconto é de 96%. Ou seja, vai pegar esse valor de R$95.000 e vai ter esse desconto de 96%, pagando só 4% do valor ao longo do tempo, para que essa família tenha uma moradia digna no assentamento da reforma agrária. E, por fim, ainda tem uma modalidade que é o crédito fomento, que é para fomentar o primeiro processo produtivo. Ele é no valor de R$16.000, que também apoia os assentados da reforma agrária a iniciar esse processo. Depois desse momento, então, o apoio inicial, né? Nós já financiamos, só para vocês terem uma noção, nessa modalidade ainda inicial que eu mencionei, já foram operados 2 bilhões de reais desde o início de 2023. Só nesse ano foram 450 milhões. Isso permitiu que nós beneficiássemos mais de 78 mil famílias que tiveram esse apoio para estruturar sua produção. E depois que eles têm esse apoio inicial, aí eles estão aptos a entrar no Pronaf e acessar o crédito bancarizado como agricultor familiar.
2: Muito bem, nós conversamos com a ministra do Desenvolvimento Agrário e Agricultura Familiar, Fernanda Machiavelli. Ministra, muito obrigada pela sua entrevista à Voz do Brasil, esclarecer todos esses detalhes do Desenrola Rural.
0: Muito obrigada, Mariana. Obrigada, Nazi. Quero mais uma vez dizer para os agricultores familiares que o governo do Brasil está ao lado de todos os trabalhadores rurais, todos vocês que acordam cedo, produzem o nosso alimento. Fiquem com a certeza de que nós estamos apoiando para que a sua situação financeira possa ser organizada e que agora, nesse próximo plano safra, vocês estejam aptos a contrair os novos créditos do Pronaf para seguirem produzindo alimento saudável para as famílias brasileiras.
1: Bom, e a gente segue falando sobre a nova etapa do Desenrola. O ministro da Fazenda, Dario Durigan, lembrou que o programa é dividido em 4 frentes: os produtores rurais, estudantes com dívidas no FIES, microempresários e famílias.
2: Ao participar do programa Bom Dia Ministro, produzido aqui pela empresa Brasil de Comunicação, Dario Durigan reforçou que a iniciativa quer melhorar as condições de crédito da população.
1: Segundo o ministro, as principais dívidas que incomodam os brasileiros são o cartão de crédito, o cheque especial e o crédito pessoal.
2: Ele destacou que as famílias têm 90 dias para renegociar os débitos com descontos e juros mais em conta.
3: Todos os bancos estão operando. Vá no seu aplicativo, procure seu banco, pode renegociar já. Tem uma redução da sua dívida original, incluindo principal, juros, tudo que vem a reboque. Então, tem uma redução que vai de 30% a 90%, a depender da antiguidade da sua dívida. Então, se sua dívida é mais nova, você tomou a dívida no fim do ano, está 90 dias atrasado agora, você vai ter 40% de desconto. Já é uma dívida antiga que você já está com dificuldade de pagar, e mais os juros que incidiu sobre essa dívida já é muito maior, pode chegar a 90%. Feita a redução, você contrata uma nova operação para daí ter que pagar a um juros de 1,90%.

0: 1,99% ao mês. Até 1,99% ao mês.
1: A formação de condutores no Brasil ficou mais prática e econômica.
2: Foi lançada hoje a nova jornada do instrutor, que moderniza o processo para obter a primeira carteira nacional de habilitação.
1: Agora é possível buscar instrutores autorizados e autoescolas perto de casa, diretamente pelo aplicativo CNH do Brasil.
2: Por meio da ferramenta, também é possível realizar o curso teórico, etapa obrigatória do processo de habilitação, mas sem pagar nada.
3: A partir de agora, dentro do aplicativo CNH do Brasil, quem está no processo para tirar carteira de habilitação pode buscar instrutores por localização após o exame teórico. É possível comparar opções e avaliar os profissionais ao final do processo, o que dá mais liberdade de opção aos futuros motoristas, além de estimular a concorrência, como destacou o ministro dos Transportes, Jorge Santoro.
4: Vai ajudar muito a competição entre o instrutor autônomo e as autoescolas da mesma maneira. Eu acho que a gente não está escolhendo. Quem tem que escolher é o aluno, é o usuário, quem quer aprender a dirigir.
3: A nova jornada do instrutor também permite ao candidato entrar em contato direto com profissionais autônomos, inclusive via WhatsApp. Cada instrutor cadastrado terá um perfil próprio dentro do aplicativo, onde poderá divulgar seus serviços e gerenciar suas atividades. Todas as aulas realizadas serão registradas automaticamente no sistema com envio em tempo real aos DETRANs estaduais. Isso aumenta o controle, reduz fraudes e garante mais transparência ao longo do processo. De acordo com o secretário nacional de trânsito, Adroaldo Catão, nunca houve tantos processos para tirar habilitação.
5: Desde o início do Código de Trânsito, esse último quadrimestre é o que temos os números mais elevados de cursos teóricos, cursos práticos, emissão de nova CNH. Então, o que está acontecendo é que a CNH do Brasil está cumprindo aquilo que ela se comprometeu a fazer, que é ampliar o acesso à CNH dos brasileiros.
3: Desde dezembro do ano passado, os brasileiros já economizaram R$1,8 bilhão para obtenção da Carteira Nacional de Habilitação. Isso por conta da gratuidade do exame teórico, por meio do aplicativo CNH do Brasil. Nos últimos quatro meses, 5.400.000 pessoas iniciaram o processo para tirar a primeira habilitação pela plataforma. Um deles foi um entregador de aplicativo, Rodrigo Pereira, de 18 anos. Com a redução de custo, ele conseguiu tirar a carteira e hoje faz entregas de moto.
6: Só não tira hoje em dia quem não quer. O dinheiro que eu gastei na habilitação, só trabalhando, eu já consegui ir suprindo ele, né? Que eu faço entregas de bicicleta no iFood e agora já consegui evoluir para moto, agora já tô conseguindo um desempenho bem melhor nas entregas.
3: Antes dessa medida, o processo completo para tirar a carteira para conduzir carro ou moto chegava a quase R$5.000 em alguns estados. Atualmente, esse valor varia de R$810 a R$1.600, segundo a estimativa do governo. A abertura do processo acontece diretamente pelo site do Ministério dos Transportes ou pelo aplicativo CNH do Brasil. A partir daí, a pessoa pode escolher como prefere se preparar. Pode estudar o conteúdo teórico de graça pela plataforma digital, frequentar uma autoescola tradicional ou combinar as duas opções. Reportagem Cleide Lopes.
1: A Operação Ágata Amazônia já provocou um prejuízo estimado de R$173 milhões ao crime organizado na região.
2: O Ministério da Defesa mobiliza cerca de 1.600 militares das Forças Armadas na faixa de fronteira da Amazônia Ocidental, que alcança os estados do Amazonas, Acre, Rondônia e Roraima.
7: Entre os principais resultados está a neutralização de 50 dragas utilizadas no garimpo ilegal, operação que representa sozinha um impacto de aproximadamente R$151 milhões às atividades criminosas. Também foram apreendidos cerca de 300 quilos de drogas, 5 embarcações, 6 armas de fogo e 52 munições. As equipes recolheram ainda 180 mil litros de combustível, mais de 1 quilo de mercúrio e equipamentos usados em atividades ilegais. O comandante do Comando Operacional Conjunto Arpia, Major Brigadeiro do Ar Estebanes, traz mais detalhes.
8: É uma operação eminentemente interagências, com o objetivo de garantir a segurança e a soberania do Estado na região amazônica e de combater crimes transfronteiriços e ambientais. A área de operações envolve fração da Amazônia Ocidental a leste da cidade de Manaus.
7: As ações ocorreram em municípios como Japurá, Jutaí e Tefé, além da região do Rio Negro e de Barcelos, onde também houve apreensão de materiais ligados à caça ilegal, incluindo animais silvestres. A operação é coordenada pelo Ministério da Defesa através do Comando Operacional Conjunto Arpia, que reúne Marinha, Exército e Força Aérea com apoio de órgãos de segurança e fiscalização ambiental. O Brigadeiro Estebanes trouxe outros destaques.
8: Destaco que além das ações repressivas e preventivas contra o crime, que buscam proteger a população residente na área de operações, particularmente a população ribeirinha e os povos originários, a Operação Ágata, edição 2026, vem prestando serviços básicos de saúde, como atendimentos médico-odontológico e de enfermagem, ainda exames laboratoriais e entrega de medicamentos.
7: Já foram registrados 1.717 atendimentos médicos e 965 odontológicos, com a distribuição de mais de 10.000 medicamentos e 266 kits de saúde bucal. A Operação Ágata reforça a presença do Estado em áreas remotas com atuação integrada no combate ao crime e na proteção da Amazônia. Reportagem Gabriel Pinheiro.
1: A Secretaria Nacional do Consumidor notificou 6 plataformas de entrega e transporte por não informar a composição dos preços cobrados dos consumidores.
2: De acordo com a Secretaria, os valores não foram detalhados de forma clara e destacada, informando como o direito a como o dinheiro é distribuído entre os participantes da operação.
1: As plataformas devem informar o preço pago pelo consumidor, o que é retido pela plataforma, o valor repassado ao entregador e a parcela do estabelecimento.
2: E essas foram as notícias do Governo do Brasil.
1: Uma realização da Secretaria de Comunicação Social da Presidência da República.
2: Com produção da empresa Brasil de Comunicação.
1: E agora com o Minuto do TCU e em seguida as notícias do Poder Judiciário e do Congresso Nacional. Uma boa noite.
2: Boa noite para você e até amanhã.
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13: Deputado Thiago Rangel deve permanecer preso independentemente de deliberação da Alerj.
14: STJ autoriza o uso do SERPJUDE para localizar bens em execuções civis.
13: TSE lança campanha para incentivar candidaturas de mulheres, negros e indígenas.
14: Boa noite, eu sou Carlos Eduardo Cunha.
13: E eu sou Walter Lima.
14: O ministro Alexandre de Moraes do Supremo Tribunal Federal manteve a prisão preventiva do deputado estadual do Rio de Janeiro, Thiago Rangel Lima, investigado na quarta fase da Operação Unha e Carne da Polícia Federal.
13: A decisão também determinou o afastamento do parlamentar do cargo e autorizou o cumprimento de mandados de busca e apreensão em 21 endereços para aprofundar as investigações sobre a atuação do grupo investigado. Marcelo Della Libera.
15: O ministro Alexandre de Moraes entendeu que neste caso não se aplica a regra da Constituição do Estado do Rio de Janeiro, que permite à Assembleia Legislativa analisar a prisão de deputados estaduais. Além de Thiago Rangel Lima, outras 6 pessoas foram presas nessa fase da operação, entre elas servidores públicos ligados ao governo estadual e ao gabinete do parlamentar. O ministro também determinou o afastamento de funções públicas de 3 investigados.
16: É possível usar o SERPJUDE, Sistema Eletrônico dos Registros Públicos, para buscar bens penhoráveis de devedores em processos civis.
17: O entendimento

0: Do STJ ao julgar um caso em que a Justiça de Santa Catarina negou o pedido de consulta por falta de previsão legal. Fátima Uchoa.
1: O relator na quarta turma do STJ, desembargador convocado Luiz Carlos Gamboge, fez uma analogia com sistemas já consolidados como o Bacenjude, o Renajude e o Infojude, que são admitidos para localizar patrimônio independentemente do esgotamento prévio de diligências extrajudiciais. E para o relator, essa interpretação deve ser estendida ao Serpjude. Assim, o acórdão do Tribunal Catarinense foi cassado e os autos devem retornar à origem para novo julgamento, agora considerando a legalidade do uso do Serpjude.
2: Tribunal Superior Eleitoral lança campanha para incentivar candidaturas de mulheres, negros e indígenas.
0: A ação busca combater subrepresentação histórica. Fábio Ruas.
3: A campanha Representatividade vai ser veiculada nas emissoras de rádio e TV até 30 de julho. Ela estimula a participação política de grupos historicamente subrepresentados no Brasil, mulheres, negros e indígenas. As peças publicitárias informam que a pluralidade é um pilar fundamental para o fortalecimento da democracia.
2: O Tribunal Superior do Trabalho afastou o pagamento de horas extras a um bombeiro civil que trabalhava em escala 12x36.
0: A decisão reconheceu a validade de acordo coletivo da categoria. Anderson Corrado.
4: O bombeiro atuava no aeroporto de Brasília e pediu pagamento de horas extras, alegando que a jornada semanal ultrapassava o limite de 36 horas previsto em lei. A Inframérica, concessionária do aeroporto, defendeu que a escala estava prevista em norma coletiva, com compensação das horas excedentes. Nas instâncias anteriores, a condenação foi mantida, mas o TST reverteu a decisão. Segundo o tribunal, o acordo coletivo é válido e pode prevalecer sobre a legislação, desde que não afete direitos essenciais. O entendimento segue posição do Supremo Tribunal Federal. A decisão foi unânime.
2: Justiça Federal aceita denúncia contra 6 acusados de movimentar 64 milhões de reais para financiar garimpo ilegal em Roraima.
0: A denúncia foi apresentada pelo MPF, Vanessa Pereira.
5: Segundo a denúncia, entre 2017 e 2021, os acusados movimentaram cerca de 64 milhões de reais em contas bancárias, valor incompatível com a renda declarada à Receita Federal por eles. Os réus vão responder pelos crimes de organização criminosa, lavagem de dinheiro e usurpação de bens da União.
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2: Boa noite
0: e até amanhã.
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8: Eu sou Paula Groba e estes são os destaques de hoje do Jornal do Senado, que começa agora. Senado aprova sinalizador de emergência para mulheres em risco. Avança projeto que destina parte do imposto sobre betes para o esporte militar. Aprovadas regras para reforçar prevenção de desastres climáticos nos municípios. Boa noite. Um novo mecanismo pode reforçar a proteção de mulheres em situação de risco. A Comissão de Direitos Humanos aprovou a criação de um sinalizador de emergência que permite o acionamento imediato das autoridades de segurança pública em casos de violência. A repórter Patrícia Oliveira traz os detalhes.
9: Da senadora Zenaide Maia, do PSD do Rio Grande do Norte, o programa Mulher Alerta prevê a disponibilização gratuita de aparelhos de emergência. Esses sinalizadores possibilitariam o acionamento imediato da polícia em casos de perigo, inclusive para vítimas sem acesso a um telefone. O senador Eduardo Girão, do Novo do Ceará, destacou que cerca de 3 milhões e 700 mil brasileiras sofreram violência doméstica ou familiar em 2025, com uma média de 4 mulheres assassinadas por dia. Segundo o relatório, embora a Lei Maria da Penha prevê seja medidas protetivas, ainda há falhas na segurança imediata das vítimas.
10: Ao permitir acionamento imediato, inclusive em situação de coação ou impossibilidade de contato telefônico, o programa complementa as medidas protetivas existentes, amplia sua efetividade prática e pode exercer relevante efeito dissuasório sobre o agressor.
9: Caso não haja pedido para votação no plenário, o projeto segue para a Câmara dos Deputados.
8: Já a Comissão de Ciência e Tecnologia aprovou a criação do chamado Alerta PRI, um sistema federal obrigatório para a busca de pessoas desaparecidas. A proposta transforma o que antes era um acordo voluntário entre o governo e empresas privadas em uma obrigação legal, ampliando o alcance das buscas para além das redes sociais. A reportagem é de Bruno Lourenço.
11: O projeto aprovado na Comissão de Ciência e Tecnologia surgiu para corrigir limitações do sistema Alerta Amber, trazido dos Estados Unidos para o Brasil em 2023 e que funciona apenas por meio de uma parceria com a empresa Meta. A senadora Damares Alves, do Republicanos do Distrito Federal, explicou que esse sistema depende de adesão voluntária e se restringe a usuários de redes sociais, deixando de fora idosos, pessoas com deficiência e quem não utiliza essas plataformas. O chamado Alerta PRI, criado para lembrar a história de Priscila Belfort, irmã do lutador Vitor Belfort, torna obrigatória a participação das operadoras de telefonia e abre caminho para convênios compulsórios com provedores de internet, como destacou Damares Alves.
12: Uma homenagem a Priscila Belfort, desaparecida desde 2004, cuja história mobilizou famílias, ativistas e autoridades por mais de 2 décadas e inspirou o sistema hormônico criado no estado do Rio de Janeiro em 22. A trajetória do caso ilustra a urgência da matéria, o sofrimento de famílias que buscam respostas ao Estado não pode depender de acordos voluntários ou de terceirização, da boa vontade de plataformas digitais ou da iniciativa isolada de governos estaduais.
11: O projeto segue para as comissões de direitos humanos e de segurança pública.
8: A Comissão de Ciência e Tecnologia também aprovou um projeto que zera imposto de importação para medicamentos, insumos, dispositivos e equipamentos destinados à pesquisa do câncer. A proposta da senadora doutora Eudócia, do PSDB de Alagoas, recebeu parecer favorável do relator, o senador astronauta Marcos Pontes, do PL de São Paulo. Doutora Eudócia destacou que a falta de infraestrutura e a alta carga tributária são hoje obstáculos importantes para o avanço das pesquisas na área. Parte do dinheiro das apostas esportivas pode passar a financiar o esporte militar no país. A Comissão de Esporte aprovou hoje um projeto que destina uma parcela dos impostos das BETs à Comissão Desportiva Militar, vinculada ao Ministério da Defesa. A proposta segue agora para a Comissão de Assuntos Econômicos. Repórter Rodrigo Rezende.
13: Parte dos impostos arrecadados de empresas de BETs no Brasil é destinado ao Ministério do Esporte. A Comissão de Esporte do Senado aprovou que deste montante, uma fatia seja encaminhada para a Comissão Desportiva Militar do Brasil do Ministério da Defesa, que é o colegiado que cuida do Subsistema Nacional do Esporte Militar. O senador Chico Rodrigues, do PSB de Roraima, destacou que o esporte nas Forças Armadas é presente em diversas áreas.
14: Ao assegurar o devido fomento ao esporte militar, a proposição viabiliza a manutenção e a expansão de iniciativas esportivas de excelência, tanto no âmbito do alto rendimento olímpico e paralímpico, quanto no tocante à inclusão social.
13: A estimativa inicial é que a cada R$1.000 arrecadados, entre 30 e 40 centavos, sejam destinados ao desporto militar. A autora da proposta, senadora Leila Barros, do PDT do Distrito Federal, também lembrou a inclusão social promovida pelas Forças Armadas por programas esportivos e ressaltou o apoio das instituições ao esporte de alto rendimento do país.
15: São parceiros do alto rendimento. Nós temos vários atletas em competições internacionais, Olimpíadas e Mundiais, que têm o apoio, né, seja em termos de infraestrutura, né, seja em termos de até de logística, ou de apoio mesmo financeiro das Forças Armadas.
13: A proposta segue para análise da Comissão de Assuntos Econômicos.
8: E diante do aumento de eventos extremos, o Senado aprovou mudanças em um projeto que obriga os municípios a reforçar a prevenção de desastres climáticos. Entre as medidas estão testes periódicos de sistema de alerta e simulações com a participação da população. Os detalhes na reportagem de Alexandre Campos.
16: Pelo texto, os municípios também serão obrigados a elaborar plano de contenção de construções irregulares em áreas de risco e indicar local seguro para novas habitações e identificar os investimentos necessários em infraestrutura hídrica para evitar enchentes e deslizamentos de terras. Os municípios ainda serão obrigados a publicar relatório anual com prestação de contas das atribuições das prefeituras no plano de contingência. O objetivo é garantir meios para que a sociedade possa cobrar o cumprimento de obrigações, como explicou a relatora da proposta.

0: resposta na Comissão de Desenvolvimento Regional, senadora Elisiane Gama, do PSD do Maranhão.
1: Ao detalhar o conteúdo mínimo do relatório, o projeto fortalece a fiscalização, tanto social como institucional, oferecendo instruções mais claras e objetivos para acompanhar na execução das políticas locais de proteção e defesa civil.
0: A proposta, que volta para a análise da Câmara dos Deputados, ainda articula as políticas habitacional e de defesa civil para evitar a ocupação irregular de áreas de risco e exigir obras de prevenção de desastres em empreendimentos do Minha Casa Minha Vida.
2: O senador Zequinha Marinho, do Podemos do Pará, alertou para o avanço do crime organizado no Brasil, com destaque para o estado que ele representa e para a região da Amazônia. Na avaliação dele, a atuação das facções deixou de ser pontual e passou a ocorrer de forma estruturada, com articulação nacional e conexões internacionais. O parlamentar afirmou ainda que os grupos criminosos vêm adotando estratégias mais coordenadas, priorizando o lucro, o controle territorial e a logística de atividades ilegais, como o narcotráfico. O senador defendeu a presença permanente do Estado, com investimento em inteligência, combate à lavagem de dinheiro, controle de rotas e ações coordenadas em nível nacional. Para ele, a atuação de criminosos coloca em risco o desenvolvimento regional e a autoridade territorial.
3: O crime organizado hoje representa uma ameaça real à soberania do Estado, à segurança das populações e à integridade ambiental da Amazônia. O que está em jogo não é apenas a segurança pública, é a governança territorial. Crime organizado avança onde o Estado se ausenta e recua onde o Estado se impõe com inteligência e capacidade, coordenação e firmeza.
2: E o endividamento das famílias voltou a ser foco de pronunciamentos no Senado nesta quarta-feira. O senador Confúcio Moura, do MDB de Rondônia, defendeu a educação financeira como uma necessidade no momento em que 80,4% das famílias brasileiras têm alguma dívida e quase um terço dessas famílias já não consegue pagar o que devem. Ele apontou que o crédito deixou de ser uma ferramenta eventual e passou a funcionar em muitos lares como complemento de renda. Confúcio disse que o programa de renegociação Desenrola Brasil é importante e tem valor. No entanto, é preciso reconhecer que está sendo tratado o sintoma, enquanto a causa permanece intacta, pois sem educação financeira, o problema não desaparece e vai retornar.
4: Levamos o cidadão para dentro do sistema, sem prepará-lo para caminhar nele. O Brasil bancarizou, mas não educou. O crédito chegou fácil e rápido, quase sem barreira, mas o seu custo elevado, muitas vezes invisível, especialmente o cartão de crédito, não é plenamente compreendido.
2: Com trabalhos técnicos de João Lira, o Jornal do Senado fica por aqui. Acompanhe agora as notícias da Câmara dos Deputados. Boa noite.

0: deputados. Relator apresenta plano de ação para fim da escala de trabalho 6x1.
1: Conselho aprova a suspensão de 3 deputados por ocuparem o plenário.
0: Câmara comemora 200 anos de história com representantes dos poderes.
1: Boa noite. Sessão solene com representantes dos três poderes celebra os 200 anos da Câmara dos Deputados. Os detalhes na reportagem de Luiz Cláudio Canuto.
2: Com presença de centenas de parlamentares, ex-parlamentares, ministros de Estado e autoridades dos três poderes, a Câmara realizou sessão solene para celebrar seus 200 anos. A primeira sessão da Câmara foi em 6 de maio de 1826, 2 anos após o início da vigência da primeira Constituição, um parlamento que foi inaugurado em um Brasil ainda jovem, como afirma o presidente Hugo Mota, do Republicanos da Paraíba, quando o país buscava organizar os estados, estabelecer os limites entre os poderes e construir instituições. Em momentos decisivos, a Casa enfrentou crises e rupturas e consolidou a democracia sem deixar de representar o país em sua complexidade urbana e rural, um país plural e diverso. Hugo Mota afirma que a Câmara tem respondido a essa responsabilidade ao longo do tempo.
3: Celebrar os 200 anos da Câmara dos Deputados é relembrar e reafirmar, antes de tudo, a razão da sua existência: servir ao povo brasileiro. Que este bicentenário nos

0: lembre que nenhum de nós é maior do que a instituição que servimos e que a instituição só tem sentido porque pertence ao povo brasileiro.
1: Na sessão solene, o presidente do Senado, Davi Alcolumbre, afirmou que a Câmara ajudou a construir a identidade nacional e lembrou que a casa foi palco de debates que mudaram o Brasil para um país mais igualitário e justo. Alcolumbre destacou o laço histórico entre a Câmara e o Senado e afirmou que o sistema bicameral é um mecanismo de equilíbrio, diálogo e aperfeiçoamento legislativo. O senador, que foi deputado de 2003 a 2015, afirma que essa experiência deu a ele a base para enfrentar os desafios que tem hoje como presidente do Senado. Em seu pronunciamento, o presidente do Supremo Tribunal Federal, Edson Fachin, lembrou que a Câmara ampliou direitos e deu vozes ao longo de seus 200 anos de história. Representante do Executivo na sessão estava o ministro de Relações Institucionais, José Guimarães. Na sessão solene, fizeram pronunciamentos 7 ex-presidentes da Câmara: Michel Temer, que também foi presidente da República, João Paulo Cunha, Arlindo Quinalha, Marco Maia, Eduardo Cunha, Valdir Maranhão e Rodrigo Maia. Em sua primeira legislatura, em 6 de maio de 1826, a Câmara tinha 102 deputados eleitos indiretamente. Atualmente, a Câmara está na 57ª legislatura. São 513 deputados eleitos de forma direta pelo sistema proporcional, que garante a representação plural de diferentes linhas de pensamento da sociedade. Da Rádio Câmara de Brasília, Luiz Cláudio Canuto.
2: Política. Coronel Meira, do PL de Pernambuco, defende o modelo de gestão pública baseado em critérios técnicos implantado no governo anterior. Para ele, uma máquina pública enxuta garante mais resultados ao cidadão em oposição ao fisiologismo político.
3: Ao tratar da celebração dos 200 anos da Câmara dos Deputados, Coronel Meira critica o modelo tradicional de coalizão e ressalta a importância do parlamento como freio à centralização do poder e como defensor da vontade do povo, que, segundo ele, espera a renovação política.
2: O Tony de Paula, do PSD do Rio de Janeiro, denuncia que o PL articula a paralisação das atividades legislativas como forma de pressionar o STF na crise sucessória do Estado. Ele lembra que cabe ao Supremo decidir sobre o processo de escolha do mandato tampão no governo fluminense.
3: O Tony de Paula contesta a tentativa de levar a disputa para o Congresso Nacional. O deputado defende que a definição sobre o governo interino respeite a decisão do STF, que manteve o presidente do Tribunal de Justiça, Ricardo Couto, no comando do Executivo Estadual até nova deliberação.
2: Segurança Pública. Sargento Gonçalves, do PL, denuncia o avanço do crime organizado no Rio Grande do Norte, também na Bahia e no Acre. O parlamentar alerta que o domínio de facções nos estados demonstra uma falha na segurança pública que demanda ações imediatas do poder público.
3: Sargento Gonçalves afirma que a Câmara deveria concentrar o debate legislativo em medidas de combate à criminalidade, como a redução da maioridade penal e o endurecimento das penas para infratores, e não na suspensão de mandatos de deputados da oposição.
2: Aloysio Mendes, o Republicanos do Maranhão, defende a retomada da discussão sobre a redução da maioridade penal no Congresso. O parlamentar afirma que o aumento de crimes cometidos por menores reforça a necessidade de mudanças na legislação penal.
3: Aloysio Mendes acrescenta que é a população quem cobra respostas mais duras para crimes violentos. O deputado pede então que a Câmara instale uma comissão especial para debater novamente a proposta de redução da maioridade penal.
2: Comissões. Conselho de Ética aprova 60 dias de suspensão para 3 deputados por ocupação do plenário. O repórter Murilo Souza acompanhou as votações.
4: Após mais de 9 horas de reunião, o Conselho de Ética e Decoro Parlamentar da Câmara dos Deputados aprovou a suspensão dos mandatos dos deputados Marcos Polon, do PL de Mato Grosso do Sul, Marcel Van Hatten, do Novo do Rio Grande do Sul, e Zé Trovão, do PL de Santa Catarina, por 60 dias. Os parlamentares ainda podem recorrer à Comissão de Constituição e Justiça, e a decisão final será do plenário por maioria absoluta de votos. Foi aprovado o parecer do relator, deputado Moses Rodrigues, do União Brasil do Ceará. O texto conclui que os parlamentares adotaram condutas incompatíveis com o decoro parlamentar durante a ocupação da mesa diretora da casa na sessão do plenário de 5 de agosto de 2025. Durante a ocupação, eles cobravam a inclusão na pauta de votações da Câmara do projeto de lei de anistia aos envolvidos nos atos de 8 de janeiro, incluindo o ex-presidente Jair Bolsonaro. O presidente da Câmara, Hugo Mota, só conseguiu reocupar a cadeira da presidência no dia 6 de agosto. Moses Rodrigues recomendou punição severa para sinalizar que a Câmara não tolera esse tipo de comportamento, aumentando para 60 dias de suspensão a pena inicialmente sugerida pela mesa diretora, que era de 30 dias. Marcos Pollon respondeu por se sentar na cadeira da presidência da Câmara, impedindo o retorno do presidente Hugo Mota. Marcel Van Hatten, por ter ocupado outra cadeira da mesa. E Zé Trovão, por ter usado o corpo para barrar fisicamente o acesso do presidente à mesa. Zé Trovão fez um desabafo emocionado logo no início da reunião, afirmando que a suspensão afeta diretamente seus assessores, deixando, segundo ele, cerca de 20 famílias sem sustento por 2 meses. Em sua defesa, citou passagens bíblicas e fatos históricos e classificou o momento político como de perseguição.
5: O que me condena não são os crimes que eu cometo, mas as defesas que eu farei a vida inteira pelo povo brasileiro, pelo povo catarinense. E digo mais, se for preciso tomar a mesa novamente em algum momento da história para defender quem me elegeu, assim eu o farei.
4: Fazendo coro ao colega, Van Hatten chamou o processo de perseguição política e comparou sua situação à dos presos pelos atos de 8 de janeiro. O deputado também afirmou que, havendo necessidade, faria novamente. Pollon criticou duramente a recusa da presidência da Câmara em pautar o projeto de anistia aos envolvidos no 8 de janeiro e classificou as prisões como ilegais e o cenário jurídico atual do Brasil como estado de exceção. Durante o debate no Conselho de Ética, o deputado Chico Alencar, do PSOL do Rio de Janeiro, lamentou as ofensas dirigidas ao relator e à mesa diretora e relacionou a ocupação física do plenário a um processo histórico de golpismo. Para ele, o relatório da comissão separa os golpistas dos democratas.
6: Vamos passando de 7 horas e eu não ouvi 1 milímetro de autocrítica. Parece que tudo que aconteceu em agosto do ano passado foi uma beleza, um fulgor democrático. Na verdade, o que houve aqui foi autoelogio, inclusive das qualidades pessoais, de bravura e honra, e elogio a uma espécie de golpismo continuado. Quanto desapreço à democracia!
4: Em defesa dos acusados, o deputado Sargento Gonçalves, do PL do Rio Grande do Norte, comparou o processo a uma tentativa de criminalizar a direita e questionou a escolha de apenas 3 deputados como bode expiatório. Da Rádio Câmara de Brasília, Murilo Souza.
3: Daniel Tresciac, do PSDB do Rio Grande do Sul, é contra a sugestão do Conselho de Ética pela suspensão de 2 meses de mandatos de deputados envolvidos na ocupação da mesa diretora do plenário, ocorrida em agosto de 2025.
2: O congressista classifica a decisão como perseguição e censura, citando casos em que deputados admitiram atos ilícitos e não foram punidos. A decisão final sobre o afastamento caberá ao plenário e Daniel Tresciac prevê que a sociedade estará atenta a cada voto registrado.
3: Sérgio Turra, do PP do Rio Grande do Sul, critica a decisão do Conselho de Ética, que suspendeu 3 deputados da oposição por ocuparem a mesa diretora da Câmara em agosto de 2025. Ele afirma que os colegas punidos atuavam em defesa do cumprimento de um acordo político.
2: Sérgio Turra aponta a inexistência de base jurídica para a penalidade e afirma que a sanção compromete a imagem da Câmara perante a sociedade. Ele avalia que a medida abre um precedente contra a atuação parlamentar por transformar ação política em punição disciplinar exagerada.
3: Luiz Lima, do Novo do Rio de Janeiro, lamenta a postura de partidos que se declaram de direita durante votação no Conselho de Ética que suspendeu deputados da oposição. O parlamentar aponta que PP, PSD, Republicanos e União foram responsáveis pela maioria dos votos contrários aos parlamentares.
2: Luiz Lima avalia que esse tipo de atitude desvirtua a atuação dos representantes do povo. Ele recomenda que a população analise com atenção as alianças partidárias, pois entende que a troca de favores políticos compromete a democracia brasileira. Desenvolvimento Regional.
3: Hildo Rocha, do MDB, ressalta avanços estruturais nas áreas de saúde, educação e infraestrutura em governos anteriores no Maranhão. Ele cita a construção de hospitais municipais, unidades de pronto atendimento, escolas, bibliotecas e postos de saúde em diversas regiões do estado.
2: Hildo Rocha também menciona obras rodoviárias que, segundo ele, impulsionaram o desenvolvimento econômico e social do Maranhão. Para o deputado, os investimentos ampliaram o acesso da população a serviços públicos e contribuíram para o crescimento de municípios maranhenses.
3: Rubens Pereira Júnior, do PT do Maranhão.

0: a superar essa realidade é o governo do presidente Lula com as suas ações e realizações.
1: Rubens Pereira Júnior ressalta ainda os avanços na educação com a construção de 340 creches e escolas, além da expansão dos institutos federais no estado. Para ele, as políticas públicas federais de saúde e de geração de emprego impulsionam o desenvolvimento do Maranhão.
2: Agricultura.
3: Welter, do PT do Paraná, considera que a atuação da Frente Parlamentar de Plantas Medicinais e Fitoterápicos pode contribuir para a ampliação do uso desses produtos na saúde pública. Ele afirma que o objetivo é integrar biodiversidade e atenção básica, com geração de renda para pequenos produtores.
4: Se a gente observar os biomas, observar a cultura e criar políticas de Estado, como a gente já tem legislado no país, a gente pode transformar as plantas medicinais, os fitoterápicos, numa política de desenvolvimento, de geração de riqueza e renda na pequena propriedade e abastecer o sistema SUS com as plantas medicinais. Tenho certeza que essa política deve ser uma alavancadora do desenvolvimento do país, onde algumas lavouras de soja de pequenos produtores poderão ser no futuro lavouras de melissa, de guaco ou a todas aquelas plantas que são do interesse da Anvisa, de interesse da saúde do povo, do SUS do país.
1: Welter antecipa que o Ministério da Saúde prepara uma portaria para incentivar municípios a participarem da Política Nacional de Plantas Medicinais e Fitoterápicos. O parlamentar acredita que a medida vai fortalecer a produção local, capacitar profissionais e garantir o fornecimento ao SUS.
2: Economia.
3: Paulão, do PT de Alagoas, celebra o lançamento do programa de renegociação de dívidas do governo federal. Na avaliação do deputado, o novo Desenrola Brasil busca aliviar o endividamento da população com descontos e condições facilitadas de pagamento.
1: Paulão também relaciona o aumento das dívidas ao crescimento das apostas online e critica a atual política de juros no país. O deputado acredita que a autonomia do Banco Central favorece o sistema financeiro e dificulta a recuperação econômica das famílias e do setor produtivo.
3: Pompeu de Matos, do PDT do Rio Grande do Sul, elogia a medida provisória de renegociação de dívidas, destacando benefícios como descontos e ampliação do prazo do consignado. Ele critica, no entanto, mudanças que, segundo ele, reduzem o acesso dos aposentados ao crédito.
1: Pompeu de Matos defende a manutenção do limite de 45% para o crédito consignado e critica a redução gradual da margem disponível aos aposentados. Segundo ele, as mudanças podem empurrar idosos para empréstimos com juros mais altos e ampliar o endividamento.
2: Trabalho.
3: Comissão apresenta cronograma para aprovação da PEC do fim da escala 6x1 até 27 de maio. O repórter José Carlos Oliveira nos traz esse calendário.
5: O deputado Léo Prates, do Republicanos da Bahia, relator da comissão especial que analisa as propostas de redução da jornada de trabalho e fim da escala 6x1, apresentou o planejamento para concluir a votação do texto até 27 de maio no plenário da Câmara dos Deputados. O cronograma prevê audiências públicas sobre uso do tempo no trabalho, impactos econômicos, aspectos sociais e perspectiva dos empregadores e dos trabalhadores. As quintas-feiras de maio serão dedicadas a seminários regionais em João Pessoa, na Paraíba, Belo Horizonte, Minas Gerais e São Paulo. Léo Prates espera apresentar o relatório final no dia 20 para votação na comissão no dia 26 e análise no plenário no dia seguinte. Além de audiência de seminários, a comissão especial terá reuniões técnicas, escuta de especialistas e participação de setores econômicos, sindicatos e outras organizações sociais. A lista de temas em debate inclui jornada de trabalho e produtividade, CLT e Constituição, negociação coletiva, semana de 4 dias, impactos fiscais, tecnologia e automação, saúde do trabalhador e mercado de trabalho. O ponto de partida para essas discussões são propostas de emenda à Constituição apresentadas pelo deputado Reginaldo Lopes, do PT de Minas Gerais, e pela deputada Érica Hilton, do PSOL de São Paulo. A primeira, com previsão de redução gradual da jornada semanal de trabalho de 44 para 36 horas, e a segunda, com escala de 4 dias de trabalho por semana, com limite de 36 horas no período. Léo Prates sinalizou a tendência inicial do debate.
6: O Norte, com uma comissão especial, está sendo formada, será a PEC do deputado Reginaldo Lopes. Claro que todas as sugestões de todas as medidas legislativas que há aqui serão levadas em consideração.
5: O relator espera estudar impactos econômicos, sociais e jurídicos do tema, comparar experiências internacionais, formular proposta constitucional moderna e buscar consenso nacional. O presidente da comissão especial, deputado Alencar Santana,

0: Na do PT de São Paulo, está otimista quanto ao cumprimento do cronograma.
1: E nós vamos ter um momento adequado também de debate oficial, público, com todos participando, tendo oportunidade de colocar suas visões e seus diagnósticos. É um momento histórico para todos nós, de a gente fazer esse debate com muita profundidade. Hoje nós temos representações aqui de trabalhadores e do mundo empresarial, ou seja, é possível todo mundo estar na mesma mesa. Nova pesquisa demonstrou o apoio popular muito forte.
0: A comissão aprovou os primeiros 50 requerimentos, a maioria relativa a audiências públicas e pedidos de estudos técnicos. Representantes de entidades de trabalhadores e de patrões também foram ouvidos informalmente no fim da reunião. Da Rádio Câmara de Brasília, José Carlos Oliveira.
2: Educação. Rosângela Moro, do PL de São Paulo, solicita ao STF a manutenção do repasse de recursos públicos para escolas de educação especial, como a Paz e Pestalozes. Ela enfatiza que os estabelecimentos regulares não estão preparados para atender alunos com deficiências múltiplas ou severas.
3: Ao defender a coexistência das escolas especiais com as regulares, Rosângela Moro sustenta o direito das famílias de escolher um ambiente mais adequado para seus filhos, levando em consideração as avaliações individualizadas e a disponibilização de atendimentos especializados.
2: Sidney Leite, do PSD, denuncia a crise na rede estadual de ensino do Amazonas com degradação da infraestrutura, o que coloca em risco a segurança dos alunos e professores e o descumprimento de direitos trabalhistas.
3: De acordo com Sidney Leite, mesmo com recursos do Fundeb garantidos, a ineficiência da gestão estadual tem gerado perdas financeiras aos professores e suspensão de planos de saúde de servidores. Além disso, o parlamentar lamenta os baixos índices educacionais do estado.
2: Votação. Os deputados retomaram agora há pouco a análise do projeto que cria uma política nacional para exploração e beneficiamento de minerais críticos e estratégicos. Esses produtos são fundamentais para a fabricação de equipamentos de informática, para fornecimento de energia e defesa nacional.
3: A edição de amanhã vai detalhar o resultado dos debates em plenário.
2: Termina agora o Jornal Câmara dos Deputados, com trabalhos técnicos de Everson Urani e apresentação de Márcio Aquiles Sardi e José Carlos Andrade. Uma ótima noite para você.
3: A Voz do Brasil está de volta amanhã. Boa noite.
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Aleluia! Deus abençoe a toda a igreja, uma boa noite com Jesus. A você que nos acompanha pela internet, canal Curas e Milagres, o Tabernáculo.

Ponta Grossa, no canal YouTube. Rádio Antena Sul FM 102.7 de Castro. Deus abençoe no nome do Senhor Jesus Cristo, amém? 305 Confiança, para você que nos acompanha, é o 305. Aleluias! Glórias a Deus!

Oh, glórias a Deus, aleluia. Glorioso dia será esse que ele virá nos buscar, amém? Ao passar o Jordão 119, para você que nos acompanha pela internet, pela rádio Antena Sul FM 102.7, logo após esse hino, pastor Nelson tem a oportunidade, dois louvores, um louvor, amém, Deus abençoe, glórias a Deus.

Boa noite, irmãos, todos que estão aqui, também aqueles que estão nos acompanhando através dos meios de comunicação. Vamos cantar o hino 174.

Glórias a Deus, aleluia, louvado seja Deus. 187 para você que nos está acompanhando pela rádio e pelo canal Curas e Milagres. Chuva de bênçãos, aleluias. Glórias a

Aleluia! Glórias a Deus! Era um pecador. Número 172 para você que nos acompanha pela rádio, pelo YouTube, canal Curas e Milagres. Aleluias!

Aleluia! Último louvor, não passei para as irmãs ali, nem para o irmão Moisés, os irmãos já vão me perdoando desde já. Espírito e verdade, enquanto nós cantamos esse louvor, nós vamos adorar a Deus com as nossas ofertas, amém? Em espírito e em verdade, todo o nosso coração, todos cantando, uma só voz, amém? Um coral abençoado que é essa igreja, né? Aleluia, louvado.

Pai de Espírito, incline a tua cabeça nesta noite. 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

e preciosos irmãos, ouvintes através da Rádio Antena Sul, nossos irmãos através do canal do YouTube, nossos irmãos aqui na igreja, Deus abençoe a todos, em nome de nosso Senhor e Salvador Jesus Cristo. Podemos dizer, Ebenezer, até aqui nos ajudou o Senhor. Se você está aqui, é porque o Senhor tem te ajudado. Ele te deu vida. Se você está me assistindo através do canal do YouTube, o Senhor tem te ajudado. Ele te deu vida. Se você está me ouvindo através da Rádio Antena Sul, é porque o Senhor tem te ajudado. E você ainda tem a audição. Deus te abençoe. Em nome do precioso Jesus Cristo, podemos dizer Ebenezer, o Senhor é bom para nós. Meus preciosos ouvintes, irmãos, aqueles que estão através do canal do YouTube, que é Ministério Curas e Milagres 2. Ministério Curas e Milagres 2. Se inscreva lá e você vai nos acompanhar os vídeos, nossos cultos e aquilo que Deus dá para a gente, de graça, estaremos repartindo com todos também de graça. Amém? Olha esse lencinho.

É um lenço que é enviado a todas as pessoas que faz o pedido do lenço. Centenas de pessoas têm sido curadas. Pessoas têm sido libertas. Família tem sido mudada com esse pequeno lenço. Nós enviamos gratuitamente a todo o Brasil. Só você fazer o seu pedido. Envie através do WhatsApp do pastor Aparecido, que o código de área é o 42. O telefone é o 999-77-7177. Aí você envia o seu pedido do lenço, envia o seu nome completo, o seu endereço, a cidade que você mora, a rua da sua casa, o número da casa e o CEP da rua também. Enviou tudo, você recebe na sua casa gratuitamente esse lenço. E tenho certeza que você vai ser grandemente abençoado. Amém. O que você precisa fazer depois é enviar o seu testemunho. Só isso. É verdade? Nossos casal de advogados estão ali, nossos irmãos. Estava com saudade de vocês, sabem? Deus os abençoe. Em nome de Jesus Cristo. Cadê o meu amiguinho? Está por aí? É? Que coisa boa. Deus abençoe ele também. Em nome do Senhor Jesus Cristo. Meus amados irmãos e irmãs, a leitura da Bíblia Sagrada em Gênesis, no capítulo 24 de Gênesis, a partir do versículo 55. Enquanto você encontra a escritura, eu posso ver alguém através do rádio, lá procurando a Bíblia Sagrada para acompanhar a leitura, não é? Olha, se Deus assim permitir, o final de semana, sexta-feira, inicia o encontro regional em Campo Mourão, na Fazendinha. Eu convidei toda a igreja. Eu desejaria que todos vocês fossem para o encontro. E é numa fazendinha onde tem hospedagem, tem pouso, tem almoço, tem janta, café da manhã e um companheirismo bom. Mas além de tudo isso, nós estamos buscando o aperfeiçoamento. É mais do Espírito Santo. Entendeu? Então vocês são convidados para ir. E lá paga R$180 por 3 dias de pouso, de comida. R$180 é muito barato, entendeu? Então vocês todos são convidados. Nesse final de semana, que é Dia das Mães, eu não estarei no tabernáculo, haverá culto normal. O pastor Nelson estará aqui pregando a palavra de Deus e também cantando, não é? Mão Eliezer vai viajar 2 domingos, pois vocês cobram dele, que aqui é assim, quando vai tem que cobrar, não é verdade? É? Deus abençoe. Vamos ler a Bíblia Sagrada? Vamos ler a palavra de Deus? Gênesis capítulo 24, versículo 55, aonde está escrito: então disseram seu irmão e sua mãe: fique a donzela conosco alguns dias, ou pelo menos 10 dias, e depois irá. Ele porém lhe disse: não me detenha, pois o Senhor tem prosperado o meu caminho. Deixa-me partir para que eu volte ao meu Senhor. E disseram: chamemos a donzela e perguntemo-lhe. E chamaram Rebeca e disseram: irás tu com este varão? E ela respondeu: irei. Então despediram Rebeca, sua irmã, e a sua ama, e o servo de Abraão, e os seus varões, e abençoaram Rebeca e disseram-lhe: ó, nossa irmã, seja tu em milhares de milhares, e que a tua semente possua a porta de seus aborrecedores. Querido Senhor Jesus, não somente aqui na igreja,
mas através da audiência, do rádio, dos meios de comunicações, há centenas de pessoas esperando possuir a porta desses seus aborrecedores. E nós temos essa promessa, pois tomamos uma decisão. Ajude a cada um, em o nome do Senhor Jesus Cristo. Amém. Vocês podem se assentarem, amados. Eu desejo falar mais uma vez sobre decisão. Decisão correta. Eita de Deus. O anjo do Senhor abre caminho aonde não há caminho. Você entrega o seu caminho ao Senhor, confia nele e ele tudo fará. Nós encontramos que Abraão tinha o seu filho Isaque. O filho Isaque tomasse daquelas mulheres aonde ele vivia, daquelas moças. Então ele enviou um mensageiro, Eliezer, para ir até a sua parentela, para trazer de lá uma moça para casar-se com Isaque. Isso é algo muito tremendo. Aquele homem, o mensageiro, quando ele chegou no lugar, ele foi justamente no poço, aonde as mulheres e as moças iam tirar água, o poço. E ele fez uma oração. Ele orou. Disse: Senhor, a donzela, a moça que vira aqui para tirar água, eu pedir água para beber e ela falar comigo. Essa é a escolhida do Senhor para o meu servo, para o servo de meu, para o filho de meu Senhor. Agora preste bem atenção nisso, eu quero chamar sua atenção. O mundo religioso, de uma forma geral, eles fazem esse paralelo entre Isaque e Rebeca, comparando entre a noiva de Jesus Cristo e Jesus. Mas eles esquecem que há um mensageiro. Há um mensageiro. O mensageiro que não se envolve com a moça, mas leva a mensagem para a moça e conduz essa moça até os braços do noivo. Entendeu? Bom, quando ele terminou de orar, ele olha, vem aquela linda jovem dar água. E quando chegou, Eliezer pediu água, como ele tinha orado. E ela respondeu: te darei água e também tirarei água para os teus camelos. Quando ela falou assim, ele já puxou os presentes para ela, porque ele já tinha certeza que a oração havia sido respondida. Era aquela escolhida por Deus. Você compreendeu? Quando ele passou para Rebeca tudo o que aconteceu, que o senhor dele, Abraão, tinha um moço, um herdeiro de tudo, Isaque, e que ele tinha essa comissão de escolher uma moça para casar com ele. Bom, e ela ouviu tudo aquilo e disse: vamos falar com meus pais. E desce para a casa dos pais. E lá na casa dos pais, então, o mensageiro deu presente. Presente para Rebeca. Os irmãos viram aquilo, que na verdade o moço era rico, pois o mensageiro tinha muito presente. Se você parar e pensar um pouco, o mensageiro nos enriqueceu. Essas mensagens nos enriquecem. Você quer saber de uma coisa, meu ouvinte? Essa mensagem ensina a gente a viver, ensina
o casal ser mais amoroso, mais compreensivo, é verdade. Por isso que a minha esposa, a dona Olívia,

me disse uma vez: por que que quando nós casamos você não era romântico assim? Hein? Por quê? Eu disse: graças a Deus, estamos numa mensagem que melhorou a gente. Amém? Vocês entendem? Mas quando chegou na hora dessa decisão, que ele disse: então disseram ao seu irmão e sua mãe: fica a donzela conosco alguns dias, pelo menos 10 dias, e depois irá. O mensageiro apurou. Gente, o mensageiro está apurando você. Eu estou transmitindo a você uma mensagem. Será que a minha mulher aceite, meus filhos aceite? Eu vou esperar que as coisas, nós vamos todos juntos. Deus está apurando você. Deus está tratando com você. Amém? É hora de decisões. Olha, ele, porém, lhe disse: não me detenha, pois o Senhor tem prosperado o meu caminho. Deixa-me partir para que eu volte ao meu senhor Abraão. E disseram: chamemos a donzela e perguntemos-lhe. Vocês, doutor, eles tiveram uma decisão, vamos chamar ela. Eu amo quando eu vejo alguém que, como algum dos pastores de igreja, com senso maravilhoso, quando aquele irmão, e umas 2 ou 3 vezes aconteceu isso, vai lá: só estou ouvindo o programa do pastor Aparecido Araújo, eu vou me batizar em nome do Senhor Jesus Cristo, eu quero ser batizado em nome do Senhor Jesus Cristo. Pastor, eu quero tomar uma santa ceia com pão asmo, com vinho puro. E algum dos pastores disse: vá, meu irmão, vá lá, se um dia Deus falar comigo, eu vou também. Houve alguns pastores que usaram essa maneira e eles foram muito bem sucedidos. Vocês entendem? Por quê? Na verdade, Deus tem revelado a sua palavra aos seus escolhidos. Agora, vocês notaram? Estava ali o pai, a mãe, os irmãos, todos pressionando para dar um tempo mais. Eu não sei por quê, que quando chega a hora da pessoa tomar uma decisão para batizar, para descer as águas, para nascer de novo, eles encontram alguém aconselhando: olha, toma cuidado, tem que saber o que está fazendo. Mas quando eles vão para as festas, para os bailes, para as bebedeiras, ninguém fala para dar um tempo. Você está entendendo? Mas é a hora de se acordar. A decisão é tua. O teu pai não pode te salvar, tua mãe também não, teus irmãos não. É Jesus Cristo teu salvador, e a promessa é para aquele que toma ele sua palavra. Ó, chamaram Rebeca e disseram-lhe: irás tu com este varão? Ela respondeu: irei. Até aqueles que estavam tentando te segurar, eles te abençoam. É verdade. Aqueles que estavam tentando te amarrar para ficar um pouco mais ali, você está entendendo? Eles te abençoam. Mas você tem que ter essa coragem de tomar decisões. Então despediram Rebeca, a sua irmã, e a sua ama, e os servos de Abraão, e os seus varões. Aí no versículo 60, essa palavra encaixa com a nossa vida, com a vida de todos os escolhidos de Deus. Abençoaram Rebeca e disseram-lhe: ó, nossa irmã, seja tu em milhares de milhares. Que na verdade era assim, a descendência crescia, aquele homem era abençoado, aquela mulher era abençoada, você está entendendo? E que a tua semente possua a porta de seus aborrecedores.
dispõe

Depois de tomado a decisão, vem a palavra da bênção: a tua semente possua a porta de seus aborrecedores. Deixa-me perguntar a ti: você crê nisso? Essa é a verdade da hora em que nós estamos vivendo? Então você tem tomado uma decisão pela mensagem, e sim, pela a palavra de Deus? Você tem essa promessa que é tua. O que que é essa promessa? Você possuirá a porta de seus aborrecedores. Mas o que que é os seus aborrecedores? O que que está aborrecendo sua vida? Preste-me atenção, meu ouvinte, meu irmão. O que que é que está aborrecendo sua vida? Você tem uma palavra de Deus. Depois que você toma uma decisão, vem uma bênção: você possuirá as portas dos seus aborrecedores. Olha, talvez seja um endividamento, você pode estar endividado, talvez você deseja que algo aconteça na sua vida, você tem essa promessa de Deus. Agora, venha na base do arrependimento. Todos que se aproximam de Deus têm que se aproximar arrependendo de seus pecados. Essa é a verdade. O problema é que as pessoas esquecem de se arrepender. Mesmo na hora de batizar as pessoas, nós usamos as palavras da Bíblia Sagrada, a qual nos diz: arrependei-vos e cada um de vós seja batizado em nome do Senhor Jesus Cristo para perdão dos pecados, e recebereis o dom do Espírito Santo. Então precisa de um arrependimento. É verdade. Agora, quando nós reconhecemos, isso é o caminho de volta para nós. De volta para onde? Para Deus. Todos pecamos e destituídos estamos da glória de Deus. Quando você se arrepende desses seus pecados, toma o nome do Senhor Jesus Cristo no seu batismo, o que acontece? O seu passado foi perdoado. Você está perdoado. Pastor, nunca mais eu vou pecar? Não. Não significa que nunca mais você vai cair. Você pode sim, pode acontecer de você tropeçar pelo caminho. Olha, a natureza humana é pegajosa, porém, Deus não perde você. Você tomou uma decisão, o Todo-Poderoso não perde você. Entendeu? Olha, quando aquela mulher pecadora, ela... O profeta na mensagem, o homem dos pés sujos, ele fala sobre aquela mulher pecadora. E quando uma certa vez Simão chamou, um homem muito rico, chamou Jesus para ir comer na casa dele, almoçar com ele. Bom, e Jesus aceitou. Agora eu quero chamar sua atenção. Jesus sabia perfeitamente que aquela mulher ia lá naquela reunião. Jesus sabia perfeitamente que você estava precisando desse programa de rádio. Jesus sabia perfeitamente que a sua alma necessitava de uma libertação total. Entendeu? Bom, e quando ele convidou, chegou o mensageiro com o convite, disse: olha, um homem muito importante, Simão, mandou um convite para o senhor. E Jesus disse: eu vou. E quando Jesus fala que vai, ele vai. Ele é um Deus que cumpre sua palavra. Ele prometeu para nós que aonde estivesse dois ou três reunidos em seu nome, ele estaria entre eles. Os céus e a terra podem passar, mas essas palavras jamais podem passar. Compreendeu? Bom, e quando Jesus estava ali, entrou na casa de Simão. Quando entrava ali, naquele tempo ele via de a cavalo, de a pé. Então os pés estavam sujos de poeira, o rosto, havia um lacaio na porta para receber. As pessoas ricas pagavam o lacaio. E o lacaio ficava na porta, lavava os pés da pessoa, enxugava os pés, entendeu? Para que a pessoa entrasse para a festa. Passava uma toalha no rosto, no pescoço dele, e arrumava ele para ele entrar para a festa. Mas quando Jesus chegou, o lacaio não lavou os pés dele.

Quando ela olhou pelo buraco, Jesus estava olhando para ela. Você está entendendo? Você crê que você é semente dele? Ele olha para você. Bom, quando aquele olhar de Jesus deu naqueles olhos da pecadonário por aí. Bom, mas não, ela pegou o perfume e subiu rua acima. E chegou e ficou esperando uma oportunidade. Senhora, quando esse porteiro descuidar, eu entro na festa. Olha que coisa, Jesus Cristo é o mesmo ontem, hoje e eternamente. Ou eles tentam segurar para que Jesus não chegue, ou você não se aproxime dele. Mas ele é o mesmo ontem, hoje, eternamente. Ele disse: vinde a mim, todos os que estáis cansados e oprimidos, eu vos aliviarei. Você pode crer nisso? Você está cansado de sofrer? Entrega teu caminho a Jesus Cristo. Quando o porteiro deu uma descuidada, olha, mulher pecadora mergulhou e entrou na festa. E ela veio passando por todo mundo e logo ela enjoelhou aos pés de Jesus. Que coisa! E começou a chorar e lavar os pés do mestre com as suas lágrimas. E a toalha, meu ouvinte, que ela usou foi o seu próprio cabelo para enxugar os pés dele. E Jesus calado. Quando você dá um passo, parece que o céu se cala. Parece que Deus não está te ouvindo tuas orações. Oh, eu estou fazendo algo e está tudo, o céu cerrou, acalma. Deus está esperando você fazer o seu trabalho. Correto? E ela estava chorando, enxugando os pés dele com o cabelo, ungindo ele com aquele perfume, unguento caríssimo, e ele calado. O profeta disse numa mensagem que eu estava lendo agora, o nome de Jesus. Ele diz: ele espera você terminar o trabalho. E naquilo Simão começou a pensar: ele é o mesmo ontem, hoje e eternamente. Ele conheceu os pensamentos de Simão. O Simão e os religiosos começaram a pensar: olha, se na verdade ele fosse profeta, ele saberia quem está lavando os pés dele, uma pecadora. E naquilo Jesus olhou para Simão e disse: Simão, eu entrei aqui e não me deste ósculo santo, não me lavaste os meus pés, mas essa desde que entrou aqui não cessa de chorar, lavar meus pés com suas lágrimas, enxugar com o cabelo. E logo ele diz que quando ela terminou o trabalho, eu gosto disso. Quantos aqui desejam serem perdoados? Nós erramos todos os dias. Porém, faça algo pelo reino de Deus. Tome uma decisão pelo reino de Deus. Correto? Quando então ela terminou, ela ouviu ele dizer para ela: os teus muitos pecados estão perdoados. Oh, que coisa! Amém! Quando eu vejo as pessoas dizer: olha, quando o senhor chegar ao céu, terá uma recompensa. Eu digo: não. A minha recompensa, ouvir dele, se ele tiver misericórdia de mim, e dizer: bem feito, servo bom. Ah, isso é toda a minha recompensa, entendeu? Porque eu já sou recompensado por ele. Eu não estou aqui pregando o evangelho e vivendo uma vida cristã com medo do inferno. Não, de maneira alguma. Nós estamos aqui porque amamos o Senhor. Ele é o amor da nossa vida. É verdade? Agora, o que você tem que fazer é tomar uma decisão. Ela tomou uma decisão. Ela não ficou olhando se a cidade ia criticar dela, se Simão ia criticar o que ela ia fazer. Ela tomou uma decisão. Meu conselho nesses poucos minutos, e logo estaremos orando pelos enfermos: eu creio no milagre. Você também crê? Ó, e o maior milagre que temos é o perdão de nossos pecados, é a salvação de nossa alma, correto? Esse é o maior milagre. Agora precisa de uma decisão. Rebeca recebeu a palavra das bênçãos e a tua semente possuirá a porta de teus aborrecedores.

correto? Você crê nisso? Isso acontecerá na sua vida. Mas você precisa tomar uma decisão. Mas não toma uma decisão pela igreja. A igreja em todos os lugares. Eu estava ontem na casa do irmão João, nosso diácono. Ele mora tão longe, tão longe. E é verdade. Quando eu entrei ali no início, eu coloquei lá aonde ele mandou para ir na casa dele, dava 14 quilômetros. Falei, meu Deus, 14 quilômetros daqui na casa do irmão João. Mas eles vêm, tem igreja lá perto da casa deles e movimentos, mas eles vêm porque eles creram na palavra. Eles não tomaram decisões por igreja, eles tomaram uma decisão pela revelação da palavra de Deus, correto? Faça isso nessa noite, correto? E você possuirá as portas de seus aborrecedores. Se você se encontra e diz, não, alguma coisa tem acontecido na minha vida. Por quê? As coisas não dão certo. Examine as escrituras e a sua vida também. Coloque as coisas em ordem e veja o que está acontecendo. Porque Deus é Deus dos céus e é Deus da terra. Ele prometeu, ele é capaz de nos abençoar. Convido a igreja que está aqui para se colocar em pé. Madalena, irmã Madalena, irmão Elias, irmão Valdecir lá na casa, o Jonas, a Rose, o irmão Moisés, todos esse povão de Deus. Olha, por toda parte, o irmão Brair, tanta gente de fé, para levantar a mão agora em favor de pessoas que precisam possuir a porta de seus aborrecedores. Dores aborrece, olha, a depressão aborrece, tumor maligno aborrece, filho nas drogas aborrece, filho no alcoolismo aborrece, endividamento aborrece, tanta coisa aborrece. Mas você tem uma promessa vinda de Deus agora. Você parou para ouvir, tomou uma decisão, ligou o teu rádio, entrou no canal do YouTube para ouvir a verdade. Foi uma decisão, e atrás desta decisão há uma bênção do céu em teu favor. E pelo poder da palavra do Deus vivo, no nome do Senhor Jesus Cristo, todo demônio que aborrece essas pessoas, Satanás, retire do corpo, da vida, dos negócios, do trabalho, em o nome de Jesus Cristo, pelo poder da palavra do Deus vivo. Você pode crer nisso? O Senhor abençoe tua vida, em o nome de nosso Senhor e Salvador Jesus Cristo. Amém. Você pode se assentar por um minuto. Quando nós tomamos essa grande decisão dos céus, o céu nos abençoa. Recordando agora que o nosso programa de rádio, na rádio Antena Sul FM, das 20 às 21, de segunda a sexta-feira. Eu ainda continuo na Rádio Nova Mensagem, das 6 às 7 da manhã, todos os dias. Todos os dias na Rádio Nova Mensagem, das 6 às 7 da manhã. E na Rádio Ativa FM em Baiti, das 12 às 13 horas, no horário do almoço, nós temos batizado várias pessoas nessas emissoras de rádio. Com certeza o céu tem alcançado, o inferno tem sido dispersado e o céu tem entrado na casa, nos lares, e mudado as vidas das pessoas, com certeza, não é verdade? Então, meu precioso irmão, irmã, olha, envia sua mensagem, peça o seu batismo, vovô, vovó, chama o neto e o neto, que eu digo, os mais pequenos, eles são mais rápidos no celular, eles são tão ligeiros, não é verdade? Nós, os idosos, nunca aprendemos nada. As crianças parece que já nascem sabendo. Então chama o neto, a neta, o filho e diga, olha, imediatamente envia uma mensagem para o pastor Aparecido Araújo. Eu tomei uma decisão, eu estou decidido, como fez o irmão José ali em Ventania, como fez a irmã Sandra ali em Castro e

0: reino de pessoas. Tome suas decisões e o céu te abençoará. Agora vamos nos colocar em pé. Isso é muito bom para a saúde. Você levanta um pouco e senta um pouco, não é verdade? Isso faz bem para a saúde. Eu estava cansado em casa. Eu hoje vi o dia amanhecer 6 horas da manhã e desde então estava trabalhando, entendeu? E eu estava tão cansado. Porém, ele disse: vinde a mim todos os que estáis cansados e oprimido, e agora já estou descansado. Deus é muito maravilhoso. Que a graça de nosso Deus, a comunhão.
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acordes musicais do hino Galileu está neste momento subindo aos céus do Brasil e consequentemente chegando ao seu rádio receptor, o programa Voz da Libertação, programa esse que pertence à Igreja Pentecostal Deus e Amor, cuja sede mundial está localizada na Avenida do Estado, número 4568, no bairro da Liberdade, São Paulo, capital Brasil, sobre, claro, a responsabilidade da nossa querida e amada irmã Ereni Miranda. Em Ponta Grossa, a sede estadual da Igreja Pentecostal Deus e Amor está localizada na rua Anita Garibaldi, número 100, no bairro Nova Rússia. Pastor local é o presbítero Amadir Lemos e hoje o apresentador da edição desta noite, edição do dia 6 de maio de 2025, com muita emoção, com gratidão a Deus, gratidão a você, com um coração grato, cheio de alegria, seu irmão e amigo em Cristo, jovem Emanuel Batista. Eu quero cumprimentar você com a doce, com a perfeita, com a maravilhosa paz de Cristo Jesus, a paz que só Jesus tem para dar. Deus abençoe sua vida, Deus abençoe sua família, Deus abençoe sua noite, que o bom Deus abençoe você que me ouve do seu trabalho, que Deus abençoe não apenas sua vida, mas que Deus abençoe sua jornada de trabalho, seu turno de trabalho, Deus abençoe você que está viajando, que Deus abençoe o seu veículo, o veículo que você está, que Deus abençoe a sua ida, que Deus abençoe sua volta, como diz o Salmo 121, que Deus é o guarda que nos protege, nos livra, cuida de nós na entrada e na saída. Que maravilha! Você que está em sua casa se preparando para dormir, que você tenha uma noite abençoada e, claro, que você possa ter uma boa noite de sono, que Deus te dê paz, que Deus dê a você o sono dos justos, um sono tranquilo. A você, meu querido irmão, que está voltando da igreja e está agora com o rádio ligado, Deus abençoe, que bênção, você já está saindo abençoado do culto e ainda está ouvindo a programação da Igreja Pentecostal, Deus Amor, que alegria, que prazer imenso ter você conosco. Eu já quero, depois de abençoar sua vida, depois de cumprimentar, depois de apresentar o programa, eu preciso pedir licença para entrar no seu lar, na sua casa, para estar com você, para lhe acompanhar, embora o nosso espaço seja pequeno, embora o nosso espaço hoje seja curto, seja limitado,